0: 4 mil pessoas aptas a votar. Depois aparecem Miami com um pouco mais de 40 mil e Nova York com 39 mil. Em Nova York eram cerca de 28 mil eleitores em 2022. Esse crescimento exigiu uma ampliação da estrutura. O TSE destinou 13,2 milhões de reais para a locação de imóveis no exterior e neste ano o Itamaraty trabalha com 66 endereços adicionais para a realização das eleições, 14 deles nos Estados Unidos.
1: Luciana, em Nova York houve uma mudança importante no local de votação. Por que essa decisão está provocando reclamações?
0: Porque a votação deixou Manhattan e foi transferida para uma instituição de ensino no Queens. O novo local fica a cerca de 16 quilômetros da sede do consulado brasileiro em Manhattan e não tem acesso direto ao metrô. E é importante lembrar que não são apenas os brasileiros que vivem na cidade de Nova York que votam ali. A jurisdição também atende eleitores de Nova Jersey e da região da Filadélfia. Para quem já precisa viajar para votar, portanto, o deslocamento pode ficar ainda maior. É o caso de Amanda Lourenço. Ela trabalha com marketing e vive nos Estados Unidos há 7 anos e mora na Pensilvânia. Na última eleição, dirigiu cerca de 1 hora e meia até Nova York para votar no primeiro turno e acabou não voltando para o segundo justamente por causa da distância. Agora, ela calcula que a mudança para o Queens deve acrescentar pelo menos meia hora ao percurso.
2: Eu preferia quando era em Manhattan, era mais central, a gente não tinha que atravessar lá para o outro lado. Eu estou aqui considerando, né, se eu vou, não, acho que eu vou sim, porque para mim votar é importante, mas a verdade é que deu uma desanimada, assim, de pensar que é mais longe ainda.
0: A decisão já provocou uma mobilização de brasileiros que pedem ao consulado que a votação volte a ser realizada em Manhattan.
1: Agora, Luciana, a escolha do novo local também está relacionada ao temor das operações do ICE, o Serviço de Imigração Americano?
0: Sim, esse é um elemento novo na organização das eleições brasileiras nos Estados Unidos. O Queens é uma das regiões de Nova York com maior concentração de imigrantes e também tem sido alvo de operações do ICE, em meio ao endurecimento da política migratória do governo Donald Trump. E o receio de que brasileiros deixem de votar por medo de uma abordagem migratória entrou no planejamento das autoridades. O local escolhido permite que as filas sejam organizadas dentro do complexo educacional, evitando que milhares de eleitores tenham de permanecer nas calçadas. A Secretaria de Relações Internacionais da Prefeitura de Nova York e a própria polícia da cidade também participaram do mapeamento de alternativas consideradas mais seguras. Essa preocupação ganha dimensão quando a gente compara o tamanho da comunidade brasileira com o número de eleitores registrados. O Itamaraty estima que cerca de 2 milhões de brasileiros vivam nos Estados Unidos, enquanto aproximadamente 265 mil estão aptos para votar. Esse número equivale a pouco mais de 13% do total estimado de brasileiros no país.
1: E Luciana, mesmo entre os brasileiros registrados, a abstenção costuma ser alta. Esse pode ser um problema ainda maior nessa eleição?
0: Esse é um dos grandes desafios. Em 2022, mais de 63% dos brasileiros aptos a votar nos Estados Unidos não compareceram às urnas no primeiro turno. No segundo, a abstenção ficou acima de 61%. O desafio em 2026 não é apenas acomodar um eleitorado que cresceu 45% nos Estados Unidos. É fazer com que esse crescimento também se traduza em participação nas urnas.
1: Muito obrigado, Luciana Rosa, correspondente da RFI em Nova York, que participou do Linha Direta de hoje.
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4: O governo francês apresenta nesta segunda-feira à União Europeia uma nova versão do projeto que restringe o acesso de menores de 15 anos às redes sociais após o texto anterior ter sido parcialmente derrubado pelo Conselho Constitucional por impor limitações consideradas excessivas à liberdade de expressão dos adolescentes. E a imprensa francesa desta segunda-feira destaca o tema. O Le Parisien destaca o tom de ofensiva

0: adotado pelo presidente Emmanuel Macron, que afirmou não pretender recuar da proposta e defendeu que a restrição seja adotada em todo o bloco europeu. Para contornar os entraves jurídicos, a nova redação deixa de citar plataformas específicas e passa a focar em funcionalidades consideradas nocivas ou potencialmente viciantes para os jovens, como reprodução automática de vídeos, notificações noturnas e interação com contas desconhecidas. O texto também prevê exceções para adolescentes de 13 a 15 anos, mediante autorização dos responsáveis. Já o Le Monde enfatiza a dimensão política da iniciativa, apontando que a restrição às redes sociais se tornou uma das principais bandeiras de fim de mandato de Emmanuel Macron, que quer ver a medida implementada antes de deixar o Palácio do Eliseu em maio de 2027. Já o Le Figaro se concentra nos aspectos técnicos e jurídicos da reformulação do projeto. O diário informa que o governo optou por definir uma lista de funcionalidades problemáticas, em vez de nomear diretamente as plataformas afetadas, numa tentativa de compatibilizar a proposta com o direito europeu. A reportagem também destaca que Paris evita detalhar mecanismos adicionais de verificação de idade para não entrar em conflito com as normas europeias de proteção de dados.
1: Reportagem Renan Tolentino.
2: O Brasil e a Bahia desembarcaram em Paris neste domingo para celebrar a 25ª edição da Lavagem da Igreja da Madeleine, que homenageou o samba como uma das mais importantes expressões da identidade cultural brasileira. Realizada anualmente desde 2002 na capital francesa, a festividade já faz parte do calendário oficial da Prefeitura Parisiense. A cantora baiana Mariene de Castro foi a grande estrela a se apresentar esse ano. Idealizador da festividade, o artista Robertinho Chaves celebrou a resiliência do evento mantido, apesar da mudança de última hora que impediu o acesso do cortejo à escadaria da igreja, onde habitualmente ocorre a tradicional lavagem feita pelas baianas.
3: Foi muita emoção, muita preocupação e foi uma resistência, porque não podemos subir a escadaria, como no passado, fizemos, a resistência venceu. E a alegria de estar todo mundo aí, celebrando 25 anos, o apoio do Brasil, da Embratur, o apoio da Prefeitura de Paris, que ajudou a gente para fazer na rua. A polícia ajudou a gente, a francesa, o Cancan do Parra de Latam, que dançou a França, 25 anos. Foi tudo muito emocionante. Mariana arrasou, o Jau arrasou e a festa continua.
2: Diante do crescimento da festa, Robertinho projeta os próximos passos com planos de expandir ainda mais as fronteiras de uma das maiores celebrações culturais brasileiras no exterior.
3: Olha, cresceu muito, é um filho, na verdade é um filho, está ficando adulto, já ficou adulto e agora está aí para desbravar o mundo. E a lavagem começou pequenininha, engateando, aprendeu a andar e hoje ela já está em Portugal e vamos para a Nigéria.
2: Responsável pela parte religiosa, o Babalorixá Pai Pote de Santo Amaro, na Bahia, destaca a diversidade da lavagem que atrai diferentes tipos de público entre brasileiros e estrangeiros há mais de 2 décadas.
4: Um evento de responsabilidade do povão negro, da resistência da mulher, contra a homofobia, contra a discriminação, ao racismo e intolerância religiosa. Vim da Bahia para fortalecer, junto com meu irmão Robertinho, essa grande lavagem. Axé para todos.
2: O ator francês Vincent Cassel, padrinho do evento, marcou presença nessa 25ª edição. Em entrevista à RFI, ele celebrou a boa relação entre Brasil e França, concretizada por meio da lavagem da Madeleine.
5: Vindo aqui nesse evento maravilhoso franco-brasileiro, maior evento brasileiro europeu, eu faço parte desse evento como padrinho, faz agora 7 anos, com muito orgulho. Bem-vindo para todos. Ah, esse evento é sempre maior, sempre mais lindo. E sempre mais... Olha as pessoas, o sorriso nas caras das pessoas. É maravilhoso. O amor entre o Brasil e a França é uma coisa histórica.
2: Inspirado na centenária lavagem das escadarias da Igreja do Senhor do Bonfim, em Salvador, o evento de 2026 não pôde repetir a tradição de décadas. Isso porque, este ano, o cortejo não teve acesso liberado às escadarias da Madeleine para fazer a lavagem. O local está em obras. Entretanto, segundo a organização, essa informação não foi apresentada como justificativa para a alteração, comunicada dias antes pelo pároco da Igreja da Madeleine, Monsenhor Patrick Chauvet. Artistas e participantes lamentaram a mudança, ao mesmo tempo em que se mostraram dispostos a fazer o show continuar. Como a brasileira Ana, natural da Bahia, que vive na Bélgica e participa do evento em Paris pela quarta vez.
6: Foi muito desrespeitoso. Foi o que eu achei e acho. Porque assim, eles poderiam ter dito antes, em cima da hora do evento, eles colocaram que não, e não sei por que não, porque é um movimento tão bonito, sincrético e respeitoso também. Não entendi por que eles cortaram e enfim.
2: Pai Pote, por sua vez, criticou fortemente a mudança comunicada alguns dias antes pela igreja.
4: A mudança da salaria mostra o racismo, mostra a tolerância contra o povo negro. Muito axé. Mas nós estamos felizes que a lavagem está sendo realizada.
7: Muda alguma coisa na hora de fazer a lavagem?
4: Não muda nada. Nada muda para a gente brasileiro, para o mundo, para o Brasil. Axé.
2: Como de costume, o cortejo com milhares de pessoas saiu da Praça de la République, no centro da capital francesa, percorrendo quase 4 quilômetros até a Igreja da Madeleine, no 8º distrito. Além de Mariene de Castro, os músicos Jal, Gilda e Lorena Pires também se apresentaram ao longo do percurso, ao lado de Robertinho Chaves. O evento se encerrou com a tradicional lavagem, dessa vez na praça em frente à Igreja da Madeleine, feita pelas baianas com muito axé e a bênção de Pai Pote.

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1: Tomás Zikman de Barros.
2: Um enorme Donald Trump inflável subiu no meio da Avenida Paulista. Foi com esse símbolo e também balançando bandeiras dos Estados Unidos que os apoiadores de Flávio Bolsonaro comemoraram o 7 de setembro no Brasil. De fato, a coisa pode parecer bastante paradoxal. Comemorar o dia do patriotismo e da soberania nacional, fazendo uma ode a um líder de uma potência estrangeira. E a coisa fica ainda mais complexa quando a gente pensa o cenário que cerca o Brasil nesse momento. Porque no dia seguinte, quer dizer, no dia 8 de setembro, Marco Rubio, o secretário de Estado americano, aterrissou na Colômbia. Ele fez um giro pela América do Sul, passando também pelo Equador e pelo Peru. O objetivo de Marco Rubio é consolidar essa rede de governos alinhados com Washington, governos de direita e de extrema direita. Além desses três, Colômbia, Equador e Peru, nós temos também Chile e Argentina, que estão muito próximos da administração Trump. Sobrou, na América do Sul, o Brasil e, quem sabe também, o pequeno Uruguai. E Marco Rubio sabe disso muito claramente. Em junho passado, numa comissão no Senado americano, ele comemorou como o continente estava virando para o lado da administração Trump. Ele listou as exceções. Ele falou de Cuba e Nicarágua, dois países que estão sob sanções americanas. Falou também da Venezuela, que hoje está sob tutela de Washington. E terminou dizendo, claro, temos também o caso do Brasil. Só que no caso do Brasil, Rubio fez uma ressalva. É, mas esse ano eles estão em processo eleitoral. Rubio acompanha as eleições no Brasil de perto. Em maio passado, ele recebeu na Casa Branca Flávio Bolsonaro, que também se encontrou com J.D. Vance, o vice-presidente, e com o próprio Donald Trump. O risco evidente é de uma ingerência estrangeira nas eleições brasileiras que acontecem nas próximas semanas. E há precedentes, porque no ano passado, Donald Trump impôs tarifas de 50% às exportações brasileiras. Também revogou vistos e colocou ministros da Corte Suprema brasileira sob a Lei Magnitsky. E justificou tudo isso criticando uma suposta perseguição a Jair Bolsonaro. A política interna brasileira entra cada vez mais no campo da política externa dos Estados Unidos. A pergunta agora é até onde essa ingerência pode chegar. As redes de extrema-direita que existem ao redor do mundo podem tornar essa ingerência menos fácil de ser detectada. Elas combinam governos, políticos, think tanks, empresários, organizações privadas em uma teia que é, muitas vezes, opaca. Os bastidores mobilizam dinheiro, formam quadros e conectam atores de diversos países. Uma dessas redes é a Rockbridge Network, que teve entre os seus fundadores J.D. Vance, precisamente o vice-presidente americano. Nos últimos dias, surgiram suspeitas que recursos dessa rede possam ter beneficiado indiretamente a campanha de Flávio Bolsonaro. O financiamento ainda não foi comprovado, mas há contatos documentados entre essa organização americana e atores do cenário político brasileiro. E essa não é a única iniciativa do tipo. Talvez por isso vale a pena a gente voltar para a Avenida Paulista no dia 7 de setembro. Para alguns patriotas, aparentemente, a melhor forma de celebrar a soberania nacional é louvando um boneco gigante inflável de Donald Trump.
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1: 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Estes são os destaques dessa segunda-feira, 14 de setembro. A líder dos social-democratas da Suécia, Magdalena Andersson, declarou que está pronta para governar o país após as eleições legislativas de domingo. Com quase 95% das sessões eleitorais contabilizadas, a oposição social-democrata, liderada por Andersson, tem uma vantagem muito estreita sobre a coalizão de direita e extrema-direita direita que está no poder. O primeiro-ministro em fim de mandato, Ulf Kristersson, afirmou que a questão de saber quem vai liderar a Suécia nos próximos anos permanece em aberto, indicando que a formação de governo deve exigir longas negociações. Líderes da União Europeia se reúnem nesta segunda-feira em Rovaniemi, no norte da Finlândia, na cúpula do Ártico, para discutir como reforçar a presença do bloco na região. As tensões geopolíticas atingiram níveis elevados nos últimos meses sobre o território, após ameaças do presidente dos Estados Unidos, Donald Trump, de retomar à força a Groenlândia e com a presença da Rússia do outro lado da fronteira finlandesa. Nenhuma decisão formal será tomada durante a cúpula. No entanto, os líderes devem adotar uma declaração conjunta na segunda-feira. O governo francês apresenta nesta segunda-feira à União Europeia uma nova versão do projeto que restringe o acesso de menores de 15 anos às redes sociais. O texto anterior foi parcialmente derrubado pelo Conselho Constitucional em agosto por impor limitações consideradas excessivas à liberdade de expressão dos adolescentes. Para contornar os entraves jurídicos, a nova redação deixa de citar plataformas específicas e passa a focar em funcionalidades consideradas nocivas ou potencialmente viciantes para os jovens. Autoridades ucranianas informaram que um ataque russo contra um armazém de uma empresa agrícola no norte da Ucrânia deixou pelo menos 3 mortos e 7 feridos nessa segunda-feira. No domingo, um drone russo atingiu um trem que fazia a rota Kiev-Varsóvia, a 2 quilômetros da fronteira com a Polônia, sem deixar vítimas, segundo autoridades ucranianas e polonesas. Segundo a companhia ferroviária ucraniana, é muito provável que o ataque tivesse como alvo outro trem que transportava consultores de segurança e ex-líderes europeus, incluindo o ex-primeiro-ministro Boris Johnson. Uma pessoa morreu e outras 25 estão desaparecidas após o naufrágio de uma embarcação de migrantes na Grécia. Bom dia, são 11 horas e 30 minutos em Paris, 6:30 da manhã em Brasília. 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
1: Em Paris, céu parcialmente nublado, os termômetros marcam 22 graus. Estes são os destaques desta segunda-feira, 14 de setembro. Bloco social-democrata lidera eleições na Suécia, mas composição do governo ainda depende de negociações. A menos de um mês das eleições, consulados do Brasil nos Estados Unidos se preparam para receber o maior contingente de eleitores fora do país. Líderes da União Europeia se reúnem na Finlândia para discutir como reforçar presença do bloco no Ártico. Estas e outras notícias a seguir. A líder dos social-democratas na Suécia, Magdalena Andersson, declarou que está pronta para governar o país após as eleições legislativas de domingo. Mas a apuração dos votos ainda não permite determinar quem venceu o pleito. Com quase 95% das sessões eleitorais contabilizadas, a oposição social-democrata lidera por Andersson, tem uma vantagem muito estreita sobre a coalizão de direita e extrema-direita que está no poder. Os resultados preliminares atribuem ao Bloco Social-Democrata 176 cadeiras contra 173 da aliança entre a direita e a extrema-direita. O primeiro-ministro, em fim de mandato, Ulf Kristersson, afirmou que a questão de saber quem vai liderar a Suécia nos próximos anos permanece em aberto, indicando que a formação de governo deve exigir longas negociações. Ainda sobre eleições, mas dessa vez as do Brasil, os Estados Unidos se preparam para receber o maior contingente de eleitores brasileiros fora do país a menos de um mês das eleições. Em Nova York, a votação deixou Manhattan e foi transferida para uma instituição de ensino no Queens. A mudança de local de votação está provocando reclamações entre parte dos eleitores. Mais detalhes com a correspondente da RFI em Nova York, Luciana Rosa.
5: O novo local fica a cerca de 16 quilômetros da sede do consulado brasileiro em Manhattan e não tem acesso direto ao metrô. O Queens é uma das regiões de Nova York com maior concentração de imigrantes e também tem sido alvo de operações do ICE, em meio ao endurecimento da política migratória do governo Donald Trump. E o receio de que brasileiros deixem de votar por medo de uma abordagem migratória entrou no planejamento das autoridades. O local escolhido permite que as filas sejam organizadas dentro do complexo educacional, evitando que milhares de eleitores tenham de permanecer nas calçadas. A Secretaria de Relações Internacionais da Prefeitura de Nova York e a própria polícia da cidade também participaram do mapeamento de alternativas consideradas mais seguras.
1: Você ouviu Luciana Rosa, correspondente da RFI em Nova York. Líderes da União Europeia se reúnem nesta segunda-feira em Rovaniemi, no norte da Finlândia, na cúpula do Ártico, para discutir como reforçar a presença do bloco na região. As tensões geopolíticas atingiram níveis elevados nos últimos meses sobre o território, após ameaças do presidente dos Estados Unidos, Donald Trump, de tomar à força a Groenlândia. Mais informações com Elcio Ramalho.
6: Na cúpula do Ártico, os líderes europeus querem trabalhar juntos em formas de fortalecer sua presença na região. Além da ameaça americana à Groenlândia, a presença da Rússia do outro lado da longa fronteira finlandesa é uma preocupação para o bloco. O chanceler alemão Friedrich Merz e a primeira-ministra Mette Frederiksen estarão presentes em Rovaniemi, juntamente à chefe da diplomacia europeia Kaja Kallas e do presidente do Conselho Europeu António Costa. Nenhuma decisão formal será tomada durante a cúpula. No entanto, os líderes devem adotar uma declaração conjunta na segunda-feira. A Comissão Europeia deve apresentar nas próximas semanas uma nova estratégia para o Ártico.
1: O governo francês apresenta nesta segunda-feira à União Europeia uma nova versão do projeto que restringe o acesso de menores de 15 anos às redes sociais. O texto anterior foi parcialmente derrubado pelo Conselho Constitucional em agosto por impor limitações consideradas excessivas à liberdade de expressão dos adolescentes. A nova redação deixa de citar plataformas específicas e passa a focar em funcionalidades consideradas nocivas ou potencialmente viciantes para os jovens. O presidente francês Emmanuel Macron disse em mensagem no X e no Instagram que espera ter encontrado um caminho viável para aprovar a proibição. Macron transformou essa questão em uma das principais bandeiras da reta final de seu segundo mandato e espera que a proibição esteja em vigor na França quando ele deixar o Palácio do Eliseu em maio. A notificação a Bruxelas é uma etapa crucial para garantir que o futuro texto esteja em conformidade com o direito europeu e permitir o avanço para a fase legislativa. Um ataque russo contra um armazém de uma empresa agrícola no norte da Ucrânia deixou pelo menos 3 mortos e 7 feridos na segunda-feira, segundo a polícia. No domingo, um drone russo atingiu um trem que fazia a rota Kiev-Varsóvia a 2 quilômetros da fronteira com a Polônia, sem deixar vítimas, segundo autoridades ucranianas e polonesas. Varsóvia informou que outro drone atingiu o posto de combustíveis próximo da fronteira, também do lado ucraniano. Esses novos ataques ocorrem apenas uma semana após a visita de emissários americanos a Moscou e Kiev, destinada a retomar as negociações mediadas por Washington para encerrar o conflito. Uma pessoa morreu e outras 25 estão desaparecidas após um naufrágio de uma embarcação de migrantes perto da ilha grega de Galdos, próxima a Creta. Segundo a Guarda Costeira grega, 51 pessoas foram resgatadas por 2 navios que estavam nas proximidades. Segundo relatos dos sobreviventes, 77 pessoas estavam na embarcação. Os rebeldes hutis do Iêmen, aliados do Irã, afirmaram na segunda-feira ter disparado dezenas de mísseis balísticos e drones contra alvos militares no sul da Arábia Saudita em resposta aos ataques realizados pelo reino em território vizinho. A operação militar visou hangares de aviões de combate, radares, pistas de pouso, depósitos de munição e outros alvos situados na base aérea Rei Khalid, em Khamis Mushait, de acordo com o porta-voz militar dos Houthis, Yahya Sareh. Teherã negou nesta segunda-feira qualquer envolvimento na guerra que opõe esses combatentes às forças governamentais apoiadas pela Arábia Saudita no Iêmen. 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
1: 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A seguir em nossa programação, na resenha da imprensa francesa, jornais destacam o projeto submetido pelo presidente Emmanuel Macron para a interdição das redes sociais para menores de 15 anos. Logo após, vamos mostrar como foi a tradicional festa da lavagem da Madeleine em Paris. E para terminar, a crônica O Mundo Agora, de Tomás Zickman de Barros. Mas antes, vamos em linha direta com Nova York. Vamos ver como o consulado brasileiro se prepara para as eleições.
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9: A menos de um mês das eleições presidenciais brasileiras, os Estados Unidos se preparam para receber o maior contingente de eleitores brasileiros fora do país. O número de pessoas aptas a votar em território americano cresceu cerca de 45% desde a última eleição presidencial. Mas em Nova York, a preparação para o pleito também enfrenta desafios. A mudança do local de votação aumentou a distância para parte dos eleitores, enquanto o temor provocado pelas operações do Serviço de Imigração Americano também entrou no planejamento das autoridades. Quem traz os detalhes é a nossa correspondente em Nova York, Luciana Rosa. Olá, Luciana, bom dia. Quanto cresceu o número de brasileiros aptos a votar no exterior e qual o peso dos Estados Unidos nesse eleitorado?
10: O crescimento foi expressivo. Em todo o mundo, 918,9 mil brasileiros estão aptos a votar nas eleições de 2026, segundo o Tribunal Superior Eleitoral. Em 2022, eram 697,1 mil. É um aumento de quase 32% em 4 anos. E os Estados Unidos são hoje o maior colégio eleitoral brasileiro fora do país. São cerca de 265 mil eleitores contra quase 183 mil na eleição passada, um crescimento de aproximadamente 45%. Boston concentra o maior eleitorado brasileiro nos Estados Unidos, com 53,4 mil pessoas aptas a votar. Depois aparecem Miami, com um pouco mais de 40 mil, e Nova York, com 39 mil. Em Nova York, eram cerca de 28 mil eleitores em 2022. Esse crescimento exigiu uma ampliação da estrutura. O TSE destinou 13,2 milhões de reais para a locação de imóveis no exterior e, neste ano, o Itamaraty trabalha com 66 endereços adicionais para a realização das eleições, 14 deles nos Estados Unidos.
9: E, Luciana, em Nova York houve uma mudança importante no local de votação. Por que essa decisão está provocando reclamações?
10: Porque a votação deixou Manhattan e foi transferida para uma instituição de ensino no Queens. O novo local fica a cerca de 16 quilômetros da sede do consulado brasileiro em Manhattan e não tem acesso direto ao metrô. E é importante lembrar que não são apenas os brasileiros que vivem na cidade de Nova York que votam ali. A jurisdição também atende eleitores de Nova Jersey e da região da Filadélfia. Para quem já precisa viajar para votar, portanto, o deslocamento pode ficar ainda maior. É o caso de Amanda Lourenço. Ela trabalha com marketing e vive nos Estados Unidos há 7 anos e mora na Pensilvânia. Na última eleição, dirigiu cerca de 1h30 até Nova York para votar no primeiro turno e acabou não voltando para o segundo justamente por causa da distância. Agora, ela calcula que a mudança para o Queens deve acrescentar pelo menos 30 minutos ao percurso.
11: Eu preferia quando era em Manhattan, que era mais central, a gente não tinha que atravessar lá para o outro lado. É, e eu tô aqui considerando, né, se eu vou, não, acho que eu vou sim, porque para mim votar é importante, mas a verdade é que deu uma desanimada, assim, de pensar que é mais longe ainda.
5: A decisão já provocou uma mobilização de brasileiros que pedem ao consulado que a votação volte a ser realizada em Manhattan.
6: Agora, Luciana, a escolha do novo local também está relacionada ao temor das operações do ICE, o Serviço de Imigração Americano?
5: Sim, esse é um elemento novo na organização das eleições brasileiras nos Estados Unidos. O Queens é uma das regiões de Nova York com maior concentração de imigrantes e também tem sido alvo de operações do ICE, em meio ao endurecimento da política migratória do governo Donald Trump. E o receio de que brasileiros deixem de votar por medo de uma abordagem migratória entrou no planejamento das autoridades. O local escolhido permite que as filas sejam organizadas dentro do complexo educacional, evitando que milhares de eleitores tenham de permanecer nas calçadas. A Secretaria de Relações Internacionais da Prefeitura de Nova York e a própria polícia da cidade também participaram do mapeamento de alternativas consideradas mais seguras. Essa preocupação ganha dimensão quando a gente compara o tamanho da comunidade brasileira com o número de eleitores registrados. O Itamaraty estima que cerca de 2 milhões de brasileiros vivam nos Estados Unidos, enquanto aproximadamente 265 mil estão aptos para votar. Esse número equivale a pouco mais de 13% do total estimado de brasileiros no país.
6: E Luciana, mesmo entre os brasileiros registrados, a abstenção costuma ser alta. Esse pode ser um problema ainda maior nessa eleição?
5: Esse é um dos grandes desafios. Em 2022, mais de 63% dos brasileiros aptos a votar nos Estados Unidos não compareceram às urnas no primeiro turno. No segundo, a abstenção ficou acima de 61%. O desafio em 2026 não é apenas acomodar um eleitorado que cresceu 45% nos Estados Unidos. É fazer com que esse crescimento também se traduza em participação nas urnas.
6: Muito obrigado, Luciana Rosa, correspondente da RFI em Nova York, que participou do Linha Direta de hoje.
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1: O governo francês apresenta nesta segunda-feira à União Europeia uma nova versão do projeto que restringe o acesso de menores de 15 anos às redes sociais após o texto anterior ter sido parcialmente derrubado pelo Conselho Constitucional por impor limitações consideradas excessivas à liberdade de expressão dos adolescentes. E a imprensa francesa dessa segunda-feira destaca o tema. O Le Parisien destaca o tom de ofensiva adotado pelo presidente Emmanuel Macron, que afirmou não pretender recuar da proposta e defendeu que a restrição seja adotada em todo o bloco europeu. Para contornar os entraves jurídicos, a nova redação deixa de citar plataformas específicas e passa a focar em funcionalidades consideradas nocivas ou potencialmente viciantes para os jovens, como reprodução automática de vídeos, notificações noturnas e interação com contas desconhecidas. O texto também prevê exceções para adolescentes de 13 a 15 anos, mediante autorização dos responsáveis. Já o Le Monde enfatiza a dimensão política da iniciativa, apontando que a restrição às redes sociais se tornou uma das principais bandeiras de fim de mandato de Emmanuel Macron, que quer ver a medida implementada antes de deixar o Palácio do Eliseu em maio de 2027. Já o Le Figaro se concentra nos aspectos técnicos e jurídicos da reformulação do projeto. O diário informa que o governo optou por definir uma lista de funcionalidades problemáticas, em vez de nomear diretamente as plataformas afetadas, numa tentativa de compatibilizar a proposta com o direito europeu. A reportagem também destaca que Paris evita detalhar mecanismos adicionais de verificação de idade para não entrar em conflito com as normas europeias de proteção de dados.
12: Reportagem. Renan Tolentino.
13: O Brasil e a Bahia desembarcaram em Paris neste domingo para celebrar a 25ª edição da lavagem da Igreja da Madeleine, que homenageou o samba como uma das mais importantes expressões da identidade cultural brasileira. Realizada anualmente desde 2002 na capital francesa, a festividade já faz parte do calendário oficial da prefeitura parisiense. A cantora baiana Mariene de Castro foi a grande estrela a se apresentar esse ano. Idealizador da festividade, o artista Robertinho Chaves celebrou a resiliência do evento mantido apesar da mudança de última hora que impediu o acesso do cortejo à escadaria da igreja, onde habitualmente ocorre a tradicional lavagem feita pelas baianas.
14: Foi muita emoção, muita preocupação e com resistência, porque não podemos subir a escadaria como no passado, dizemos, a resistência venceu. E a alegria de estar com todo mundo aí, celebrando 25 anos, o apoio do Brasil, da Embratur, o apoio da Prefeitura de Paris, ajudou a gente para fazer na rua. A polícia ajudou a gente, a francesa, o Cancan do Parra de Latam, que dançou a França, 25 anos. Foi tudo muito emocionante. Mariana arrasou, o Jau arrasou e a festa continua.
13: Diante do crescimento da festa, Robertinho projeta os próximos passos com planos de expandir ainda mais as fronteiras de uma das maiores celebrações culturais brasileiras no exterior.
14: Olha, cresceu muito, é um filho, na verdade é um filho que está adulto, já ficou adulto e agora está aí para desbravar o mundo. E a lavagem começou pequenininha, engateando, aprendeu a andar e hoje ela já está em Portugal e vamos para a Nigéria.
13: Responsável pela parte religiosa, o Babalorixá Pai Pote de Santo Amaro, na Bahia, destaca a diversidade da lavagem que atrai diferentes tipos de público entre brasileiros e estrangeiros há mais de 2 décadas.
15: Um evento de responsabilidade do povão negro, da resistência da mulher, contra a homofobia, contra a discriminação, ao racismo e intolerância religiosa. Vim da Bahia para fortalecer, junto com meu irmão Robertinho, essa grande lavagem. Axé para todos.
13: O ator francês Vincent Cassel, padrinho do evento, marcou presença nessa 25ª edição. Em entrevista à RFI, ele celebrou a boa relação entre Brasil e França, concretizada por meio da lavagem da Madeleine.
16: Vindo aqui nesse evento maravilhoso franco-brasileiro, maior evento brasileiro europeu, eu faço parte desse evento como padrinho, faz agora 7 anos, com muito orgulho. Bem-vindo para todos. Ah, esse evento é sempre maior, sempre mais lindo e sempre mais... Olha as pessoas, o sorriso nas caras das pessoas, é maravilhoso. O amor entre o Brasil e a França é uma coisa histórica.
13: Inspirado na centenária lavagem das escadarias da Igreja do Senhor do Bonfim em Salvador, o evento de 2026 não pôde repetir a tradição de décadas. Isso porque, este ano, o cortejo não teve acesso liberado às escadarias da Madeleine para fazer a lavagem. O local está em obras. Entretanto, segundo a organização, essa informação não foi apresentada como justificativa para a alteração, comunicada dias antes pelo pároco da Igreja da Madeleine, Monsenhor Patrick Chauvet. Artistas e participantes lamentaram a mudança, ao mesmo tempo em que se mostraram dispostos a fazer o show continuar. Como a brasileira Ana, natural da Bahia, que vive na Bélgica e participa do evento em Paris pela 4ª vez.
17: Foi muito desrespeitoso, foi o que eu achei e acho. Porque assim, eles poderiam ter dito antes, em cima da hora do evento, eles colocaram que não e não sei por que não, porque é um movimento tão bonito, sincrético e respeitoso também. Não entendi por que eles cortaram e enfim.
13: Pai Pote, por sua vez, criticou fortemente a mudança comunicada alguns dias antes pela igreja.
15: A mudança da escadaria mostra o racismo, mostra a intolerância contra o povo negro. Muito axé, mas nós estamos felizes que a lavagem está tendo, está sendo realizada.
18: Muda alguma coisa na hora de fazer a lavagem?
15: Não muda nada, nada muda para a gente brasileiro, para o mundo, para o Brasil. Axé.
13: Como de costume, o cortejo com milhares de pessoas saiu da Praça de la République, no centro da capital francesa, percorrendo quase 4 quilômetros até a Igreja da Madeleine, no 8º distrito. Além de Mariene de Castro, os músicos Jau, Gilda e Lorena Pires também se apresentaram ao longo do percurso ao lado de Robertinho Chaves. O evento se encerrou com a tradicional lavagem, dessa vez na praça em frente à Igreja da Madeleine, feita pelas baianas com muito axé e a bênção de Pai Pote.

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1: Tomás Zikman de Barros.
2: Um enorme Donald Trump inflável subiu no meio da Avenida Paulista. Foi com esse símbolo e também balançando bandeiras dos Estados Unidos que os apoiadores de Flávio Bolsonaro comemoraram o 7 de setembro no Brasil. De fato, a coisa pode parecer bastante paradoxal. Comemorar o dia do patriotismo e da soberania nacional, fazendo uma ode a um líder de uma potência estrangeira. E a coisa fica ainda mais complexa quando a gente pensa o cenário que cerca o Brasil nesse momento. Porque no dia seguinte, quer dizer, no dia 8 de setembro, Marco Rubio, o secretário de Estado americano, aterrissou na Colômbia. Ele fez um giro pela América do Sul, passando também pelo Equador e pelo Peru. O objetivo de Marco Rubio é consolidar essa rede de governos alinhados com Washington, governos de direita e de extrema direita. Além desses três, Colômbia, Equador e Peru, nós temos também Chile e Argentina, que estão muito próximos da administração Trump. Sobrou, na América do Sul, o Brasil e, quem sabe também, o pequeno Uruguai. E Marco Rubio sabe disso muito claramente. Em junho passado, numa comissão no Senado americano, ele comemorou como o continente estava virando para o lado da administração Trump. Ele listou as exceções. Ele falou de Cuba e Nicarágua, dois países que estão sob sanções americanas. Falou também da Venezuela, que hoje está sob tutela de Washington. E terminou dizendo, claro, temos também o caso do Brasil. Só que no caso do Brasil, Rubio fez uma ressalva. É, mas esse ano eles estão em processo eleitoral. Rubio acompanha as eleições no Brasil de perto. Em maio passado, ele recebeu na Casa Branca Flávio Bolsonaro, que também se encontrou com J.D. Vance, o vice-presidente, e com o próprio Donald Trump. O risco evidente é de uma ingerência estrangeira nas eleições brasileiras que acontecem nas próximas semanas. E há precedentes, porque no ano passado, Donald Trump impôs tarifas de 50% às exportações brasileiras. Também revogou vistos e colocou ministros da Corte Suprema brasileira sob a Lei Magnitsky. E justificou tudo isso criticando uma suposta perseguição a Jair Bolsonaro. A política interna brasileira entra cada vez mais no campo da política externa dos Estados Unidos. A pergunta agora é até onde essa ingerência pode chegar. As redes de extrema-direita que existem ao redor do mundo podem tornar essa ingerência menos fácil de ser detectada. Elas combinam governos, políticos, think tanks, empresários, organizações privadas em uma teia que é, muitas vezes, opaca. Os bastidores mobilizam dinheiro, formam quadros e conectam atores de diversos países. Uma dessas redes é a Rockbridge Network, que teve entre os seus fundadores J.D. Vance, precisamente o vice-presidente americano. Nos últimos dias, surgiram suspeitas que recursos dessa rede possam ter beneficiado indiretamente a campanha de Flávio Bolsonaro. O financiamento ainda não foi comprovado, mas há contatos documentados entre essa organização americana e atores do cenário político brasileiro. E essa não é a única iniciativa do tipo. Talvez por isso vale a pena a gente voltar para a Avenida Paulista no dia 7 de setembro. Para alguns patriotas, aparentemente, a melhor forma de celebrar a soberania nacional é louvando um boneco gigante inflável de Donald Trump.
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1: Você ouve a RFI. Estes são os destaques dessa segunda-feira, 14 de setembro. A líder dos social-democratas da Suécia, Magdalena Andersson, declarou que está pronta para governar o país após as eleições legislativas de domingo. Com quase 95% das sessões eleitorais contabilizadas, a oposição social-democrata, liderada por Andersson, tem uma vantagem muito estreita sobre a coalizão de direita e extrema-direita direita que está no poder. O primeiro-ministro em fim de mandato, Ulf Kristersson, afirmou que a questão de saber quem vai liderar a Suécia nos próximos anos permanece em aberto, indicando que a formação de governo deve exigir longas negociações. Líderes da União Europeia se reúnem nesta segunda-feira em Rovaniemi, no norte da Finlândia, na cúpula do Ártico, para discutir como reforçar a presença do bloco na região. As tensões geopolíticas atingiram níveis elevados nos últimos meses sobre o território, após ameaças do presidente dos Estados Unidos, Donald Trump, de retomar à força a Groenlândia e com a presença da Rússia do outro lado da fronteira finlandesa. Nenhuma decisão formal será tomada durante a cúpula. No entanto, os líderes devem adotar uma declaração conjunta na segunda-feira. O governo francês apresenta nesta segunda-feira à União Europeia uma nova versão do projeto que restringe o acesso de menores de 15 anos às redes sociais. O texto anterior foi parcialmente derrubado pelo Conselho Constitucional em agosto por impor limitações consideradas excessivas à liberdade de expressão dos adolescentes. Para contornar os entraves jurídicos, a nova redação deixa de citar plataformas específicas e passa a focar em funcionalidades consideradas nocivas ou potencialmente viciantes para os jovens. Autoridades ucranianas informaram que um ataque russo contra um armazém de uma empresa agrícola no norte da Ucrânia deixou pelo menos 3 mortos e 7 feridos nessa segunda-feira. No domingo, um drone russo atingiu um trem que fazia a rota Kiev-Varsóvia, a 2 quilômetros da fronteira com a Polônia, sem deixar vítimas, segundo autoridades ucranianas e polonesas. Segundo a companhia ferroviária ucraniana, é muito provável que o ataque tivesse como alvo outro trem que transportava consultores de segurança e ex-líderes europeus, incluindo o ex-primeiro-ministro Boris Johnson. Uma pessoa morreu e outras 25 estão desaparecidas após o naufrágio de uma embarcação de migrantes na Grécia. Bom dia, são 11 horas e 30 minutos em Paris, 6:30 da manhã em Brasília. 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
1: Em Paris, céu parcialmente nublado, os termômetros marcam 22 graus. Estes são os destaques desta segunda-feira, 14 de setembro. Bloco social-democrata lidera eleições na Suécia, mas composição do governo ainda depende de negociações. A menos de um mês das eleições, consulados do Brasil nos Estados Unidos se preparam para receber o maior contingente de eleitores fora do país. Líderes da União Europeia se reúnem na Finlândia para discutir como reforçar presença do bloco no Ártico. Estas e outras notícias a seguir. A líder dos social-democratas na Suécia, Magdalena Andersson, declarou que está pronta para governar o país após as eleições legislativas de domingo. Mas a apuração dos votos ainda não permite determinar quem venceu o pleito. Com quase 95% das sessões eleitorais contabilizadas, a oposição social-democrata lidera por Andersson, tem uma vantagem muito estreita sobre a coalizão de direita e extrema-direita que está no poder. Os resultados preliminares atribuem ao Bloco Social-Democrata 176 cadeiras contra 173 da aliança entre a direita e a extrema-direita. O primeiro-ministro, em fim de mandato, Ulf Kristersson, afirmou que a questão de saber quem vai liderar a Suécia nos próximos anos permanece em aberto, indicando que a formação de governo deve exigir longas negociações. Ainda sobre eleições, mas dessa vez as do Brasil, os Estados Unidos se preparam para receber o maior contingente de eleitores brasileiros fora do país a menos de um mês das eleições. Em Nova York, a votação deixou Manhattan e foi transferida para uma instituição de ensino no Queens. A mudança de local de votação está provocando reclamações entre parte dos eleitores. Mais detalhes com a correspondente da RFI em Nova York, Luciana Rosa.
5: O novo local fica a cerca de 16 quilômetros da sede do consulado brasileiro em Manhattan e não tem acesso direto ao metrô. O Queens é uma das regiões de Nova York com maior concentração de imigrantes e também tem sido alvo de operações do ICE, em meio ao endurecimento da política migratória do governo Donald Trump. E o receio de que brasileiros deixem de votar por medo de uma abordagem migratória entrou no planejamento das autoridades. O local escolhido permite que as filas sejam organizadas dentro do complexo educacional, evitando que milhares de eleitores tenham de permanecer nas calçadas. A Secretaria de Relações Internacionais da Prefeitura de Nova York e a própria polícia da cidade também participaram do mapeamento de alternativas consideradas mais seguras.
1: Você ouviu Luciana Rosa, correspondente da RFI em Nova York. Líderes da União Europeia se reúnem nesta segunda-feira em Rovaniemi, no norte da Finlândia, na cúpula do Ártico, para discutir como reforçar a presença do bloco na região. As tensões geopolíticas atingiram níveis elevados nos últimos meses sobre o território, após ameaças do presidente dos Estados Unidos, Donald Trump, de tomar à força a Groenlândia. Mais informações com Elcio Ramalho.
6: Na cúpula do Ártico, os líderes europeus querem trabalhar juntos em formas de fortalecer sua presença na região. Além da ameaça americana à Groenlândia, a presença da Rússia do outro lado da longa fronteira finlandesa é uma preocupação para o bloco. O chanceler alemão Friedrich Merz e a primeira-ministra Mette Frederiksen estarão presentes em Rovaniemi, juntamente à chefe da diplomacia europeia Kaja Kallas e do presidente do Conselho Europeu António Costa. Nenhuma decisão formal será tomada durante a cúpula. No entanto, os líderes devem adotar uma declaração conjunta na segunda-feira. A Comissão Europeia deve apresentar nas próximas semanas uma nova estratégia para o Ártico.
1: O governo francês apresenta nesta segunda-feira à União Europeia uma nova versão do projeto que restringe o acesso de menores de 15 anos às redes sociais. O texto anterior foi parcialmente derrubado pelo Conselho Constitucional em agosto por impor limitações consideradas excessivas à liberdade de expressão dos adolescentes. A nova redação deixa de citar plataformas específicas e passa a focar em funcionalidades consideradas nocivas ou potencialmente viciantes para os jovens. O presidente francês Emmanuel Macron disse em mensagem no X e no Instagram que espera ter encontrado um caminho viável para aprovar a proibição. Macron transformou essa questão em uma das principais bandeiras da reta final de seu segundo mandato e espera que a proibição esteja em vigor na França quando ele deixar o Palácio do Eliseu em maio. A notificação a Bruxelas é uma etapa crucial para garantir que o futuro texto esteja em conformidade com o direito europeu e permitir o avanço para a fase legislativa. Um ataque russo contra um armazém de uma empresa agrícola no norte da Ucrânia deixou pelo menos 3 mortos e 7 feridos na segunda-feira, segundo a polícia. No domingo, um drone russo atingiu um trem que fazia a rota Kiev-Varsóvia, a 2 quilômetros da fronteira com a Polônia, sem deixar vítimas, segundo autoridades ucranianas e polonesas. Varsóvia informou que outro drone atingiu o posto de combustíveis próximo da fronteira, também do lado ucraniano. Esses novos ataques ocorrem apenas uma semana após a visita de emissários americanos a Moscou e Kiev, destinada a retomar as negociações mediadas por Washington para encerrar o conflito. Uma pessoa morreu e outras 25 estão desaparecidas após um naufrágio de uma embarcação de migrantes perto da ilha grega de Galdos, próxima a Creta, segundo a Guarda Costeira Grega. 51 pessoas foram resgatadas por 2 navios que estavam nas proximidades. Segundo relatos dos sobreviventes, 77 pessoas estavam na embarcação. Os rebeldes hutis do Iêmen, aliados do Irã, afirmaram na segunda-feira ter disparado dezenas de mísseis balísticos e drones contra alvos militares no sul da Arábia Saudita em resposta aos ataques realizados pelo reino em território vizinho. A operação militar visou hangares de aviões de combate, radares, pistas de pouso, depósitos de munição e outros alvos situados na base aérea Rei Khalid, em Khamis Mushait, de acordo com o porta-voz militar dos Houthis, Yahya Sareh. Teherã negou nesta segunda-feira qualquer envolvimento na guerra que opõe esses combatentes às forças governamentais apoiadas pela Arábia Saudita no Iêmen. 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
1: Você ouve a RFI. A seguir em nossa programação, na resenha da imprensa francesa, jornais destacam o projeto submetido pelo presidente Emmanuel Macron para a interdição das redes sociais para menores de 15 anos. Logo após, vamos mostrar como foi a tradicional festa da lavagem da Madeleine em Paris. E para terminar, a crônica O Mundo Agora, de Tomás Zickman de Barros. Mas antes, vamos em linha direta com Nova York. Vamos ver como o consulado brasileiro se prepara para as eleições.
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9: A menos de um mês das eleições presidenciais brasileiras, os Estados Unidos se preparam para receber o maior contingente de eleitores brasileiros fora do país. O número de pessoas aptas a votar em território americano cresceu cerca de 45% desde a última eleição presidencial. Mas em Nova York, a preparação para o pleito também enfrenta desafios. A mudança do local de votação aumentou a distância para parte dos eleitores, enquanto o temor provocado pelas operações do Serviço de Imigração Americano também entrou no planejamento das autoridades. Quem traz os detalhes é a nossa correspondente em Nova York, Luciana Rosa. Olá, Luciana, bom dia. Quanto cresceu o número de brasileiros aptos a votar no exterior e qual o peso dos Estados Unidos nesse eleitorado?
10: O crescimento foi expressivo. Em todo o mundo, 918,9 mil brasileiros estão aptos a votar nas eleições de 2026, segundo o Tribunal Superior Eleitoral. Em 2022, eram 697,1 mil. É um aumento de quase 32% em 4 anos. E os Estados Unidos são hoje o maior colégio eleitoral brasileiro fora do país. São cerca de 265 mil eleitores contra quase 183 mil na eleição passada, um crescimento de aproximadamente 45%. Boston concentra o maior eleitorado brasileiro nos Estados Unidos, com 53,4 mil pessoas aptas a votar. Depois aparecem Miami, com um pouco mais de 40 mil, e Nova York, com 39 mil. Em Nova York, eram cerca de 28 mil eleitores em 2022, 4 mil pessoas aptas a votar. Depois aparecem Miami, com um pouco mais de 40 mil, e Nova York, com 39 mil. Em Nova York, eram cerca de 28 mil eleitores em 2022. Esse crescimento

0: tá lá para o outro lado. É, eu tô aqui considerando, né, se eu vou ou não. Acho que eu vou sim, porque para mim votar é importante, mas a verdade é que deu uma desanimada, assim, de pensar que é mais longe ainda.
1: A decisão já provocou uma mobilização de brasileiros que pedem ao consulado que a votação volte a ser realizada em Manhattan.
2: Agora, Luciana, a escolha do novo local também está relacionada ao temor das operações do ICE, o Serviço de Imigração Americano?
1: Sim, esse é um elemento novo na organização das eleições brasileiras nos Estados Unidos. O Queens é uma das regiões de Nova York com maior concentração de imigrantes e também tem sido alvo de operações do ICE, em meio ao endurecimento da política migratória do governo Donald Trump. E o receio de que brasileiros deixem de votar por medo de uma abordagem migratória entrou no planejamento das autoridades. O local escolhido permite que as filas sejam organizadas dentro do complexo educacional, evitando que milhares de eleitores tenham de permanecer nas calçadas. A Secretaria de Relações Internacionais da Prefeitura de Nova York e a própria polícia da cidade também participaram do mapeamento de alternativas consideradas mais seguras. Essa preocupação ganha dimensão quando a gente compara o tamanho da comunidade brasileira com o número de eleitores registrados. O Itamaraty estima que cerca de 2 milhões de brasileiros vivam nos Estados Unidos, enquanto aproximadamente 265 mil estão aptos para votar. Esse número equivale a pouco mais de 13% do total estimado de brasileiros no país.
2: E Luciana, mesmo entre os brasileiros registrados, a abstenção costuma ser alta. Esse pode ser um problema ainda maior nessa eleição?
1: Esse é um dos grandes desafios. Em 2022, mais de 63% dos brasileiros aptos a votar nos Estados Unidos não compareceram às urnas no primeiro turno. No segundo, a abstenção ficou acima de 61%. O desafio em 2026 não é apenas acomodar um eleitorado que cresceu 45% nos Estados Unidos. É fazer com que esse crescimento também se traduza em participação nas urnas.
2: Muito obrigado, Luciana Rosa, correspondente da RFI em Nova York, que participou do Linha Direta de hoje.
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4: O governo francês apresenta nesta segunda-feira à União Europeia uma nova versão do projeto que restringe o acesso de menores de 15 anos às redes sociais, após o texto anterior ter sido parcialmente derrubado pelo Conselho Constitucional por impor limitações consideradas excessivas à liberdade de expressão dos adolescentes. E a imprensa francesa dessa segunda-feira destaca o tema. O Le Parisien destaca o tom de ofensiva adotado pelo presidente Emmanuel Macron, que afirmou não pretender recuar da proposta e defendeu que a restrição seja adotada em todo o bloco europeu. Para contornar os entraves jurídicos, a nova redação deixa de citar plataformas específicas e passa a focar em funcionalidades consideradas nocivas ou potencialmente viciantes para os jovens, como reprodução automática de vídeos, notificações noturnas e interação com contas desconhecidas. O texto também prevê exceções para adolescentes de 13 a 15 anos, mediante autorização dos responsáveis. Já o Le Monde enfatiza a dimensão política da iniciativa, apontando que a restrição às redes sociais se tornou uma das principais bandeiras de fim de mandato de Emmanuel Macron, que quer ver a medida implementada antes de deixar o Palácio do Eliseu em maio de 2027. Já o Le Figaro se concentra nos aspectos técnicos e jurídicos da reformulação do projeto. O diário informa que o governo optou por definir uma lista de funcionalidades problemáticas, em vez de nomear diretamente as plataformas afetadas, numa tentativa de compatibilizar a proposta com o direito europeu. A reportagem também destaca que Paris evita detalhar mecanismos adicionais de verificação de idade para não entrar em conflito com as normas europeias de proteção de dados.
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5: O Brasil e a Bahia desembarcaram em Paris neste domingo para celebrar a 25ª edição da lavagem da Igreja da Madeleine, que homenageou o

0: samba como uma das mais importantes expressões da identidade cultural brasileira. Realizada anualmente desde 2002 na capital francesa, a festividade já faz parte do calendário oficial da prefeitura parisiense. A cantora baiana Mariene de Castro foi a grande estrela a se apresentar esse ano. Idealizador da festividade, o artista Robertinho Chaves celebrou a resiliência do evento mantido apesar da mudança de última hora que impediu o acesso do cortejo à escadaria da igreja, onde habitualmente ocorre a tradicional lavagem feita pelas baianas.
1: Foi muita emoção, muita preocupação e foi uma resistência, porque não podemos subir a escadaria como no passado, fizemos, a resistência venceu. E a alegria de estar com todo mundo aí, celebrando 25 anos, o apoio do Brasil, da Embratu, o apoio da Prefeitura de Paris, ajudou a gente para fazer na rua. A polícia ajudou a gente, a francesa, o Cancan do Parra de Latam, que dançou a França, 25 anos. Foi tudo muito emocionante. Mariene arrasou, o Jau arrasou e a festa continua.
0: Diante do crescimento da festa, Robertinho projeta os próximos passos com planos de expandir ainda mais as fronteiras de uma das maiores celebrações culturais brasileiras no exterior.
1: Olha, cresceu muito, é um filho, na verdade é um filho que está ficando adulto, já ficou adulto e agora está aí para desbravar o mundo. E a lavagem começou pequenininha, engateando, aprendeu a andar e hoje ela já está em Portugal e vamos para a Nigéria.
0: Responsável pela parte religiosa, o Babalorixá Pai Pote de Santo Amaro, na Bahia, destaca a diversidade da lavagem que atrai diferentes tipos de público entre brasileiros e estrangeiros há mais de duas décadas.
2: Um evento de responsabilidade do povão negro, da resistência da mulher, contra a homofobia, contra a discriminação, ao racismo e intolerância religiosa. Vim da Bahia para fortalecer, junto com meu irmão Robertinho, essa grande lavagem. Axé para todos.
0: O ator francês Vincent Cassel, padrinho do evento, marcou presença nessa 25ª edição. Em entrevista à RFI, ele celebrou a boa relação entre Brasil e França, concretizada por meio da lavagem da Madeleine.
3: Vindo aqui nesse evento maravilhoso franco-brasileiro, o maior evento brasileiro europeu, eu faço parte desse evento como padrinho, faz agora 7 anos, com muito orgulho. Bem-vindo para todos. Ah, esse evento é sempre maior, sempre mais lindo e sempre mais... Olha as pessoas, o sorriso nas caras das pessoas, é maravilhoso. O amor entre o Brasil e a França é uma coisa histórica.
0: Inspirado na centenária lavagem das escadarias da Igreja do Senhor do Bonfim, em Salvador, o evento de 2026 não pôde repetir a tradição de décadas. Isso porque, este ano, o cortejo não teve acesso liberado às escadarias da Madeleine para fazer a lavagem. O local está em obras. Entretanto, segundo a organização, essa informação não foi apresentada como justificativa para a alteração, comunicada dias antes pelo pároco da Igreja da Madeleine, Monsenhor Patrick Chauvet. Artistas e participantes lamentaram a mudança, ao mesmo tempo em que se mostraram dispostos a fazer o show continuar. Como a brasileira Ana, natural da Bahia, que vive na Bélgica e participa do evento em Paris pela 4ª vez.
4: Foi muito desrespeitoso, foi o que eu achei e acho. Porque assim, eles poderiam ter dito antes, em cima da hora do evento, eles colocaram que não e não sei por que não, porque é um movimento tão bonito, sincrético e respeitoso também. Não entendi por que eles cortaram e enfim.
0: Pai Pote, por sua vez, criticou fortemente a mudança comunicada alguns dias antes pela igreja.
2: A mudança da escadaria mostra o racismo, mostra a intolerância contra o povo negro. Muito axé, mas nós estamos felizes que a lavagem está tendo, está sendo realizada.
5: Muda alguma coisa na hora de fazer a lavagem?
2: Não muda nada, nada muda para a gente brasileiro, para o mundo do Brasil. Axé.
0: Como de costume, o cortejo com milhares de pessoas saiu da Praça de la République, no centro da capital francesa, percorrendo quase 4 quilômetros até a Igreja da Madeleine, no 8º distrito. Além de Mariene de Castro, os músicos Jau, Gilda e Lorena Pires também se apresentaram ao longo do percurso, ao lado de Robertinho Chaves. evento se encerrou com a tradicional lavagem, dessa vez na praça em frente à igreja da Madeleine, feita pelas baianas com muito axé e a bênção de Pai Pote.

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1: Um enorme Donald Trump inflável subiu no meio da Avenida Paulista. Foi com esse símbolo e também balançando bandeiras dos Estados Unidos que os apoiadores de Flávio Bolsonaro comemoraram o 7 de setembro no Brasil. De fato, a coisa pode parecer bastante paradoxal. Comemorar o dia do patriotismo e da soberania nacional, fazendo uma ode a um líder de uma potência estrangeira. E a coisa fica ainda mais complexa quando a gente pensa o cenário que cerca o Brasil nesse momento. Porque no dia seguinte, quer dizer, no dia 8 de setembro, Marco Rubio, o secretário de Estado americano, aterrissou na Colômbia. Ele fez um giro pela América do Sul, passando também pelo Equador e pelo Peru. O objetivo de Marco Rubio é consolidar essa rede de governos alinhados com Washington, governos de direita e de extrema direita. Além desses três, Colômbia, Equador e Peru, nós temos também Chile e Argentina, que estão muito próximos da administração Trump. Sobrou, na América do Sul, o Brasil e, quem sabe também, o pequeno Uruguai. E Marco Rubio sabe disso muito claramente. Em junho passado, numa comissão no Senado americano, ele comemorou como o continente estava virando para o lado da administração Trump. Ele listou as exceções. Ele falou de Cuba e Nicarágua, dois países que estão sob sanções americanas. Falou também da Venezuela, que hoje está sob tutela de Washington. E terminou dizendo, claro, temos também o caso do Brasil. Só que no caso do Brasil, Rubio fez uma ressalva. É, mas esse ano eles estão em processo eleitoral. Rubio acompanha as eleições no Brasil de perto. Em maio passado, ele recebeu na Casa Branca Flávio Bolsonaro, que também se encontrou com J.D. Vance, o vice-presidente, e com o próprio Donald Trump. O risco evidente é de uma ingerência estrangeira nas eleições brasileiras que acontecem nas próximas semanas. E há precedentes, porque no ano passado, Donald Trump impôs tarifas de 50% às exportações brasileiras. Também revogou vistos e colocou ministros da Corte Suprema brasileira sob a Lei Magnitsky. E justificou tudo isso criticando uma suposta perseguição a Jair Bolsonaro. A política interna brasileira entra cada vez mais no campo da política externa dos Estados Unidos. A pergunta agora é até onde essa ingerência pode chegar. As redes de extrema-direita que existem ao redor do mundo podem tornar essa ingerência menos fácil de ser detectada. Elas combinam governos, políticos, think tanks, empresários, organizações privadas em uma teia que é, muitas vezes, opaca. Os bastidores mobilizam dinheiro, formam quadros e conectam atores de diversos países. Uma dessas redes é a Rockbridge Network, que teve entre os seus fundadores J.D. Vance, precisamente o vice-presidente americano. Nos últimos dias, surgiram suspeitas que recursos dessa rede possam ter beneficiado indiretamente a campanha de Flávio Bolsonaro. O financiamento ainda não foi comprovado, mas há contatos documentados entre essa organização americana e atores do cenário político brasileiro. E essa não é a única iniciativa do tipo. Talvez por isso vale a pena a gente voltar para a Avenida Paulista no dia 7 de setembro. Para alguns patriotas, aparentemente, a melhor forma de celebrar a soberania nacional é louvando um boneco gigante inflável de Donald Trump.
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2: Você ouve a RFI, estes são os destaques dessa segunda-feira, 14 de setembro. A líder dos social-democratas da Suécia, Magdalena Andersson, declarou que está pronta para governar o país após as eleições legislativas de domingo. Com quase 95% das sessões eleitorais contabilizadas, a oposição social-democrata, liderada por Andersson, tem uma vantagem muito estreita sobre a coalizão de direita e extrema-direita direita que está no poder. O primeiro-ministro em fim de mandato, Ulf Kristersson, afirmou que a questão de saber quem vai liderar a Suécia nos próximos anos permanece em aberto, indicando que a formação de governo deve exigir longas negociações. Líderes da União Europeia se reúnem nesta segunda-feira em Rovaniemi, no norte da Finlândia, na cúpula do Ártico, para discutir como reforçar a presença do bloco na região. As tensões geopolíticas atingiram níveis elevados nos últimos meses sobre o território, após ameaças do presidente dos Estados Unidos, Donald Trump, de retomar à força a Groenlândia e com a presença da Rússia do outro lado da fronteira finlandesa. Nenhuma decisão formal será tomada durante a cúpula. No entanto, os líderes devem adotar uma declaração conjunta na segunda-feira. O governo francês apresenta nesta segunda-feira à União Europeia uma nova versão do projeto que restringe o acesso de menores de 15 anos às redes sociais. O texto anterior foi parcialmente derrubado pelo Conselho Constitucional em agosto por impor limitações consideradas excessivas à liberdade de expressão dos adolescentes. Para contornar os entraves jurídicos, a nova redação deixa de citar plataformas específicas e passa a focar em funcionalidades consideradas nocivas ou potencialmente viciantes para os jovens. Autoridades ucranianas informaram que um ataque russo contra um armazém de uma empresa agrícola no norte da Ucrânia deixou pelo menos 3 mortos e 7 feridos nessa segunda-feira. No domingo, um drone russo atingiu um trem que fazia a rota Kiev-Varsóvia, a 2 quilômetros da fronteira com a Polônia, sem deixar vítimas, segundo autoridades ucranianas e polonesas. Segundo a companhia ferroviária ucraniana, é muito provável que o ataque tivesse como alvo outro trem que transportava consultores de segurança e ex-líderes europeus, incluindo o ex-primeiro-ministro Boris Johnson. Uma pessoa morreu e outras 25 estão desaparecidas após o naufrágio de uma embarcação de migrantes na Grécia. Bom dia, são 11h30 em Paris, 6h30 em Brasília. 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
2: Em Paris, céu parcialmente nublado, os termômetros marcam 22 graus. Estes são os destaques desta segunda-feira, 14 de setembro. Bloco social-democrata lidera eleições na Suécia, mas composição do governo ainda depende de negociações. A menos de um mês das eleições, consulados do Brasil nos Estados Unidos se preparam para receber o maior contingente de eleitores fora do país. Líderes da União Europeia se reúnem na Finlândia para discutir como reforçar presença do bloco no Ártico. Estas e outras notícias a seguir. A líder dos social-democratas na Suécia, Magdalena Andersson, declarou que está pronta para governar o país após as eleições legislativas de domingo. Mas a apuração dos votos ainda não permite determinar quem venceu o pleito. Com quase 95% das sessões eleitorais contabilizadas, a oposição social-democrata lidera por Andersson, tem uma vantagem muito estreita sobre a coalizão de direita e extrema-direita que está no poder. Os resultados preliminares atribuem ao Bloco Social-Democrata 176 cadeiras contra 173 da aliança entre a direita e a extrema-direita. O primeiro-ministro, em fim de mandato, Ulf Kristersson, afirmou que a questão de saber quem vai liderar a Suécia nos próximos anos permanece em aberto, indicando que a formação de governo deve exigir longas negociações. Ainda sobre eleições, mas dessa vez as do Brasil, os Estados Unidos se preparam para receber o maior contingente de eleitores brasileiros fora do país a menos de um mês das eleições. Em Nova York, a votação deixou Manhattan e foi transferida para uma instituição de ensino no Queens. A mudança de local de votação está provocando reclamações entre parte dos eleitores. Mais detalhes com a correspondente da RFI em Nova York, Luciana Rosa.
5: O novo local fica a cerca de 16 quilômetros da sede do consulado brasileiro em Manhattan e não tem acesso direto ao metrô. O Queens é uma das regiões de Nova York com maior concentração de imigrantes e também tem sido alvo de operações do ICE, em meio ao endurecimento da política migratória do governo Donald Trump. E o receio de que brasileiros deixem de votar por medo de uma abordagem migratória entrou no planejamento das autoridades. O local escolhido permite que as filas sejam organizadas dentro do complexo educacional, evitando que milhares de eleitores tenham de permanecer nas calçadas. A Secretaria de Relações Internacionais da Prefeitura de Nova York e a própria polícia da cidade também participaram do mapeamento de alternativas consideradas mais seguras.
2: Você ouviu Luciana Rosa, correspondente da RFI em Nova York. Líderes da União Europeia se reúnem nesta segunda-feira em Rovaniemi, no norte da Finlândia, na cúpula do Ártico, para discutir como reforçar a presença do bloco na região. As tensões geopolíticas atingiram níveis elevados nos últimos meses sobre o território, após ameaças do presidente dos Estados Unidos, Donald Trump, de tomar à força a Groenlândia. Mais informações com Elcio Ramalho.
6: Na cúpula do Ártico, os líderes europeus querem trabalhar juntos em formas de fortalecer sua presença na região. Além da ameaça americana à Groenlândia, a presença da Rússia do outro lado da longa fronteira finlandesa é uma preocupação para o bloco. O chanceler alemão Friedrich Merz e a primeira-ministra Mette Frederiksen estarão presentes em Rovaniemi, juntamente à chefe da diplomacia europeia Kaja Kallas e do presidente do Conselho Europeu Antônio Costa. Nenhuma decisão formal será tomada durante a cúpula. No entanto, os líderes devem adotar uma declaração conjunta na segunda-feira. A Comissão Europeia deve apresentar nas próximas semanas uma nova estratégia para o Ártico.
2: O governo francês apresenta nesta segunda-feira à União Europeia uma nova versão do projeto que restringe o acesso de menores de 15 anos às redes sociais. O texto anterior foi parcialmente derrubado pelo Conselho Constitucional em agosto por impor limitações consideradas excessivas à liberdade de expressão dos adolescentes. A nova redação deixa de citar plataformas específicas e passa a focar em funcionalidades consideradas nocivas ou potencialmente viciantes para os jovens. O presidente francês Emmanuel Macron disse em mensagem no X e no Instagram que espera ter encontrado um caminho viável para aprovar a proibição. Macron transformou essa questão em uma das principais bandeiras da reta final de seu segundo mandato e espera que a proibição esteja em vigor na França quando ele deixar o Palácio do Eliseu em maio. A notificação a Bruxelas é uma etapa crucial para garantir que o futuro texto esteja em conformidade com o direito europeu e permitir o avanço para a fase legislativa. Um ataque russo contra um armazém de uma empresa agrícola no norte da Ucrânia deixou pelo menos 3 mortos e 7 feridos na segunda-feira, segundo a polícia. No domingo, um drone russo atingiu um trem que fazia a rota Kiev-Varsóvia a 2 quilômetros da fronteira com a Polônia, sem deixar vítimas, segundo autoridades ucranianas e polonesas. Varsóvia informou que outro drone atingiu o posto de combustíveis próximo da fronteira, também do lado ucraniano. Esses novos ataques ocorrem apenas uma semana após a visita de emissários americanos a Moscou e Kiev, destinada a retomar as negociações mediadas por Washington para encerrar o conflito. Uma pessoa morreu e outras 25 estão desaparecidas após um naufrágio de uma embarcação de migrantes perto da ilha grega de Galdos, próxima a Creta, segundo a guarda costeira grega. 51 pessoas foram resgatadas por 2 navios que estavam nas proximidades. Segundo relatos dos sobreviventes, 77 pessoas estavam na embarcação. Os rebeldes hutis do Iêmen, aliados do Irã, afirmaram na segunda-feira ter disparado dezenas de mísseis balísticos e drones contra alvos militares no sul da Arábia Saudita em resposta aos ataques realizados pelo reino em território vizinho. A operação militar visou hangares de aviões de combate, radares, pistas de pouso, depósitos de munição e outros alvos situados na base aérea Rei Khalid, em Khamis Mushait, de acordo com o porta-voz militar dos Houthis, Yahya Sareh. Teherã negou nesta segunda-feira qualquer envolvimento na guerra que opõe esses combatentes às forças governamentais apoiadas pela Arábia Saudita no Iêmen. 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
3: Ana Carolina Pelis.
2: 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A seguir em nossa programação, na resenha da imprensa francesa, jornais destacam o projeto submetido pelo presidente Emmanuel Macron para interdição das redes sociais para menores de 15 anos. Logo após, vamos mostrar como foi a tradicional festa da lavagem da Madeleine em Paris. E para terminar, a crônica O Mundo Agora, de Tomás Zickman de Barros. Mas antes, vamos em linha direta com Nova York. Vamos ver como o consulado brasileiro se prepara para as eleições.
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9: A menos de um mês das eleições presidenciais brasileiras, os Estados Unidos se preparam para receber o maior contingente de eleitores brasileiros fora do país. O número de pessoas aptas a votar em território americano cresceu cerca de 45% desde a última eleição presidencial. Mas em Nova York, a preparação para o pleito também enfrenta desafios. A mudança do local de votação aumentou a distância para parte dos eleitores, enquanto o temor provocado pelas operações do Serviço de Imigração Americano também entrou no planejamento das autoridades. Quem traz os detalhes é a nossa correspondente em Nova York, Luciana Rosa. Olá, Luciana, bom dia. Quanto cresceu o número de brasileiros aptos a votar no exterior e qual o peso dos Estados Unidos nesse eleitorado?
10: O crescimento foi expressivo. Em todo o mundo, 918,9 mil brasileiros estão aptos a votar nas eleições de 2026, segundo o Tribunal Superior Eleitoral. Em 2022, eram 697,1 mil. É um aumento de quase 32% em 4 anos. E os Estados Unidos são hoje o maior colégio eleitoral brasileiro fora do país. São cerca de 265 mil eleitores contra quase 183 mil na eleição passada, um crescimento de aproximadamente 45%. Boston concentra o maior eleitorado brasileiro nos Estados Unidos, com 53,4 mil pessoas aptas a votar. Depois aparecem Miami, com um pouco mais de 40 mil, e Nova York, com 39 mil. Em Nova York, eram cerca de 28 mil eleitores em 2022. Esse crescimento exigiu uma ampliação da estrutura. O TSE destinou 13,2 milhões de reais para a locação de imóveis no exterior e, neste ano, o Itamaraty trabalha com 66 endereços adicionais para a realização das eleições, 14 deles nos Estados Unidos.
9: E, Luciana, em Nova York houve uma mudança importante no local de votação. Por que essa decisão está provocando reclamações?
10: Porque a votação deixou Manhattan e foi transferida para uma instituição de ensino no Queens. O novo local fica a cerca de 16 quilômetros da sede do consulado brasileiro em Manhattan e não tem acesso direto ao metrô. E é importante lembrar que não são apenas os brasileiros que vivem na cidade de Nova York que votam ali. A jurisdição também atende eleitores de Nova Jersey e da região da Filadélfia. Para quem já precisa viajar para votar, portanto, o deslocamento pode ficar ainda maior. É o caso de Amanda Lourenço. Ela trabalha com marketing e vive nos Estados Unidos há 7 anos e mora na Pensilvânia. Na última eleição, dirigiu cerca de 1h30 até Nova York para votar no primeiro turno e acabou não voltando para o segundo justamente por causa da distância. Agora, ela calcula que a mudança para o Queens deve acrescentar pelo menos 30 minutos ao percurso.
11: Eu preferia quando era em Manhattan, era mais central, a gente não tinha que atravessar lá para o outro lado. É, e eu tô aqui considerando, né, se eu vou, eu acho que eu vou sim, porque para mim votar é importante, mas a verdade é que deu uma desanimada, assim, de pensar que é mais longe ainda.
5: A decisão já provocou uma mobilização de brasileiros que pedem ao consulado que a votação volte a ser realizada em Manhattan.
6: Agora, Luciana, a escolha do novo local também está relacionada ao temor das operações do ICE, o Serviço de Imigração Americano?
5: Sim, esse é um elemento novo na organização das eleições brasileiras nos Estados Unidos. O Queens é uma das regiões de Nova York com maior concentração de imigrantes e também tem sido alvo de operações do ICE, em meio ao endurecimento da política migratória do governo Donald Trump. E o receio de que brasileiros deixem de votar por medo de uma abordagem migratória entrou no planejamento das autoridades. O local escolhido permite que as filas sejam organizadas dentro do complexo educacional, evitando que milhares de eleitores tenham de permanecer nas calçadas. A Secretaria de Relações Internacionais da Prefeitura de Nova York e a própria polícia da cidade também participaram do mapeamento de alternativas consideradas mais seguras. Essa preocupação ganha dimensão quando a gente compara o tamanho da comunidade brasileira com o número de eleitores registrados. O Itamaraty estima que cerca de 2 milhões de brasileiros vivam nos Estados Unidos, enquanto aproximadamente 265 mil estão aptos para votar. Esse número equivale a pouco mais de 13% do total estimado de brasileiros no país.
6: E Luciana, mesmo entre os brasileiros registrados, a abstenção costuma ser alta. Esse pode ser um problema ainda maior nessa eleição?
5: Esse é um dos grandes desafios. Em 2022, mais de 63% dos brasileiros aptos a votar nos Estados Unidos não compareceram às urnas no primeiro turno. No segundo, a abstenção ficou acima de 61%. O desafio em 2026 não é apenas acomodar um eleitorado que cresceu 45% nos Estados Unidos. É fazer com que esse crescimento também se traduza em participação nas urnas.
6: Muito obrigado, Luciana Rosa, correspondente da RFI em Nova York, que participou do Linha Direta de hoje.
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2: O governo francês apresenta nesta segunda-feira à União Europeia uma nova versão do projeto que restringe o acesso de menores de 15 anos às redes sociais após o texto anterior ter sido parcialmente derrubado pelo Conselho Constitucional por impor limitações consideradas excessivas à liberdade de expressão dos adolescentes. E a imprensa francesa dessa segunda-feira destaca o tema. O Le Parisien destaca o tom de ofensiva adotado pelo presidente Emmanuel Macron, que afirmou não pretender recuar da proposta e defendeu que a restrição seja adotada em todo o bloco europeu. Para contornar os entraves jurídicos, a nova redação deixa de citar plataformas específicas e passa a focar em funcionalidades consideradas nocivas ou potencialmente viciantes para os jovens, como reprodução automática de vídeos, notificações noturnas e interação com contas desconhecidas. O texto também prevê exceções para adolescentes de 13 a 15 anos, mediante autorização dos responsáveis. Já o Le Monde enfatiza a dimensão política da iniciativa, apontando que a restrição às redes sociais se tornou uma das principais bandeiras de fim de mandato de Emmanuel Macron, que quer ver a medida implementada antes de deixar o Palácio do Eliseu em maio de 2027. Já o Le Figaro se concentra nos aspectos técnicos e jurídicos da reformulação do projeto. O diário informa que o governo optou por definir uma lista de funcionalidades problemáticas, em vez de nomear diretamente as plataformas afetadas, numa tentativa de compatibilizar a proposta com o direito europeu. A reportagem também destaca que Paris evita detalhar mecanismos adicionais de verificação de idade para não entrar em conflito com as normas europeias de proteção de dados.
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13: O Brasil e a Bahia desembarcaram em Paris neste domingo para celebrar a 25ª edição da lavagem da Igreja da Madeleine, que homenageou o samba como uma das mais importantes expressões da identidade cultural brasileira. Realizada anualmente desde 2002 na capital francesa, a festividade já faz parte do calendário oficial da prefeitura parisiense. A cantora baiana Mariene de Castro foi a grande estrela a se apresentar esse ano. Idealizador da festividade, o artista Robertinho Chaves celebrou a resiliência do evento mantido apesar da mudança de última hora que impediu o acesso do cortejo à escadaria da igreja, onde habitualmente ocorre a tradicional lavagem feita pelas baianas.
14: Foi muita emoção, muita preocupação e foi uma resistência, porque não podemos subir a escadaria como no passado, fizemos, a resistência venceu. E a alegria de estar todo mundo aí, celebrando 25 anos, o apoio do Brasil, da Embratu, o apoio da Prefeitura de Paris, ajudou a gente para fazer na rua. A polícia ajudou a gente, a francesa, o Cancan do Parra de Latam, que dançou a França, 25 anos. Foi tudo muito emocionante. Mariana arrasou, o Jau arrasou e a festa continua.
13: Diante do crescimento da festa, Robertinho projeta os próximos passos com planos de expandir ainda mais as fronteiras de uma das maiores celebrações culturais brasileiras no exterior.
14: Olha, cresceu muito, é um filho, na verdade é um filho que está adulto, já ficou adulto e agora está aí para desbravar o mundo. E a lavagem começou pequenininha, engateando, aprendeu a andar e hoje ela já está em Portugal e vamos para a Nigéria.
13: Responsável pela parte religiosa, o Babalorixá Pai Pote de Santo Amaro, na Bahia, destaca a diversidade da lavagem que atrai diferentes tipos de público entre brasileiros e estrangeiros há mais de 2 décadas.
15: Um evento de responsabilidade do povão negro, da resistência da mulher, contra a homofobia, contra a discriminação, ao racismo e intolerância religiosa. Vim da Bahia para fortalecer, junto com meu irmão Robertinho, essa grande lavagem. Axé para todos.
13: O ator francês Vincent Cassel, padrinho do evento, marcou presença nessa 25ª edição. Em entrevista à RFI, ele celebrou a boa relação entre Brasil e França, concretizada por meio da lavagem da Madeleine.
16: Bem-vindo aqui nesse evento maravilhoso franco-brasileiro, o maior evento brasileiro europeu. Eu faço parte desse evento como padrinho, faz agora 7 anos, com muito orgulho. Bem-vindo para todos. Ah, esse evento é sempre maior, sempre mais lindo. E sempre mais... Olha as pessoas, o sorriso nas caras das pessoas. É maravilhoso. O amor entre o Brasil e a França é uma coisa histórica.
13: Inspirado na centenária lavagem das escadarias da Igreja do Senhor do Bonfim, em Salvador, o evento de 2026 não pôde repetir a tradição de décadas. Isso porque, este ano, o cortejo não teve acesso liberado às escadarias da Madeleine para fazer a lavagem. O local está em obras. Entretanto, segundo a organização, essa informação não foi apresentada como justificativa para a alteração, comunicada dias antes pelo pároco da Igreja da Madeleine, Monsenhor Patrick Chauvet. Artistas e participantes lamentaram a mudança, ao mesmo tempo em que se mostraram dispostos a fazer o show continuar. Como a brasileira Ana, natural da Bahia, que vive na Bélgica e participa do evento em Paris pela 4ª vez.
17: Foi muito desrespeitoso, foi o que eu achei e acho. Porque assim, eles poderiam ter dito antes, em cima da hora do evento, eles colocaram que não e não sei por que não, porque é um movimento tão bonito, sincrético e respeitoso também. Não entendi por que eles cortaram e enfim.
13: Pai Pote, por sua vez, criticou fortemente a mudança comunicada alguns dias antes pela igreja.
15: A mudança da escadaria mostra o racismo, mostra a tolerância contra o povo negro. Muito axé, mas nós estamos felizes que a lavagem está tendo, está sendo realizada.
18: Muda alguma coisa na hora de fazer a lavagem?
15: Não muda nada, nada muda para a gente brasileiro, para o mundo, para o Brasil. Axé.
13: Como de costume, o cortejo com milhares de pessoas saiu da Praça de la République, no centro da capital francesa, percorrendo quase 4 quilômetros até a Igreja da Madeleine, no 8º distrito. Além de Mariene de Castro, os músicos Jau, Gilda e Lorena Pires também se apresentaram ao longo do percurso ao lado de Robertinho Chaves. O evento se encerrou com a tradicional lavagem, dessa vez na praça em frente à Igreja da Madeleine, feita pelas baianas com muito axé e a bênção de Pai Pote.

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1: Um enorme Donald Trump inflável subiu no meio da Avenida Paulista. Foi com esse símbolo e também balançando bandeiras dos Estados Unidos que os apoiadores de Flávio Bolsonaro comemoraram o 7 de setembro no Brasil. De fato, a coisa pode parecer bastante paradoxal. Comemorar o dia do patriotismo e da soberania nacional, fazendo uma ode a um líder de uma potência estrangeira. E a coisa fica ainda mais complexa quando a gente pensa o cenário que cerca o Brasil nesse momento. Porque no dia seguinte, quer dizer, no dia 8 de setembro, Marco Rubio, o secretário de Estado americano, aterrissou na Colômbia. Ele fez um giro pela América do Sul, passando também pelo Equador e pelo Peru. O objetivo de Marco Rubio é consolidar essa rede de governos alinhados com Washington, governos de direita e de extrema direita. Além desses três, Colômbia, Equador e Peru, nós temos também Chile e Argentina, que estão muito próximos da administração Trump. Sobrou, na América do Sul, o Brasil e, quem sabe também, o pequeno Uruguai. E Marco Rubio sabe disso muito claramente. Em junho passado, numa comissão no Senado americano, ele comemorou como o continente estava virando para o lado da administração Trump. Ele listou as exceções. Ele falou de Cuba e Nicarágua, dois países que estão sob sanções americanas. Falou também da Venezuela, que hoje está sob tutela de Washington. E terminou dizendo, claro, temos também o caso do Brasil. Só que no caso do Brasil, Rubio fez uma ressalva. É, mas esse ano eles estão em processo eleitoral. Rubio acompanha as eleições no Brasil de perto. Em maio passado, ele recebeu na Casa Branca Flávio Bolsonaro, que também se encontrou com J.D. Vance, o vice-presidente, e com o próprio Donald Trump. O risco evidente é de uma ingerência estrangeira nas eleições brasileiras que acontecem nas próximas semanas. E há precedentes, porque no ano passado, Donald Trump impôs tarifas de 50% às exportações brasileiras. Também revogou vistos e colocou ministros da Corte Suprema brasileira sob a Lei Magnitsky. E justificou tudo isso criticando uma suposta perseguição a Jair Bolsonaro. A política interna brasileira entra cada vez mais no campo da política externa dos Estados Unidos. A pergunta agora é até onde essa ingerência pode chegar. As redes de extrema-direita que existem ao redor do mundo podem tornar essa ingerência menos fácil de ser detectada. Elas combinam governos, políticos, think tanks, empresários, organizações privadas em uma teia que é, muitas vezes, opaca. Os bastidores mobilizam dinheiro, formam quadros e conectam atores de diversos países. Uma dessas redes é a Rockbridge Network, que teve entre os seus fundadores J.D. Vance, precisamente o vice-presidente americano. Nos últimos dias, surgiram suspeitas que recursos dessa rede possam ter beneficiado indiretamente a campanha de Flávio Bolsonaro. O financiamento ainda não foi comprovado, mas há contatos documentados entre essa organização americana e atores do cenário político brasileiro. E essa não é a única iniciativa do tipo. Talvez por isso vale a pena a gente voltar para a Avenida Paulista no dia 7 de setembro. Para alguns patriotas, aparentemente, a melhor forma de celebrar a soberania nacional é louvando um boneco gigante inflável de Donald Trump.
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2: 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Estes são os destaques dessa segunda-feira, 14 de setembro. A líder dos social-democratas da Suécia, Magdalena Andersson, declarou que está pronta para governar o país após as eleições legislativas de domingo. Com quase 95% das sessões eleitorais contabilizadas, a oposição social-democrata, liderada por Andersson, tem uma vantagem muito estreita sobre a coalizão de direita e extrema-direita direita que está no poder. O primeiro-ministro em fim de mandato, Ulf Kristersson, afirmou que a questão de saber quem vai liderar a Suécia nos próximos anos permanece em aberto, indicando que a formação de governo deve exigir longas negociações. Líderes da União Europeia se reúnem nesta segunda-feira em Rovaniemi, no norte da Finlândia, na cúpula do Ártico, para discutir como reforçar a presença do bloco na região. As tensões geopolíticas atingiram níveis elevados nos últimos meses sobre o território, após ameaças do presidente dos Estados Unidos, Donald Trump, de retomar à força a Groenlândia e com a presença da Rússia do outro lado da fronteira finlandesa. Nenhuma decisão formal será tomada durante a cúpula. No entanto, os líderes devem adotar uma declaração conjunta na segunda-feira. O governo francês apresenta nesta segunda-feira à União Europeia uma nova versão do projeto que restringe o acesso de menores de 15 anos às redes sociais. O texto anterior foi parcialmente derrubado pelo Conselho Constitucional em agosto por impor limitações consideradas excessivas à liberdade de expressão dos adolescentes. Para contornar os entraves jurídicos, a nova redação deixa de citar plataformas específicas e passa a focar em funcionalidades consideradas nocivas ou potencialmente viciantes para os jovens. Autoridades ucranianas informaram que um ataque russo contra um armazém de uma empresa agrícola no norte da Ucrânia deixou pelo menos 3 mortos e 7 feridos nessa segunda-feira. No domingo, um drone russo atingiu um trem que fazia a rota Kiev-Varsóvia, a 2 quilômetros da fronteira com a Polônia, sem deixar vítimas, segundo autoridades ucranianas e polonesas. Segundo a companhia ferroviária ucraniana, é muito provável que o ataque tivesse como alvo outro trem que transportava consultores de segurança e ex-líderes europeus, incluindo o ex-primeiro-ministro Boris Johnson. Uma pessoa morreu e outras 25 estão desaparecidas após o naufrágio de uma embarcação de migrantes na Grécia. Bom dia, são 11h30 em Paris, 6h30 em Brasília. 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
2: Em Paris, céu parcialmente nublado, os termômetros marcam 22 graus. Estes são os destaques desta segunda-feira, 14 de setembro. Bloco social-democrata lidera eleições na Suécia, mas composição do governo ainda depende de negociações. A menos de um mês das eleições, consulados do Brasil nos Estados Unidos se preparam para receber o maior contingente de eleitores fora do país. Líderes da União Europeia se reúnem na Finlândia para discutir como reforçar presença do bloco no Ártico. Estas e outras notícias a seguir. A líder dos social-democratas na Suécia, Magdalena Andersson, declarou que está pronta para governar o país após as eleições legislativas de domingo. Mas a apuração dos votos ainda não permite determinar quem venceu o pleito. Com quase 95% das sessões eleitorais contabilizadas, a oposição social-democrata lidera por Andersson, tem uma vantagem muito estreita sobre a coalizão de direita e extrema-direita que está no poder. Os resultados preliminares atribuem ao Bloco Social-Democrata 176 cadeiras contra 173 da aliança entre a direita e a extrema-direita. O primeiro-ministro, em fim de mandato, Ulf Kristersson, afirmou que a questão de saber quem vai liderar a Suécia nos próximos anos permanece em aberto, indicando que a formação de governo deve exigir longas negociações. Ainda sobre eleições, mas dessa vez as do Brasil, os Estados Unidos se preparam para receber o maior contingente de eleitores brasileiros fora do país a menos de um mês das eleições. Em Nova York, a votação deixou Manhattan e foi transferida para uma instituição de ensino no Queens. A mudança de local de votação está provocando reclamações entre parte dos eleitores. Mais detalhes com a correspondente da RFI em Nova York, Luciana Rosa.
5: O novo local fica a cerca de 16 quilômetros da sede do consulado brasileiro em Manhattan e não tem acesso direto ao metrô. O Queens é uma das regiões de Nova York com maior concentração de imigrantes e também tem sido alvo de operações do ICE, em meio ao endurecimento da política migratória do governo Donald Trump. E o receio de que brasileiros deixem de votar por medo de uma abordagem migratória entrou no planejamento das autoridades. O local escolhido permite que as filas sejam organizadas dentro do complexo educacional, evitando que milhares de eleitores tenham de permanecer nas calçadas. A Secretaria de Relações Internacionais da Prefeitura de Nova York e a própria polícia da cidade também participaram do mapeamento de alternativas consideradas mais seguras.
2: Você ouviu Luciana Rosa, correspondente da RFI em Nova York. Líderes da União Europeia se reúnem nesta segunda-feira em Rovaniemi, no norte da Finlândia, na cúpula do Ártico, para discutir como reforçar a presença do bloco na região. As tensões geopolíticas atingiram níveis elevados nos últimos meses sobre o território, após ameaças do presidente dos Estados Unidos, Donald Trump, de tomar à força a Groenlândia. Mais informações com Elcio Ramalho.
6: Na cúpula do Ártico, os líderes europeus querem trabalhar juntos em formas de fortalecer sua presença na região. Além da ameaça americana à Groenlândia, a presença da Rússia do outro lado da longa fronteira finlandesa é uma preocupação para o bloco. O chanceler alemão Friedrich Merz e a primeira-ministra Mette Frederiksen estarão presentes em Rovaniemi, juntamente à chefe da diplomacia europeia Kaja Kallas e do presidente do Conselho Europeu Antônio Costa. Nenhuma decisão formal será tomada durante a cúpula. No entanto, os líderes devem adotar uma declaração conjunta na segunda-feira. A Comissão Europeia deve apresentar nas próximas semanas uma nova estratégia para o Ártico.
2: O governo francês apresenta nesta segunda-feira à União Europeia uma nova versão do projeto que restringe o acesso de menores de 15 anos às redes sociais. O texto anterior foi parcialmente derrubado pelo Conselho Constitucional em agosto por impor limitações consideradas excessivas à liberdade de expressão dos adolescentes. A nova redação deixa de citar plataformas específicas e passa a focar em funcionalidades consideradas nocivas ou potencialmente viciantes para os jovens. O presidente francês Emmanuel Macron disse em mensagem no X e no Instagram que espera ter encontrado um caminho viável para aprovar a proibição. Macron transformou essa questão em uma das principais bandeiras da reta final de seu segundo mandato e espera que a proibição esteja em vigor na França quando ele deixar o Palácio do Eliseu em maio. A notificação a Bruxelas é uma etapa crucial para garantir que o futuro texto esteja em conformidade com o direito europeu e permitir o avanço para a fase legislativa. Um ataque russo contra um armazém de uma empresa agrícola no norte da Ucrânia deixou pelo menos 3 mortos e 7 feridos na segunda-feira, segundo a polícia. No domingo, um drone russo atingiu um trem que fazia a rota Kiev-Varsóvia, a 2 quilômetros da fronteira com a Polônia, sem deixar vítimas, segundo autoridades ucranianas e polonesas. Varsóvia informou que outro drone atingiu o posto de combustíveis próximo da fronteira, também do lado ucraniano. Esses novos ataques ocorrem apenas uma semana após a visita de emissários americanos a Moscou e Kiev, destinada a retomar as negociações mediadas por Washington para encerrar o conflito. Uma pessoa morreu e outras 25 estão desaparecidas após um naufrágio de uma embarcação de migrantes perto da ilha grega de Galdos, próxima a Creta, segundo a Guarda Costeira Grega. 51 pessoas foram resgatadas por 2 navios que estavam nas proximidades. Segundo relatos dos sobreviventes, 77 pessoas estavam na embarcação. Os rebeldes hutis do Iêmen, aliados do Irã, afirmaram na segunda-feira ter disparado dezenas de mísseis balísticos e drones contra alvos militares no sul da Arábia Saudita em resposta aos ataques realizados pelo reino em território vizinho. A operação militar visou hangares de aviões de combate, radares, pistas de pouso, depósitos de munição e outros alvos situados na base aérea Rei Khalid, em Khamis Mushait, de acordo com o porta-voz militar dos Houthis, Yahya Sareh. Teherã negou nesta segunda-feira qualquer envolvimento na guerra que opõe esses combatentes às forças governamentais apoiadas pela Arábia Saudita no Iêmen. 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
2: 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A seguir em nossa programação, na resenha da imprensa francesa, jornais destacam o projeto submetido pelo presidente Emmanuel Macron para interdição das redes sociais para menores de 15 anos. Logo após, vamos mostrar como foi a tradicional festa da lavagem da Madeleine em Paris. E para terminar, a crônica O Mundo Agora, de Tomás Zickman de Barros. Mas antes, vamos em linha direta com Nova York. Vamos ver como o consulado brasileiro se prepara para as eleições.
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8: Elcio Ramalho.
9: A menos de um mês das eleições presidenciais brasileiras, os Estados Unidos se preparam para receber o maior contingente de eleitores brasileiros fora do país. O número de pessoas aptas a votar em território americano cresceu cerca de 45% desde a última eleição presidencial. Mas em Nova York, a preparação para o pleito também enfrenta desafios. A mudança do local de votação aumentou a distância para parte dos eleitores, enquanto o temor provocado pelas operações do Serviço de Imigração Americano também entrou no planejamento das autoridades. Quem traz os detalhes é a nossa correspondente em Nova York, Luciana Rosa. Olá, Luciana, bom dia. Quanto cresceu o número de brasileiros aptos a votar no exterior e qual o peso dos Estados Unidos nesse eleitorado?
10: O crescimento foi expressivo. Em todo o mundo, 918,9 mil brasileiros estão aptos a votar nas eleições de 2026, segundo o Tribunal Superior Eleitoral. Em 2022, eram 697,1 mil. É um aumento de quase 32% em 4 anos. E os Estados Unidos são hoje o maior colégio eleitoral brasileiro fora do país. São cerca de 265 mil eleitores contra quase 183 mil na eleição passada, um crescimento de aproximadamente 45%. Boston concentra o maior eleitorado brasileiro nos Estados Unidos, com 53,4 mil pessoas aptas a votar. Depois aparecem Miami, com um pouco mais de 40 mil, e Nova York, com 39 mil. Em Nova York, eram cerca de 28 mil eleitores em 2022. Esse crescimento exigiu uma ampliação da estrutura. O TSE destinou 13,2 milhões de reais para a locação de imóveis no exterior e, neste ano, o Itamaraty trabalha com 66 endereços adicionais para a realização das eleições, 14 deles nos Estados Unidos.
9: E, Luciana, em Nova York houve uma mudança importante no local de votação. Por que essa decisão está provocando reclamações?
10: Porque a votação deixou Manhattan e foi transferida para uma instituição de ensino no Queens. O novo local fica a cerca de 16 quilômetros da sede do consulado brasileiro em Manhattan e não tem acesso direto ao metrô. E é importante lembrar que não são apenas os brasileiros que vivem na cidade de Nova York que votam ali. A jurisdição também atende eleitores de Nova Jersey e da região da Filadélfia. Para quem já precisa viajar para votar, portanto, o deslocamento pode ficar ainda maior. É o caso de Amanda Lourenço. Ela trabalha com marketing e vive nos Estados Unidos há 7 anos e mora na Pensilvânia. Na última eleição, dirigiu cerca de 1h30 até Nova York para votar no primeiro turno e acabou não voltando para o segundo justamente por causa da distância. Agora, ela calcula que a mudança para o Queens deve acrescentar pelo menos 30 minutos ao percurso.
11: Eu preferia quando era em Manhattan, que era mais central, a gente não tinha que atravessar lá para o outro lado. É, e eu tô aqui considerando, né, se eu vou, não, acho que eu vou sim, porque para mim votar é importante, mas a verdade é que deu uma desanimada, assim, de pensar que é mais longe ainda.
5: A decisão já provocou.
11: Lá para o outro lado. É, e eu tô aqui considerando, né, se eu vou, não, acho que eu vou sim, porque para mim votar é importante, mas a verdade é que deu uma desanimada, assim, de pensar que é mais longe ainda.
5: A decisão já provocou uma mobilização de brasileiros que pedem

0: excessivas à liberdade de expressão dos adolescentes. E a imprensa francesa dessa segunda-feira destaca o tema. O Le Parisien destaca o tom de ofensiva adotado pelo presidente Emmanuel Macron, que afirmou não pretender recuar da proposta e defendeu que a restrição seja adotada em todo o bloco europeu. Para contornar os entraves jurídicos, a nova redação deixa de citar plataformas específicas e passa a focar em funcionalidades consideradas nocivas ou potencialmente viciantes para os jovens, como reprodução automática de vídeos, notificações noturnas e interação com contas desconhecidas. O texto também prevê exceções para adolescentes de 13 a 15 anos, mediante autorização dos responsáveis. Já o Le Monde enfatiza a dimensão política da iniciativa, apontando que a restrição às redes sociais se tornou uma das principais bandeiras de fim de mandato de Emmanuel Macron, que quer ver a medida implementada antes de deixar o Palácio do Eliseu em maio de 2027. Já o Le Figaro se concentra nos aspectos técnicos e jurídicos da reformulação do projeto. O diário informa que o governo optou por definir uma lista de funcionalidades problemáticas, em vez de nomear diretamente as plataformas afetadas, numa tentativa de compatibilizar a proposta com o direito europeu. A reportagem também destaca que Paris evita detalhar mecanismos adicionais de verificação de idade para não entrar em conflito com as normas europeias de proteção de dados.
1: Reportagem Renan Tolentino.
2: O Brasil e a Bahia desembarcaram em Paris neste domingo para celebrar a 25ª edição da Lavagem da Igreja da Madeleine, que homenageou o samba como uma das mais importantes expressões da identidade cultural brasileira. Realizada anualmente desde 2002 na capital francesa, a festividade já faz parte do calendário oficial da prefeitura parisiense. A cantora baiana Mariene de Castro foi a grande estrela a se apresentar esse ano. Idealizador da festividade, o artista Robertinho Chaves celebrou a resiliência do evento mantido, apesar da mudança de última hora que impediu o acesso do cortejo à escadaria da igreja, onde habitualmente ocorre a tradicional lavagem feita pelas baianas.
3: Foi muita emoção, muita preocupação e foi uma resistência, porque não podemos subir a escadaria, como no passado, dizemos, a resistência venceu. E a alegria de estar com todo mundo aí, celebrando 25 anos, o apoio do Brasil, da Embratur, o apoio da Prefeitura de Paris, que ajudou a gente para fazer na rua. A polícia ajudou a gente, a francesa, o Cancan do Parra de Latam, que dançou a França, 25 anos. Foi tudo muito emocionante. Mariana arrasou, o Jau arrasou e a festa continua.
2: Diante do crescimento da festa, Robertinho projeta os próximos passos com planos de expandir ainda mais as fronteiras de uma das maiores celebrações culturais brasileiras no exterior.
3: Olha, cresceu muito, é um filho, na verdade é um filho que está ficando adulto, já ficou adulto e agora está aí para desbravar o mundo. E a lavagem começou pequenininha, engateando, aprendeu a andar e hoje ela já está em Portugal e vamos para a Nigéria.
2: Responsável pela parte religiosa, o Babalorixá Pai Pote de Santo Amaro, na Bahia, destaca a diversidade da lavagem que atrai diferentes tipos de público, entre brasileiros e estrangeiros, há mais de duas décadas.
4: Um evento de responsabilidade do povão negro, da resistência da mulher, contra a homofobia, contra a discriminação, ao racismo e intolerância religiosa. Vim da Bahia para fortalecer, junto com meu irmão Robertinho, essa grande lavagem. Axé para todos.
2: O ator francês Vincent Cassel, padrinho do evento, marcou presença nessa 25ª edição. Em entrevista à RFI, ele celebrou a boa relação entre Brasil e França, concretizada por meio da lavagem da Madeleine.
5: Bem-vindo aqui nesse evento maravilhoso franco-brasileiro, o maior evento brasileiro europeu. Eu faço parte desse evento como padrinho, faz agora 7 anos, com muito orgulho. Bem-vindo para todos. Ah, esse evento é sempre maior, sempre mais lindo. E sempre mais, olha as pessoas, o sorriso nas caras das pessoas, é maravilhoso. O amor entre o Brasil e a França é uma coisa histórica.
2: Inspirado na centenária lavagem

0: das escadarias da Igreja do Senhor do Bonfim, em Salvador, o evento de 2026 não pôde repetir a tradição de décadas. Isso porque, este ano, o cortejo não teve acesso liberado às escadarias da Madeleine para fazer a lavagem. O local está em obras. Entretanto, segundo a organização, essa informação não foi apresentada como justificativa para a alteração, comunicada dias antes pelo pároco da Igreja da Madeleine, Monsenhor Patrick Chauvet. Artistas e participantes lamentaram a mudança, ao mesmo tempo em que se mostraram dispostos a fazer o show continuar. Como a brasileira Ana, natural da Bahia, que vive na Bélgica e participa do evento em Paris pela quarta vez.
1: Foi muito desrespeitoso, foi o que eu achei e acho. Porque assim, eles poderiam ter dito antes, em cima da hora do evento, eles colocaram que não, e não sei por que não, porque é um movimento tão bonito, sincrético e respeitoso também. Não entendi por que eles cortaram e enfim.
0: Pai Pote, por sua vez, criticou fortemente a mudança comunicada alguns dias antes pela igreja.
2: A mudança da escadaria mostra o racismo, mostra a intolerância contra o povo negro. Muito axé, mas nós estamos felizes que a lavagem está tendo, está sendo realizada.
3: Muda alguma coisa na hora de fazer a lavagem?
2: Não muda nada, nada muda para a gente brasileiro, para o mundo, para o Brasil. Axé.
0: Como de costume, o cortejo com milhares de pessoas saiu da Praça de la République, no centro da capital francesa, percorrendo quase 4 quilômetros até a Igreja da Madeleine, no 8º distrito. Além de Mariene de Castro, os músicos Jal, Gilda e Lorena Pires também se apresentaram ao longo do percurso, ao lado de Robertinho Chaves. O evento se encerrou com a tradicional lavagem, dessa vez na praça em frente à Igreja da Madeleine, feita pelas baianas com muito axé e a bênção de Pai Pote.

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1: Um enorme Donald Trump inflável subiu no meio da Avenida Paulista. Foi com esse símbolo e também balançando bandeiras dos Estados Unidos que os apoiadores de Flávio Bolsonaro comemoraram o 7 de setembro no Brasil. De fato, a coisa pode parecer bastante paradoxal. Comemorar o dia do patriotismo e da soberania nacional, fazendo uma ode a um líder de uma potência estrangeira. E a coisa fica ainda mais complexa quando a gente pensa o cenário que cerca o Brasil nesse momento. Porque no dia seguinte, quer dizer, no dia 8 de setembro, Marco Rubio, o secretário de Estado americano, aterrissou na Colômbia. Ele fez um giro pela América do Sul, passando também pelo Equador e pelo Peru. O objetivo de Marco Rubio é consolidar essa rede de governos alinhados com Washington, governos de direita e de extrema direita. Além desses três, Colômbia, Equador e Peru, nós temos também Chile e Argentina, que estão muito próximos da administração Trump. Sobrou, na América do Sul, o Brasil e, quem sabe também, o pequeno Uruguai. E Marco Rubio sabe disso muito claramente. Em junho passado, numa comissão no Senado americano, ele comemorou como o continente estava virando para o lado da administração Trump. Ele listou as exceções. Ele falou de Cuba e Nicarágua, dois países que estão sob sanções americanas. Falou também da Venezuela, que hoje está sob tutela de Washington. E terminou dizendo, claro, temos também o caso do Brasil. Só que no caso do Brasil, Rubio fez uma ressalva. É, mas esse ano eles estão em processo eleitoral. Rubio acompanha as eleições no Brasil de perto. Em maio passado, ele recebeu na Casa Branca Flávio Bolsonaro, que também se encontrou com J.D. Vance, o vice-presidente, e com o próprio Donald Trump. O risco evidente é de uma ingerência estrangeira nas eleições brasileiras que acontecem nas próximas semanas. E há precedentes, porque no ano passado, Donald Trump impôs tarifas de 50% às exportações brasileiras. Também revogou vistos e colocou ministros da Corte Suprema brasileira sob a Lei Magnitsky. E justificou tudo isso criticando uma suposta perseguição a Jair Bolsonaro. A política interna brasileira entra cada vez mais no campo da política externa dos Estados Unidos. A pergunta agora é até onde essa ingerência pode chegar. As redes de extrema-direita que existem ao redor do mundo podem tornar essa ingerência menos fácil de ser detectada. Elas combinam governos, políticos, think tanks, empresários, organizações privadas em uma teia que é, muitas vezes, opaca. Os bastidores mobilizam dinheiro, formam quadros e conectam atores de diversos países. Uma dessas redes é a Rockbridge Network, que teve entre os seus fundadores J.D. Vance, precisamente o vice-presidente americano. Nos últimos dias, surgiram suspeitas que recursos dessa rede possam ter beneficiado indiretamente a campanha de Flávio Bolsonaro. O financiamento ainda não foi comprovado, mas há contatos documentados entre essa organização americana e atores do cenário político brasileiro. E essa não é a única iniciativa do tipo. Talvez por isso vale a pena a gente voltar para a Avenida Paulista no dia 7 de setembro. Para alguns patriotas, aparentemente, a melhor forma de celebrar a soberania nacional é louvando um boneco gigante inflável de Donald Trump.
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2: 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Estes são os destaques dessa segunda-feira, 14 de setembro. A líder dos social-democratas da Suécia, Magdalena Andersson, declarou que está pronta para governar o país após as eleições legislativas de domingo. Com quase 95% das sessões eleitorais contabilizadas, a oposição social-democrata, liderada por Andersson, tem uma vantagem muito estreita sobre a coalizão de direita e extrema-direita direita que está no poder. O primeiro-ministro em fim de mandato, Ulf Kristersson, afirmou que a questão de saber quem vai liderar a Suécia nos próximos anos permanece em aberto, indicando que a formação de governo deve exigir longas negociações. Líderes da União Europeia se reúnem nesta segunda-feira em Rovaniemi, no norte da Finlândia, na cúpula do Ártico, para discutir como reforçar a presença do bloco na região. As tensões geopolíticas atingiram níveis elevados nos últimos meses sobre o território, após ameaças do presidente dos Estados Unidos, Donald Trump, de retomar à força a Groenlândia e com a presença da Rússia do outro lado da fronteira finlandesa. Nenhuma decisão formal será tomada durante a cúpula. No entanto, os líderes devem adotar uma declaração conjunta na segunda-feira. O governo francês apresenta nesta segunda-feira à União Europeia uma nova versão do projeto que restringe o acesso de menores de 15 anos às redes sociais. O texto anterior foi parcialmente derrubado pelo Conselho Constitucional em agosto por impor limitações consideradas excessivas à liberdade de expressão dos adolescentes. Para contornar os entraves jurídicos, a nova redação deixa de citar plataformas específicas e passa a focar em funcionalidades consideradas nocivas ou potencialmente viciantes para os jovens. Autoridades ucranianas informaram que um ataque russo contra um armazém de uma empresa agrícola no norte da Ucrânia deixou pelo menos 3 mortos e 7 feridos nessa segunda-feira. No domingo, um drone russo atingiu um trem que fazia a rota Kiev-Varsóvia, a 2 quilômetros da fronteira com a Polônia, sem deixar vítimas, segundo autoridades ucranianas e polonesas. Segundo a companhia ferroviária ucraniana, é muito provável que o ataque tivesse como alvo outro trem que transportava consultores de segurança e ex-líderes europeus, incluindo o ex-primeiro-ministro Boris Johnson. Uma pessoa morreu e outras 25 estão desaparecidas após o naufrágio de uma embarcação de migrantes na Grécia. Bom dia, são 11 horas e 30 minutos em Paris, 6:30 da manhã em Brasília. 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
2: Em Paris, céu parcialmente nublado, os termômetros marcam 22 graus. Estes são os destaques desta segunda-feira, 14 de setembro. Bloco social-democrata lidera eleições na Suécia, mas composição do governo ainda depende de negociações. A menos de um mês das eleições, consulados do Brasil nos Estados Unidos se preparam para receber o maior contingente de eleitores fora do país. Líderes da União Europeia se reúnem na Finlândia para discutir como reforçar presença do bloco no Ártico. Estas e outras notícias a seguir. A líder dos social-democratas na Suécia, Magdalena Andersson, declarou que está pronta para governar o país após as eleições legislativas de domingo. Mas a apuração dos votos ainda não permite determinar quem venceu o pleito. Com quase 95% das sessões eleitorais contabilizadas, a oposição social-democrata lidera por Andersson, tem uma vantagem muito estreita sobre a coalizão de direita e extrema-direita que está no poder. Os resultados preliminares atribuem ao Bloco Social-Democrata 176 cadeiras contra 173 da aliança entre a direita e a extrema-direita. O primeiro-ministro, em fim de mandato, Ulf Kristersson, afirmou que a questão de saber quem vai liderar a Suécia nos próximos anos permanece em aberto, indicando que a formação de governo deve exigir longas negociações. Ainda sobre eleições, mas dessa vez as do Brasil, os Estados Unidos se preparam para receber o maior contingente de eleitores brasileiros fora do país a menos de um mês das eleições. Em Nova York, a votação deixou Manhattan e foi transferida para uma instituição de ensino no Queens. A mudança de local de votação está provocando reclamações entre parte dos eleitores. Mais detalhes com a correspondente da RFI em Nova York, Luciana Rosa.
4: O novo local fica a cerca de 16 quilômetros da sede do consulado brasileiro em Manhattan e não tem acesso direto ao metrô. O Queens é uma das regiões de Nova York com maior concentração de imigrantes e também tem sido alvo de operações do ICE, em meio ao endurecimento da política migratória do governo Donald Trump. E o receio de que brasileiros deixem de votar por medo de uma abordagem migratória entrou no planejamento das autoridades. O local escolhido permite que as filas sejam organizadas dentro do complexo educacional, evitando que milhares de eleitores tenham de permanecer nas calçadas. A Secretaria de Relações Internacionais da Prefeitura de Nova York e a própria polícia da cidade também participaram do mapeamento de alternativas consideradas mais seguras.
2: Você ouviu Luciana Rosa, correspondente da RFI em Nova York. Líderes da União Europeia se reúnem nesta segunda-feira em Rovaniemi, no norte da Finlândia, na cúpula do Ártico, para discutir como reforçar a presença do bloco na região. As tensões geopolíticas atingiram níveis elevados nos últimos meses sobre o território, após ameaças do presidente dos Estados Unidos, Donald Trump, de tomar à força a Groenlândia. Mais informações com Elcio Ramalho.
5: Na cúpula do Ártico, os líderes europeus querem trabalhar juntos em formas de fortalecer sua presença na região. Além da ameaça americana à Groenlândia, a presença da Rússia do outro lado da longa fronteira finlandesa é uma preocupação para o bloco. O chanceler alemão Friedrich Merz e a primeira-ministra Mette Frederiksen estarão presentes em Rovaniemi, juntamente à chefe da diplomacia europeia Kaja Kallas e do presidente do Conselho Europeu Antônio Costa. Nenhuma decisão formal será tomada durante a cúpula. No entanto, os líderes devem adotar uma declaração conjunta na segunda-feira. A Comissão Europeia deve apresentar nas próximas semanas uma nova estratégia para o Ártico.
2: O governo francês apresenta nesta segunda-feira à União Europeia uma nova versão do projeto que restringe o acesso de menores de 15 anos às redes sociais. O texto anterior foi parcialmente derrubado pelo Conselho Constitucional em agosto por impor limitações consideradas excessivas à liberdade de expressão dos adolescentes. A nova redação deixa de citar plataformas específicas e passa a focar em funcionalidades consideradas nocivas ou potencialmente viciantes para os jovens. O presidente francês Emmanuel Macron disse em mensagem no X e no Instagram que espera ter encontrado um caminho viável para aprovar a proibição. Macron transformou essa questão em uma das principais bandeiras da reta final de seu segundo mandato e espera que a proibição esteja em vigor na França quando ele deixar o Palácio do Eliseu em maio. A notificação a Bruxelas é uma etapa crucial para garantir que o futuro texto esteja em conformidade com o direito europeu e permitir o avanço para a fase legislativa. Um ataque russo contra um armazém de uma empresa agrícola no norte da Ucrânia deixou pelo menos 3 mortos e 7 feridos na segunda-feira, segundo a polícia. No domingo, um drone russo atingiu um trem que fazia a rota Kiev-Varsóvia a 2 quilômetros da fronteira com a Polônia, sem deixar vítimas, segundo autoridades ucranianas e polonesas. Varsóvia informou que outro drone atingiu o posto de combustíveis próximo da fronteira, também do lado ucraniano. Esses novos ataques ocorrem apenas uma semana após a visita de emissários americanos a Moscou e Kiev, destinada a retomar as negociações mediadas por Washington para encerrar o conflito. Uma pessoa morreu e outras 25 estão desaparecidas após um naufrágio de uma embarcação de migrantes perto da ilha grega de Galdos, próxima a Creta, segundo a guarda costeira grega. 51 pessoas foram resgatadas por 2 navios que estavam nas proximidades. Segundo relatos dos sobreviventes, 77 pessoas estavam na embarcação. Os rebeldes hutis do Iêmen, aliados do Irã, afirmaram na segunda-feira ter disparado dezenas de mísseis balísticos e drones contra alvos militares no sul da Arábia Saudita em resposta aos ataques realizados pelo reino em território vizinho. A operação militar visou hangares de aviões de combate, radares, pistas de pouso, depósitos de munição e outros alvos situados na base aérea Rei Khalid, em Khamis Mushait, de acordo com o porta-voz militar dos Houthis, Yahya Sareh. Teherã negou nesta segunda-feira qualquer envolvimento na guerra que opõe esses combatentes às forças governamentais apoiadas pela Arábia Saudita no Iêmen. 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
2: Você ouve a RFI. A seguir em nossa programação, na resenha da imprensa francesa, jornais destacam o projeto submetido pelo presidente Emmanuel Macron para interdição das redes sociais para menores de 15 anos. Logo após, vamos mostrar como foi a tradicional festa da lavagem da Madeleine em Paris. E para terminar, a crônica O Mundo Agora, de Tomás Zickman de Barros. Mas antes, vamos em linha direta com Nova York. Vamos ver como o consulado brasileiro se prepara para as eleições.
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9: A menos de um mês das eleições presidenciais brasileiras, os Estados Unidos se preparam para receber o maior contingente de eleitores brasileiros fora do país. O número de pessoas aptas a votar em território americano cresceu cerca de 45% desde a última eleição presidencial. Mas em Nova York, a preparação para o pleito também enfrenta desafios. A mudança do local de votação aumentou a distância para parte dos eleitores, enquanto o temor provocado pelas operações do Serviço de Imigração Americano também entrou no planejamento das autoridades. Quem traz os detalhes é a nossa correspondente em Nova York, Luciana Rosa. Olá, Luciana, bom dia. Quanto cresceu o número de brasileiros aptos a votar no exterior e qual o peso dos Estados Unidos nesse eleitorado?
10: O crescimento foi expressivo. Em todo o mundo, 918,9 mil brasileiros estão aptos a votar nas eleições de 2026, segundo o Tribunal Superior Eleitoral. Em 2022, eram 697,1 mil. É um aumento de quase 32% em 4 anos. E os Estados Unidos são hoje o maior colégio eleitoral brasileiro fora do país. São cerca de 265 mil eleitores contra quase 183 mil na eleição passada, um crescimento de aproximadamente 45%. Boston concentra o maior eleitorado brasileiro nos Estados Unidos, com 53,4 mil pessoas aptas a votar. Depois aparecem Miami, com um pouco mais de 40 mil, e Nova York, com 39 mil. Em Nova York, eram cerca de 28 mil eleitores em 2022. Esse crescimento exigiu uma ampliação da estrutura. O TSE destinou 13,2 milhões de reais para a locação de imóveis no exterior e, neste ano, o Itamaraty trabalha com 66 endereços adicionais para a realização das eleições, 14 deles nos Estados Unidos.
9: E, Luciana, em Nova York houve uma mudança importante no local de votação. Por que essa decisão está provocando reclamações?
10: Porque a votação deixou Manhattan e foi transferida para uma instituição de ensino no Queens. O novo local fica a cerca de 16 quilômetros da sede do consulado brasileiro em Manhattan e não tem acesso direto ao metrô. E é importante lembrar que não são apenas os brasileiros que vivem na cidade de Nova York que votam ali. A jurisdição também atende eleitores de Nova Jersey e da região da Filadélfia. Para quem já precisa viajar para votar, portanto, o deslocamento pode ficar ainda maior. É o caso de Amanda Lourenço. Ela trabalha com marketing e vive nos Estados Unidos há 7 anos e mora na Pensilvânia. Na última eleição, dirigiu cerca de 1h30 até Nova York para votar no primeiro turno e acabou não voltando para o segundo justamente por causa da distância. Agora, ela calcula que a mudança para o Queens deve acrescentar pelo menos 30 minutos ao percurso.
11: Eu preferia quando era em Manhattan, que era mais central, a gente não tinha que atravessar lá para o outro lado. É, eu tô aqui considerando, né, se eu vou, não, acho que eu vou sim, porque para mim votar é importante, mas a verdade é que deu uma desanimada, assim, de pensar que é mais longe ainda.
4: A decisão já provocou uma mobilização de brasileiros que pedem ao consulado que a votação volte a ser realizada em Manhattan.
5: Agora, Luciana, a escolha do novo local também está relacionada ao temor das operações do ICE, o Serviço de Imigração Americano?
4: Sim, esse é um elemento novo na organização das eleições brasileiras nos Estados Unidos. O Queens é uma das regiões de Nova York com maior concentração de imigrantes e também tem sido alvo de operações do ICE, em meio ao endurecimento da política migratória do governo Donald Trump. E o receio de que brasileiros deixem de votar por medo de uma abordagem migratória entrou no planejamento das autoridades. O local escolhido permite que as filas sejam organizadas dentro do complexo educacional, evitando que milhares de eleitores tenham de permanecer nas calçadas. A Secretaria de Relações Internacionais da Prefeitura de Nova York e a própria polícia da cidade também participaram do mapeamento de alternativas consideradas mais seguras. Essa preocupação ganha dimensão quando a gente compara o tamanho da comunidade brasileira com o número de eleitores registrados. O Itamaraty estima que cerca de 2 milhões de brasileiros vivam nos Estados Unidos, enquanto aproximadamente 265 mil estão aptos para votar. Esse número equivale a pouco mais de 13% do total estimado de brasileiros no país.
5: E Luciana, mesmo entre os brasileiros registrados, a abstenção costuma ser alta. Esse pode ser um problema ainda maior nessa eleição?
4: Esse é um dos grandes desafios. Em 2022, mais de 63% dos brasileiros aptos a votar nos Estados Unidos não compareceram às urnas no primeiro turno. No segundo, a abstenção ficou acima de 61%. O desafio em 2026 não é apenas acomodar um eleitorado que cresceu 45% nos Estados Unidos. É fazer com que esse crescimento também se traduza em participação nas urnas.
5: Muito obrigado, Luciana Rosa, correspondente da RFI em Nova York, que participou do Linha Direta de hoje.
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2: O governo francês apresenta nesta segunda-feira à União Europeia uma nova versão do projeto que restringe o acesso de menores de 15 anos às redes sociais após o texto anterior ter sido parcialmente derrubado pelo Conselho Constitucional por impor limitações consideradas excessivas à liberdade de expressão dos adolescentes. E a imprensa francesa dessa segunda-feira destaca o tema. O Le Parisien destaca o tom de ofensiva adotado pelo presidente Emmanuel Macron, que afirmou não pretender recuar da proposta e defendeu que a restrição seja adotada em todo o bloco europeu. Para contornar os entraves jurídicos, a nova redação deixa de citar plataformas específicas e passa a focar em funcionalidades consideradas nocivas ou potencialmente viciantes para os jovens, como reprodução automática de vídeos, notificações noturnas e interação com contas desconhecidas. O texto também prevê exceções para adolescentes de 13 a 15 anos, mediante autorização dos responsáveis. Já o Le Monde enfatiza a dimensão política da iniciativa, apontando que a restrição às redes sociais se tornou uma das principais bandeiras de fim de mandato de Emmanuel Macron, que quer ver a medida implementada antes de deixar o Palácio do Eliseu em maio de 2027. Já o Le Figaro se concentra nos aspectos técnicos e jurídicos da reformulação do projeto. O diário informa que o governo optou por definir uma lista de funcionalidades problemáticas, em vez de nomear diretamente as plataformas afetadas, numa tentativa de compatibilizar a proposta com o direito europeu. A reportagem também destaca que Paris evita detalhar mecanismos adicionais de verificação de idade para não entrar em conflito com as normas europeias de proteção de dados.
12: Reportagem. Renan Tolentino. O Brasil e a Bahia desembarcaram em Paris neste domingo para celebrar a 25ª edição da lavagem da Igreja da Madeleine, que homenageou o samba como uma das mais importantes expressões da identidade cultural brasileira. Realizada anualmente desde 2002 na capital francesa, a festividade já faz parte do calendário oficial da prefeitura parisiense. A cantora baiana Mariene de Castro foi a grande estrela a se apresentar esse ano. Idealizador da festividade, o artista Robertinho Chaves celebrou a resiliência do evento mantido apesar da mudança de última hora que impediu o acesso do cortejo à escadaria da igreja, onde habitualmente ocorre a tradicional lavagem feita pelas baianas.
13: Foi muita emoção, muita preocupação e com resistência, porque não podemos subir a escadaria como no passado, dizemos, a resistência venceu. E a alegria de estar com todo mundo aí, celebrando 25 anos, o apoio do Brasil, da Embratur, o apoio da Prefeitura de Paris, ajudou a gente para fazer na rua. A polícia ajudou a gente, a francesa, o Cancan do Parra de Latam, que dançou a França, 25 anos. Foi tudo muito emocionante. Mariana arrasou, já arrasou e a festa continua.
12: Diante do crescimento da festa, Robertinho projeta os próximos passos com planos de expandir ainda mais as fronteiras de uma das maiores celebrações culturais brasileiras no exterior.
13: Olha, cresceu muito, é um filho, na verdade é um filho que está adulto, já ficou adulto e agora está aí para desbravar o mundo. E a lavagem começou pequenininha, engateando, aprendeu a andar e hoje ela já está em Portugal e vamos para a Nigéria.
12: Responsável pela parte religiosa, o Babalorixá Pai Pote de Santo Amaro, na Bahia, destaca a diversidade da lavagem que atrai diferentes tipos de público entre brasileiros e estrangeiros há mais de 2 décadas.
14: Um evento de responsabilidade do povão negro, da resistência da mulher, contra a homofobia, contra a discriminação, ao racismo e intolerância religiosa. Vim da Bahia para fortalecer, junto com meu irmão Robertinho, essa grande lavagem. Axé para todos.
12: O ator francês Vincent Cassel, padrinho do evento, marcou presença nessa 25ª edição. Em entrevista à RFI, ele celebrou a boa relação entre Brasil e França, concretizada por meio da lavagem da Madeleine.
15: Vindo aqui nesse evento maravilhoso franco-brasileiro, maior evento brasileiro europeu, eu faço parte desse evento como padrinho, faz agora 7 anos, com muito orgulho. Bem-vindo para todos. Ah, esse evento é sempre maior, sempre mais lindo e sempre mais... Olha as pessoas, o sorriso nas caras das pessoas, é maravilhoso. O amor entre o Brasil e a França é uma coisa histórica.
12: Inspirado na centenária lavagem das escadarias da Igreja do Senhor do Bonfim, em Salvador, o evento de 2026 não pôde repetir a tradição de décadas. Isso porque, este ano, o cortejo não teve acesso liberado às escadarias da Madeleine para fazer a lavagem. O local está em obras. Entretanto, segundo a organização, essa informação não foi apresentada como justificativa para a alteração, comunicada dias antes pelo pároco da Igreja da Madeleine, Monsenhor Patrick Chauvet. Artistas e participantes lamentaram a mudança, ao mesmo tempo em que se mostraram dispostos a fazer o show continuar. Como a brasileira Ana, natural da Bahia, que vive na Bélgica e participa do evento em Paris pela 4ª vez.
16: Foi muito desrespeitoso, foi o que eu achei e acho. Porque assim, eles poderiam ter dito antes, em cima da hora do evento, eles colocaram que não e não sei por que não, porque é um movimento tão bonito, sincrético e respeitoso também. Não entendi por que eles cortaram e enfim.
12: Pai Pote, por sua vez, criticou fortemente a mudança comunicada alguns dias antes pela igreja.
14: A mudança da escadaria mostra o racismo, mostra a intolerância contra o povo negro. Muito axé. Mas nós estamos felizes que a lavagem está tendo, está sendo realizada.
17: Muda alguma coisa na hora de fazer a lavagem?
14: Não muda nada, nada muda para a gente brasileiro, para o mundo, para o Brasil. Axé.
12: Como de costume, o cortejo com milhares de pessoas saiu da Praça de la République, no centro da capital francesa, percorrendo quase 4 quilômetros até a Igreja da Madeleine, no 8º distrito. Além de Mariene de Castro, os músicos Jal, Gilda e Lorena Pires também se apresentaram ao longo do percurso ao lado de Robertinho Chaves. O evento se encerrou com a tradicional lavagem, dessa vez na praça em frente à Igreja da Madeleine, feita pelas baianas com muito axé e a bênção de Pai Pote.

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1: Tomás Zikman de Barros.
2: Um enorme Donald Trump inflável subiu no meio da Avenida Paulista. Foi com esse símbolo e também balançando bandeiras dos Estados Unidos que os apoiadores de Flávio Bolsonaro comemoraram o 7 de setembro no Brasil. De fato, a coisa pode parecer bastante paradoxal. Comemorar o dia do patriotismo e da soberania nacional, fazendo uma ode a um líder de uma potência estrangeira. E a coisa fica ainda mais complexa quando a gente pensa o cenário que cerca o Brasil nesse momento. Porque no dia seguinte, quer dizer, no dia 8 de setembro, Marco Rubio, o secretário de Estado americano, aterrissou na Colômbia. Ele fez um giro pela América do Sul, passando também pelo Equador e pelo Peru. O objetivo de Marco Rubio é consolidar essa rede de governos alinhados com Washington, governos de direita e de extrema direita. Além desses três, Colômbia, Equador e Peru, nós temos também Chile e Argentina, que estão muito próximos da administração Trump. Sobrou, na América do Sul, o Brasil e, quem sabe também, o pequeno Uruguai. E Marco Rubio sabe disso muito claramente. Em junho passado, numa comissão no Senado americano, ele comemorou como o continente estava virando para o lado da administração Trump. Ele listou as exceções. Ele falou de Cuba e Nicarágua, dois países que estão sob sanções americanas. Falou também da Venezuela, que hoje está sob tutela de Washington. E terminou dizendo, claro, temos também o caso do Brasil. Só que no caso do Brasil, Rubio fez uma ressalva. É, mas esse ano eles estão em processo eleitoral. Rubio acompanha as eleições no Brasil de perto. Em maio passado, ele recebeu na Casa Branca Flávio Bolsonaro, que também se encontrou com J.D. Vance, o vice-presidente, e com o próprio Donald Trump. O risco evidente é de uma ingerência estrangeira nas eleições brasileiras que acontecem nas próximas semanas. E há precedentes, porque no ano passado, Donald Trump impôs tarifas de 50% às exportações brasileiras. Também revogou vistos e colocou ministros da Corte Suprema brasileira sob a lei Magnitsky. E justificou tudo isso criticando uma suposta perseguição a Jair Bolsonaro. A política interna brasileira entra cada vez mais no campo da política externa dos Estados Unidos. A pergunta agora é até onde essa ingerência pode chegar. As redes de extrema-direita que existem ao redor do mundo podem tornar essa ingerência menos fácil de ser detectada. Elas combinam governos, políticos, think tanks, empresários, organizações privadas em uma teia que é, muitas vezes, opaca. Os bastidores mobilizam dinheiro, formam quadros e conectam atores de diversos países. Uma dessas redes é a Rockbridge Network, que teve entre os seus fundadores J.D. Vance, precisamente o vice-presidente americano. Nos últimos dias, surgiram suspeitas que recursos dessa rede possam ter beneficiado indiretamente a campanha de Flávio Bolsonaro. O financiamento ainda não foi comprovado, mas há contatos documentados entre essa organização americana e atores do cenário político brasileiro. E essa não é a única iniciativa do tipo. Talvez por isso vale a pena a gente voltar para a Avenida Paulista no dia 7 de setembro. Para alguns patriotas, aparentemente, a melhor forma de celebrar a soberania nacional é louvando um boneco gigante inflável de Donald Trump.
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3: 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Estes são os destaques dessa segunda-feira, 14 de setembro. A líder dos social-democratas da Suécia, Magdalena Andersson, declarou que está pronta para governar o país após as eleições legislativas de domingo. Com quase 95% das sessões eleitorais contabilizadas, a oposição social-democrata, liderada por Andersson, tem uma vantagem muito estreita sobre a coalizão de direita e extrema-direita direita que está no poder. O primeiro-ministro em fim de mandato, Ulf Kristersson, afirmou que a questão de saber quem vai liderar a Suécia nos próximos anos permanece em aberto, indicando que a formação de governo deve exigir longas negociações. Líderes da União Europeia se reúnem nesta segunda-feira em Rovaniemi, no norte da Finlândia, na cúpula do Ártico, para discutir como reforçar a presença do bloco na região. As tensões geopolíticas atingiram níveis elevados nos últimos meses sobre o território, após ameaças do presidente dos Estados Unidos, Donald Trump, de retomar à força a Groenlândia e com a presença da Rússia do outro lado da fronteira finlandesa. Nenhuma decisão formal será tomada durante a cúpula. No entanto, os líderes devem adotar uma declaração conjunta na segunda-feira. O governo francês apresenta nesta segunda-feira à União Europeia uma nova versão do projeto que restringe o acesso de menores de 15 anos às redes sociais. O texto anterior foi parcialmente derrubado pelo Conselho Constitucional em agosto por impor limitações consideradas excessivas à liberdade de expressão dos adolescentes. Para contornar os entraves jurídicos, a nova redação deixa de citar plataformas específicas e passa a focar em funcionalidades consideradas nocivas ou potencialmente viciantes para os jovens. Autoridades ucranianas informaram que um ataque russo contra um armazém de uma empresa agrícola no norte da Ucrânia deixou pelo menos 3 mortos e 7 feridos nessa segunda-feira. No domingo, um drone russo atingiu um trem que fazia a rota Kiev-Varsóvia, a 2 quilômetros da fronteira com a Polônia, sem deixar vítimas, segundo autoridades ucranianas e polonesas. Segundo a companhia ferroviária ucraniana, é muito provável que o ataque tivesse como alvo outro trem que transportava consultores de segurança e ex-líderes europeus, incluindo o ex-primeiro-ministro Boris Johnson. Uma pessoa morreu e outras 25 estão desaparecidas após o naufrágio de uma embarcação de migrantes na Grécia. Bom dia, são 11 horas e 30 minutos em Paris, 6:30 da manhã em Brasília. 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
1: Ana Carolina Pelis.
3: Em Paris, céu parcialmente nublado, os termômetros marcam 22 graus. Estes são os destaques desta segunda-feira, 14 de setembro. Bloco social-democrata lidera eleições na Suécia, mas composição do governo ainda depende de negociações. A menos de um mês das eleições, consulados do Brasil nos Estados Unidos se preparam para receber o maior contingente de eleitores fora do país. Líderes da União Europeia se reúnem na Finlândia para discutir como reforçar presença do bloco no Ártico. Estas e outras notícias a seguir. A líder dos social-democratas na Suécia, Magdalena Andersson, declarou que está pronta para governar o país após as eleições legislativas de domingo. Mas a apuração dos votos ainda não permite determinar quem venceu o pleito. Com quase 95% das sessões eleitorais contabilizadas, a oposição social-democrata lidera por Andersson, tem uma vantagem muito estreita sobre a coalizão de direita e extrema-direita que está no poder. Os resultados preliminares atribuem ao Bloco Social-Democrata 176 cadeiras contra 173 da aliança entre a direita e a extrema-direita. O primeiro-ministro, em fim de mandato, Ulf Kristersson, afirmou que a questão de saber quem vai liderar a Suécia nos próximos anos permanece em aberto, indicando que a formação de governo deve exigir longas negociações. Ainda sobre eleições, mas dessa vez as do Brasil, os Estados Unidos se preparam para receber o maior contingente de eleitores brasileiros fora do país a menos de um mês das eleições. Em Nova York, a votação deixou Manhattan e foi transferida para uma instituição de ensino no Queens. A mudança de local de votação está provocando reclamações entre parte dos eleitores. Mais detalhes com a correspondente da RFI em Nova York, Luciana Rosa.
5: O novo local fica a cerca de 16 quilômetros da sede do consulado brasileiro em Manhattan e não tem acesso direto ao metrô. O Queens é uma das regiões de Nova York com maior concentração de imigrantes e também tem sido alvo de operações do ICE, em meio ao endurecimento da política migratória do governo Donald Trump. E o receio de que brasileiros deixem de votar por medo de uma abordagem migratória entrou no planejamento das autoridades. O local escolhido permite que as filas sejam organizadas dentro do complexo educacional, evitando que milhares de eleitores tenham de permanecer nas calçadas. A Secretaria de Relações Internacionais da Prefeitura de Nova York e a própria polícia da cidade também participaram do mapeamento de alternativas consideradas mais seguras.
3: Você ouviu Luciana Rosa, correspondente da RFI em Nova York. Líderes da União Europeia se reúnem nesta segunda-feira em Rovaniemi, no norte da Finlândia, na cúpula do Ártico, para discutir como reforçar a presença do bloco na região. As tensões geopolíticas atingiram níveis elevados nos últimos meses sobre o território, após ameaças do presidente dos Estados Unidos, Donald Trump, de tomar à força a Groenlândia. Mais informações com Elcio Ramalho.
6: Na cúpula do Ártico, os líderes europeus querem trabalhar juntos em formas de fortalecer sua presença na região. Além da ameaça americana à Groenlândia, a presença da Rússia do outro lado da longa fronteira finlandesa é uma preocupação para o bloco. O chanceler alemão Friedrich Merz e a primeira-ministra Mette Frederiksen estarão presentes em Rovaniemi, juntamente à chefe da diplomacia europeia Kaja Kallas e do presidente do Conselho Europeu António Costa. Nenhuma decisão formal será tomada durante a cúpula. No entanto, os líderes devem adotar uma declaração conjunta na segunda-feira. A Comissão Europeia deve apresentar nas próximas semanas uma nova estratégia para o Ártico.
3: O governo francês apresenta nesta segunda-feira à União Europeia uma nova versão do projeto que restringe o acesso de menores de 15 anos às redes sociais. O texto anterior foi parcialmente derrubado pelo Conselho Constitucional em agosto por impor limitações consideradas excessivas à liberdade de expressão dos adolescentes. A nova redação deixa de citar plataformas específicas e passa a focar em funcionalidades consideradas nocivas ou potencialmente viciantes para os jovens. O presidente francês Emmanuel Macron disse em mensagem no X e no Instagram que espera ter encontrado um caminho viável para aprovar a proibição. Macron transformou essa questão em uma das principais bandeiras da reta final de seu segundo mandato e espera que a proibição esteja em vigor na França quando ele deixar o Palácio do Eliseu em maio. A notificação a Bruxelas é uma etapa crucial para garantir que o futuro texto esteja em conformidade com o direito europeu e permitir o avanço para a fase legislativa. Um ataque russo contra um armazém de uma empresa agrícola no norte da Ucrânia deixou pelo menos 3 mortos e 7 feridos na segunda-feira, segundo a polícia. No domingo, um drone russo atingiu um trem que fazia a rota Kiev-Varsóvia a 2 quilômetros da fronteira com a Polônia, sem deixar vítimas, segundo autoridades ucranianas e polonesas. Varsóvia informou que outro drone atingiu o posto de combustíveis próximo da fronteira, também do lado ucraniano. Esses novos ataques ocorrem apenas uma semana após a visita de emissários americanos a Moscou e Kiev, destinada a retomar as negociações mediadas por Washington para encerrar o conflito. Uma pessoa morreu e outras 25 estão desaparecidas após um naufrágio de uma embarcação de migrantes perto da ilha grega de Galdos, próxima a Creta, segundo a guarda costeira grega. 51 pessoas foram resgatadas por 2 navios que estavam nas proximidades. Segundo relatos dos sobreviventes, 77 pessoas estavam na embarcação. Os rebeldes hutis do Iêmen, aliados do Irã, afirmaram na segunda-feira ter disparado dezenas de mísseis balísticos e drones contra alvos militares no sul da Arábia Saudita em resposta aos ataques realizados pelo reino em território vizinho. A operação militar visou hangares de aviões de combate, radares, pistas de pouso, depósitos de munição e outros alvos situados na base aérea Rei Khalid, em Khamis Mushait, de acordo com o porta-voz militar dos Houthis, Yahya Sareh. Teherã negou nesta segunda-feira qualquer envolvimento na guerra que opõe esses combatentes às forças governamentais apoiadas pela Arábia Saudita no Iêmen. 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
3: Você ouve a RFI. A seguir em nossa programação, na resenha da imprensa francesa, jornais destacam o projeto submetido pelo presidente Emmanuel Macron para interdição das redes sociais para menores de 15 anos. Logo após, vamos mostrar como foi a tradicional festa da lavagem da Madeleine em Paris. E para terminar, a crônica O Mundo Agora, de Tomás Zickman de Barros. Mas antes, vamos em linha direta com Nova York. Vamos ver como o consulado brasileiro se prepara para as eleições.
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8: Elcio Ramalho.
9: A menos de um mês das eleições presidenciais brasileiras, os Estados Unidos se preparam para receber o maior contingente de eleitores brasileiros fora do país. O número de pessoas aptas a votar em território americano cresceu cerca de 45% desde a última eleição presidencial. Mas em Nova York, a preparação para o pleito também enfrenta desafios. A mudança do local de votação aumentou a distância para parte dos eleitores, enquanto o temor provocado pelas operações do Serviço de Imigração Americano também entrou no planejamento das autoridades. Quem traz os detalhes é a nossa correspondente em Nova York, Luciana Rosa. Olá, Luciana, bom dia. Quanto cresceu o número de brasileiros aptos a votar no exterior e qual o peso dos Estados Unidos nesse eleitorado?
10: O crescimento foi expressivo. Em todo o mundo, 918,9 mil brasileiros estão aptos a votar nas eleições de 2026, segundo o Tribunal Superior Eleitoral. Em 2022, eram 697,1 mil. É um aumento de quase 32% em 4 anos. E os Estados Unidos são hoje o maior colégio eleitoral brasileiro fora do país. São cerca de 265 mil eleitores contra quase 183 mil na eleição passada, um crescimento de aproximadamente 45%. Boston concentra o maior eleitorado brasileiro nos Estados Unidos, com 53,4 mil pessoas aptas a votar. Depois aparecem Miami, com um pouco mais de 40 mil, e Nova York, com 39 mil. Em Nova York, eram cerca de 28 mil eleitores em 2022. Esse crescimento exigiu uma ampliação da estrutura. O TSE destinou 13,2 milhões de reais para a locação de imóveis no exterior e, neste ano, o Itamaraty trabalha com 66 endereços adicionais para a realização das eleições, 14 deles nos Estados Unidos.
9: E, Luciana, em Nova York houve uma mudança importante no local de votação. Por que essa decisão está provocando reclamações?
10: Porque a votação deixou Manhattan e foi transferida para uma instituição de ensino no Queens. O novo local fica a cerca de 16 quilômetros da sede do consulado brasileiro em Manhattan e não tem acesso direto ao metrô. E é importante lembrar que não são apenas os brasileiros que vivem na cidade de Nova York que votam ali. A jurisdição também atende eleitores de Nova Jersey e da região da Filadélfia. Para quem já precisa viajar para votar, portanto, o deslocamento pode ficar ainda maior. É o caso de Amanda Lourenço. Ela trabalha com marketing e vive nos Estados Unidos há 7 anos e mora na Pensilvânia. Na última eleição, dirigiu cerca de 1h30 até Nova York para votar no primeiro turno e acabou não voltando para o segundo justamente por causa da distância. Agora, ela calcula que a mudança para o Queens deve acrescentar pelo menos 30 minutos ao percurso.
11: Eu preferia quando era em Manhattan, que era mais central, a gente não tinha que atravessar lá para o outro lado. É, e eu tô aqui considerando, né, se eu vou, não, acho que eu vou sim, porque para mim votar é importante, mas a verdade é que deu uma desanimada, assim, de pensar que é mais longe ainda.
5: A decisão já provocou uma mobilização de brasileiros que pedem ao consulado que a votação volte a ser realizada em Manhattan.
6: Agora, Luciana, a escolha do novo local também está relacionada ao temor das operações do ICE, o Serviço de Imigração Americano?
5: Sim, esse é um elemento novo na organização das eleições brasileiras nos Estados Unidos. O Queens é uma das regiões de Nova York com maior concentração de imigrantes e também tem sido alvo de operações do ICE, em meio ao endurecimento da política migratória do governo Donald Trump. E o receio de que brasileiros deixem de votar por medo de uma abordagem migratória entrou no planejamento das autoridades. O local escolhido permite que as filas sejam organizadas dentro do complexo educacional, evitando que milhares de eleitores tenham de permanecer nas calçadas. A Secretaria de Relações Internacionais da Prefeitura de Nova York e a própria polícia da cidade também participaram do mapeamento de alternativas consideradas mais seguras. Essa preocupação ganha dimensão quando a gente compara o tamanho da comunidade brasileira com o número de eleitores registrados. O Itamaraty estima que cerca de 2 milhões de brasileiros vivam nos Estados Unidos, enquanto aproximadamente 265 mil estão aptos para votar. Esse número equivale a pouco mais de 13% do total.

0: Normas Europeias de Proteção de Dados.
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0: Renan Tolentino.
2: O Brasil e a Bahia desembarcaram em Paris neste domingo para celebrar a 25ª edição da Lavagem da Igreja da Madeleine, que homenageou o samba como uma das mais importantes expressões da identidade cultural brasileira. Realizada anualmente desde 2002 na capital francesa, a festividade já faz parte do calendário oficial da prefeitura parisiense. A cantora baiana Mariene de Castro foi a grande estrela a se apresentar esse ano. Idealizador da festividade, o artista Robertinho Chaves celebrou a resiliência do evento mantido apesar da mudança de última hora que impediu o acesso do cortejo à escadaria da igreja, onde habitualmente ocorre a tradicional lavagem feita pelas baianas.
3: Foi muita emoção, muita preocupação e foi uma resistência, porque não podemos subir a escadaria. Como no passado, fizemos, a resistência venceu. E a alegria de estar com todo mundo aí, celebrando 25 anos. O apoio do Brasil, da Embratur, o apoio da Prefeitura de Paris, ajudou a gente para fazer na rua. A polícia ajudou a gente, a francesa, o Cancan do Parra de Latam, que dançou a França, 25 anos. Foi tudo muito emocionante. Mariana arrasou, o Jau arrasou e a festa continua.
2: Diante do crescimento da festa, Robertinho projeta os próximos passos com planos de expandir ainda mais as fronteiras de uma das maiores celebrações culturais brasileiras no exterior.
3: Olha, cresceu muito, é um filho, na verdade é um filho que está adulto, já ficou adulto e agora está aí para desbravar o mundo. E a lavagem começou pequenininha, engateando, aprendeu a andar e hoje ela já está em Portugal e vamos para a Nigéria.
2: Responsável pela parte religiosa, o Babalorixá Pai Pote de Santo Amaro, na Bahia, destaca a diversidade da lavagem que atrai diferentes tipos de público, entre brasileiros e estrangeiros, há mais de 2 décadas.
4: Um evento de responsabilidade do povão negro, da resistência da mulher, contra a homofobia, contra a discriminação, ao racismo e intolerância religiosa. Vim da Bahia para fortalecer, junto com meu irmão Robertinho, essa grande lavagem. Axé para todos.
2: O ator francês Vincent Cassel, padrinho do evento, marcou presença nessa 25ª edição. Em entrevista à RFI, ele celebrou a boa relação entre Brasil e França, concretizada por meio da lavagem da Madeleine.
5: Vindo aqui nesse evento maravilhoso franco-brasileiro, maior evento brasileiro europeu, eu faço parte desse evento como padrinho, faz agora 7 anos, com muito orgulho. Bem-vindo para todos. Ah, esse evento é sempre maior, sempre mais lindo e sempre mais... Olha as pessoas, o sorriso nas caras das pessoas, é maravilhoso. O amor entre o Brasil e a França é uma coisa histórica.
2: Inspirado na centenária lavagem das escadarias da Igreja do Senhor do Bonfim, em Salvador, o evento de 2026 não pôde repetir a tradição de décadas. Isso porque, este ano, o cortejo não teve acesso liberado às escadarias da Madeleine para fazer a lavagem. O local está em obras. Entretanto, segundo a organização, essa informação não foi apresentada como justificativa para a alteração, comunicada dias antes pelo pároco da Igreja da Madeleine, Monsenhor Patrick Chauvet. Artistas e participantes lamentaram a mudança, ao mesmo tempo em que se mostraram dispostos a fazer o show continuar. Como a brasileira Ana, natural da Bahia, que vive na Bélgica e participa do evento em Paris pela 4ª vez.
6: Foi muito desrespeitoso, foi o que eu achei e acho. Porque assim, eles poderiam ter dito antes, em cima da hora do evento, eles colocaram que não e não sei por que não, porque é um movimento tão bonito, sincrético e respeitoso também. Não entendi por que eles cortaram e enfim.
2: Pai Pote, por sua vez, criticou fortemente a mudança comunicada alguns dias antes pela igreja.
4: A mudança da escadaria mostra o racismo, mostra a tolerância contra o povo negro. Muito axé. Mas nós estamos felizes que a lavagem está sendo realizada.
7: Muda alguma coisa na hora de fazer a lavagem?
4: Não muda nada. Nada muda para a gente brasileiro, para o mundo do Brasil. Axé.
2: Como de costume, o cortejo com milhares de pessoas saiu

da Praça de la République, no centro da capital francesa, percorrendo quase 4 quilômetros até a Igreja da Madeleine, no 8º distrito. Além de Mariene de Castro, os músicos Jal, Gilda e Lorena Pires também se apresentaram ao longo do percurso, ao lado de Robertinho Chaves. O evento se encerrou com a tradicional lavagem, dessa vez na praça em frente à Igreja da Madeleine, feita pelas baianas com muito axé e a bênção de Pai Pote.

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2: Um enorme Donald Trump inflável subiu no meio da Avenida Paulista. Foi com esse símbolo e também balançando bandeiras dos Estados Unidos que os apoiadores de Flávio Bolsonaro comemoraram o 7 de setembro no Brasil. De fato, a coisa pode parecer bastante paradoxal. Comemorar o dia do patriotismo e da soberania nacional, fazendo uma ode a um líder de uma potência estrangeira. E a coisa fica ainda mais complexa quando a gente pensa o cenário que cerca o Brasil nesse momento. Porque no dia seguinte, quer dizer, no dia 8 de setembro, Marco Rubio, o secretário de Estado americano, aterrissou na Colômbia. Ele fez um giro pela América do Sul, passando também pelo Equador e pelo Peru. O objetivo de Marco Rubio é consolidar essa rede de governos alinhados com Washington, governos de direita e de extrema direita. Além desses três, Colômbia, Equador e Peru, nós temos também Chile e Argentina, que estão muito próximos da administração Trump. Sobrou, na América do Sul, o Brasil e, quem sabe também, o pequeno Uruguai. E Marco Rubio sabe disso muito claramente. Em junho passado, numa comissão no Senado americano, ele comemorou como o continente estava virando para o lado da administração Trump. Ele listou as exceções. Ele falou de Cuba e Nicarágua, dois países que estão sob sanções americanas. Falou também da Venezuela, que hoje está sob tutela de Washington. E terminou dizendo, claro, temos também o caso do Brasil. Só que no caso do Brasil, Rubio fez uma ressalva. Mas esse ano eles estão em processo eleitoral. Rubio acompanha as eleições no Brasil de perto. Em maio passado, ele recebeu na Casa Branca Flávio Bolsonaro, que também se encontrou com J.D. Vance, o vice-presidente, e com o próprio Donald Trump. O risco evidente é de uma ingerência estrangeira nas eleições brasileiras que acontecem nas próximas semanas. E há precedentes, porque no ano passado, Donald Trump impôs tarifas de 50% às exportações brasileiras. Também revogou vistos e colocou ministros da Corte Suprema brasileira sob a Lei Magnitsky. E justificou tudo isso criticando uma suposta perseguição a Jair Bolsonaro. A política interna brasileira entra cada vez mais no campo da política externa dos Estados Unidos. A pergunta agora é até onde essa ingerência pode chegar. As redes de extrema-direita que existem ao redor do mundo podem tornar essa ingerência menos fácil de ser detectada. Elas combinam governos, políticos, think tanks, empresários, organizações privadas em uma teia que é, muitas vezes, opaca. Os bastidores mobilizam dinheiro, formam quadros e conectam atores de diversos países. Uma dessas redes é a Rockbridge Network, que teve entre os seus fundadores J.D. Vance, precisamente o vice-presidente americano. Nos últimos dias, surgiram suspeitas que recursos dessa rede possam ter beneficiado indiretamente a campanha de Flávio Bolsonaro. O financiamento ainda não foi comprovado, mas há contatos documentados entre essa organização americana e atores do cenário político brasileiro. E essa não é a única iniciativa do tipo. Talvez por isso vale a pena a gente voltar para a Avenida Paulista no dia 7 de setembro. Para alguns patriotas, aparentemente, a melhor forma de celebrar a soberania nacional é louvando um boneco gigante inflável de Donald Trump.
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3: Você ouve a RFI. Estes são os destaques dessa segunda-feira, 14 de setembro. A líder dos social-democratas da Suécia, Magdalena Andersson, declarou que está pronta para governar o país após as eleições legislativas de domingo. Com quase 95% das sessões eleitorais contabilizadas, a oposição social-democrata, liderada por Andersson, tem uma vantagem muito estreita sobre a coalizão de direita e extrema-direita direita que está no poder. O primeiro-ministro em fim de mandato, Ulf Kristersson, afirmou que a questão de saber quem vai liderar a Suécia nos próximos anos permanece em aberto, indicando que a formação de governo deve exigir longas negociações. Líderes da União Europeia se reúnem nesta segunda-feira em Rovaniemi, no norte da Finlândia, na cúpula do Ártico, para discutir como reforçar a presença do bloco na região. As tensões geopolíticas atingiram níveis elevados nos últimos meses sobre o território, após ameaças do presidente dos Estados Unidos, Donald Trump, de retomar à força a Groenlândia e com a presença da Rússia do outro lado da fronteira finlandesa. Nenhuma decisão formal será tomada durante a cúpula. No entanto, os líderes devem adotar uma declaração conjunta na segunda-feira. O governo francês apresenta nesta segunda-feira à União Europeia uma nova versão do projeto que restringe o acesso de menores de 15 anos às redes sociais. O texto anterior foi parcialmente derrubado pelo Conselho Constitucional em agosto por impor limitações consideradas excessivas à liberdade de expressão dos adolescentes. Para contornar os entraves jurídicos, a nova redação deixa de citar plataformas específicas e passa a focar em funcionalidades consideradas nocivas ou potencialmente viciantes para os jovens. Autoridades ucranianas informaram que um ataque russo contra um armazém de uma empresa agrícola no norte da Ucrânia deixou pelo menos 3 mortos e 7 feridos nessa segunda-feira. No domingo, um drone russo atingiu um trem que fazia a rota Kiev-Varsóvia, a 2 quilômetros da fronteira com a Polônia, sem deixar vítimas, segundo autoridades ucranianas e polonesas. Segundo a companhia ferroviária ucraniana, é muito provável que o ataque tivesse como alvo outro trem que transportava consultores de segurança e ex-líderes europeus, incluindo o ex-primeiro-ministro Boris Johnson. Uma pessoa morreu e outras 25 estão desaparecidas após o naufrágio de uma embarcação de migrantes na Grécia. Bom dia, são 11 horas e 30 minutos em Paris, 6:30 da manhã em Brasília. 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
5: Ana Carolina Pelis.
3: Em Paris, céu parcialmente nublado, os termômetros marcam 22 graus. Estes são os destaques desta segunda-feira, 14 de setembro. Bloco social-democrata lidera eleições na Suécia, mas composição do governo ainda depende de negociações. Há menos de um mês das eleições, consulados do Brasil nos Estados Unidos se preparam para receber o maior contingente de eleitores fora do país. Líderes da União Europeia se reúnem na Finlândia para discutir como reforçar presença do bloco no Ártico. Estas e outras notícias a seguir. A líder dos social-democratas na Suécia, Magdalena Andersson, declarou que está pronta para governar o país após as eleições legislativas de domingo. Mas a apuração dos votos ainda não permite determinar quem venceu o pleito. Com quase 95% das sessões eleitorais contabilizadas, a oposição social-democrata lidera por Andersson, tem uma vantagem muito estreita sobre a coalizão de direita e extrema-direita que está no poder. Os resultados preliminares atribuem ao Bloco Social-Democrata 176 cadeiras contra 173 da aliança entre a direita e a extrema-direita. O primeiro-ministro, em fim de mandato, Ulf Kristersson, afirmou que a questão de saber quem vai liderar a Suécia nos próximos anos permanece em aberto, indicando que a formação de governo deve exigir longas negociações. Ainda sobre eleições, mas dessa vez as do Brasil, os Estados Unidos se preparam para receber o maior contingente de eleitores brasileiros fora do país há menos de um mês das eleições. Em Nova York, a votação deixou Manhattan e foi transferida para uma instituição de ensino no Queens. A mudança de local de votação está provocando reclamações entre parte dos eleitores. Mais detalhes com a correspondente da RFI em Nova York, Luciana Rosa.
6: O novo local fica a cerca de 16 quilômetros da sede do consulado brasileiro em Manhattan e não tem acesso direto ao metrô. O Queens é uma das regiões de Nova York com maior concentração de imigrantes e também tem sido alvo de operações do ICE, em meio ao endurecimento da política migratória do governo Donald Trump. E o receio de que brasileiros deixem de votar por medo de uma abordagem migratória entrou no planejamento das autoridades. O local escolhido permite que as filas sejam organizadas dentro do complexo educacional, evitando que milhares de eleitores tenham de permanecer nas calçadas. A Secretaria de Relações Internacionais da Prefeitura de Nova York e a própria polícia da cidade também participaram do mapeamento de alternativas consideradas mais seguras.
3: Você ouviu Luciana Rosa, correspondente da RFI em Nova York. Líderes da União Europeia se reúnem nesta segunda-feira em Rovaniemi, no norte da Finlândia, na cúpula do Ártico, para discutir como reforçar a presença do bloco na região. As tensões geopolíticas atingiram níveis elevados nos últimos meses sobre o território, após ameaças do presidente dos Estados Unidos, Donald Trump, de tomar à força a Groenlândia. Mais informações com Elcio Ramalho.
7: Na cúpula do Ártico, os líderes europeus querem trabalhar juntos em formas de fortalecer sua presença na região. Além da ameaça americana à Groenlândia, a presença da Rússia do outro lado da longa fronteira finlandesa é uma preocupação para o bloco. O chanceler alemão Friedrich Merz e a primeira-ministra Mette Frederiksen estarão presentes em Rovaniemi, juntamente à chefe da diplomacia europeia Kaja Kallas e do presidente do Conselho Europeu Antônio Costa. Nenhuma decisão formal será tomada durante a cúpula. No entanto, os líderes devem adotar uma declaração conjunta na segunda-feira. A Comissão Europeia deve apresentar nas próximas semanas uma nova estratégia para o Ártico.
3: O governo francês apresenta nesta segunda-feira à União Europeia uma nova versão do projeto que restringe o acesso de menores de 15 anos às redes sociais. O texto anterior foi parcialmente derrubado pelo Conselho Constitucional em agosto por impor limitações consideradas excessivas à liberdade de expressão dos adolescentes. A nova redação deixa de citar plataformas específicas e passa a focar em funcionalidades consideradas nocivas ou potencialmente viciantes para os jovens. O presidente francês Emmanuel Macron disse em mensagem no X e no Instagram que espera ter encontrado um caminho viável para aprovar a proibição. Macron transformou essa questão em uma das principais bandeiras da reta final de seu segundo mandato e espera que a proibição esteja em vigor na França quando ele deixar o Palácio do Eliseu em maio. A notificação a Bruxelas é uma etapa crucial para garantir que o futuro texto esteja em conformidade com o direito europeu e permitir o avanço para a fase legislativa. Um ataque russo contra um armazém de uma empresa agrícola no norte da Ucrânia deixou pelo menos 3 mortos e 7 feridos na segunda-feira, segundo a polícia. No domingo, um drone russo atingiu um trem que fazia a rota Kiev-Varsóvia, a 2 quilômetros da fronteira com a Polônia, sem deixar vítimas, segundo autoridades ucranianas e polonesas. Varsóvia informou que outro drone atingiu o posto de combustíveis próximo da fronteira, também do lado ucraniano. Esses novos ataques ocorrem apenas uma semana após a visita de emissários americanos a Moscou e Kiev, destinada a retomar as negociações mediadas por Washington para encerrar o conflito. Uma pessoa morreu e outras 25 estão desaparecidas após um naufrágio de uma embarcação de migrantes perto da ilha grega de Galdos, próxima a Creta, segundo a guarda costeira grega. 51 pessoas foram resgatadas por 2 navios que estavam nas proximidades. Segundo relatos dos sobreviventes, 77 pessoas estavam na embarcação. Os rebeldes hutis do Iêmen, aliados do Irã, afirmaram na segunda-feira ter disparado dezenas de mísseis balísticos e drones contra alvos militares no sul da Arábia Saudita em resposta aos ataques realizados pelo reino em território vizinho. A operação militar visou hangares de aviões de combate, radares, pistas de pouso, depósitos de munição e outros alvos situados na base aérea Rei Khalid, em Khamis Mushait, de acordo com o porta-voz militar dos Houthis, Yahya Sareh. Teerã negou nesta segunda-feira qualquer envolvimento na guerra que opõe esses combatentes às forças governamentais apoiadas pela Arábia Saudita no Iêmen. 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
3: 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A seguir em nossa programação, na resenha da imprensa francesa, jornais destacam o projeto submetido pelo presidente Emmanuel Macron para a interdição das redes sociais para menores de 15 anos. Logo após, vamos mostrar como foi a tradicional festa da lavagem da Madeleine em Paris. E para terminar, a crônica O Mundo Agora, de Tomás Zickman de Barros. Mas antes, vamos em linha direta com Nova York. Vamos ver como o consulado brasileiro se prepara para as eleições.
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9: Elcio Ramalho.
7: A menos de um mês das eleições presidenciais brasileiras, os Estados Unidos se preparam para receber o maior contingente de eleitores brasileiros fora do país. O número de pessoas aptas a votar em território americano cresceu cerca de 45% desde a última eleição presidencial. Mas em Nova York, a preparação para o pleito também enfrenta desafios. A mudança do local de votação aumentou a distância para parte dos eleitores, enquanto o temor provocado pelas operações do Serviço de Imigração americano também entrou no planejamento das autoridades. Quem traz os detalhes é a nossa correspondente em Nova York, Luciana Rosa. Olá, Luciana, bom dia. Quanto cresceu o número de brasileiros aptos a votar no exterior e qual o peso dos Estados Unidos nesse eleitorado?
10: O crescimento foi expressivo. Em todo o mundo, 918,9 mil brasileiros estão aptos a votar nas eleições de 2026, segundo o Tribunal Superior Eleitoral. Em 2022, eram 697,1 mil. É um aumento de quase 32% em 4 anos. E os Estados Unidos são hoje o maior colégio eleitoral brasileiro fora do país. São cerca de 265 mil eleitores contra quase 183 mil na eleição passada, um crescimento de aproximadamente 45%. Boston concentra o maior eleitorado brasileiro nos Estados Unidos, com 53,4 mil pessoas aptas a votar. Depois aparecem Miami, com um pouco mais de 40 mil, e Nova York, com 39 mil. Em Nova York, eram cerca de 28 mil eleitores em 2022. Esse crescimento exigiu uma ampliação da estrutura. O TSE destinou 13,2 milhões de reais para a locação de imóveis no exterior e, neste ano, o Itamaraty trabalha com 66 endereços adicionais para a realização das eleições, 14 deles nos Estados Unidos.
7: E, Luciana, em Nova York houve uma mudança importante no local de votação. Por que essa decisão está provocando reclamações?
10: Porque a votação deixou Manhattan e foi transferida para uma instituição de ensino no Queens. O novo local fica a cerca de 16 quilômetros da sede do consulado brasileiro em Manhattan e não tem acesso direto ao metrô. E é importante lembrar que não são apenas os brasileiros que vivem na cidade de Nova York que votam ali. A jurisdição também atende eleitores de Nova Jersey e da região da Filadélfia. Para quem já precisa viajar para votar, portanto, o deslocamento pode ficar ainda maior. É o caso de Amanda Loureiro. Ela trabalha com marketing e vive nos Estados Unidos há 7 anos e mora na Pensilvânia. Na última eleição, dirigiu cerca de 1h30 até Nova York para votar no primeiro turno e acabou não voltando para o segundo justamente por causa da distância. Agora, ela calcula que a mudança para o Queens deve acrescentar pelo menos 30 minutos ao percurso.
11: Eu preferia quando era em Manhattan, que era mais central, a gente não tinha que atravessar lá para o outro lado. É, e eu estou aqui considerando, né, se eu vou, não, acho que eu vou sim, porque para mim votar é importante, mas a verdade é que deu uma desanimada, assim, de pensar que é mais longe ainda.
6: A decisão já provocou uma mobilização de brasileiros que pedem ao consulado que a votação volte a ser realizada em Manhattan.
7: Agora, Luciana, a escolha do novo local também está relacionada ao temor das operações do ICE, o Serviço de Imigração Americano?
6: Sim, esse é um elemento novo na organização das eleições brasileiras nos Estados Unidos. O Queens é uma das regiões de Nova York com maior concentração de imigrantes e também tem sido alvo de operações do ICE, em meio ao endurecimento da política migratória do governo Donald Trump. E o receio de que brasileiros deixem de votar por medo de uma abordagem migratória entrou no planejamento das autoridades. O local escolhido permite que as filas sejam organizadas dentro do complexo educacional, evitando que milhares de eleitores tenham de permanecer nas calçadas. A Secretaria de Relações Internacionais da Prefeitura de Nova York e a própria polícia da cidade também participaram do mapeamento de alternativas consideradas mais seguras. Essa preocupação ganha dimensão quando a gente compara o tamanho da comunidade brasileira com o número de eleitores registrados. O Itamaraty estima que cerca de 2 milhões de brasileiros vivam nos Estados Unidos, enquanto aproximadamente 265 mil estão aptos para votar. Esse número equivale a pouco mais de 13% do total estimado de brasileiros no país.
7: E Luciana, mesmo entre os brasileiros registrados, a abstenção costuma ser alta. Esse pode ser um problema ainda maior nessa eleição?
6: Esse é um dos grandes desafios. Em 2022, mais de 63% dos brasileiros aptos a votar nos Estados Unidos não compareceram às urnas no primeiro turno. No segundo, a abstenção ficou acima de 61%. O desafio em 2026 não é apenas acomodar um eleitorado que cresceu 45% nos Estados Unidos. É fazer com que esse crescimento também se traduza em participação nas urnas.
7: Muito obrigado, Luciana Rosa, correspondente da RFI em Nova York, que participou do Linha Direta de hoje.
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3: O governo francês apresenta nesta segunda-feira à União Europeia uma nova versão do projeto que restringe o acesso de menores de 15 anos às redes sociais após o texto anterior ter sido parcialmente derrubado pelo Conselho Constitucional por impor limitações consideradas excessivas à liberdade de expressão dos adolescentes. E a imprensa francesa dessa segunda-feira destaca o tema. O Le Parisien destaca o tom de ofensiva adotado pelo presidente Emmanuel Macron, que afirmou não pretender recuar da proposta e defendeu que a restrição seja adotada em todo o bloco europeu. Para contornar os entraves jurídicos, a nova redação deixa de citar plataformas específicas e passa a focar em funcionalidades consideradas nocivas ou potencialmente viciantes para os jovens, como reprodução automática de vídeos, notificações noturnas e interação com contas desconhecidas. O texto também prevê exceções para adolescentes de 13 a 15 anos, mediante autorização dos responsáveis. Já o Le Monde enfatiza a dimensão política da iniciativa, apontando que a restrição às redes sociais se tornou uma das principais bandeiras de fim de mandato de Emmanuel Macron, que quer ver a medida implementada antes de deixar o Palácio do Eliseu em maio de 2027. Já o Le Figaro se concentra nos aspectos técnicos e jurídicos da reformulação do projeto. O diário informa que o governo optou por definir uma lista de funcionalidades problemáticas, em vez de nomear diretamente as plataformas afetadas, numa tentativa de compatibilizar a proposta com o direito europeu. A reportagem também destaca que Paris evita detalhar mecanismos adicionais de verificação de idade para não entrar em conflito com as normas europeias de proteção de dados.
12: 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Renan Tolentino.
13: O Brasil e a Bahia desembarcaram em Paris neste domingo, para celebrar a 25ª edição da lavagem da Igreja da Madeleine, que homenageou o samba como uma das mais importantes expressões da identidade cultural brasileira. Realizada anualmente desde 2002 na capital francesa, a festividade já faz parte do calendário oficial da prefeitura parisiense. A cantora baiana Mariene de Castro foi a grande estrela a se apresentar esse ano. Idealizador da festividade, o artista Robertinho Chaves celebrou a resiliência do evento mantido apesar da mudança de última hora que impediu o acesso do cortejo à escadaria da igreja, onde habitualmente ocorre a tradicional lavagem feita pelas baianas.
14: Foi muita emoção, muita preocupação e com a resistência, porque não podemos subir a escadaria como no passado, fizemos, a resistência venceu. E a alegria de estar todo mundo aí, celebrando 25 anos, o apoio do Brasil, da Embratu, o apoio da Prefeitura de Paris, ajudou a gente para fazer na rua. A polícia ajudou a gente, a francesa, o Cancan, o Parra de Latam, que dançou a França, 25 anos. Foi tudo muito emocionante. Mariana arrasou, o Jau arrasou e a festa continua.
13: Diante do crescimento da festa, Robertinho projeta os próximos passos com planos de expandir ainda mais as fronteiras de uma das maiores celebrações culturais brasileiras no exterior.
14: Olha, cresceu muito, é um filho, na verdade é um filho que está ficando adulto, já ficou adulto e agora está aí para desbravar o mundo. E a lavagem começou pequenininha, engateando, aprendeu a andar e hoje ela já está em Portugal e vamos para a Nigéria.
13: Responsável pela parte religiosa, o Babalorixá Pai Pote de Santo Amaro, na Bahia, destaca a diversidade da lavagem que atrai diferentes tipos de público entre brasileiros e estrangeiros há mais de duas décadas.
15: Um evento de responsabilidade do povão negro, da resistência da mulher, contra a homofobia, contra a discriminação, ao racismo e intolerância religiosa. Vim da Bahia para fortalecer, junto com meu irmão Robertinho, essa grande lavagem. Axé para todos.
13: O ator francês Vincent Cassel, padrinho do evento, marcou presença nessa 25ª edição. Em entrevista à RFI, ele celebrou a boa relação entre Brasil e França, concretizada por meio da lavagem da Madeleine.
16: Vindo aqui nesse evento maravilhoso franco-brasileiro, maior evento brasileiro europeu, eu faço parte desse evento como padrinho, faz agora 7 anos, com muito orgulho. Bem-vindo para todos. Ah, esse evento é sempre maior, sempre mais lindo e sempre mais... Olha as pessoas, o sorriso nas caras das pessoas, é maravilhoso. O amor entre o Brasil e a França é uma coisa histórica.
13: Inspirado na centenária lavagem das escadarias da Igreja do Senhor do Bonfim, em Salvador, o evento de 2026 não pôde repetir a tradição de décadas. Isso porque, este ano, o cortejo não teve acesso liberado às escadarias da Madeleine para fazer a lavagem. O local está em obras. Entretanto, segundo a organização, essa informação não foi apresentada como justificativa para a alteração, comunicada dias antes pelo pároco da Igreja da Madeleine, Monsenhor Patrick Chauvet. Artistas e participantes lamentaram a mudança, ao mesmo tempo em que se mostraram dispostos a fazer o show continuar. Como a brasileira Ana, natural da Bahia, que vive na Bélgica e participa do evento em Paris pela 4ª vez.
17: Foi muito desrespeitoso, foi o que eu achei e acho. Porque assim, eles poderiam ter dito antes, em cima da hora do evento, eles colocaram que não e não sei por que não, porque é um movimento tão bonito, sincrético e respeitoso também. Não entendi por que eles cortaram e enfim.
13: Pai Pote, por sua vez, criticou fortemente a mudança comunicada alguns dias antes pela igreja.
15: A mudança da escadaria mostra o racismo, mostra a tolerância contra o povo negro. Muito axé. Mas nós estamos felizes de estar a lavagem está sendo realizada.
18: Muda alguma coisa na hora de fazer a lavagem?
15: Não muda nada. Nada muda para a gente brasileiro, para o mundo, para o Brasil. Axé.
13: Como de costume, o cortejo com milhares de pessoas saiu da Praça de la République, no centro da capital francesa, percorrendo quase 4 quilômetros até a Igreja da Madeleine, no 8º distrito. Além de Mariene de Castro, os músicos Jal, Gilda e Lorena Pires também se apresentaram ao longo do percurso ao lado de Robertinho Chaves. O evento se encerrou com a tradicional lavagem, dessa vez na praça em frente à Igreja da Madeleine, feita pelas baianas com muito axé e a bênção de Pai Pote.

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1: Tomás Zikman de Barros.
2: Um enorme Donald Trump inflável subiu no meio da Avenida Paulista. Foi com esse símbolo e também balançando bandeiras dos Estados Unidos que os apoiadores de Flávio Bolsonaro comemoraram o 7 de setembro no Brasil. De fato, a coisa pode parecer bastante paradoxal. Comemorar o dia do patriotismo e da soberania nacional, fazendo uma ode a um líder de uma potência estrangeira. E a coisa fica ainda mais complexa quando a gente pensa o cenário que cerca o Brasil nesse momento. Porque no dia seguinte, quer dizer, no dia 8 de setembro, Marco Rubio, o secretário de Estado americano, aterrissou na Colômbia. Ele fez um giro pela América do Sul, passando também pelo Equador e pelo Peru. O objetivo de Marco Rubio é consolidar essa rede de governos alinhados com Washington, governos de direita e de extrema direita. Além desses três, Colômbia, Equador e Peru, nós temos também Chile e Argentina, que estão muito próximos da administração Trump. Sobrou, na América do Sul, o Brasil e, quem sabe também, o pequeno Uruguai. E Marco Rubio sabe disso muito claramente. Em junho passado, numa comissão no Senado americano, ele comemorou como o continente estava virando para o lado da administração Trump. Ele listou as exceções. Ele falou de Cuba e Nicarágua, dois países que estão sob sanções americanas. Falou também da Venezuela, que hoje está sob tutela de Washington. E terminou dizendo, claro, temos também o caso do Brasil. Só que no caso do Brasil, Rubio fez uma ressalva. É, mas esse ano eles estão em processo eleitoral. Rubio acompanha as eleições no Brasil de perto. Em maio passado, ele recebeu na Casa Branca Flávio Bolsonaro, que também se encontrou com J.D. Vance, o vice-presidente, e com o próprio Donald Trump. O risco evidente é de uma ingerência estrangeira nas eleições brasileiras que acontecem nas próximas semanas. E há precedentes, porque no ano passado, Donald Trump impôs tarifas de 50% às exportações brasileiras. Também revogou vistos e colocou ministros da Corte Suprema brasileira sob a Lei Magnitsky. E justificou tudo isso criticando uma suposta perseguição a Jair Bolsonaro. A política interna brasileira entra cada vez mais no campo da política externa dos Estados Unidos. A pergunta agora é até onde essa ingerência pode chegar. As redes de extrema-direita que existem ao redor do mundo podem tornar essa ingerência menos fácil de ser detectada. Elas combinam governos, políticos, think tanks, empresários, organizações privadas em uma teia que é, muitas vezes, opaca. Os bastidores mobilizam dinheiro, formam quadros e conectam atores de diversos países. Uma dessas redes é a Rockbridge Network, que teve entre os seus fundadores J.D. Vance, precisamente o vice-presidente americano. Nos últimos dias, surgiram suspeitas que recursos dessa rede possam ter beneficiado indiretamente a campanha de Flávio Bolsonaro. O financiamento ainda não foi comprovado, mas há contatos documentados entre essa organização americana e atores do cenário político brasileiro. E essa não é a única iniciativa do tipo. Talvez por isso vale a pena a gente voltar para a Avenida Paulista no dia 7 de setembro. Para alguns patriotas, aparentemente, a melhor forma de celebrar a soberania nacional é louvando um boneco gigante inflável de Donald Trump.
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1: 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Estes são os destaques dessa segunda-feira, 14 de setembro. A líder dos social-democratas da Suécia, Magdalena Andersson, declarou que está pronta para governar o país após as eleições legislativas de domingo. Com quase 95% das sessões eleitorais contabilizadas, a oposição social-democrata, liderada por Andersson, tem uma vantagem muito estreita sobre a coalizão de direita e extrema-direita direita que está no poder. O primeiro-ministro em fim de mandato, Ulf Kristersson, afirmou que a questão de saber quem vai liderar a Suécia nos próximos anos permanece em aberto, indicando que a formação de governo deve exigir longas negociações. Líderes da União Europeia se reúnem nesta segunda-feira em Rovaniemi, no norte da Finlândia, na cúpula do Ártico, para discutir como reforçar a presença do bloco na região. As tensões geopolíticas atingiram níveis elevados nos últimos meses sobre o território, após ameaças do presidente dos Estados Unidos, Donald Trump, de retomar à força a Groenlândia e com a presença da Rússia do outro lado da fronteira finlandesa. Nenhuma decisão formal será tomada durante a cúpula. No entanto, os líderes devem adotar uma declaração conjunta na segunda-feira. O governo francês apresenta nesta segunda-feira à União Europeia uma nova versão do projeto que restringe o acesso de menores de 15 anos às redes sociais. O texto anterior foi parcialmente derrubado pelo Conselho Constitucional em agosto por impor limitações consideradas excessivas à liberdade de expressão dos adolescentes. Para contornar os entraves jurídicos, a nova redação deixa de citar plataformas específicas e passa a focar em funcionalidades consideradas nocivas ou potencialmente viciantes para os jovens. Autoridades ucranianas informaram que um ataque russo contra um armazém de uma empresa agrícola no norte da Ucrânia deixou pelo menos 3 mortos e 7 feridos nessa segunda-feira. No domingo, um drone russo atingiu um trem que fazia a rota Kiev-Varsóvia, a 2 quilômetros da fronteira com a Polônia, sem deixar vítimas, segundo autoridades ucranianas e polonesas. Segundo a companhia ferroviária ucraniana, é muito provável que o ataque tivesse como alvo outro trem que transportava consultores de segurança e ex-líderes europeus, incluindo o ex-primeiro-ministro Boris Johnson. Uma pessoa morreu e outras 25 estão desaparecidas após o naufrágio de uma embarcação de migrantes na Grécia. Bom dia, são 11 horas e 30 minutos em Paris, 6:30 da manhã em Brasília. 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
1: Em Paris, céu parcialmente nublado, os termômetros marcam 22 graus. Estes são os destaques desta segunda-feira, 14 de setembro. Bloco social-democrata lidera eleições na Suécia, mas composição do governo ainda depende de negociações. Há menos de um mês das eleições, consulados do Brasil nos Estados Unidos se preparam para receber o maior contingente de eleitores fora do país. Líderes da União Europeia se reúnem na Finlândia para discutir como reforçar presença do bloco no Ártico. Estas e outras notícias a seguir. A líder dos social-democratas na Suécia, Magdalena Andersson, declarou que está pronta para governar o país após as eleições legislativas de domingo. Mas a apuração dos votos ainda não permite determinar quem venceu o pleito. Com quase 95% das sessões eleitorais contabilizadas, a oposição social-democrata lidera por Andersson, tem uma vantagem muito estreita sobre a coalizão de direita e extrema-direita que está no poder. Os resultados preliminares atribuem ao Bloco Social-Democrata 176 cadeiras contra 173 da aliança entre a direita e a extrema-direita. O primeiro-ministro, em fim de mandato, Ulf Kristersson, afirmou que a questão de saber quem vai liderar a Suécia nos próximos anos permanece em aberto, indicando que a formação de governo deve exigir longas negociações. Ainda sobre eleições, mas dessa vez as do Brasil, os Estados Unidos se preparam para receber o maior contingente de eleitores brasileiros fora do país há menos de um mês das eleições. Em Nova York, a votação deixou Manhattan e foi transferida para uma instituição de ensino no Queens. A mudança de local de votação está provocando reclamações entre parte dos eleitores. Mais detalhes com a correspondente da RFI em Nova York, Luciana Rosa.
5: O novo local fica a cerca de 16 quilômetros da sede do consulado brasileiro em Manhattan e não tem acesso direto ao metrô. O Queens é uma das regiões de Nova York com maior concentração de imigrantes e também tem sido alvo de operações do ICE, em meio ao endurecimento da política migratória do governo Donald Trump. E o receio de que brasileiros deixem de votar por medo de uma abordagem migratória entrou no planejamento das autoridades. O local escolhido permite que as filas sejam organizadas dentro do complexo educacional, evitando que milhares de eleitores tenham de permanecer nas calçadas. A Secretaria de Relações Internacionais da Prefeitura de Nova York e a própria polícia da cidade também participaram do mapeamento de alternativas consideradas mais seguras.
1: Você ouviu Luciana Rosa, correspondente da RFI em Nova York. Líderes da União Europeia se reúnem nesta segunda-feira em Rovaniemi, no norte da Finlândia, na cúpula do Ártico, para discutir como reforçar a presença do bloco na região. As tensões geopolíticas atingiram níveis elevados nos últimos meses sobre o território, após ameaças do presidente dos Estados Unidos, Donald Trump, de tomar à força a Groenlândia. Mais informações com Elcio Ramalho.
6: Na cúpula do Ártico, os líderes europeus querem trabalhar juntos em formas de fortalecer sua presença na região. Além da ameaça americana à Groenlândia, a presença da Rússia do outro lado da longa fronteira finlandesa é uma preocupação para o bloco. O chanceler alemão Friedrich Merz e a primeira-ministra Mette Frederiksen estarão presentes em Rovaniemi, juntamente à chefe da diplomacia europeia Kaja Kallas e do presidente do Conselho Europeu António Costa. Nenhuma decisão formal será tomada durante a cúpula. No entanto, os líderes devem adotar uma declaração conjunta na segunda-feira. A Comissão Europeia deve apresentar nas próximas semanas uma nova estratégia para o Ártico.
1: O governo francês apresenta nesta segunda-feira à União Europeia uma nova versão do projeto que restringe o acesso de menores de 15 anos às redes sociais. O texto anterior foi parcialmente derrubado pelo Conselho Constitucional em agosto por impor limitações consideradas excessivas à liberdade de expressão dos adolescentes. A nova redação deixa de citar plataformas específicas e passa a focar em funcionalidades consideradas nocivas ou potencialmente viciantes para os jovens. O presidente francês Emmanuel Macron disse em mensagem no X e no Instagram que espera ter encontrado um caminho viável para aprovar a proibição. Macron transformou essa questão em uma das principais bandeiras da reta final de seu segundo mandato e espera que a proibição esteja em vigor na França quando ele deixar o Palácio do Eliseu em maio. A notificação a Bruxelas é uma etapa crucial para garantir que o futuro texto esteja em conformidade com o direito europeu e permitir o avanço para a fase legislativa. Um ataque russo contra um armazém de uma empresa agrícola no norte da Ucrânia deixou pelo menos 3 mortos e 7 feridos na segunda-feira, segundo a polícia. No domingo, um drone russo atingiu um trem que fazia a rota Kiev-Varsóvia a 2 quilômetros da fronteira com a Polônia, sem deixar vítimas, segundo autoridades ucranianas e polonesas. Varsóvia informou que outro drone atingiu o posto de combustíveis próximo da fronteira, também do lado ucraniano. Esses novos ataques ocorrem apenas uma semana após a visita de emissários americanos a Moscou e Kiev, destinada a retomar as negociações mediadas por Washington para encerrar o conflito. Uma pessoa morreu e outras 25 estão desaparecidas após um naufrágio de uma embarcação de migrantes perto da ilha grega de Galdos, próxima a Creta, segundo a Guarda Costeira grega. 51 pessoas foram resgatadas por 2 navios que estavam nas proximidades. Segundo relatos dos sobreviventes, 77 pessoas estavam na embarcação. Os rebeldes hutis do Iêmen, aliados do Irã, afirmaram na segunda-feira ter disparado dezenas de mísseis balísticos e drones contra alvos militares no sul da Arábia Saudita em resposta aos ataques realizados pelo reino em território vizinho. A operação militar visou hangares de aviões de combate, radares, pistas de pouso, depósitos de munição e outros alvos situados na base aérea Rei Khalid, em Khamis Mushait, de acordo com o porta-voz militar dos Houthis, Yahya Saré. Teherã negou nesta segunda-feira qualquer envolvimento na guerra que opõe esses combatentes às forças governamentais apoiadas pela Arábia Saudita no Iêmen. 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
1: 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A seguir em nossa programação, na resenha da imprensa francesa, jornais destacam o projeto submetido pelo presidente Emmanuel Macron para interdição das redes sociais para menores de 15 anos. Logo após, vamos mostrar como foi a tradicional festa da lavagem da Madeleine em Paris. E para terminar, a crônica O Mundo Agora, de Tomás Zickman de Barros. Mas antes, vamos em linha direta com Nova York. Vamos ver como o consulado brasileiro se prepara para as eleições.
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8: Elcio Ramalho.
9: A menos de um mês das eleições presidenciais brasileiras, os Estados Unidos se preparam para receber o maior contingente de eleitores brasileiros fora do país. O número de pessoas aptas a votar em território americano cresceu cerca de 45% desde a última eleição presidencial. Mas em Nova York, a preparação para o pleito também enfrenta desafios. A mudança do local de votação aumentou a distância para a parte dos eleitores, enquanto o temor provocado pelas operações do Serviço de Imigração americano também entrou no planejamento das autoridades. Quem traz os detalhes é a nossa correspondente em Nova York, Luciana Rosa. Olá, Luciana, bom dia. Quanto cresceu o número de brasileiros aptos a votar no exterior e qual o peso dos Estados Unidos nesse eleitorado?
10: O crescimento foi expressivo. Em todo o mundo, 918,9 mil brasileiros estão aptos a votar nas eleições de 2026, segundo o Tribunal Superior Eleitoral. Em 2022, eram 697,1 mil. É um aumento de quase 32% em 4 anos. E os Estados Unidos são hoje o maior colégio eleitoral brasileiro fora do país. São cerca de 265 mil eleitores contra quase 183 mil na eleição passada, um crescimento de aproximadamente 45%. Boston concentra o maior eleitorado brasileiro nos Estados Unidos, com 53,4 mil pessoas aptas a votar. Depois aparecem Miami, com um pouco mais de 40 mil, e Nova York, com 39 mil. Em Nova York, eram cerca de 28 mil eleitores em 2022. Esse crescimento exigiu uma ampliação da estrutura. O TSE destinou 13,2 milhões de reais para a locação de imóveis no exterior e, neste ano, o Itamaraty trabalha com 66 endereços adicionais para a realização das eleições, 14 deles nos Estados Unidos.
9: E, Luciana, em Nova York houve uma mudança importante no local de votação. Por que essa decisão está provocando reclamações?
10: Porque a votação deixou Manhattan e foi transferida para uma instituição de ensino no Queens. O novo local fica a cerca de 16 quilômetros da sede do consulado brasileiro em Manhattan e não tem acesso direto ao metrô. E é importante lembrar que não são apenas os brasileiros que vivem na cidade de Nova York que votam ali. A jurisdição também atende eleitores de Nova Jersey e da região da Filadélfia. Para quem já precisa viajar para votar, portanto, o deslocamento pode ficar ainda maior. É o caso de Amanda Lourenço. Ela trabalha com marketing e vive nos Estados Unidos há 7 anos e mora na Pensilvânia. Na última eleição, dirigiu cerca de 1h30 até Nova York para votar no primeiro turno e acabou não voltando para o segundo justamente por causa da distância. Agora, ela calcula que a mudança para o Queens deve acrescentar pelo menos 30 minutos ao percurso.
11: Eu preferia quando era em Manhattan, que era mais central, a gente não tinha que atravessar lá para o outro lado. É, e eu tô aqui considerando, né, se eu vou, não, acho que eu vou sim, porque para mim votar é importante, mas a verdade é que deu uma desanimada, assim, de pensar que é mais longe ainda.
5: A decisão já provocou uma mobilização de brasileiros que pedem ao consulado que a votação volte a ser realizada em Manhattan.
6: Agora, Luciana, a escolha do novo local também está relacionada ao temor das operações do ICE, o Serviço de Imigração Americano?
5: Sim, esse é um elemento novo na organização das eleições brasileiras nos Estados Unidos. O Queens é uma das regiões de Nova York com maior concentração de imigrantes e também tem sido alvo de operações do ICE, em meio ao endurecimento da política migratória do governo Donald Trump. E o receio de que brasileiros deixem de votar por medo de uma abordagem migratória entrou no planejamento das autoridades. O local escolhido permite que as filas sejam organizadas dentro do complexo educacional, evitando que milhares de eleitores tenham de permanecer nas calçadas. A Secretaria de Relações Internacionais da Prefeitura de Nova York e a própria polícia da cidade também participaram do mapeamento de alternativas consideradas mais seguras. Essa preocupação ganha dimensão quando a gente compara o tamanho da comunidade brasileira com o número de eleitores registrados. O Itamaraty estima que cerca de 2 milhões de brasileiros vivam nos Estados Unidos, enquanto aproximadamente 265 mil estão aptos para votar. Esse número equivale a pouco mais de 13% do total estimado de brasileiros no país.
6: E Luciana, mesmo entre os brasileiros registrados, a abstenção costuma ser alta. Esse pode ser um problema ainda maior nessa eleição?
5: Esse é um dos grandes desafios. Em 2022, mais de 63% dos brasileiros aptos a votar nos Estados Unidos não compareceram às urnas no primeiro turno. No segundo, a abstenção ficou acima de 61%. O desafio em 2026 não é apenas acomodar um eleitorado que cresceu 45% nos Estados Unidos. É fazer com que esse crescimento também se traduza em participação nas urnas.
6: Muito obrigado, Luciana Rosa, correspondente da RFI em Nova York, que participou do Linha Direta de hoje.
0: 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Ana Carolina Pelis.
1: O governo francês apresenta nesta segunda-feira à União Europeia uma nova versão do projeto que restringe o acesso de menores de 15 anos às redes sociais após o texto anterior ter sido parcialmente derrubado pelo Conselho Constitucional por

0: apontando que a restrição às redes sociais se tornou uma das principais bandeiras de fim de mandato de Emmanuel Macron, que quer ver a medida implementada antes de deixar o Palácio do Eliseu em maio de 2027. Já o Le Figaro se concentra nos aspectos técnicos e jurídicos da reformulação do projeto. O diário informa que o governo optou por definir uma lista de funcionalidades problemáticas, em vez de nomear diretamente as plataformas afetadas, numa tentativa de compatibilizar a proposta com o direito europeu. A reportagem também destaca que Paris evita detalhar mecanismos adicionais de verificação de idade para não entrar em conflito com as normas europeias de proteção de dados.
1: Reportagem. Renan Tolentino.
2: O Brasil e a Bahia desembarcaram em Paris neste domingo para celebrar a 25ª edição da Lavagem da Igreja da Madeleine, que homenageou o samba como uma das mais importantes expressões da identidade cultural brasileira. Realizada anualmente desde 2002 na capital francesa, a festividade já faz parte do calendário oficial da prefeitura parisiense. A cantora baiana Mariene de Castro foi a grande estrela a se apresentar esse ano. Idealizador da festividade, o artista Robertinho Chaves celebrou a resiliência do evento mantido, apesar da mudança de última hora que impediu o acesso do cortejo à escadaria da igreja, onde habitualmente ocorre a tradicional lavagem feita pelas baianas.
3: Foi muita emoção, muita preocupação e foi uma resistência, porque não podemos subir a escadaria como no passado, fizemos, a resistência venceu. E a alegria de estar com todo mundo aí, celebrando 25 anos, o apoio do Brasil, da Embratu, o apoio da Prefeitura de Paris, ajudou a gente para fazer na rua. A polícia ajudou a gente, a francesa, o Cancan do Parra de Latam, que dançou a França, 25 anos. Foi tudo muito emocionante. Mariene arrasou, o Jau arrasou e a festa continua.
2: Diante do crescimento da festa, Robertinho projeta os próximos passos com planos de expandir ainda mais as fronteiras de uma das maiores celebrações culturais brasileiras no exterior.
3: Olha, cresceu muito, é um filho, na verdade é um filho que está adulto, já ficou adulto e agora está aí para desbravar o mundo. E a lavagem começou pequenininha, engateando, aprendeu a andar e hoje ela já está em Portugal e vamos para a Nigéria.
2: Responsável pela parte religiosa, o Babalorixá Pai Pote de Santo Amaro, na Bahia, destaca a diversidade da lavagem que atrai diferentes tipos de público, entre brasileiros e estrangeiros, há mais de duas décadas.
4: Um evento de responsabilidade do povão negro, da resistência da mulher, contra a homofobia, contra a discriminação, ao racismo e intolerância religiosa. Vim da Bahia para fortalecer, junto com meu irmão Robertinho, essa grande lavagem. Axé para todos.
2: O ator francês Vincent Cassel, padrinho do evento, marcou presença nessa 25ª edição. Em entrevista à RFI, ele celebrou a boa relação entre Brasil e França, concretizada por meio da lavagem da Madeleine.
5: Vindo aqui nesse evento maravilhoso franco-brasileiro, o maior evento brasileiro europeu, eu faço parte desse evento como padrinho, faz agora 7 anos, com muito orgulho. Bem-vindo para todos. Ah, esse evento é sempre maior, sempre mais lindo e sempre mais... Olha as pessoas, o sorriso nas caras das pessoas, é maravilhoso. O amor entre o Brasil e a França é uma coisa histórica.
2: Inspirado na centenária lavagem das escadarias da Igreja do Senhor do Bonfim, em Salvador, o evento de 2026 não pôde repetir a tradição de décadas. Isso porque, este ano, o cortejo não teve acesso liberado às escadarias da Madeleine para fazer a lavagem. O local está em obras. Entretanto, segundo a organização, essa informação não foi apresentada como justificativa para a alteração, comunicada dias antes pelo pároco da Igreja da Madeleine, Monsenhor Patrick Chauvet. Artistas e participantes lamentaram a mudança, ao mesmo tempo em que se mostraram dispostos a fazer o show continuar. Como a brasileira Ana, natural da Bahia, que vive na Bélgica e participa do evento em Paris pela quarta vez.
6: Foi muito desrespeitoso. Foi o que eu achei e acho.

0: Porque assim, eles poderiam ter dito antes, em cima da hora do evento, eles colocaram que não, e não sei por que não, porque é um movimento tão bonito, sincrético e respeitoso também. Não entendi por que eles cortaram e enfim.
1: Pai Pote, por sua vez, criticou fortemente a mudança comunicada alguns dias antes pela igreja.
2: A mudança da salaria mostra o racismo, mostra a tolerância contra o povo negro. Muito axé, mas nós estamos felizes que a lavagem está tendo, está sendo realizada.
3: Muda alguma coisa na hora de fazer a lavagem?
2: Não muda nada, nada muda para a gente brasileiro, para o mundo do Brasil. Axé.
1: Como de costume, o cortejo com milhares de pessoas saiu da Praça de la République, no centro da capital francesa, percorrendo quase 4 quilômetros até a Igreja da Madeleine, no 8º distrito. Além de Mariene de Castro, os músicos Jal, Gilda e Lorena Pires também se apresentaram ao longo do percurso, ao lado de Robertinho Chaves. O evento se encerrou com a tradicional lavagem, dessa vez na praça em frente à Igreja da Madeleine, feita pelas baianas com muito axé e a bênção de Pai Pote.

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2: Um enorme Donald Trump inflável subiu no meio da Avenida Paulista. Foi com esse símbolo e também balançando bandeiras dos Estados Unidos que os apoiadores de Flávio Bolsonaro comemoraram o 7 de setembro no Brasil. De fato, a coisa pode parecer bastante paradoxal. Comemorar o dia do patriotismo e da soberania nacional, fazendo uma ode a um líder de uma potência estrangeira. E a coisa fica ainda mais complexa quando a gente pensa o cenário que cerca o Brasil nesse momento. Porque no dia seguinte, quer dizer, no dia 8 de setembro, Marco Rubio, o secretário de Estado americano, aterrissou na Colômbia. Ele fez um giro pela América do Sul, passando também pelo Equador e pelo Peru. O objetivo de Marco Rubio é consolidar essa rede de governos alinhados com Washington, governos de direita e de extrema direita. Além desses três, Colômbia, Equador e Peru, nós temos também Chile e Argentina, que estão muito próximos da administração Trump. Sobrou, na América do Sul, o Brasil e, quem sabe também, o pequeno Uruguai. E Marco Rubio sabe disso muito claramente. Em junho passado, numa comissão no Senado americano, ele comemorou como o continente estava virando para o lado da administração Trump. Ele listou as exceções. Ele falou de Cuba e Nicarágua, dois países que estão sob sanções americanas. Falou também da Venezuela, que hoje está sob tutela de Washington. E terminou dizendo, claro, temos também o caso do Brasil. Só que no caso do Brasil, Rubio fez uma ressalva. É, mas esse ano eles estão em processo eleitoral. Rubio acompanha as eleições no Brasil de perto. Em maio passado, ele recebeu na Casa Branca Flávio Bolsonaro, que também se encontrou com J.D. Vance, o vice-presidente, e com o próprio Donald Trump. O risco evidente é de uma ingerência estrangeira nas eleições brasileiras que acontecem nas próximas semanas. E há precedentes, porque no ano passado, Donald Trump impôs tarifas de 50% às exportações brasileiras. Também revogou vistos e colocou ministros da Corte Suprema brasileira sob a Lei Magnitsky. E justificou tudo isso criticando uma suposta perseguição a Jair Bolsonaro. A política interna brasileira entra cada vez mais no campo da política externa dos Estados Unidos. A pergunta agora é até onde essa ingerência pode chegar. As redes de extrema direita que existem ao redor do mundo podem tornar essa ingerência menos fácil de ser detectada. Elas combinam governos, políticos, think tanks, empresários, organizações privadas em uma teia que é, muitas vezes, opaca. Os bastidores mobilizam dinheiro, formam quadros e conectam atores de diversos países. Uma dessas redes é a Rockbridge Network, que teve entre os seus fundadores J.D. Vance, precisamente o vice-presidente americano. Nos últimos dias, surgiram suspeitas que recursos dessa rede possam ter beneficiado indiretamente a campanha de Flávio Bolsonaro. O financiamento ainda não foi comprovado, mas há contatos documentados entre essa organização americana e atores do cenário político brasileiro. E essa não é a única iniciativa do tipo. Talvez por isso vale a pena a gente voltar para a Avenida Paulista no dia 7 de setembro. Para alguns patriotas, aparentemente, a melhor forma de celebrar a soberania nacional é louvando um boneco gigante inflável de Donald Trump.
3: E a partir de hoje, a RFI faz uma homenagem aos 200 anos da fotografia. Confira no nosso site, nas redes sociais, as fotos escolhidas pelas diversas redações que marcaram a história da fotografia. Nosso programa fica por aqui.
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3: 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Estes são os destaques dessa segunda-feira, 14 de setembro. A líder dos social-democratas da Suécia, Magdalena Andersson, declarou que está pronta para governar o país após as eleições legislativas de domingo. Com quase 95% das sessões eleitorais contabilizadas, a oposição social-democrata, liderada por Andersson, tem uma vantagem muito estreita sobre a coalizão de direita e extrema-direita direita que está no poder. O primeiro-ministro em fim de mandato, Ulf Kristersson, afirmou que a questão de saber quem vai liderar a Suécia nos próximos anos permanece em aberto, indicando que a formação de governo deve exigir longas negociações. Líderes da União Europeia se reúnem nesta segunda-feira em Rovaniemi, no norte da Finlândia, na cúpula do Ártico, para discutir como reforçar a presença do bloco na região. As tensões geopolíticas atingiram níveis elevados nos últimos meses sobre o território, após ameaças do presidente dos Estados Unidos, Donald Trump, de retomar à força a Groenlândia e com a presença da Rússia do outro lado da fronteira finlandesa. Nenhuma decisão formal será tomada durante a cúpula. No entanto, os líderes devem adotar uma declaração conjunta na segunda-feira. O governo francês apresenta nesta segunda-feira à União Europeia uma nova versão do projeto que restringe o acesso de menores de 15 anos às redes sociais. O texto anterior foi parcialmente derrubado pelo Conselho Constitucional em agosto por impor limitações consideradas excessivas à liberdade de expressão dos adolescentes. Para contornar os entraves jurídicos, a nova redação deixa de citar plataformas específicas e passa a focar em funcionalidades consideradas nocivas ou potencialmente viciantes para os jovens. Autoridades ucranianas informaram que um ataque russo contra um armazém de uma empresa agrícola no norte da Ucrânia deixou pelo menos 3 mortos e 7 feridos nessa segunda-feira. No domingo, um drone russo atingiu um trem que fazia a rota Kiev-Varsóvia, a 2 quilômetros da fronteira com a Polônia, sem deixar vítimas, segundo autoridades ucranianas e polonesas. Segundo a companhia ferroviária ucraniana, é muito provável que o ataque tivesse como alvo outro trem que transportava consultores de segurança e ex-líderes europeus, incluindo o ex-primeiro-ministro Boris Johnson. Uma pessoa morreu e outras 25 estão desaparecidas após o naufrágio de uma embarcação de migrantes na Grécia.
5: Horas e 30 minutos em Paris, 6:30 pelo horário de Brasília, está no ar o Jornal da Rádio França Internacional.
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5: Bom dia, sol e 25 graus em Paris, em destaque nesta terça-feira, 15 de setembro de 2026. Aviões da OTAN abatem drones sobre o território da Lituânia. Novos ataques dos hutis do Iêmen deixam 13 feridos na Arábia Saudita. E no Brasil, o STF começa a debater hoje a possibilidade de abrir uma investigação sobre os supostos vínculos de Alexandre de Moraes com o banqueiro Daniel Vorcaro. Essas e outras notícias a seguir. Em um incidente inédito, aviões da OTAN derrubaram um drone que violou o espaço aéreo da Lituânia na última noite. O anúncio foi feito pelo presidente do país, Gitanas Nauseda, nessa manhã, sem informar a qual país pertencia a aeronave não tripulada. Os detalhes com Ana Carolina Pelis.
3: Na rede social X, Nauseda escreveu que enquanto a Rússia intensifica sua agressão contra a Ucrânia, a Lituânia defenderá seu espaço aéreo junto com os aliados da OTAN. Citando dados do Centro Nacional de Gestão de Crises do país, a Rádio Nacional Lituana, LRT, indicou que o drone veio da vizinha Belarus. O aparelho caiu em uma área rural no centro da Lituânia. Já a Polônia anunciou o lançamento de operações militares aéreas devido ao ataque de drones russos perto de uma fronteira com a Ucrânia. Também nesta manhã, o exército da Dinamarca informou que um navio de guerra russo disparou 2 sinalizadores em direção de um helicóptero em operação sobre o Mar Báltico no litoral dinamarquês. O ministro das Relações Exteriores da Dinamarca, Lars Løkke Rasmussen, classificou o incidente de totalmente inaceitável e convocou o embaixador da Rússia no país a prestar esclarecimentos.
5: Uma série de ataques com mísseis balísticos e drones realizada pelos rebeldes hutis do Iêmen deixou 13 civis feridos na segunda-feira no sul da Arábia Saudita, informou nessa terça a coalizão militar liderada por Riad. O comunicado afirma que os insurgentes lançaram ataques contra instalações civis em 3 cidades sauditas, Khamis Mushait, Aba e Taif. Os hutis alegam ter visado bases militares na sequência de uma ofensiva que teve início na semana passada contra esse importante aliado dos Estados Unidos no Oriente Médio, com o objetivo de controlar o estreito de Bab el-Mandeb. Riad promete reagir com firmeza aos ataques dos hutis. O Conselho de Segurança da ONU anunciou que vai se reunir hoje para discutir a questão. Já o Irã rejeitou qualquer envolvimento nos ataques dos hutis e também negou que esteja ocorrendo negociações com Washington para por fim à guerra iniciada pelos Estados Unidos e Israel em 28 de fevereiro. Na véspera, o presidente americano Donald Trump havia declarado que Teherã deseja fechar um acordo desesperadamente. Os Estados Unidos elevaram ainda mais nesta terça as tarifas aplicadas a uma série de produtos canadenses no contexto da guerra comercial de Donald Trump. Mercadorias como queijos, peles de animais, barcos a motor, produtos à base de papel ou aço passam agora a ser taxados com um imposto de 50% na entrada dos Estados Unidos. Washington anunciou a medida na semana passada, depois que o Canadá impôs tarifas sobre produtos americanos em resposta às sobretaxas previamente adotadas por Washington. E a Suprema Corte dos Estados Unidos rejeitou na segunda um recurso da administração Trump para restringir o voto pelo correio nas eleições de meio de mandato, que ocorrem em novembro no país. Segundo o juiz Brett Kavanaugh, o plano do presidente americano poderia ser considerado legal no futuro, mas as autoridades eleitorais estaduais e locais não teriam tempo suficiente para aplicar a norma de maneira razoável, segundo ele, antes das próximas votações. A decisão significa que os 50 estados americanos poderão continuar usando os procedimentos atuais na mira de Trump, que atribui em grande parte sua derrota em 2020 para o democrata Joe Biden ao voto pelo correio. No Brasil, em uma sessão que será transmitida ao vivo, o Supremo Tribunal Federal vai analisar, a partir desta terça, a possibilidade de abrir uma investigação contra um membro da própria corte, o juiz Alexandre de Moraes, para esclarecer seus vínculos com o banqueiro Daniel Vorcaro. Os detalhes com a correspondente da RFI em Brasília, Raquel Miura.
7: No foco do debate está um relatório da Polícia Federal elaborado por determinação do ministro André Mendonça, com mensagens suspeitas que indicam proximidade e negociação intensa entre Alexandre de Moraes e Daniel Vorcaro, inclusive às vésperas da prisão do ex-banqueiro. Nessa sessão histórica, o primeiro a votar será o presidente da corte, Edson Fachin, mas é difícil apontar um resultado, até porque os dois lados já levantaram suas trincheiras. Aliados de Alexandre de Moraes têm como arsenal desde um pedido de vista até as contestações em torno da legalidade das investigações. Para Roberto Liviano, presidente do Instituto Não Aceito Corrupção, pode custar muito caro para o judiciário se nada for feito com relação às suspeitas que envolvem o magistrado.
8: Cabe ao Supremo Tribunal Federal, e só a ele, a interpretação das provas que foram reunidas na investigação relatada pelo ministro André Mendonça. Se o Supremo anular tudo que foi investigado, haverá um sentimento de grande frustração por parte da sociedade, haverá um sentimento de impunidade.
5: Liviano foi entrevistado pela correspondente da RFI em Brasília, Raquel Miura.
4: Cultura.
5: Los Angeles acolheu na segunda a cerimônia do Emmy, premiação mais importante da televisão americana. Cleide Clock, correspondente, acompanhou o evento.
9: O Segredo de Widow's Bay foi a produção mais premiada da noite, com 6 Emmys. A comédia de horror já havia conquistado outros 8 na primeira etapa da premiação, no início de setembro. Com 14 troféus, tornou-se a comédia mais premiada nos 78 anos de Emmy. Além de melhor comédia, direção e roteiro, levou os prêmios de ator e atriz coadjuvantes para Steven Root e Kate O'Flynn e melhor ator para Matthew Rhys. Sem surpresas, The Pitt repetiu a dobradinha do ano passado, melhor série dramática e melhor ator para Noah Wyle. Jean Smart conquistou seu 5º Emmy consecutivo de melhor atriz por Hacks, tornando-se a primeira mulher a vencer a categoria em todas as temporadas de uma mesma série. A noite também terminou com críticas pela falta de diversidade. Todos os vencedores das categorias de atuação são brancos, algo que não acontecia desde 2021. Cleide Clock, de Los Angeles, para a Rádio França Internacional.
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5: Olá, neste segundo bloco do programa da RF Brasil, vamos saber como a imprensa francesa aborda a crise do petróleo devido à guerra no Oriente Médio, que resulta no aumento do preço dos combustíveis em todo o mundo. Depois, no RF Convida, entrevistamos a cineasta brasileira Carol Maia sobre a exibição de seu documentário sobre trabalhadoras domésticas no Festival Brasil em Movimento, que tem início nessa semana aqui em Paris. Para terminar no podcast Saúde em Dia, o assunto é um estudo francês que mostra como cheiros reativam memórias da infância no cérebro. Mas antes, no programa Linha Direta, vamos conversar com a nossa correspondente em Brasília sobre o início de uma sessão no STF convocada pelo ministro Edson Fachin para tentar contornar a crise que atinge a instituição.
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11: Pela primeira vez, o Supremo Tribunal Federal vai analisar se abre uma investigação contra um membro da própria corte, no caso, o ministro Alexandre de Moraes, e no momento tenso da política, com a campanha eleitoral. Vamos então até Brasília falar com a correspondente da RFI, Raquel Miura. Olá, Raquel, bom dia. É possível prever o que vai acontecer hoje na sessão do STF?
7: Olá, bom dia a todos. No foco do debate está um relatório da Polícia Federal elaborado por determinação do ministro André Mendonça, com mensagens suspeitas que indicam proximidade e negociação intensa entre Alexandre de Moraes e Daniel Vorcaro, inclusive às vésperas da prisão do ex-banqueiro. Nessa sessão histórica, o primeiro a votar será o presidente da corte, Edson Fachin, mas é difícil apontar um resultado, até porque os dois lados já levantaram suas trincheiras. Aliados de Alexandre de Moraes têm como arsenal desde um pedido de vista até as contestações em torno da legalidade das investigações. Para Roberto Liviano, presidente do Instituto Não Aceito Corrupção, pode custar muito caro para o judiciário se nada for feito com relação às suspeitas que envolvem o magistrado.
8: Cabe ao Supremo Tribunal Federal, e só a ele, a interpretação das provas que foram reunidas na investigação relatada pelo ministro André Mendonça. Há quem diga que não seria possível iniciar uma investigação sem a aprovação prévia do Pleno do Supremo Tribunal Federal. Se o Supremo fizer isso e anular tudo que foi investigado, haverá um sentimento de grande frustração por parte da sociedade, que a sociedade conhece o teor destas mensagens, e haverá um sentimento de impunidade, um sentimento de fracasso em relação ao sistema e o aumento da crise de credibilidade por parte da sociedade.
7: O jurista Leno Streck também falou com a RFI e disse que o Supremo terá de analisar se existem elementos que anulam o que foi investigado até aqui.
12: Primeiro, o plenário tem de julgar se o que foi apurado contra Moraes é legal ou ilegal, porque um ministro investigou outro ministro por meio da Polícia Federal. Isto é, há uma dúvida e uma discussão, porque quando há foro por prerrogativa de função, cada vez que aparece o nome de uma autoridade, nada mais pode ser feito, tem que remeter para o Supremo Tribunal, que examinaria no plenário para designar um ministro que seria o relator e mandaria para o Ministério Público. Isto não foi feito. pode haver nulidade nisso, né?
7: Uma das estratégias de Mendonça e seus aliados é antecipar o voto se houver pedido de vista para adiar a decisão.
11: E, Raquel, como esse clima de guerra também gerou suspeitas de atuação eleitoral dentro da Suprema Corte, isso também será analisado pelo plenário?
7: Então, André Mendonça quebrou o sigilo do material envolvendo Moraes, mas é acusado de ter agido de forma seletiva, já que também estavam sob sua responsabilidade outras apurações envolvendo mais autoridades. Isso abriu uma guerra de decisões individuais e petições entre os ministros do Supremo, inclusive envolvendo o comando da Polícia Federal, elevando as críticas contra uma postura político-eleitoral de membros da corte, o que é muito ruim e exige mudanças, afirmou Roberto Liviano.
8: Essa seletividade é bastante questionável e prejudicial sob o ponto de vista da prevalência do interesse público. Chegando-se ao ponto, inclusive, que o candidato Flávio Bolsonaro, numa manifestação política, ao final da sua fala, mandou um abraço para o ministro André Mendonça. Magistrados devem aplicar aos casos concretos a vontade abstrata da lei. Envolver-se num pleito eleitoral, a meu ver, representa abuso de poder absolutamente inadmissível.
7: Fachin marcou para hoje a sessão que vai analisar o caso Alexandre de Moraes e no dia 23 uma outra sessão para avaliar a conduta de André Mendonça, além de ter tomado para si as relatorias do caso Master e do inquérito das fake news. E a gente, claro, continua acompanhando.
11: Muito obrigado, Raquel Miura, correspondente da RFM Brasília, que participou do Linha Direta de hoje.
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5: A crise do petróleo domina as páginas dos jornais franceses nesta terça. A ofensiva dos Houthis contra a Arábia Saudita prejudica as exportações do produto, fazendo o preço dos combustíveis disparar no mundo. O barril explode, Trump vacila, é a manchete do jornal Libération, que lembra que a instabilidade no Oriente Médio tem fortes repercussões na campanha das eleições de meio de mandato nos Estados Unidos. A equação geopolítica, energética e militar do Oriente Médio se tornou ainda mais complexa, diz a matéria. O diário explica que o ataque dos Houthis contra um oleoduto crucial saudita complicou ainda mais a situação na região, levando Riad a pedir a ajuda dos Estados Unidos. Um cenário obscuro se materializa para o petróleo, diz o título de uma matéria no jornal Le Figaro. Desde a semana passada, o Brent, referência internacional, ultrapassou $100 e chegou a $109 na segunda-feira. Para o diário, o cenário é o pior pesadelo do príncipe herdeiro Mohammed bin Salman e o silêncio das autoridades sauditas sobre a questão é preocupante. O jornal Le Monde aponta que o preço do petróleo subiu 45% desde o início da guerra dos Estados Unidos e Israel contra o Irã. Enquanto isso, Trump continua apostando no blefe. Na segunda-feira, em sua rede social Truth Social, o presidente americano declarou que Teherã deseja fechar um acordo desesperadamente. Para o jornal Les Echos, a grande questão agora é saber se o regime saudita vai retaliar contra os Houthis e inflamar ainda mais o conflito no Oriente Médio.
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14: O documentário Aqui Não Entra a Luz, da cineasta paulista Carol Maia, é um dos destaques da programação do Festival Brasil em Movimentos, que acontece de 17 a 19 de setembro em Paris. Filha de uma trabalhadora doméstica, Carol parte de memórias pessoais para investigar como os quartos de empregada revelam a permanência de hierarquias sociais e raciais herdadas da escravidão. Ao cruzar relatos de mulheres negras, pesquisa histórica e reflexão sobre o espaço doméstico, o filme discute a forma como essas estruturas continuam moldando a sociedade brasileira. O público estrangeiro, Carol, reconhece nesse debate que o filme propõe questões presentes em seus próprios países ou ainda o vê principalmente como uma realidade brasileira?
15: Bom, nas minhas experiências de exibição na Europa, eu entendi que a recepção do público europeu é num lugar de surpresa, né? De uma necessidade de entender como é que essa dinâmica de trabalho se dá. É porque, aparentemente, na Europa não é da mesma forma como é no Brasil, né? Seja pela facilidade que se tem em contratar uma funcionária para trabalhar em casa, mas eu acho que, sobretudo, sobre ter um funcionário dormindo na sua casa. Acho que esse fato é o mais... É o que causa mais estranhamento nessa recepção do filme.
14: Exatamente, o filme fala dessa relação íntima. Para você, o que permanece ainda invisível nessas relações de trabalho doméstico no Brasil?
15: Bom, eu acho que no Brasil existe uma banalização dessa profissão, né? Uma profissão que está dentro da nossa vida de uma forma bastante natural. E a gente não para muito para conversar sobre essa profissão. Seja porque ela não tem, de fato, um plano de carreira, né? Mas também porque ela não tem, culturalmente, um valor social, cultural e econômico dentro da sociedade brasileira. Eu imagino que essa dificuldade que a gente tem de conversar sobre esse assunto é justamente porque ele já está camuflado dentro das nossas relações, dentro da nossa dinâmica de vida no trabalho, em casa, ou mesmo quando a gente liga a televisão e assiste uma novela, e aí tem aquela figura da empregada doméstica que surge, e às vezes é um alívio cômico na novela, e depois ela desaparece. Mas, na verdade, a gente está falando de seres quase que onipresentes, né? São as trabalhadoras domésticas que, de alguma forma, ditam como a sociedade brasileira funciona hoje.
14: Em entrevistas, Carol, você disse esperar que os relatos das 6 brasileiras domésticas que você filmou, uma delas, a sua mãe, possam provocar uma reflexão dos empregadores. Depois das exibições que o filme teve no Brasil, encontros que você fez com o público, você sentiu algum sinal de compreensão mais profunda dessas desigualdades?
15: Olha, eu recebo muitos depoimentos distintos, assim, desde pessoas que foram criadas por babás, por exemplo, a filhos, outros filhos de empregada doméstica. E eu sempre costumo provocar, né, quando eu tenho oportunidade de falar com o público depois da exibição do filme, eu sempre tento provocar sobre a questão financeira, né, sobre a remuneração dessas profissionais, sobre a valorização pela via do dinheiro. Porque eu acho que isso é um dos símbolos e um dos mecanismos que a gente pode usar para que essa profissão possa ser mais considerada dentro de um sistema de trabalho, dentro de um sistema político-econômico do país, por exemplo. Eu tenho esperança que as pessoas possam sair reflexivas e dispostas a mudarem o comportamento delas, assim. A semente a gente está plantando, com certeza. Mas, infelizmente, é uma decisão muito individual, né? E aí, sobre isso, a gente não tem muito controle, mas... Eu quero acreditar que quem se abre para o filme, para as histórias do filme e para esse assunto esteja aberto a rever seu próprio comportamento.
14: O que essa experiência tem representado para essas mulheres que estão no filme, Carol?
15: Olha, tem sido muito bonito, assim, ver como essa temporada de distribuição tem sido bonita para elas. Infelizmente, né, a gente não recebe tantos convites assim, mas os convites que a gente recebe, ou sou eu que represento o filme, ou alguma das personagens, como minha mãe, e a Rosarinha, que é uma trabalhadora que vive em Minas Gerais. Ela conta no filme que ela tinha o sonho de ser professora, né? E aí, no mês passado, ela deu 2 falas em 2 universidades de arquitetura e urbanismo para falar sobre o filme. E uma delas, né, ela foi convidada para ser uma professora é por um tempo determinado ali de uma disciplina que foi criada, baseada no filme, acompanhando o professor titular nos encontros semanais com a turma. E eu fiquei muito, muito, muito, muito emocionada com isso, assim, do filme poder ser um mediador para a realização desse sonho dela, né?
14: Então, muito obrigada, Carol. Espero que seu filme tenha sucesso aí na apresentação no festival.
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14: Olá e sejam bem-vindos ao nosso programa Saúde em Dia. O cheiro daquele bolo quentinho de chocolate preparado pela sua mãe desperta emoções e lembranças, mas até hoje os cientistas ainda não tinham conseguido explicar como esses odores fazem ressurgir memórias da infância dentro do cérebro. Esse mistério acaba de ser desvendado por uma equipe de cientistas do Centro Nacional de Pesquisa Científica da França, que identificou os mecanismos cerebrais associados a esse processo, até então sem explicação científica. A pesquisa foi publicada recentemente na revista PLOS Biology e mostra que essas experiências precoces deixam uma marca cerebral que pode ser reativada ao longo de toda a vida, dependendo do contexto e das emoções associadas às nossas lembranças dos tempos de criança. A neurobiologista Nathalie Manderon, do Centro de Pesquisas em Neurociências de Lyon, na França, e especialista no chamado aprendizado olfativo, é uma das autoras do estudo e explicou as etapas da pesquisa.
16: Por que alguns cheiros são bons, agradáveis, prazerosos e temos vontade de senti-los novamente? E por que outros não são? Também estudei bastante o aprendizado olfativo. Como aprendemos um cheiro, por quanto tempo memorizamos e como podemos aprender a discriminá-los. Este estudo é realmente uma continuação dos trabalhos que eu já desenvolvia na equipe, que consistem em compreender a percepção e o olfato.
14: Durante o estudo, que durou 4 anos, a neurobiologista francesa e sua equipe buscaram entender esse mecanismo neural. Inicialmente, os pesquisadores propuseram um questionário a um grupo de 640 voluntários. Os dados mostraram que as lembranças associadas a odores eram positivas, acompanhadas de emoções agradáveis, e que os cheiros relacionados a elas também eram percebidos pelos participantes como favoráveis. A consolidação dessa memória, que depende de várias estruturas cerebrais, como, por exemplo, o hipocampo, dependia da repetição da experiência. Com base nesses resultados, a equipe desenvolveu um modelo experimental com camundongos. Os animais foram condicionados a associar um odor considerado bom a um ambiente com gaiolas com brinquedos, rodas de corrida, companhia de outros camundongos e acesso livre à comida. Para confirmar que essa experiência foi positiva, os pesquisadores gravaram as vocalizações emitidas pelos animais. Na fase adulta, os pesquisadores avaliaram se eles ainda se lembravam do cheiro ao qual haviam sido expostos na infância e se haviam desenvolvido alguma preferência por ele. Os resultados mostraram que os animais conservaram a memória desse cheiro ao longo do tempo.
16: O que demonstramos, como você mencionou, foi que há uma forte participação do bulbo olfatório no processo. Ele é a primeira estação central de retransmissão da informação olfativa no cérebro. Esses neurônios têm uma particularidade. Eles continuam surgindo nos dias seguintes ao nascimento, ou seja, muito mais tarde em comparação aos outros. Isso significa que estão em um período de grande plasticidade, quando a informação olfativa é decodificada pelo cérebro. Ao mesmo tempo em que são muito plásticos, também são muito estáveis.
14: Ao longo dos anos, o processamento dessas informações olfativas evolui. Elas passam a ser interpretadas pelo sistema límbico, responsável pelas emoções e pela nostalgia associada a essa lembrança. Por isso, um cheiro da infância pode fazer ressurgir memórias muito antigas. A equipe francesa voltou a analisar os dados dos participantes que relatavam ter sido expostos ao longo da vida ao cheiro da infância cerca de uma vez por ano. E o resultado, diz a cientista francesa, foi surpreendente.
16: Se fosse demais, o cheiro acabaria sendo associado a outras coisas. pouco expostos, não teria sido suficiente. E o cheiro seria esquecido. Nós simulamos esse nível de exposição nos camundongos e percebemos que, ao realizar pequenas exposições periódicas ao longo da vida, os animais de 6 meses, que são jovens adultos, mantinham a memória do cheiro. Só que, nessa altura, essa memória não dependia mais do bulbo olfatório. Mostramos que essa estrutura foi deixada de lado em favor do circuito do sistema límbico.
17: De acordo com a cientista francesa, os cheiros se tornam mais nostálgicos à medida que envelhecemos. Você ouviu Saúde em Dia. Obrigada pela audiência. Até a próxima semana.
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5: Paris, 15 de setembro de 2026. Essas são as principais notícias desta terça. Em um acidente inédito, aviões da OTAN derrubaram um drone que violou o espaço aéreo da Lituânia na última noite. O anúncio foi feito pelo presidente letão, Gitanas Nauseda, nessa manhã, sem informar a qual país pertencia o equipamento. Segundo o Centro Nacional de Gestão de Crises da Lituânia, o drone veio de Belarus. Já o exército da Dinamarca informou que um navio de guerra russo disparou 2 sinalizadores em direção a um helicóptero militar em operação no Mar Báltico, no litoral dinamarquês. O governo da Dinamarca classificou o incidente de totalmente inaceitável e convocou o embaixador da Rússia no país a prestar esclarecimentos. Novos ataques dos rebeldes hutis do Iêmen deixaram 13 civis feridos ontem no sul da Arábia Saudita. Em um comunicado, a coalizão militar liderada por Riad afirma que os insurgentes visaram instalações civis em 3 cidades sauditas. Mas os hutis alegam ter mirado em bases militares na sequência de uma ofensiva que teve início na semana passada. A Arábia Saudita promete reagir com firmeza aos ataques dos hutis e o Conselho de Segurança da ONU anunciou que vai se reunir hoje para discutir a questão. Já o Irã rejeitou qualquer envolvimento nos ataques e também negou que estejam ocorrendo negociações com Washington para pôr fim à guerra no Oriente Médio. A Suprema Corte dos Estados Unidos rejeitou ontem um recurso da administração Trump para restringir o voto pelo correio nas eleições de meio de mandato que ocorrem em novembro no país. Segundo o juiz Brett Kavanaugh, as autoridades eleitorais não teriam tempo suficiente para aplicar a norma de maneira razoável antes das próximas votações. A decisão significa que os 50 estados americanos poderão continuar usando os procedimentos atuais na mira de Trump, que atribui em grande parte ao voto pelo correio sua derrota para o democrata Joe Biden em 2020. O alto comissário da ONU para os Direitos Humanos, Volker Türk, fez um apelo hoje para que investigadores internacionais sejam autorizados a acessar a faixa de Gaza e ajudar na coleta de provas sobre possíveis violações e crimes de guerra por parte de Israel. Segundo Türk, restos mortais de famílias inteiras estão sendo exumados dos escombros na faixa de Gaza em áreas de atuação do exército israelense, reacendendo preocupações sobre violências atrozes cometidas por Israel. Onze horas e 30 minutos em Paris, 6:30 pelo horário de Brasília. 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
5: Bom dia, sol e 25 graus em Paris, em destaque nesta terça-feira, 15 de setembro de 2026. Aviões da OTAN abatem drones sobre o território da Lituânia. Novos ataques dos hutis do Iêmen deixam 13 feridos na Arábia Saudita. E no Brasil, o STF começa a debater hoje a possibilidade de abrir uma investigação sobre os supostos vínculos de Alexandre de Moraes com o banqueiro Daniel Vorcaro. Essas e outras notícias a seguir. Em um incidente inédito, aviões da OTAN derrubaram um drone que violou o espaço aéreo da Lituânia na última noite. O anúncio foi feito pelo presidente do país, Gitanas Nauseda, nessa manhã, sem informar a qual país pertencia a aeronave não tripulada. Os detalhes com Ana Carolina Pelis.
3: Na rede social X, Nauseda escreveu que enquanto a Rússia intensifica sua agressão contra a Ucrânia, a Lituânia defenderá seu espaço aéreo junto com os aliados da OTAN. Citando dados do Centro Nacional de Gestão de Crises do país, a Rádio Nacional Lituana, LRT, indicou que o drone veio da vizinha Belarus. O aparelho caiu em uma área rural no centro da Lituânia. Já a Polônia anunciou o lançamento de operações militares aéreas devido ao ataque de drones russos perto de uma fronteira com a Ucrânia. Também nesta manhã, o exército da Dinamarca informou que um navio de guerra russo disparou 2 sinalizadores em direção de um helicóptero em operação sobre o Mar Báltico no litoral dinamarquês. O ministro das Relações Exteriores da Dinamarca, Lars Løkke Rasmussen, classificou o incidente de totalmente inaceitável e convocou o embaixador da Rússia no país a prestar esclarecimentos.
5: Uma série de ataques com mísseis balísticos e drones realizada pelos rebeldes hutis do Iêmen deixou 13 civis feridos na segunda-feira no sul da Arábia Saudita, informou nessa terça a coalizão militar liderada por Riad. O comunicado afirma que os insurgentes lançaram ataques contra instalações civis em 3 cidades sauditas, Khamis Mushait, Aba e Taif. Os hutis alegam ter visado bases militares na sequência de uma ofensiva que teve início na semana passada contra esse importante aliado dos Estados Unidos no Oriente Médio, com o objetivo de controlar o estreito de Bab el-Mandeb. Riad promete reagir com firmeza aos ataques dos hutis. O Conselho de Segurança da ONU anunciou que vai se reunir hoje para discutir a questão. Já o Irã rejeitou qualquer envolvimento nos ataques dos hutis e também negou que esteja ocorrendo negociações com Washington para pôr fim à guerra iniciada pelos Estados Unidos e Israel em 28 de fevereiro. Na véspera, o presidente americano Donald Trump havia declarado que Teherã deseja fechar um acordo desesperadamente. Os Estados Unidos elevaram ainda mais nesta terça as tarifas aplicadas a uma série de produtos canadenses no contexto da guerra comercial de Donald Trump. Mercadorias como queijos, peles de animais, barcos a motor, produtos à base de papel ou aço passam agora a ser taxados com um imposto de 50% na entrada dos Estados Unidos. Washington anunciou a medida na semana passada, depois que o Canadá impôs tarifas sobre produtos americanos em resposta a sobretaxas previamente adotadas por Washington. E a Suprema Corte dos Estados Unidos rejeitou na segunda um recurso da administração Trump para restringir o voto pelo correio nas eleições de meio de mandato, que ocorrem em novembro no país. Segundo o juiz Brett Kavanaugh, o plano do presidente americano poderia ser considerado legal no futuro, mas as autoridades eleitorais estaduais e locais não teriam tempo suficiente para aplicar a norma de maneira razoável, segundo ele, antes das próximas votações. A decisão significa que os 50 estados americanos poderão continuar usando os procedimentos atuais na mira de Trump, que atribui em grande parte sua derrota em 2020 para o democrata Joe Biden ao voto pelo correio. No Brasil, em uma sessão que será transmitida ao vivo, o Supremo Tribunal Federal vai analisar, a partir desta terça, a possibilidade de abrir uma investigação contra um membro da própria corte, o juiz Alexandre de Moraes, para esclarecer seus vínculos com o banqueiro Daniel Vorcaro. Os detalhes com a correspondente da RFI em Brasília, Raquel Miura.
7: No foco do debate está um relatório da Polícia Federal elaborado por determinação do ministro André Mendonça, com mensagens suspeitas que indicam proximidade e negociação intensa entre Alexandre de Moraes e Daniel Vorcaro, inclusive às vésperas da prisão do ex-banqueiro. Nessa sessão histórica, o primeiro a votar será o presidente da corte, Edson Fachin, mas é difícil apontar um resultado, até porque os dois lados já levantaram suas trincheiras. Aliados de Alexandre de Moraes têm como arsenal desde um pedido de vista até as contestações em torno da legalidade das investigações. Para Roberto Liviano, presidente do Instituto Não Aceito Corrupção, pode custar muito caro para o judiciário se nada for feito com relação às suspeitas que envolvem o magistrado.
8: Cabe ao Supremo Tribunal Federal, e só a ele, a interpretação das provas que foram reunidas na investigação relatada pelo ministro André Mendonça. Se o Supremo anular tudo que foi investigado, haverá um sentimento de grande frustração por parte da sociedade, haverá um sentimento de impunidade.
5: Liviano foi entrevistado pela correspondente da RFI em Brasília, Raquel Miura.
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5: Los Angeles acolheu na segunda a cerimônia do Emmy, premiação mais importante da televisão americana. Cleide Clock, correspondente, acompanhou o evento.
9: O Segredo de Widow's Bay foi a produção mais premiada da noite, com 6 Emmys. A comédia de horror já havia conquistado outros 8 na primeira etapa da premiação, no início de setembro. Com 14 troféus, tornou-se a comédia mais premiada nos 78 anos de Emmy. Além de melhor comédia, direção e roteiro levou os prêmios de ator e atriz coadjuvantes para Steven Root e Kate O'Flynn e melhor ator para Matthew Rhys. Sem surpresas, The Pitt repetiu a dobradinha do ano passado, melhor série dramática e melhor ator para Noah Wyle. Jean Smart conquistou seu 5º Emmy consecutivo de melhor atriz por Hex, tornando-se a primeira mulher a vencer a categoria em todas as temporadas de uma mesma série. A noite também terminou com críticas pela falta de diversidade. Todos os vencedores das categorias de atuação são brancos, algo que não acontecia desde 2021. Cleide Clock, de Los Angeles, para a Rádio França Internacional.
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5: Olá, neste segundo bloco do programa da RF Brasil, vamos saber como a imprensa francesa aborda a crise do petróleo devido à guerra no Oriente Médio, que resulta no aumento do preço dos combustíveis em todo o mundo. Depois, no RF Convida, entrevistamos a cineasta brasileira Carol Maia sobre a exibição de seu documentário sobre trabalhadoras domésticas no Festival Brasil em Movimento, que tem início nessa semana aqui em Paris. Para terminar no podcast Saúde em Dia, o assunto é um estudo francês que mostra como cheiros reativam memórias da infância no cérebro. Mas antes, no programa Linha Direta, vamos conversar com a nossa correspondente em Brasília sobre o início de uma sessão no STF convocada pelo ministro Edson Fachin para tentar contornar a crise que atinge a instituição.
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11: Pela primeira vez, o Supremo Tribunal Federal vai analisar se abre uma investigação contra um membro da própria corte, no caso, o ministro Alexandre de Moraes, e no momento tenso da política, com a campanha eleitoral. Vamos então até Brasília falar com a correspondente da RFI, Raquel Miura. Olá, Raquel, bom dia. É possível prever o que vai acontecer hoje na sessão do STF?
7: Olá, bom dia a todos. No foco do debate está um relatório da Polícia Federal elaborado por determinação do ministro André Mendonça, com mensagens suspeitas que indicam proximidade e negociação intensa entre Alexandre de Moraes e Daniel Vorcaro, inclusive às vésperas da prisão do ex-banqueiro. Nessa sessão histórica, o primeiro a votar será o presidente da corte, Edson Fachin, mas é difícil apontar um resultado, até porque os dois lados já levantaram suas trincheiras. Aliados de Alexandre de Moraes têm como arsenal desde um pedido de vista até as contestações em torno da legalidade das investigações. Para Roberto Liviano, presidente do Instituto Não Aceito Corrupção, pode custar muito caro para o judiciário se nada for feito com relação às suspeitas que envolvem o magistrado.
8: Cabe ao Supremo Tribunal Federal, e só a ele, a interpretação das provas que foram reunidas na investigação relatada pelo ministro André Mendonça. Há quem diga que não seria possível iniciar uma investigação sem a aprovação prévia do Pleno do Supremo Tribunal Federal. Se o Supremo fizer isso e anular tudo que foi investigado, haverá um sentimento de grande frustração por parte da sociedade, porque a sociedade conhece o teor destas mensagens e haverá um sentimento de impunidade, um sentimento de fracasso em relação ao sistema e o aumento da crise de credibilidade por parte da sociedade.
7: O jurista Leno Streck também falou com a RFI e disse que o Supremo terá de analisar se existem elementos que anulam o que foi investigado até aqui.
12: Primeiro, o plenário tem de julgar se o que foi apurado contra Moraes é legal ou ilegal, porque um ministro investigou outro ministro por meio da Polícia Federal. Isto é, há uma dúvida aí, uma discussão, porque quando a foro por prerrogativa de função, cada vez que aparece o nome de uma autoridade, nada mais pode ser feito, tem que remeter para o Supremo Tribunal, que examinaria no plenário para designar um ministro que seria o relator e mandaria para o Ministério Público. Isto não foi feito. Pode haver nulidade nisso, né?
7: Uma das estratégias de Mendonça e seus aliados é antecipar o voto se houver pedido de vista para adiar a decisão.
11: E, Raquel, como esse clima de guerra também gerou suspeitas de atuação eleitoral dentro da Suprema Corte? Isso também será analisado pelo plenário?
7: Então, André Mendonça quebrou o sigilo do material envolvendo Moraes, mas é acusado de ter agido de forma seletiva, já que também estavam sob sua responsabilidade outras apurações envolvendo mais autoridades. Isso abriu uma guerra de decisões individuais e petições entre os ministros do Supremo, inclusive envolvendo o comando da Polícia Federal, elevando as críticas contra uma postura político-eleitoral de membros da corte, o que é muito ruim e exige mudanças, afirmou Roberto Liviano.
8: Essa seletividade é bastante questionável e prejudicial sob o ponto de vista da prevalência do interesse público. Chegando-se ao ponto, inclusive, que o candidato Flávio Bolsonaro, numa manifestação política, ao final da sua fala, mandou um abraço para o ministro André Mendonça. Magistrados devem aplicar aos casos concretos a vontade abstrata da lei. Envolver-se num pleito eleitoral, a meu ver, representa abuso de poder absolutamente inadmissível.
7: Fachin marcou para hoje a sessão que vai analisar o caso Alexandre de Moraes e no dia 23 uma outra sessão para avaliar a conduta de André Mendonça, além de ter tomado para si as relatorias do caso Master e do inquérito das fake news. E a gente, claro, continua acompanhando.
11: Muito obrigado, Raquel Miura, correspondente da RFI em Brasília, que participou do Linha Direta de hoje.
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5: A crise do petróleo domina as páginas dos jornais franceses nesta terça. A ofensiva dos hutis contra a Arábia Saudita prejudica as exportações do produto, fazendo o preço dos combustíveis disparar no mundo. O barril explode, Trump vacila, é a manchete do jornal Libération, que lembra que a instabilidade no Oriente Médio tem fortes repercussões na campanha das eleições de meio de mandato nos Estados Unidos. A equação geopolítica, energética e militar do Oriente Médio se tornou ainda mais complexa, diz a matéria. O diário explica que o ataque dos hutis contra um oleoduto crucial saudita complicou ainda mais a situação na região, levando Riad a pedir a ajuda dos Estados Unidos. Um cenário obscuro se materializa para o petróleo, diz o título de uma matéria no jornal Le Figaro. Desde a semana passada, o Brent, referência internacional, ultrapassou $100 e chegou a $109 na segunda-feira. Para o diário, o cenário é o pior pesadelo do príncipe herdeiro Mohammed bin Salman e o silêncio das autoridades sauditas sobre a questão é preocupante. O jornal Le Monde aponta que o preço do petróleo subiu 45% desde o início da guerra dos Estados Unidos e Israel contra o Irã. Enquanto isso, Trump continua apostando no blefe. Na segunda-feira, em sua rede social Truth Social, o presidente americano declarou que Teerã deseja fechar um acordo desesperadamente. Para o jornal Les Echos, a grande questão agora é saber se o regime saudita vai retaliar contra os hutis e inflamar ainda mais o conflito no Oriente Médio.
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13: Adriana Moisés.
14: O documentário Aqui Não Entra a Luz, da cineasta paulista Carol Maia, é um dos destaques da programação do Festival Brasil em Movimentos, que acontece de 17 a 19 de setembro em Paris. Filha de uma trabalhadora doméstica, Carol parte de memórias pessoais para investigar como os quartos de empregada revelam a permanência de hierarquias sociais e raciais herdadas da escravidão. Ao cruzar relatos de mulheres negras, pesquisa histórica e reflexão sobre o espaço doméstico, o filme discute a forma como essas estruturas continuam moldando a sociedade brasileira. Ao cruzar relatos de mulheres negras, pesquisa histórica e reflexão sobre o espaço doméstico, o filme discute a forma como essas estruturas continuam moldando a sociedade brasileira. O público estrangeiro, Carol, reconhece

0: Europa não é da mesma forma como é no Brasil, né? É, seja pela facilidade que se tem em contratar uma funcionária para trabalhar em casa, mas eu acho que, sobretudo, sobre ter um funcionário dormindo na sua casa. Acho que esse fato é o mais. É o que causa mais estranhamento, nessa recepção do filme.
1: Exatamente, o filme fala dessa relação íntima. Para você, o que permanece ainda invisível nessas relações de trabalho doméstico no Brasil?
0: Bom, eu acho que no Brasil existe uma banalização dessa profissão, né? Uma profissão que está dentro da nossa vida de uma forma bastante natural e a gente não para muito para conversar sobre essa profissão. Seja porque ela não tem, de fato, um plano de carreira, né? Mas também porque ela não tem culturalmente um valor social, cultural e econômico dentro da sociedade brasileira. Eu imagino que essa dificuldade que a gente tem de conversar sobre esse assunto é justamente porque ele já está camuflado dentro das nossas relações, dentro da nossa dinâmica de vida no trabalho, em casa, ou mesmo quando a gente liga a televisão e assiste uma novela, e aí tem aquela figura da empregada doméstica que surge, e às vezes é um alívio cômico na novela, e depois ela desaparece. Mas, na verdade, a gente está falando de seres quase que onipresentes, né? São as trabalhadoras domésticas que, de alguma forma, ditam como a sociedade brasileira funciona hoje.
1: Em entrevistas, Carol, você disse esperar que os relatos das seis brasileiras domésticas que você filmou, uma delas, a sua mãe, possam provocar uma reflexão dos empregadores. Depois das exibições que o filme teve no Brasil, encontros que você fez com o público, você sentiu algum sinal de compreensão mais profunda dessas desigualdades?
0: Olha, eu recebo muitos depoimentos distintos, assim, desde pessoas que foram criadas por babás, por exemplo, a filhos, outros filhos de empregada doméstica. E eu sempre costumo provocar, né, quando eu tenho oportunidade de falar com o público depois da exibição do filme, eu sempre tento provocar sobre a questão financeira, né, sobre a remuneração dessas profissionais, sobre a valorização pela via do dinheiro. Porque eu acho que isso é um dos símbolos e um dos mecanismos que a gente pode usar para que essa profissão possa ser mais considerada dentro de um sistema de trabalho, dentro de um sistema político-econômico do país, por exemplo. Eu tenho esperança que as pessoas possam sair reflexivas e dispostas a mudarem o comportamento delas, assim. A semente a gente está plantando, com certeza. Mas, infelizmente, é uma decisão muito individual, né? E aí, sobre isso, a gente não tem muito controle, mas eu quero acreditar que quem se abre para o filme, para as histórias do filme e para esse assunto esteja aberto a rever seu próprio comportamento.
1: O que essa experiência tem representado para essas mulheres que estão no filme, Carol?
0: Olha, tem sido muito bonito, assim, ver como essa temporada de distribuição tem sido bonita para elas. Infelizmente, né, a gente não recebe tantos convites assim, mas os convites que a gente recebe, ou sou eu que represento o filme, ou alguma das personagens, como minha mãe, e a Rosarinha, que é uma trabalhadora que vive em Minas Gerais. Ela conta no filme que ela tinha o sonho de ser professora, né? E aí, no mês passado, ela deu duas falas em duas universidades de arquitetura e urbanismo para falar sobre o filme. E uma delas, né, ela foi convidada para ser uma professora, por um tempo determinado ali de uma disciplina que foi criada baseada no filme, acompanhando o professor titular nos encontros semanais com a turma. E eu fiquei muito, muito, muito, muito emocionada com isso, assim, do filme poder ser um
1: Maravilhoso.
0: mediador para realizar desse sonho dela, né?
1: Então, muito obrigada, Carol. Espero que seu
0: Eu que
1: filme tenha
0: agradeço.
1: sucesso aí na apresentação no festival.
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4: Olá e sejam bem-vindos ao nosso programa Saúde em Dia. O cheiro daquele bolo quentinho de chocolate preparado pela sua mãe desperta emoções e lembranças, mas até hoje os cientistas ainda não tinham conseguido explicar.

0: como esses odores fazem ressurgir memórias da infância dentro do cérebro. Esse mistério acaba de ser desvendado por uma equipe de cientistas do Centro Nacional de Pesquisa Científica da França, que identificou os mecanismos cerebrais associados a esse processo, até então sem explicação científica. A pesquisa foi publicada recentemente na revista PLOS Biology e mostra que essas experiências precoces deixam uma marca cerebral que pode ser reativada ao longo de toda a vida, dependendo do contexto e das emoções associadas às nossas lembranças dos tempos de criança. A neurobiologista Nathalie Manderon, do Centro de Pesquisas em Neurociências de Lyon, na França, e especialista no chamado aprendizado olfativo, é uma das autoras do estudo e explicou as etapas da pesquisa.
1: Por que alguns cheiros são bons, agradáveis, prazerosos e temos vontade de senti-los novamente? E por que outros não são? Também estudei bastante o aprendizado olfativo. Como aprendemos um cheiro, por quanto tempo memorizamos e como podemos aprender a discriminá-los. Este estudo é realmente uma continuação dos trabalhos que eu já desenvolvia na equipe, que consistem em compreender a percepção e o olfato.
0: Durante o estudo, que durou 4 anos, a neurobiologista francesa e sua equipe buscaram entender esse mecanismo neural. Inicialmente, os pesquisadores propuseram um questionário a um grupo de 640 voluntários. Os dados mostraram que as lembranças associadas a odores eram positivas, acompanhadas de emoções agradáveis, e que os cheiros relacionados a elas também eram percebidos pelos participantes como favoráveis. A consolidação dessa memória, que depende de várias estruturas cerebrais, como, por exemplo, o hipocampo, dependia da repetição da experiência. Com base nesses resultados, a equipe desenvolveu um modelo experimental com camundongos. Os animais foram condicionados a associar um odor considerado bom a um ambiente com gaiolas com brinquedos, rodas de corrida, companhia de outros camundongos e acesso livre à comida. Para confirmar que essa experiência foi positiva, os pesquisadores gravaram as vocalizações emitidas pelos animais. Na fase adulta, os pesquisadores avaliaram se eles ainda se lembravam do cheiro ao qual haviam sido expostos na infância e se haviam desenvolvido alguma preferência por ele. Os resultados mostraram que os animais conservaram a memória desse cheiro ao longo do tempo.
1: O que demonstramos, como você mencionou, foi que há uma forte participação do bulbo olfatório no processo. Ele é a primeira estação central de retransmissão da informação olfativa no cérebro. Esses neurônios têm uma particularidade. Eles continuam surgindo nos dias seguintes ao nascimento, ou seja, muito mais tarde em comparação aos outros. Isso significa que estão em um período de grande plasticidade, quando a informação olfativa é decodificada pelo cérebro. Ao mesmo tempo em que são muito plásticos, também são muito estáveis.
0: Ao longo dos anos, o processamento dessas informações olfativas evolui. Elas passam a ser interpretadas pelo sistema límbico, responsável pelas emoções e pela nostalgia associada a essa lembrança. Por isso, um cheiro da infância pode fazer ressurgir memórias muito antigas. A equipe francesa voltou a analisar os dados dos participantes que relatavam ter sido expostos ao longo da vida ao cheiro da infância cerca de uma vez por ano. E o resultado, diz a cientista francesa, foi surpreendente.
1: Se fosse demais, o cheiro acabaria sendo associado a outras coisas. Pouco expostos não teria sido suficiente e o cheiro seria esquecido. Nós simulamos esse nível de exposição nos camundongos e percebemos que ao realizar pequenas exposições periódicas ao longo da vida, os animais de 6 meses, que são jovens adultos, mantinham a memória do cheiro. Só que, nessa altura, essa memória não dependia mais do bulbo olfatório. Mostramos que essa estrutura foi deixada de lado em favor do circuito do sistema límbico.
0: De acordo com a cientista francesa, os cheiros se tornam mais nostálgicos à medida que envelhecemos. 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Até a próxima semana.
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2: Paris, 15 de setembro de 2026. Essas são as principais notícias desta terça. Em um acidente inédito, aviões da OTAN derrubaram um drone que violou o espaço aéreo da Lituânia na última noite. O anúncio foi feito pelo presidente letão, Gitanas Nauseda, nessa manhã, sem informar a qual país pertencia o equipamento. Segundo o Centro Nacional de Gestão de Crises da Lituânia, o drone veio de Belarus. Já o exército da Dinamarca informou que um navio de guerra russo disparou dois sinalizadores em direção a um helicóptero militar em operação no Mar Báltico, no litoral dinamarquês. O governo da Dinamarca classificou o incidente de totalmente inaceitável e convocou o embaixador da Rússia no país a prestar esclarecimentos. Novos ataques dos rebeldes hutis do Iêmen deixaram 13 civis feridos ontem no sul da Arábia Saudita. Em um comunicado, a coalizão militar liderada por Riad afirma que os insurgentes visaram instalações civis em 3 cidades sauditas. Mas os hutis alegam ter mirado em bases militares na sequência de uma ofensiva que teve início na semana passada. A Arábia Saudita promete reagir com firmeza aos ataques dos hutis e o Conselho de Segurança da ONU anunciou que vai se reunir hoje para discutir a questão. Já o Irã rejeitou qualquer envolvimento nos ataques e também negou que estejam ocorrendo negociações com Washington para pôr fim à guerra no Oriente Médio. A Suprema Corte dos Estados Unidos rejeitou ontem um recurso da administração Trump para restringir o voto pelo correio nas eleições de meio de mandato, que ocorrem em novembro no país. Segundo o juiz Brett Kavanaugh, as autoridades eleitorais não teriam tempo suficiente para aplicar a norma de maneira razoável antes das próximas votações. A decisão significa que os 50 estados americanos poderão continuar usando os procedimentos atuais na mira de Trump, que atribui em grande parte ao voto pelo correio sua derrota para o democrata Joe Biden em 2020. O alto comissário da ONU para os Direitos Humanos, Volker Türk, fez um apelo hoje para que investigadores internacionais sejam autorizados a acessar a faixa de Gaza e ajudar na coleta de provas sobre possíveis violações e crimes de guerra por parte de Israel. Segundo Türk, restos mortais de famílias inteiras estão sendo exumados dos escombros na faixa de Gaza em áreas de atuação do exército israelense, reacendendo preocupações sobre violências atrozes cometidas por Israel. Onze horas e 30 minutos em Paris, 6:30 pelo horário de Brasília, está no ar o Jornal da Rádio França Internacional.
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2: Bom dia, sol e 25 graus em Paris, em destaque nesta terça-feira, 15 de setembro de 2026. Aviões da OTAN abatem drones sobre o território da Lituânia. Novos ataques dos hutis do Iêmen deixam 13 feridos na Arábia Saudita. E no Brasil, o STF começa a debater hoje a possibilidade de abrir uma investigação sobre os supostos vínculos de Alexandre de Moraes com o banqueiro Daniel Vorcaro. Essas e outras notícias a seguir. Em um incidente inédito, aviões da OTAN derrubaram um drone que violou o espaço aéreo da Lituânia na última noite. O anúncio foi feito pelo presidente do país, Gitanas Nauseda, nessa manhã, sem informar a qual país pertencia a aeronave não tripulada. Os detalhes com Ana Carolina Pelis.
5: Na rede social X, Nauseda escreveu que enquanto a Rússia intensifica sua agressão contra a Ucrânia, a Lituânia defenderá seu espaço aéreo junto com os aliados da OTAN. Citando dados do Centro Nacional de Gestão de Crises do país, a Rádio Nacional Lituana, LRT, indicou que o drone veio da vizinha Belarus. O aparelho caiu em uma área rural no centro da Lituânia. Já a Polônia anunciou o lançamento de operações militares aéreas devido ao ataque de drones russos perto de uma fronteira com a Ucrânia. Também nesta manhã, o exército da Dinamarca informou que um navio de guerra russo disparou 2 sinalizadores em direção de um helicóptero em operação sobre o Mar Báltico no litoral dinamarquês. O ministro das Relações Exteriores da Dinamarca, Lars Løkke Rasmussen, classificou o incidente de totalmente inaceitável e convocou o embaixador da Rússia no país a prestar esclarecimentos.
2: Uma série de ataques com mísseis balísticos e drones realizada pelos rebeldes hutis do Iêmen deixou 13 civis feridos na segunda-feira no sul da Arábia Saudita, informou nessa terça a coalizão militar liderada por Riad. O comunicado afirma que os insurgentes lançaram ataques contra instalações civis em 3 cidades sauditas, Khamis Mushait, Aba e Taif. Os hutis alegam ter visado bases militares na sequência de uma ofensiva que teve início na semana passada contra esse importante aliado dos Estados Unidos no Oriente Médio, com o objetivo de controlar o estreito de Bab el-Mandeb. Riad promete reagir com firmeza aos ataques dos hutis. O Conselho de Segurança da ONU anunciou que vai se reunir hoje para discutir a questão. Já o Irã rejeitou qualquer envolvimento nos ataques dos hutis e também negou que esteja ocorrendo negociações com Washington para pôr fim à guerra iniciada pelos Estados Unidos e Israel em 28 de fevereiro. Na véspera, o presidente americano Donald Trump havia declarado que Teherã deseja fechar um acordo desesperadamente. Os Estados Unidos elevaram ainda mais nesta terça as tarifas aplicadas a uma série de produtos canadenses no contexto da guerra comercial de Donald Trump. Mercadorias como queijos, peles de animais, barcos a motor, produtos à base de papel ou aço passam agora a ser taxados com um imposto de 50% na entrada dos Estados Unidos. Washington anunciou a medida na semana passada, depois que o Canadá impôs tarifas sobre produtos americanos em resposta às sobretaxas previamente adotadas por Washington. E a Suprema Corte dos Estados Unidos rejeitou na segunda um recurso da administração Trump para restringir o voto pelo correio nas eleições de meio de mandato, que ocorrem em novembro no país. Segundo o juiz Brett Kavanaugh, o plano do presidente americano poderia ser considerado legal no futuro, mas as autoridades eleitorais estaduais e locais não teriam tempo suficiente para aplicar a norma de maneira razoável, segundo ele, antes das próximas votações. A decisão significa que os 50 estados americanos poderão continuar usando os procedimentos atuais na mira de Trump, que atribui em grande parte sua derrota em 2020 para o democrata Joe Biden ao voto pelo correio. No Brasil, em uma sessão que será transmitida ao vivo, o Supremo Tribunal Federal vai analisar, a partir desta terça, a possibilidade de abrir uma investigação contra um membro da própria corte, o juiz Alexandre de Moraes, para esclarecer seus vínculos com o banqueiro Daniel Vorcaro. Os detalhes com a correspondente da RFI em Brasília, Raquel Miura.
6: No foco do debate está um relatório da Polícia Federal elaborado por determinação do ministro André Mendonça, com mensagens suspeitas que indicam proximidade e negociação intensa entre Alexandre de Moraes e Daniel Vorcaro, inclusive às vésperas da prisão do ex-banqueiro. Nessa sessão histórica, o primeiro a votar será o presidente da corte, Edson Fachin, mas é difícil apontar um resultado, até porque os dois lados já levantaram suas trincheiras. Aliados de Alexandre de Moraes têm como arsenal desde um pedido de vista até as contestações em torno da legalidade das investigações. Para Roberto Liviano, presidente do Instituto Não Aceito Corrupção, pode custar muito caro para o judiciário se nada for feito com relação às suspeitas que envolvem o magistrado.
7: Cabe ao Supremo Tribunal Federal, e só a ele, a interpretação das provas que foram reunidas na investigação relatada pelo ministro André Mendonça. Se o Supremo anular tudo que foi investigado, haverá um sentimento de grande frustração por parte da sociedade, haverá um sentimento de impunidade.
2: Liviano foi entrevistado pela correspondente da RFI em Brasília, Raquel Miura.
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2: Los Angeles acolheu na segunda a cerimônia do Emmy, premiação mais importante da televisão americana. Cleide Clock, correspondente, acompanhou o evento.
8: O Segredo de Widow's Bay foi a produção mais premiada da noite, com 6 Emmys. A comédia de horror já havia conquistado outros 8 na primeira etapa da premiação, no início de setembro. Com 14 troféus, tornou-se a comédia mais premiada nos 78 anos de Emmy. Além de melhor comédia, direção e roteiro levou os prêmios de ator e atriz coadjuvantes para Steven Root e Kate O'Flynn e melhor ator para Matthew Rhys. Sem surpresas, The Pitt repetiu a dobradinha do ano passado, melhor série dramática e melhor ator para Noah Wyle. Jean Smart conquistou seu 5º Emmy consecutivo de melhor atriz por Hex, tornando-se a primeira mulher a vencer a categoria em todas as temporadas de uma mesma série. A noite também terminou com críticas pela falta de diversidade. Todos os vencedores das categorias de atuação são brancos, algo que não acontecia desde 2021. Cleide Clock, de Los Angeles, para a Rádio França Internacional.
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2: Olá, neste segundo bloco do programa da RF Brasil, vamos saber como a imprensa francesa aborda a crise do petróleo devido à guerra no Oriente Médio, que resulta no aumento do preço dos combustíveis em todo o mundo. Depois, no RF Convida, entrevistamos a cineasta brasileira Carol Maia sobre a exibição de seu documentário sobre trabalhadoras domésticas no Festival Brasil em Movimento, que tem início nessa semana aqui em Paris. Para terminar, no podcast Saúde em Dia, o assunto é um estudo francês que mostra como cheiros reativam memórias da infância no cérebro. Mas antes, no programa Linha Direta, vamos conversar com a nossa correspondente em Brasília sobre o início de uma sessão no STF convocada pelo ministro Edson Fachin para tentar contornar a crise que atinge a instituição.
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10: Pela primeira vez, o Supremo Tribunal Federal vai analisar se abre uma investigação contra um membro da própria corte, no caso, o ministro Alexandre de Moraes, e no momento tenso da política, com a campanha eleitoral. Vamos então até Brasília falar com a correspondente da RFI, Raquel Miura. Olá, Raquel, bom dia. É possível prever o que vai acontecer hoje na sessão do STF?
6: Olá, bom dia a todos. No foco do debate está um relatório da Polícia Federal elaborado por determinação do ministro André Mendonça, com mensagens suspeitas que indicam proximidade e negociação intensa entre Alexandre de Moraes e Daniel Vorcaro, inclusive às vésperas da prisão do ex-banqueiro. Nessa sessão histórica, o primeiro a votar será o presidente da corte, Edson Fachin, mas é difícil apontar um resultado, até porque os dois lados já levantaram suas trincheiras. Aliados de Alexandre de Moraes têm como arsenal desde um pedido de vista até as contestações em torno da legalidade das investigações. Para Roberto Liviano, presidente do Instituto Não Aceito Corrupção, pode custar muito caro para o judiciário se nada for feito com relação às suspeitas que envolvem o magistrado.
7: Cabe ao Supremo Tribunal Federal, e só a ele, a interpretação das provas que foram reunidas na investigação relatada pelo ministro André Mendonça. Há quem diga que não seria possível iniciar uma investigação sem a aprovação prévia do Pleno do Supremo Tribunal Federal. Se o Supremo fizer isso e anular tudo que foi investigado, haverá um sentimento de grande frustração por parte da sociedade, porque a sociedade conhece o teor destas mensagens e haverá um sentimento de impunidade, um sentimento de fracasso em relação ao sistema e o aumento da crise de credibilidade por parte da sociedade.
6: O jurista Leno Streck também falou com a RFI e disse que o Supremo terá de analisar se existem elementos que anulam anulam o que foi investigado até aqui.
11: Primeiro, o plenário tem de julgar se o que foi apurado contra Moraes é legal ou ilegal, porque um ministro investigou outro ministro por meio da Polícia Federal. Isto é, há uma dúvida e uma discussão, porque quando há foro por prerrogativa de função, cada vez que aparece o nome de uma autoridade, nada mais pode ser feito, tem que remeter para o Supremo Tribunal, que examinaria no plenário para designar um ministro que seria o relator e mandaria para o Ministério Público. Isto não foi feito. Pode haver nulidade nisso, né?
6: Uma das estratégias de Mendonça e seus aliados é antecipar o voto se houver pedido de vista para adiar a decisão.
10: E, Raquel, como esse clima de guerra também gerou suspeitas de atuação eleitoral dentro da Suprema Corte, isso também será analisado pelo plenário?
6: Então, André Mendonça quebrou o sigilo do material envolvendo Moraes, mas é acusado de ter agido de forma seletiva, já que também estavam sob sua responsabilidade outras apurações envolvendo mais autoridades. Isso abriu uma guerra de decisões individuais e petições entre os ministros do Supremo, inclusive envolvendo o comando da Polícia Federal, elevando as críticas contra uma postura político-eleitoral de membros da corte, o que é muito ruim e exige mudanças, afirmou Roberto Liviano.
7: Essa seletividade é bastante questionável e prejudicial sob o ponto de vista da prevalência do interesse público. Chegando-se ao ponto, inclusive, que o candidato Flávio Bolsonaro, numa manifestação política, ao final da sua fala, mandou um abraço para o ministro André Mendonça. Magistrados devem aplicar aos casos concretos a vontade abstrata da lei. Envolver-se num pleito eleitoral, a meu ver, representa abuso de poder absolutamente inadmissível.
6: Fachin marcou para hoje a sessão que vai analisar o caso Alexandre de Moraes e no dia 23 uma outra sessão para avaliar a conduta de André Mendonça, além de ter tomado para si as relatorias do caso Master e do inquérito das fake news. E a gente, claro, continua acompanhando.
10: Muito obrigado, Raquel Miura, correspondente da RFM Brasília, que participou do Linha Direta de hoje.
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2: A crise do petróleo domina as páginas dos jornais franceses nesta terça. A ofensiva dos hutis contra a Arábia Saudita prejudica as exportações do produto, fazendo o preço dos combustíveis disparar no mundo. O barril explode, Trump vacila, é a manchete do jornal Libération, que lembra que a instabilidade no Oriente Médio tem fortes repercussões na campanha das eleições de meio de mandato nos Estados Unidos. A equação geopolítica, energética e militar do Oriente Médio se tornou ainda mais complexa, diz a matéria. O diário explica que o ataque dos hutis contra um oleoduto crucial saudita complicou ainda mais a situação na região, levando Riad a pedir a ajuda dos Estados Unidos. Um cenário obscuro se materializa para o petróleo, diz o título de uma matéria no jornal Le Figaro. Desde a semana passada, o Brent, referência internacional, ultrapassou $100 e chegou a $109 na segunda-feira. Para o diário, o cenário é o pior pesadelo do príncipe herdeiro Mohammed bin Salman e o silêncio das autoridades sauditas sobre a questão é preocupante. O jornal Le Monde aponta que o preço do petróleo subiu 45% desde o início da guerra dos Estados Unidos e Israel contra o Irã. Enquanto isso, Trump continua apostando no blefe. Na segunda-feira, em sua rede social Truth Social, o presidente americano declarou que Teherã deseja fechar um acordo desesperadamente. Para o jornal Les Echos, a grande questão agora é saber se o regime saudita vai retaliar contra os hutis e inflamar ainda mais o conflito no Oriente Médio.
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12: Adriana Moisés.
1: O documentário Aqui Não Entra a Luz, da cineasta paulista Carol Maia, é um dos destaques da programação do Festival Brasil em Movimentos, que acontece de 17 a 19 de setembro em Paris. Filha de uma trabalhadora doméstica, Carol parte de memórias pessoais para investigar como os quartos de empregada revelam a permanência de hierarquias sociais e raciais herdadas da escravidão. Ao cruzar relatos de mulheres negras, pesquisa histórica e reflexão sobre o espaço doméstico, o filme discute a forma como essas estruturas continuam moldando a sociedade brasileira. O público estrangeiro, Carol, reconhece nesse debate que o filme propõe questões presentes em seus próprios países ou ainda o vê principalmente como uma realidade brasileira?
13: Bom, nas minhas experiências de exibição na Europa, eu entendi que a recepção do público europeu é num lugar de surpresa, né? De uma necessidade de entender como é que essa dinâmica de trabalho se dá. É porque, aparentemente, na Europa não é da mesma forma como é no Brasil, né? É, seja pela facilidade que se tem em contratar uma funcionária para trabalhar em casa, mas eu acho que, sobretudo, sobre ter um funcionário dormindo na sua casa. Acho que esse fato é o mais... É o que causa mais estranhamento nessa recepção do filme.
1: Exatamente, o filme fala dessa relação íntima. Para você, o que permanece ainda invisível nessas relações de trabalho doméstico no Brasil?
13: Bom, eu acho que no Brasil existe uma banalização dessa profissão, né? Uma profissão que está dentro da nossa vida de uma forma bastante natural. E a gente não para muito para conversar sobre essa profissão. Seja porque ela não tem, de fato, um plano de carreira, né? Mas também porque ela não tem, culturalmente, um valor social, cultural e econômico dentro da sociedade brasileira. Eu imagino que essa dificuldade que a gente tem de conversar sobre esse assunto é justamente porque ele já está camuflado dentro das nossas relações, dentro da nossa dinâmica de vida no trabalho, em casa, ou mesmo quando a gente liga a televisão e assiste uma novela, e aí tem aquela figura da empregada doméstica que surge, e às vezes é um alívio cômico na novela, e depois ela desaparece. Mas, na verdade, a gente está falando de seres quase que onipresentes, né? São as trabalhadoras domésticas que, de alguma forma, ditam como a sociedade brasileira funciona hoje.
1: Em entrevistas, Carol, você disse esperar que os relatos das 6 brasileiras domésticas que você filmou, uma delas, a sua mãe, possam provocar uma reflexão dos empregadores. Depois das exibições que o filme teve no Brasil, encontros que você fez com o público, você sentiu algum sinal de compreensão mais profunda dessas desigualdades?
13: Olha, eu recebo muitos depoimentos distintos, assim, desde pessoas que foram criadas por babás, por exemplo, a filhos, outros filhos de empregada doméstica. E eu sempre costumo provocar, né, quando eu tenho oportunidade de falar com o público depois da exibição do filme, eu sempre tento provocar sobre a questão financeira, né, sobre a remuneração dessas profissionais, sobre a valorização pela via do dinheiro. Porque eu acho que isso é um dos símbolos e um dos mecanismos que a gente pode usar para que essa profissão possa ser mais considerada dentro de um sistema de trabalho, dentro de um sistema político-econômico do país, por exemplo. Eu tenho esperança que as pessoas possam sair reflexivas e dispostas a mudarem o comportamento delas, assim. A semente a gente está plantando, com certeza. Mas, infelizmente, é uma decisão muito individual, né? E aí, a gente, sobre isso, a gente não tem muito controle, mas eu quero acreditar que quem se abre para o filme, para as histórias do filme e para esse assunto esteja aberto a rever seu próprio comportamento.
1: O que essa experiência tem representado para essas mulheres que estão no filme, Carol?
13: Olha, tem sido muito bonito, assim, ver como essa temporada de distribuição tem sido bonita para elas. Infelizmente, né, a gente não recebe tantos convites assim, mas os convites que a gente recebe, ou sou eu que represento o filme, ou alguma das personagens, como minha mãe, e a Rosarinha, que é uma trabalhadora que vive em Minas Gerais. Ela conta no filme que ela tinha o sonho de ser professora, né? E aí, no mês passado, ela deu 2 falas em 2 universidades de arquitetura e urbanismo para falar sobre o filme. E uma delas, né, ela foi convidada para ser uma professora. é por um tempo determinado ali de uma disciplina que foi criada, baseada no filme, acompanhando o professor titular nos encontros semanais com a turma. E eu fiquei muito, muito, muito, muito emocionada com isso, assim, do filme poder ser um mediador para a realização desse sonho dela, né?
1: Então, muito obrigada, Carol. Espero que seu filme tenha sucesso aí na apresentação no festival.
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0: Olá e sejam bem-vindos ao nosso programa Saúde em Dia. O cheiro daquele bolo quentinho de chocolate preparado pela sua mãe desperta emoções e lembranças, mas até hoje os cientistas ainda não tinham conseguido explicar como esses odores fazem ressurgir memórias da infância dentro do cérebro. Esse mistério acaba de ser desvendado por uma equipe de cientistas do Centro Nacional de Pesquisa Científica da França, que identificou os mecanismos cerebrais associados a esse processo, até então sem explicação científica. A pesquisa foi publicada recentemente na revista PLOS Biology e mostra que essas experiências precoces deixam uma marca cerebral que pode ser reativada ao longo de toda a vida, dependendo do contexto e das emoções associadas às nossas lembranças dos tempos de criança. A neurobiologista Nathalie Manderon, do Centro de Pesquisas em Neurociências de Lyon, na França, e especialista no chamado aprendizado olfativo, é uma das autoras do estudo e explicou as etapas da pesquisa.
1: Por que alguns cheiros são bons, agradáveis, prazerosos e temos vontade de senti-los novamente? E por que outros não são? Também estudei bastante o aprendizado olfativo. Como aprendemos um cheiro, por quanto tempo memorizamos e como podemos aprender a discriminá-los. Este estudo é realmente uma continuação dos trabalhos que eu já desenvolvia na equipe, que consistem em compreender a percepção e o olfato.
0: Durante o estudo, que durou 4 anos, a neurobiologista francesa e sua equipe buscaram entender esse mecanismo neural. Inicialmente, os pesquisadores propuseram um questionário a um grupo de 640 voluntários. Os dados mostraram que as lembranças associadas a odores eram positivas, acompanhadas de emoções agradáveis, e que os cheiros relacionados a elas também eram percebidos pelos participantes como favoráveis. A consolidação dessa memória, que depende de várias estruturas cerebrais, como, por exemplo, o hipocampo, dependia da repetição da experiência. Com base nesses resultados, a equipe desenvolveu um modelo experimental com camundongos. Os animais foram condicionados a associar um odor considerado bom a um ambiente com gaiolas com brinquedos, rodas de corrida, companhia de outros camundongos e acesso livre à comida. Para confirmar que essa experiência foi positiva, os pesquisadores gravaram as vocalizações emitidas pelos animais. Na fase adulta, os pesquisadores avaliaram se eles ainda se lembravam do cheiro ao qual haviam sido expostos na infância e se haviam desenvolvido alguma preferência por ele. Os resultados mostraram que os animais conservaram a memória desse cheiro ao longo do tempo.
1: O que demonstramos, como você mencionou, foi que há uma forte participação do bulbo olfatório no processo. Ele é a primeira estação central de retransmissão da informação olfativa no cérebro. Esses neurônios têm uma particularidade. Eles continuam surgindo nos dias seguintes ao nascimento, ou seja, muito mais tarde em comparação aos outros. Isso significa que estão em um período de grande plasticidade, quando a informação olfativa é decodificada pelo cérebro. Ao mesmo tempo em que são muito plásticos, também são muito estáveis.
0: Ao longo dos anos, o processamento dessas informações olfativas evolui. Elas passam a ser interpretadas pelo sistema límbico, responsável pelas emoções e pela nostalgia associada a essa lembrança. Por isso, um cheiro da infância pode fazer ressurgir memórias muito antigas. A equipe francesa voltou a analisar os dados dos participantes que relatavam ter sido expostos ao longo da vida ao cheiro da infância cerca de uma vez por ano. E o resultado, diz a cientista francesa, foi surpreendente.
1: Se fosse demais, o cheiro acabaria sendo associado a outras coisas. pouco expostos, não teria sido suficiente. E o cheiro seria esquecido. Nós simulamos esse nível de exposição nos camundongos e percebemos que, ao realizar pequenas exposições periódicas ao longo da vida, os animais de 6 meses, que são jovens adultos, mantinham a memória do cheiro. Só que, nessa altura, essa memória não dependia mais do bulbo olfatório. Mostramos que essa estrutura foi deixada de lado em favor do circuito do sistema límbico.
0: De acordo com a cientista francesa, os cheiros se tornam mais nostálgicos à medida que envelhecemos. Você ouviu Saúde em Dia. Obrigada pela audiência. Até a próxima semana.
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2: Paris, 15 de setembro de 2026. Essas são as principais notícias desta terça. Em um acidente inédito, aviões da OTAN derrubaram um drone que violou o espaço aéreo da Lituânia na última noite. O anúncio foi feito pelo presidente letão, Gitanas Nauseda, nessa manhã, sem informar a qual país pertencia o equipamento. Segundo o Centro Nacional de Gestão de Crises da Lituânia, o drone veio de Belarus. Já o exército da Dinamarca informou que um navio de guerra russo disparou 2 sinalizadores em direção a um helicóptero militar em operação no Mar Báltico, no litoral dinamarquês. O governo da Dinamarca classificou o incidente de totalmente inaceitável e convocou o embaixador da Rússia no país a prestar esclarecimentos. Novos ataques dos rebeldes hutis do Iêmen deixaram 13 civis feridos ontem no sul da Arábia Saudita. Em um comunicado, a coalizão militar liderada por Riad afirma que os insurgentes visaram instalações civis em 3 cidades sauditas. Mas os hutis alegam ter mirado em bases militares na sequência de uma ofensiva que teve início na semana passada. A Arábia Saudita promete reagir com firmeza aos ataques dos hutis e o Conselho de Segurança da ONU anunciou que vai se reunir hoje para discutir a questão. Já o Irã rejeitou qualquer envolvimento nos ataques e também negou que estejam ocorrendo negociações com Washington para pôr fim à guerra no Oriente Médio. A Suprema Corte dos Estados Unidos rejeitou ontem um recurso da administração Trump para restringir o voto pelo correio nas eleições de meio de mandato, que ocorrem em novembro no país. Segundo o juiz Brett Kavanaugh, as autoridades eleitorais não teriam tempo suficiente para aplicar a norma de maneira razoável antes das próximas votações. A decisão significa que os 50 estados americanos poderão continuar usando os procedimentos atuais na mira de Trump, que atribui em grande parte ao voto pelo correio sua derrota para o democrata Joe Biden em 2020. O alto comissário da ONU para os Direitos Humanos, Volker Turk, fez um apelo hoje para que investigadores internacionais sejam autorizados a acessar a faixa de Gaza e ajudar na coleta de provas sobre possíveis violações e crimes de guerra por parte de Israel. Segundo Turk, restos mortais de famílias inteiras estão sendo exumados dos escombros na faixa de Gaza em áreas de atuação do exército israelense, reacendendo preocupações sobre violências atrozes cometidas por Israel. Onze horas e 30 minutos em Paris, 6:30 pelo horário de Brasília, está no ar o Jornal da Rádio França Internacional.
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2: Bom dia, sol e 25 graus em Paris, em destaque nesta terça-feira, 15 de setembro de 2026. Aviões da OTAN abatem drones sobre o território da Lituânia. Novos ataques dos hutis do Iêmen deixam 13 feridos na Arábia Saudita. E no Brasil, o STF começa a debater hoje a possibilidade de abrir uma investigação sobre os supostos vínculos de Alexandre de Moraes com o banqueiro Daniel Vorcaro. Essas e outras notícias a seguir. Em um incidente inédito, aviões da OTAN derrubaram um drone que violou o espaço aéreo da Lituânia na última noite. O anúncio foi feito pelo presidente do país, Gitanas Nauseda, nessa manhã, sem informar a qual país pertencia a aeronave não tripulada. Os detalhes com Ana Carolina Pelis.
5: Na rede social X, Nauseda escreveu que enquanto a Rússia intensifica sua agressão contra a Ucrânia, a Lituânia defenderá seu espaço aéreo junto com os aliados da OTAN. Citando dados do Centro Nacional de Gestão de Crises do país, a Rádio Nacional Lituana, LRT, indicou que o drone veio da vizinha Belarus. O aparelho caiu em uma área rural no centro da Lituânia. Já a Polônia anunciou o lançamento de operações militares aéreas devido ao ataque de drones russos perto de uma fronteira com a Ucrânia. Também nesta manhã, o exército da Dinamarca informou que um navio de guerra russo disparou 2 sinalizadores em direção de um helicóptero em operação sobre o Mar Báltico no litoral dinamarquês. O ministro das Relações Exteriores da Dinamarca, Lars Løkke Rasmussen, classificou o incidente de totalmente inaceitável e convocou o embaixador da Rússia no país a prestar esclarecimentos.
2: Uma série de ataques com mísseis balísticos e drones realizada pelos rebeldes hutis do Iêmen deixou 13 civis feridos na segunda-feira no sul da Arábia Saudita, informou nessa terça a coalizão militar liderada por Riad. O comunicado afirma que os insurgentes lançaram ataques contra instalações civis em 3 cidades sauditas, Khamis Mushait, Aba e Taif. Os hutis alegam ter visado bases militares na sequência de uma ofensiva que teve início na semana passada contra esse importante aliado dos Estados Unidos no Oriente Médio, com o objetivo de controlar o estreito de Bab el-Mandeb. Riad promete reagir com firmeza aos ataques dos hutis. O Conselho de Segurança da ONU anunciou que vai se reunir hoje para discutir a questão. Já o Irã rejeitou qualquer envolvimento nos ataques dos hutis e também negou que esteja ocorrendo negociações com Washington para por fim a guerra iniciada pelos Estados Unidos e Israel em 28 de fevereiro. Na véspera, o presidente americano Donald Trump havia declarado que Teherã deseja fechar um acordo desesperadamente. Os Estados Unidos elevaram ainda mais nesta terça as tarifas aplicadas a uma série de produtos canadenses no contexto da guerra comercial de Donald Trump. Mercadorias como queijos, peles de animais, barcos a motor, produtos à base de papel ou aço passam agora a ser taxados com um imposto de 50% na entrada dos Estados Unidos. Washington anunciou a medida na semana passada, depois que o Canadá impôs tarifas sobre produtos americanos em resposta às sobretaxas previamente adotadas por Washington. E a Suprema Corte dos Estados Unidos rejeitou na segunda um recurso da administração Trump para restringir o voto pelo correio nas eleições de meio de mandato, que ocorrem em novembro no país. Segundo o juiz Brett Kavanaugh, o plano do presidente americano poderia ser considerado legal no futuro, mas as autoridades eleitorais estaduais e locais não teriam tempo suficiente para aplicar a norma de maneira razoável, segundo ele, antes das próximas votações. A decisão significa que os 50 estados americanos poderão continuar usando os procedimentos atuais na mira de Trump, que atribui em grande parte sua derrota em 2020 para o democrata Joe Biden ao voto pelo correio. No Brasil, em uma sessão que será transmitida ao vivo, o Supremo Tribunal Federal vai analisar, a partir desta terça, a possibilidade de abrir uma investigação contra um membro da própria corte, o juiz Alexandre de Moraes, para esclarecer seus vínculos com o banqueiro Daniel Vorcaro. Os detalhes com a correspondente da RFI em Brasília, Raquel Miura.
6: No foco do debate está um relatório da Polícia Federal elaborado por determinação do ministro André Mendonça, com mensagens suspeitas que indicam proximidade e negociação intensa entre Alexandre de Moraes e Daniel Vorcaro, inclusive às vésperas da prisão do ex-banqueiro. Nessa sessão histórica, o primeiro a votar será o presidente da corte, Edson Fachin, mas é difícil apontar um resultado, até porque os dois lados já levantaram suas trincheiras. Aliados de Alexandre de Moraes têm como arsenal desde um pedido de vista até as contestações em torno da legalidade das investigações. Para Roberto Liviano, presidente do Instituto Não Aceito Corrupção, pode custar muito caro para o judiciário se nada for feito com relação às suspeitas que envolvem o magistrado.
7: Cabe ao Supremo Tribunal Federal, e só a ele, a interpretação das provas que foram reunidas na investigação relatada pelo ministro André Mendonça. Se o Supremo anular tudo que foi investigado, haverá um sentimento de grande frustração por parte da sociedade, haverá um sentimento de impunidade.
2: Liviano foi entrevistado pela correspondente da RFI em Brasília, Raquel Miura.
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2: Los Angeles acolheu na segunda a cerimônia do Emmy, premiação mais importante da televisão americana. Cleide Clock, correspondente, acompanhou o evento.
8: O Segredo de Widow's Bay foi a produção mais premiada da noite, com 6 Emmys. A comédia de horror já havia conquistado outros 8 na primeira etapa da premiação, no início de setembro. Com 14 troféus, tornou-se a comédia mais premiada nos 78 anos de Emmy. Além de melhor comédia, direção e roteiro levou os prêmios de ator e atriz coadjuvantes para Steven Root e Kate O'Flynn e melhor ator para Matthew Rhys. Sem surpresas, The Pitt repetiu a dobradinha do ano passado, melhor série dramática e melhor ator para Noah Wyle. Jean Smart conquistou seu 5º Emmy consecutivo de melhor atriz por Hex, tornando-se a primeira mulher a vencer a categoria em todas as temporadas de uma mesma série. A noite também terminou com críticas pela falta de diversidade. Todos os vencedores das categorias de atuação são brancos, algo que não acontecia desde 2021. Cleide Clock, de Los Angeles, para a Rádio França Internacional.
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2: Olá, neste segundo bloco do programa da RF Brasil, vamos saber como a imprensa francesa aborda a crise do petróleo devido à guerra no Oriente Médio, que resulta no aumento do preço dos combustíveis em todo o mundo. Depois, no RF Convida, entrevistamos a cineasta brasileira Carol Maia sobre a exibição de seu documentário sobre trabalhadoras domésticas no Festival Brasil em Movimento, que tem início nessa semana aqui em Paris. Para terminar no podcast Saúde em Dia, o assunto é um estudo francês que mostra como cheiros reativam memórias da infância no cérebro. Mas antes, no programa Linha Direta, vamos conversar com a nossa correspondente em Brasília sobre o início de uma sessão no STF convocada pelo ministro Edson Fachin para tentar contornar a crise que atinge a instituição.
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10: Pela primeira vez, o Supremo Tribunal Federal vai analisar se abre uma investigação contra um membro da própria corte, no caso, o ministro Alexandre de Moraes, e no momento tenso da política, com a campanha eleitoral. Vamos então até Brasília falar com a correspondente da RFI, Raquel Miura. Olá, Raquel, bom dia. É possível prever o que vai acontecer hoje na sessão do STF?
6: Olá, bom dia a todos. No foco do debate está um relatório da Polícia Federal elaborado por determinação do ministro André Mendonça, com mensagens suspeitas que indicam proximidade e negociação intensa entre Alexandre de Moraes e Daniel Vorcaro, inclusive às vésperas da prisão do ex-banqueiro. Nessa sessão histórica, o primeiro a votar será o presidente da corte, Edson Fachin, mas é difícil apontar um resultado, até porque os dois lados já levantaram suas trincheiras. Aliados de Alexandre de Moraes têm como arsenal desde um pedido de vista até as contestações em torno da legalidade das investigações. Para Roberto Liviano, presidente do Instituto Não Aceito Corrupção, pode custar muito caro para o judiciário se nada for feito com relação às suspeitas que envolvem o magistrado.
7: Cabe ao Supremo Tribunal Federal, e só a ele, a interpretação das provas que foram reunidas na investigação relatada pelo ministro André Mendonça. Há quem diga que não seria possível iniciar uma investigação sem a aprovação prévia do Pleno do Supremo Tribunal Federal. Se o Supremo fizer isso e anular tudo que foi investigado, haverá um sentimento de grande frustração por parte da sociedade, porque a sociedade conhece o teor destas mensagens e haverá um sentimento de impunidade, um sentimento de fracasso em relação ao sistema e o aumento da crise de credibilidade por parte da sociedade.
6: O jurista Leno Streck também falou com a RFI e disse que o Supremo terá de analisar se existem elementos que anulam o que foi investigado até aqui.
11: Primeiro, o plenário tem de julgar se o que foi apurado contra Moraes é legal ou ilegal, porque um ministro investigou outro ministro por meio da Polícia Federal. Isto é, há uma dúvida e uma discussão, porque quando há foro por prerrogativa de função, cada vez que aparece o nome de uma autoridade, nada mais pode ser feito, tem que remeter para o Supremo Tribunal, que examinaria no plenário para designar um ministro que seria o relator e mandaria para o Ministério Público. Isto não foi feito. Pode haver nulidade nisso, né?
6: Uma das estratégias de Mendonça e seus aliados é antecipar o voto se houver pedido de vista para adiar a decisão.
10: E, Raquel, como esse clima de guerra também gerou suspeitas de atuação eleitoral dentro da Suprema Corte, isso também será analisado pelo plenário?
6: Então, André Mendonça quebrou o sigilo do material envolvendo Moraes, mas é acusado de ter agido de forma seletiva, já que também estavam sob sua responsabilidade outras apurações envolvendo mais autoridades. Isso abriu uma guerra de decisões individuais e petições entre os ministros do Supremo, inclusive envolvendo o comando da Polícia Federal, elevando as críticas contra uma postura político-eleitoral de membros da corte, o que é muito ruim e exige mudanças, afirmou Roberto Liviano.
7: Essa seletividade é bastante questionável e prejudicial sob o ponto de vista da prevalência do interesse público. Chegando-se ao ponto, inclusive, que o candidato Flávio Bolsonaro, numa manifestação política, ao final da sua fala, mandou um abraço para o ministro André Mendonça. Magistrados devem aplicar aos casos concretos a vontade abstrata da lei. Envolver-se num pleito eleitoral, a meu ver, representa abuso de poder absolutamente inadmissível.
6: Fachin marcou para hoje a sessão que vai analisar o caso Alexandre de Moraes e no dia 23 uma outra sessão para avaliar a conduta de André Mendonça, além de ter tomado para si as relatorias do caso Master e do inquérito das fake news. E a gente, claro, continua acompanhando.
10: Muito obrigado, Raquel Miura, correspondente da RF em Brasília, que participou do Linha Direta de hoje.
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2: A crise do petróleo domina as páginas dos jornais franceses nesta terça. A ofensiva dos hutis contra a Arábia Saudita prejudica as exportações do produto, fazendo o preço dos combustíveis disparar no mundo. O barril explode, Trump vacila, é a manchete do jornal Libération, que lembra que a instabilidade no Oriente Médio tem fortes repercussões na campanha das eleições de meio de mandato nos Estados Unidos. A equação geopolítica, energética e militar do Oriente Médio se tornou ainda mais complexa, diz a matéria. O diário explica que o ataque dos hutis contra um oleoduto crucial saudita complicou ainda mais a situação na região, levando Riad a pedir a ajuda dos Estados Unidos. Um cenário obscuro se materializa para o petróleo, diz o título de uma matéria no jornal Le Figaro. Desde a semana passada, o Brent, referência internacional, ultrapassou $100 e chegou a $109 na segunda-feira. Para o diário, o cenário é o pior pesadelo do príncipe herdeiro Mohammed bin Salman e o silêncio das autoridades sauditas sobre a questão é preocupante. O jornal Le Monde aponta que o preço do petróleo subiu 45% desde o início da guerra dos Estados Unidos e Israel contra o Irã. Enquanto isso, Trump continua apostando no blefe. Na segunda-feira, em sua rede social Truth Social, o presidente americano declarou que Teherã deseja fechar um acordo desesperadamente. Para o jornal Les Echos, a grande questão agora é saber se o regime saudita vai retaliar contra os hutis e inflamar ainda mais o conflito no Oriente Médio.
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12: Adriana Moisés.
1: O documentário Aqui Não Entra a Luz, da cineasta paulista Carol Maia, é um dos destaques da programação do Festival Brasil em Movimentos, que acontece de 17 a 19 de setembro em Paris. Filha de uma trabalhadora doméstica, Carol parte de memórias pessoais para investigar como os quartos de empregada revelam a permanência de hierarquias sociais e raciais herdadas da escravidão. Ao cruzar relatos de mulheres negras, pesquisa histórica e reflexão sobre o espaço doméstico, o filme discute a forma como essas estruturas continuam moldando a sociedade brasileira. O público estrangeiro, Carol, reconhece nesse debate que o filme propõe questões presentes em seus próprios países ou ainda o vê principalmente como uma realidade brasileira?
13: Bom, nas minhas experiências de exibição na Europa, eu entendi que a recepção do público europeu é num lugar de surpresa, né? De uma necessidade de entender como é que essa dinâmica de trabalho se dá. É porque, aparentemente, na Europa,

0: a sua mãe, possam provocar uma reflexão dos empregadores. Depois das exibições que o filme teve no Brasil, encontros que você fez com o público, você sentiu algum sinal de compreensão mais profunda dessas desigualdades?
1: Olha, eu recebo muitos depoimentos distintos, assim, desde pessoas que foram criadas por babás, por exemplo, a filhos, outros filhos de empregada doméstica. E eu sempre costumo provocar, né, quando eu tenho oportunidade de falar com o público depois da exibição do filme, eu sempre tento provocar sobre a questão financeira, né, sobre a remuneração dessas profissionais, sobre a valorização pela via do dinheiro. Porque eu acho que isso é um dos símbolos e um dos mecanismos que a gente pode usar para que essa profissão possa ser mais considerada dentro de um sistema de trabalho, dentro de um sistema político-econômico do país, por exemplo. Eu tenho esperança que as pessoas possam sair reflexivas e dispostas a mudarem o comportamento delas, assim. A semente a gente está plantando, com certeza. Mas, infelizmente, é uma decisão muito individual, né? E aí, a gente, sobre isso, a gente não tem muito controle, mas eu quero acreditar que quem se abre para o filme, para as histórias do filme e para esse assunto esteja aberto a rever seu próprio comportamento.
0: O que essa experiência tem representado para essas mulheres que estão no filme, Carol?
1: Olha, tem sido muito bonito, assim, ver como essa temporada de distribuição tem sido bonita para elas. Infelizmente, né, a gente não recebe tantos convites assim, mas os convites que a gente recebe, ou sou eu que represento o filme, ou alguma das personagens, como minha mãe, e a Rosarinha, que é uma trabalhadora que vive em Minas Gerais. Ela conta no filme que ela tinha o sonho de ser professora, né? E aí, no mês passado, ela deu duas falas em duas universidades de arquitetura e urbanismo para falar sobre o filme. E uma delas, né, ela foi convidada para ser uma professora, por um tempo determinado ali de uma disciplina que foi criada, baseada no filme, acompanhando o professor titular nos encontros semanais com a turma. E eu fiquei muito, muito, muito, muito emocionada com isso, assim, do filme poder ser um mediador para realização desse sonho dela, né?
0: Então, muito obrigada, Carol. Espero que seu filme tenha sucesso aí na apresentação no festival.
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4: Olá e sejam bem-vindos ao nosso programa Saúde em Dia. O cheiro daquele bolo quentinho de chocolate preparado pela sua mãe desperta emoções e lembranças, mas até hoje os cientistas ainda não tinham conseguido explicar como esses odores fazem ressurgir memórias da infância dentro do cérebro. Esse mistério acaba de ser desvendado por uma equipe de cientistas do Centro Nacional de Pesquisa Científica da França, que identificou os mecanismos cerebrais associados a esse processo, até então sem explicação científica. A pesquisa foi publicada recentemente na revista PLOS Biology e mostra que essas experiências precoces deixam uma marca cerebral que pode ser reativada ao longo de toda a vida, dependendo do contexto e das emoções associadas às nossas lembranças dos tempos de criança. A neurobiologista Nathalie Manderon, do Centro de Pesquisas em Neurociências de Lyon, na França, e especialista no chamado aprendizado olfativo, é uma das autoras do estudo e explicou as etapas da pesquisa.
0: Por que alguns cheiros são bons, agradáveis, prazerosos e temos vontade de senti-los novamente? E por que outros não são? Também estudei bastante o aprendizado olfativo. Como aprendemos um cheiro, por quanto tempo memorizamos e como podemos aprender a discriminá-los. Este estudo é realmente uma continuação dos trabalhos que eu já desenvolvia na equipe, que consistem em compreender a percepção e o olfato.
4: Durante o estudo, que durou 4 anos, a neurobiologista francesa e sua equipe buscaram entender esse mecanismo neural. Inicialmente, os pesquisadores propuseram um questionário a um grupo de 640 voluntários. Os dados mostraram que as lembranças associadas a odores eram positivas, acompanhadas de emoções agradáveis, e que os cheiros relacionados a elas também eram percebidos.

0: vistos pelos participantes como favoráveis. A consolidação dessa memória, que depende de várias estruturas cerebrais, como, por exemplo, o hipocampo, dependia da repetição da experiência. Com base nesses resultados, a equipe desenvolveu um modelo experimental com camundongos. Os animais foram condicionados a associar um odor considerado bom a um ambiente com gaiolas com brinquedos, rodas de corrida, companhia de outros camundongos e acesso livre à comida. Para confirmar que essa experiência foi positiva, os pesquisadores gravaram as vocalizações emitidas pelos animais. Na fase adulta, os pesquisadores avaliaram se eles ainda se lembravam do cheiro ao qual haviam sido expostos na infância e se haviam desenvolvido alguma preferência por ele. Os resultados mostraram que os animais conservaram a memória desse cheiro ao longo do tempo.
1: O que demonstramos, como você mencionou, foi que há uma forte participação do bulbo olfatório no processo. Ele é a primeira estação central de retransmissão da informação olfativa no cérebro. Esses neurônios têm uma particularidade. Eles continuam surgindo nos dias seguintes ao nascimento, ou seja, muito mais tarde em comparação aos outros. Isso significa que estão em um período de grande plasticidade, quando a informação olfativa é decodificada pelo cérebro. Ao mesmo tempo em que são muito plásticos, também são muito estáveis.
0: Ao longo dos anos, o processamento dessas informações olfativas evolui. Elas passam a ser interpretadas pelo sistema límbico, responsável pelas emoções e pela nostalgia associada a essa lembrança. Por isso, um cheiro da infância pode fazer ressurgir memórias muito antigas. A equipe francesa voltou a analisar os dados dos participantes que relatavam ter sido expostos ao longo da vida ao cheiro da infância cerca de uma vez por ano. E o resultado, diz a cientista francesa, foi surpreendente.
1: Se fosse demais, o cheiro acabaria sendo associado a outras coisas. Pouco expostos não teria sido suficiente. E o cheiro seria esquecido. Nós simulamos esse nível de exposição nos camundongos e percebemos que ao realizar pequenas exposições periódicas ao longo da vida, os animais de 6 meses, que são jovens adultos, mantinham a memória do cheiro. Só que, nessa altura, essa memória não dependia mais do bulbo olfatório. Mostramos que essa estrutura foi deixada de lado em favor do circuito do sistema límbico.
0: De acordo com a cientista francesa, os cheiros se tornam mais nostálgicos à medida que envelhecemos. Você ouviu Saúde em Dia. Obrigada pela audiência. Até a próxima semana.
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2: Paris, 15 de setembro de 2026. Essas são as principais notícias desta terça. Em um acidente inédito, aviões da OTAN derrubaram um drone que violou o espaço aéreo da Lituânia na última noite. O anúncio foi feito pelo presidente letão, Gitanas Nauseda, nessa manhã, sem informar a qual país pertencia o equipamento. Segundo o Centro Nacional de Gestão de Crises da Lituânia, o drone veio de Belarus. Já o exército da Dinamarca informou que um navio de guerra russo disparou 2 sinalizadores em direção a um helicóptero militar em operação no Mar Báltico, no litoral dinamarquês. O governo da Dinamarca classificou o incidente de totalmente inaceitável e convocou o embaixador da Rússia no país a prestar esclarecimentos. Novos ataques dos rebeldes hutis do Iêmen deixaram 13 civis feridos ontem no sul da Arábia Saudita. Em um comunicado, a coalizão militar liderada por Riad afirma que os insurgentes visaram instalações civis em 3 cidades sauditas. mas os hutis alegam ter mirado em bases militares na sequência de uma ofensiva que teve início na semana passada. A Arábia Saudita promete reagir com firmeza aos ataques dos hutis e o Conselho de Segurança da ONU anunciou que vai se reunir hoje para discutir a questão. Já o Irã rejeitou qualquer envolvimento nos ataques e também negou que estejam ocorrendo negociações com Washington para pôr fim à guerra no Oriente Médio. A Suprema Corte dos Estados Unidos rejeitou ontem um recurso da administração Trump para restringir o voto pelo correio nas eleições de meio de mandato, que ocorrem em novembro no país. Segundo o juiz Brett Kavanaugh, as autoridades eleitorais não teriam tempo suficiente para aplicar a norma de maneira razoável antes das próximas votações. A decisão significa que os 50 estados americanos poderão continuar usando os procedimentos atuais na mira de Trump, que atribui em grande parte ao voto pelo correio sua derrota para o democrata Joe Biden em 2020. O alto comissário da ONU para os Direitos Humanos, Volker Türk, fez um apelo hoje para que investigadores internacionais sejam autorizados a acessar a faixa de Gaza e ajudar na coleta de provas sobre possíveis violações e crimes de guerra por parte de Israel. Segundo Türk, restos mortais de famílias inteiras estão sendo exumados dos escombros na faixa de Gaza em áreas de atuação do exército israelense, reacendendo preocupações sobre violências atrozes cometidas por Israel. Onze horas e 30 minutos em Paris, 6:30 pelo horário de Brasília, está no ar o Jornal da Rádio França Internacional.
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2: Bom dia, sol e 25 graus em Paris, em destaque nesta terça-feira, 15 de setembro de 2026. Aviões da OTAN abatem drones sobre o território da Lituânia. Novos ataques dos hutis do Iêmen deixam 13 feridos na Arábia Saudita. E no Brasil, o STF começa a debater hoje a possibilidade de abrir uma investigação sobre os supostos vínculos de Alexandre de Moraes com o banqueiro Daniel Vorcaro. Essas e outras notícias a seguir. Em um incidente inédito, aviões da OTAN derrubaram um drone que violou o espaço aéreo da Lituânia na última noite. O anúncio foi feito pelo presidente do país, Gitanas Nauseda, nessa manhã, sem informar a qual país pertencia a aeronave não tripulada. Os detalhes com Ana Carolina Pelis.
5: Na rede social X, Nauseda escreveu que enquanto a Rússia intensifica sua agressão contra a Ucrânia, a Lituânia defenderá seu espaço aéreo junto com os aliados da OTAN. Citando dados do Centro Nacional de Gestão de Crises do país, a Rádio Nacional Lituana, LRT, indicou que o drone veio da vizinha Belarus. O aparelho caiu em uma área rural no centro da Lituânia. Já a Polônia anunciou o lançamento de operações militares aéreas devido ao ataque de drones russos perto de uma fronteira com a Ucrânia. Também nesta manhã, o exército da Dinamarca informou que um navio de guerra russo disparou dois sinalizadores em direção de um helicóptero em operação sobre o Mar Báltico no litoral dinamarquês. O ministro das Relações Exteriores da Dinamarca, Lars Løkke Rasmussen, classificou o incidente de totalmente inaceitável e convocou o embaixador da Rússia no país a prestar esclarecimentos.
2: Uma série de ataques com mísseis balísticos e drones realizada pelos rebeldes hutis do Iêmen deixou 13 civis feridos na segunda-feira no sul da Arábia Saudita, informou nessa terça a coalizão militar liderada por Riad. O comunicado afirma que os insurgentes lançaram ataques contra instalações civis em três cidades sauditas, Khamis Mushait, Aba e Taif. Os hutis alegam ter visado bases militares. Na sequência de uma ofensiva que que teve início na semana passada contra esse importante aliado dos Estados Unidos no Oriente Médio, com o objetivo de controlar o estreito de Bab el-Mandeb. Riad promete reagir com firmeza aos ataques dos Houthis. O Conselho de Segurança da ONU anunciou que vai se reunir hoje para discutir a questão. Já o Irã rejeitou qualquer envolvimento nos ataques dos Houthis e também negou que esteja ocorrendo negociações com Washington para pôr fim à guerra iniciada pelos Estados Unidos e Israel em 28 de fevereiro. Na véspera, o presidente americano Donald Trump havia declarado que Teherã deseja fechar um acordo desesperadamente. Os Estados Unidos elevaram ainda mais nesta terça as tarifas aplicadas a uma série de produtos canadenses no contexto da guerra comercial de Donald Trump. Mercadorias como queijos, peles de animais, barcos a motor, produtos à base de papel ou aço passam agora a ser taxados com um imposto de 50% na entrada dos Estados Unidos. Washington anunciou a medida na semana passada, depois que o Canadá impôs tarifas sobre produtos americanos em resposta às sobretaxas previamente adotadas por Washington. E a Suprema Corte dos Estados Unidos rejeitou na segunda um recurso da administração Trump para restringir o voto pelo correio nas eleições de meio de mandato, que ocorrem em novembro no país. Segundo o juiz Brett Kavanaugh, o plano do presidente americano poderia ser considerado legal no futuro, mas as autoridades eleitorais estaduais e locais não teriam tempo suficiente para aplicar a norma de maneira razoável, segundo ele, antes das próximas votações. A decisão significa que os 50 estados americanos poderão continuar usando os procedimentos atuais na mira de Trump, que atribui em grande parte sua derrota em 2020 para o democrata Joe Biden ao voto pelo correio. No Brasil, em uma sessão que será transmitida ao vivo, o Supremo Tribunal Federal vai analisar, a partir desta terça, a possibilidade de abrir uma investigação contra um membro da própria corte, o juiz Alexandre de Moraes, para esclarecer seus vínculos com o banqueiro Daniel Vorcaro. Os detalhes com a correspondente da RFI em Brasília, Raquel Miura.
6: No foco do debate está um relatório da Polícia Federal elaborado por determinação do ministro André Mendonça, com mensagens suspeitas que indicam proximidade e negociação intensa entre Alexandre de Moraes e Daniel Vorcaro, inclusive às vésperas da prisão do ex-banqueiro. Nessa sessão histórica, o primeiro a votar será o presidente da corte, Edson Fachin, mas é difícil apontar um resultado, até porque os dois lados já levantaram suas trincheiras. Aliados de Alexandre de Moraes têm como arsenal desde um pedido de vista até as contestações em torno da legalidade das investigações. Para Roberto Liviano, presidente do Instituto Não Aceito Corrupção, pode custar muito caro para o judiciário se nada for feito com relação às suspeitas que envolvem o magistrado.
7: Cabe ao Supremo Tribunal Federal, e só a ele, a interpretação das provas que foram reunidas na investigação relatada pelo ministro André Mendonça. Se o Supremo anular tudo que foi investigado, haverá um sentimento de grande frustração por parte da sociedade, haverá um sentimento de impunidade.
2: Liviano foi entrevistado pela correspondente da RFI em Brasília, Raquel Miura.
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2: Los Angeles acolheu na segunda a cerimônia do Emmy, premiação mais importante da televisão americana. Cleide Clock, correspondente, acompanhou o evento.
8: O Segredo de Widow's Bay foi a produção mais premiada da noite, com 6 Emmys. A comédia de horror já havia conquistado outros 8 na primeira etapa da premiação, no início de setembro. Com 14 troféus, tornou-se a comédia mais premiada nos 78 anos de Emmy. Além de melhor comédia, direção e roteiro levou os prêmios de ator e atriz coadjuvantes para Steven Root e Kate O'Flynn e melhor ator para Matthew Rhys. Sem surpresas, The Pitt repetiu a dobradinha do ano passado, melhor série dramática e melhor ator para Noah Wyle. Jean Smart conquistou seu 5º Emmy consecutivo de melhor atriz por Hex, tornando-se a primeira mulher a vencer a categoria em todas as temporadas de uma mesma série. A noite também terminou com críticas pela falta de diversidade. Todos os vencedores das categorias de atuação são brancos, algo que não acontecia desde 2021. Cleide Clock, de Los Angeles, para a Rádio França Internacional.
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2: Olá, neste segundo bloco do programa da RF Brasil, vamos saber como a imprensa francesa aborda a crise do petróleo devido à guerra no Oriente Médio, que resulta no aumento do preço dos combustíveis em todo o mundo. Depois, no RF Convida, entrevistamos a cineasta brasileira Carol Maia sobre a exibição de seu documentário sobre trabalhadoras domésticas no Festival Brasil em Movimento, que tem início nessa semana aqui em Paris. Para terminar no podcast Saúde em Dia, o assunto é um estudo francês que mostra como cheiros reativam memórias da infância no cérebro. Mas antes, no programa Linha Direta, vamos conversar com a nossa correspondente em Brasília sobre o início de uma sessão no STF convocada pelo ministro Edson Fachin para tentar contornar a crise que atinge a instituição.
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10: Pela primeira vez, o Supremo Tribunal Federal vai analisar se abre uma investigação contra um membro da própria corte, no caso, o ministro Alexandre de Moraes, e no momento tenso da política, com a campanha eleitoral. Vamos então até Brasília falar com a correspondente da RFI, Raquel Miura. Olá, Raquel, bom dia. É possível prever o que vai acontecer hoje na sessão do STF?
6: Olá, bom dia a todos. No foco do debate está um relatório da Polícia Federal elaborado por determinação do ministro André Mendonça, com mensagens suspeitas que indicam proximidade e negociação intensa entre Alexandre de Moraes e Daniel Vorcaro, inclusive às vésperas da prisão do ex-banqueiro. Nessa sessão histórica, o primeiro a votar será o presidente da corte, Edson Fachin, mas é difícil apontar um resultado, até porque os dois lados já levantaram suas trincheiras. Aliados de Alexandre de Moraes têm como arsenal desde um pedido de vista até as contestações em torno da legalidade das investigações. Para Roberto Liviano, presidente do Instituto Não Aceito Corrupção, pode custar muito caro para o judiciário se nada for feito com relação às suspeitas que envolvem o magistrado.
7: Cabe ao Supremo Tribunal Federal, e só a ele, a interpretação das provas que foram reunidas na investigação relatada pelo ministro André Mendonça. Há quem diga que não seria possível iniciar uma investigação sem a aprovação prévia do Pleno do Supremo Tribunal Federal. Se o Supremo fizer isso e anular tudo que foi investigado, haverá um sentimento de grande frustração por parte da sociedade, porque a sociedade conhece o teor destas mensagens, e haverá um sentimento de impunidade, um sentimento de fracasso em relação ao sistema e o aumento da crise de credibilidade por parte da sociedade.
6: O jurista Leno Streck também falou com a RFI e disse que o Supremo terá de analisar se existem elementos que anulam o que foi investigado até aqui.
11: Primeiro, o plenário tem de julgar se o que foi apurado contra Moraes é legal ou ilegal, porque um ministro investigou outro ministro por meio da Polícia Federal. Isto é, há uma dúvida e uma discussão, porque quando a foro por prerrogativa de função, cada vez que aparece o nome de uma autoridade, nada mais pode ser feito, tem que remeter para o Supremo Tribunal, que examinaria no plenário para designar um ministro que seria o relator e mandaria para o Ministério Público. Isto não foi feito. Pode haver nulidade nisso, né?
6: Uma das estratégias de Mendonça e seus aliados é antecipar o voto se houver pedido de vista para adiar a decisão.
10: E, Raquel, como esse clima de guerra também gerou suspeitas de atuação eleitoral dentro da Suprema Corte? Isso também será analisado pelo plenário?
6: Então, André Mendonça quebrou o sigilo do material envolvendo Moraes, mas é acusado de ter agido de forma seletiva, já que também estavam sob sua responsabilidade outras apurações envolvendo mais autoridades. Isso abriu uma guerra de decisões individuais e petições entre os ministros do Supremo, inclusive envolvendo o comando da Polícia Federal, elevando as críticas contra uma postura político-eleitoral de membros da corte, o que é muito ruim e exige mudanças, afirmou Roberto Liviano.
7: Essa seletividade é bastante questionável e prejudicial sob o ponto de vista da prevalência do interesse público. Chegando-se ao ponto, inclusive, que o candidato Flávio Bolsonaro, numa manifestação política, ao final da sua fala, mandou um abraço para o ministro André Mendonça. Magistrados devem aplicar aos casos concretos a vontade abstrata da lei. Envolver-se num pleito eleitoral, a meu ver, representa abuso de poder absolutamente inadmissível.
6: Fachin marcou para hoje a sessão que vai analisar o caso Alexandre de Moraes e no dia 23 uma outra sessão para avaliar a conduta de André Mendonça, além de ter tomado para si as relatorias do caso Master e do inquérito das fake news. E a gente, claro, continua acompanhando.
3: Muito obrigado, Raquel Miura, correspondente da RFM Brasília, que participou do Linha Direta de hoje.
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2: A crise do petróleo domina as páginas dos jornais franceses nesta terça. A ofensiva dos Houthis contra a Arábia Saudita prejudica as exportações do produto, fazendo o preço dos combustíveis disparar no mundo. O barril explode, Trump vacila, é a manchete do jornal Libération, que lembra que a instabilidade no Oriente Médio tem fortes repercussões na campanha das eleições de meio de mandato nos Estados Unidos. A equação geopolítica, energética e militar do Oriente Médio se tornou ainda mais complexa, diz a matéria. O diário explica que o ataque dos Houthis contra um oleoduto crucial saudita complicou ainda mais a situação na região, levando Riad a pedir a ajuda dos Estados Unidos. Um cenário obscuro se materializa para o petróleo, diz o título de uma matéria no jornal Le Figaro. Desde a semana passada, o Brent, referência internacional, ultrapassou $100 e chegou a $109 na segunda-feira. Para o diário, o cenário é o pior pesadelo do príncipe herdeiro Mohammed bin Salman e o silêncio das autoridades sauditas sobre a questão é preocupante. O jornal Le Monde aponta que o preço do petróleo subiu 45% desde o início da guerra dos Estados Unidos e Israel contra o Irã. Enquanto isso, Trump continua apostando no blefe. Na segunda-feira, em sua rede social Truth Social, o presidente americano declarou que Teherã deseja fechar um acordo desesperadamente. Para o jornal Les Echos, a grande questão agora é saber se o regime saudita vai retaliar contra os Houthis e inflamar ainda mais o conflito no Oriente Médio.
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1: O documentário Aqui Não Entra a Luz, da cineasta paulista Carol Maia, é um dos destaques da programação do Festival Brasil em Movimentos, que acontece de 17 a 19 de setembro em Paris. Filha de uma trabalhadora doméstica, Carol parte de memórias pessoais para investigar como os quartos de empregada revelam a permanência de hierarquias sociais e raciais herdadas da escravidão. Ao cruzar relatos de mulheres negras, pesquisa histórica e reflexão sobre o espaço doméstico, o filme discute a forma como essas estruturas continuam moldando a sociedade brasileira. O público estrangeiro, Carol, reconhece nesse debate que o filme propõe questões presentes em seus próprios países ou ainda o vê principalmente como uma realidade brasileira?
13: Bom, nas minhas experiências de exibição na Europa, eu entendi que a recepção do público europeu é num lugar de surpresa, né? De uma necessidade de entender como é que essa dinâmica de trabalho se dá. É porque, aparentemente, na Europa não é da mesma forma como é no Brasil, né? É, seja pela facilidade que se tem em contratar uma funcionária para trabalhar em casa, mas eu acho que, sobretudo, sobre ter um funcionário dormindo na sua casa. Acho que esse fato é o mais... É o que causa mais estranhamento nessa recepção do filme.
1: Exatamente, o filme fala dessa relação íntima. Para você, o que permanece ainda invisível nessas relações de trabalho doméstico no Brasil?
13: Bom, eu acho que no Brasil existe uma banalização dessa profissão, né? Uma profissão que está dentro da nossa vida de uma forma bastante natural. E a gente não para muito para conversar sobre essa profissão. Seja porque ela não tem, de fato, um plano de carreira, né? Mas também porque ela não tem culturalmente um valor social, cultural e econômico dentro da sociedade brasileira. Eu imagino que essa dificuldade que a gente tem de conversar sobre esse assunto é justamente porque ele já está camuflado dentro das nossas relações, dentro da nossa dinâmica de vida no trabalho, em casa, ou mesmo quando a gente liga a televisão e assiste uma novela, e aí tem aquela figura da empregada doméstica que surge, e às vezes é um alívio cômico na novela, e depois ela desaparece. Mas, na verdade, a gente está falando de seres quase que onipresentes, né? São as trabalhadoras domésticas que, de alguma forma, ditam como a sociedade brasileira funciona hoje.
1: Em entrevistas, Carol, você disse esperar que os relatos das 6 brasileiras domésticas que você filmou, uma delas, a sua mãe, possam provocar uma reflexão dos empregadores. Depois das exibições que o filme teve no Brasil, encontros que você fez com o público, você sentiu algum sinal de compreensão mais profunda dessas desigualdades?
13: Olha, eu recebo muitos depoimentos distintos, assim, desde pessoas que foram criadas por babás, por exemplo, a filhos, outros filhos de empregada doméstica. E eu sempre costumo provocar, né, quando eu tenho oportunidade de falar com o público depois da exibição do filme, eu sempre tento provocar sobre a questão financeira, né, sobre a remuneração dessas profissionais, sobre a valorização pela via do dinheiro. Porque eu acho que isso é um dos símbolos e um dos mecanismos que a gente pode usar para que essa profissão possa ser mais considerada dentro de um sistema de trabalho, dentro de um sistema político-econômico do país, por exemplo. Eu tenho esperança que as pessoas possam sair reflexivas e dispostas a mudarem o comportamento delas, assim. A semente a gente está plantando, com certeza. Mas, infelizmente, é uma decisão muito individual, né? E aí, a gente, sobre isso, a gente não tem muito controle, mas... Eu quero acreditar que quem se abre para o filme, para as histórias do filme e para esse assunto esteja aberto a rever seu próprio comportamento.
1: O que essa experiência tem representado para essas mulheres que estão no filme, Carol?
13: Olha, tem sido muito bonito, assim, ver como essa temporada de distribuição tem sido bonita para elas. Infelizmente, né, a gente não recebe tantos convites assim, mas os convites que a gente recebe, ou sou eu que represento o filme, ou alguma das personagens, como minha mãe, e a Rosarinha, que é uma trabalhadora que vive em Minas Gerais. Ela conta no filme que ela tinha o sonho de ser professora, né? E aí, no mês passado, ela deu 2 falas em 2 universidades de arquitetura e urbanismo para falar sobre o filme. E uma delas, né, ela foi convidada para ser uma professora por um tempo determinado ali de uma disciplina que foi criada, baseada no filme, acompanhando o professor titular nos encontros semanais com a turma. E eu fiquei muito, muito, muito, muito emocionada com isso, assim, do filme poder ser um mediador para a realização desse sonho dela, né?
1: Então, muito obrigada, Carol. Espero que seu filme tenha sucesso aí na apresentação no festival.
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0: Olá e sejam bem-vindos ao nosso programa Saúde em Dia. O cheiro daquele bolo quentinho de chocolate preparado pela sua mãe desperta emoções e lembranças, mas até hoje os cientistas ainda não tinham conseguido explicar como esses odores fazem ressurgir memórias da infância dentro do cérebro. Esse mistério acaba de ser desvendado por uma equipe de cientistas do Centro Nacional de Pesquisa Científica da França, que identificou os mecanismos cerebrais associados a esse processo, até então sem explicação científica. A pesquisa foi publicada recentemente na revista PLOS Biology e mostra que essas experiências precoces deixam uma marca cerebral que pode ser reativada ao longo de toda a vida, dependendo do contexto das emoções associadas às nossas lembranças dos tempos de criança. A neurobiologista Nathalie Manderon, do Centro de Pesquisas em Neurociências de Lyon, na França, e especialista no chamado aprendizado olfativo, é uma das autoras do estudo e explicou as etapas da pesquisa.
1: Por que alguns cheiros são bons, agradáveis, prazerosos e temos vontade de senti-los novamente? E por que outros não são? Também estudei bastante o aprendizado olfativo. Como aprendemos um cheiro, por quanto tempo memorizamos e como podemos aprender a discriminá-los. Este estudo é realmente uma continuação dos trabalhos que eu já desenvolvia na equipe, que consistem em compreender a percepção e o olfato.
0: Durante o estudo, que durou 4 anos, a neurobiologista francesa e sua equipe buscaram entender esse mecanismo neural. Inicialmente, os pesquisadores propuseram um questionário a um grupo de 640 voluntários. Os dados mostraram que as lembranças associadas a odores eram positivas, acompanhadas de emoções agradáveis, e que os cheiros relacionados a elas também eram percebidos pelos participantes como favoráveis. A consolidação dessa memória, que depende de várias estruturas cerebrais, como, por exemplo, o hipocampo, dependia da repetição da experiência. Com base nesses resultados, a equipe desenvolveu um modelo experimental com camundongos. Os animais foram condicionados a associar um odor considerado bom a um ambiente com gaiolas com brinquedos, rodas de corrida, companhia de outros camundongos e acesso livre à comida. Para confirmar que essa experiência foi positiva, os pesquisadores gravaram as vocalizações emitidas pelos animais. Na fase adulta, os pesquisadores avaliaram se eles ainda se lembravam do cheiro ao qual haviam sido expostos na infância e se haviam desenvolvido alguma preferência por ele. Os resultados mostraram que os animais conservaram a memória desse cheiro ao longo do tempo.
1: O que demonstramos, como você mencionou, foi que há uma forte participação do bulbo olfatório no processo. Ele é a primeira estação central de retransmissão da informação olfativa no cérebro. Esses neurônios têm uma particularidade. Eles continuam surgindo nos dias seguintes ao nascimento, ou seja, muito mais tarde em comparação aos outros. Isso significa que estão em um período de grande plasticidade, quando a informação olfativa é decodificada pelo cérebro. Ao mesmo tempo em que são muito plásticos, também são muito estáveis.
0: Ao longo dos anos, o processamento dessas informações olfativas evolui. Elas passam a ser interpretadas pelo sistema límbico, responsável pelas emoções e pela nostalgia associada a essa lembrança. Por isso, um cheiro da infância pode fazer ressurgir memórias muito antigas. A equipe francesa voltou a analisar os dados dos participantes que relatavam ter sido expostos ao longo da vida ao cheiro da infância cerca de uma vez por ano. E o resultado, diz a cientista francesa, foi surpreendente.
1: Se fosse demais, o cheiro acabaria sendo associado a outras coisas. Pouco expostos não teria sido suficiente e o cheiro seria esquecido. Nós simulamos esse nível de exposição nos camundongos e percebemos que ao realizar pequenas exposições periódicas ao longo da vida, os animais de 6 meses, que são jovens adultos, mantinham a memória do cheiro. Só que, nessa altura, essa memória não dependia mais do bulbo olfatório. Mostramos que essa estrutura foi deixada de lado em favor do circuito do sistema límbico.
0: De acordo com a cientista francesa, os cheiros se tornam mais nostálgicos à medida que envelhecemos. Você ouviu Saúde em Dia. Obrigada pela audiência. Até a próxima semana.
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2: Paris, 15 de setembro de 2026. Essas são as principais notícias desta terça. Em um acidente inédito, aviões da OTAN derrubaram um drone que violou o espaço aéreo da Lituânia na última noite. O anúncio foi feito pelo presidente letão, Gitanas Nauseda, nessa manhã, sem informar a qual país pertencia o equipamento. Segundo o Centro Nacional de Gestão de Crises da Lituânia, o drone veio de Belarus. Já o exército da Dinamarca informou que um navio de guerra russo disparou dois sinalizadores em direção a um helicóptero militar em operação no Mar Báltico, no litoral dinamarquês. O governo da Dinamarca classificou o incidente de totalmente inaceitável e convocou o embaixador da Rússia no país a prestar esclarecimentos. Novos ataques dos rebeldes hutis do Iêmen deixaram 13 civis feridos ontem no sul da Arábia Saudita. Em um comunicado, a coalizão militar liderada por Riad afirma que os insurgentes visaram instalações civis em 3 cidades sauditas. Mas os hutis alegam ter mirado em bases militares na sequência de uma ofensiva que teve início na semana passada. A Arábia Saudita promete reagir com firmeza aos ataques dos hutis e o Conselho de Segurança da ONU anunciou que vai se reunir hoje para discutir a questão. Já o Irã rejeitou qualquer envolvimento nos ataques e também negou que estejam ocorrendo negociações com Washington para pôr fim à guerra no Oriente Médio. A Suprema Corte dos Estados Unidos rejeitou ontem um recurso da administração Trump para restringir o voto pelo correio nas eleições de meio de mandato, que ocorrem em novembro no país. Segundo o juiz Brett Kavanaugh, as autoridades eleitorais não teriam tempo suficiente para aplicar a norma de maneira razoável antes das próximas votações. A decisão significa que os 50 estados americanos poderão continuar usando os procedimentos atuais na mira de Trump, que atribui em grande parte ao voto pelo correio sua derrota para o democrata Joe Biden em 2020. O alto comissário da ONU para os Direitos Humanos, Volker Türk, fez um apelo hoje para que investigadores internacionais sejam autorizados a acessar a faixa de Gaza e ajudar na coleta de provas sobre possíveis violações e crimes de guerra por parte de Israel. Segundo Türk, restos mortais de famílias inteiras estão sendo exumados dos escombros na faixa de Gaza em áreas de atuação do exército israelense, reacendendo preocupações sobre violências atrozes cometidas por Israel. Horas e 30 minutos em Paris, 6:30 pelo horário de Brasília, está no ar o Jornal da Rádio França Internacional.
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2: Bom dia, sol e 25 graus em Paris, em destaque nesta terça-feira, 15 de setembro de 2026. Aviões da OTAN abatem drones sobre o território da Lituânia. Novos ataques dos hutis do Iêmen deixam 13 feridos na Arábia Saudita. E no Brasil, o STF começa a debater hoje a possibilidade de abrir uma investigação sobre os supostos vínculos de Alexandre de Moraes com o banqueiro Daniel Vorcaro. Essas e outras notícias a seguir. Em um incidente inédito, aviões da OTAN derrubaram um drone que violou o espaço aéreo da Lituânia na última noite. O anúncio foi feito pelo presidente do país, Gitanas Nauseda, nessa manhã, sem informar a qual país pertencia a aeronave não tripulada. Os detalhes com Ana Carolina Pelis.
5: Na rede social X, Nauseda escreveu que enquanto a Rússia intensifica sua agressão contra a Ucrânia, a Lituânia defenderá seu espaço aéreo junto com os aliados da OTAN. Citando dados do Centro Nacional de Gestão de Crises do país, a Rádio Nacional Lituana, LRT, indicou que o drone veio da vizinha Belarus. O aparelho caiu em uma área rural no centro da Lituânia. Já a Polônia anunciou o lançamento de operações militares aéreas devido ao ataque de drones russos perto de uma fronteira com a Ucrânia. Também nesta manhã, o exército da Dinamarca informou que um navio de guerra russo disparou 2 sinalizadores em direção de um helicóptero em operação sobre o Mar Báltico no litoral dinamarquês. O ministro das Relações Exteriores da Dinamarca, Lars Løkke Rasmussen, classificou o incidente de totalmente inaceitável e convocou o embaixador da Rússia no país a prestar esclarecimentos.
2: Uma série de ataques com mísseis balísticos e drones realizada pelos rebeldes hutis do Iêmen deixou 13 civis feridos na segunda-feira no sul da Arábia Saudita, informou nessa terça a coalizão militar liderada por Riad. O comunicado afirma que os insurgentes lançaram ataques contra instalações civis em 3 cidades sauditas, Khamis Mushait, Aba e Taif. Os hutis alegam ter visado bases militares. Na sequência de uma ofensiva que teve início na semana passada contra esse importante aliado dos Estados Unidos no Oriente Médio, com o objetivo de controlar o estreito de Bab el-Mandeb. Riad promete reagir com firmeza aos ataques dos hutis. O Conselho de Segurança da ONU anunciou que vai se reunir hoje para discutir a questão. Já o Irã rejeitou qualquer envolvimento nos ataques dos hutis e também negou que esteja ocorrendo negociações com Washington para pôr fim à guerra iniciada pelos Estados Unidos e Israel em 28 de fevereiro. Na véspera, o presidente americano Donald Trump havia declarado que Teherã deseja fechar um acordo desesperadamente. Os Estados Unidos elevaram ainda mais nesta terça as tarifas aplicadas a uma série de produtos canadenses no contexto da guerra comercial de Donald Trump. Mercadorias como queijos, peles de animais, barcos a motor, produtos à base de papel ou aço passam agora a ser taxados com um imposto de 50% na entrada dos Estados Unidos. Washington anunciou a medida na semana passada, depois que o Canadá impôs tarifas sobre produtos americanos em resposta a sobretaxas previamente adotadas por Washington. E a Suprema Corte dos Estados Unidos rejeitou na segunda um recurso da administração Trump para restringir o voto pelo correio nas eleições de meio de mandato, que ocorrem em novembro no país. Segundo o juiz Brett Kavanaugh, o plano do presidente americano poderia ser considerado legal no futuro, mas as autoridades eleitorais estaduais e locais não teriam tempo suficiente para aplicar a norma de maneira razoável, segundo ele, antes das próximas votações. A decisão significa que os 50 estados americanos poderão continuar usando os procedimentos atuais na mira de Trump, que atribui em grande parte sua derrota em 2020 para o democrata Joe Biden ao voto pelo correio. No Brasil, em uma sessão que será transmitida ao vivo, o Supremo Tribunal Federal vai analisar, a partir desta terça, a possibilidade de abrir uma investigação contra um membro da própria corte, o juiz Alexandre de Moraes, para esclarecer seus vínculos com o banqueiro Daniel Vorcaro. Os detalhes com a correspondente da RFI em Brasília, Raquel Miura.
6: No foco do debate está um relatório da Polícia Federal elaborado por determinação do ministro André Mendonça, com mensagens suspeitas que indicam proximidade e negociação intensa entre Alexandre de Moraes e Daniel Vorcaro, inclusive às vésperas da prisão do ex-banqueiro. Nessa sessão histórica, o primeiro a votar será o presidente da corte, Edson Fachin, mas é difícil apontar um resultado, até porque os dois lados já levantaram suas trincheiras. Aliados de Alexandre de Moraes têm como arsenal desde um pedido de vista até as contestações em torno da legalidade das investigações. Para Roberto Liviano, presidente do Instituto Não Aceito Corrupção, pode custar muito caro para o judiciário se nada for feito com relação às suspeitas que envolvem o magistrado.
7: Cabe ao Supremo Tribunal Federal, e só a ele, a interpretação das provas que foram reunidas na investigação relatada pelo ministro André Mendonça. Se o Supremo anular tudo que foi investigado, haverá um sentimento de grande frustração por parte da sociedade, haverá um sentimento de impunidade.
2: Liviano foi entrevistado pela correspondente da RFI em Brasília, Raquel Miura.
14: Cultura.
2: Los Angeles acolheu na segunda a cerimônia do Emmy, premiação mais importante da televisão americana. Cleide Clock, correspondente, acompanhou o evento.
8: O Segredo de Widow's Bay foi a produção mais premiada da noite, com 6 Emmys. A comédia de horror já havia conquistado outros 8 na primeira etapa da premiação, no início de setembro. Com 14 troféus, tornou-se a comédia mais premiada nos 78 anos de Emmy. Além de melhor comédia, direção e roteiro levou os prêmios de ator e atriz coadjuvantes para Steven Root e Kate O'Flynn e melhor ator para Matthew Rhys. Sem surpresas, The Pitt repetiu a dobradinha do ano passado, melhor série dramática e melhor ator para Noah Wyle. Jean Smart conquistou seu 5º Emmy consecutivo de melhor atriz por Hex, tornando-se a primeira mulher a vencer a categoria em todas as temporadas de uma mesma série. A noite também terminou com críticas pela falta de diversidade. Todos os vencedores das categorias de atuação são brancos, algo que não acontecia desde 2021. Cleide Clock, de Los Angeles, para a Rádio França Internacional.
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2: Olá, neste segundo bloco do programa da RF Brasil, vamos saber como a imprensa francesa aborda a crise do petróleo devido à guerra no Oriente Médio, que resulta no aumento do preço dos combustíveis em todo o mundo. Depois, no RF Convida, entrevistamos a cineasta brasileira Carol Maia sobre a exibição de seu documentário sobre trabalhadoras domésticas no Festival Brasil em Movimento, que tem início nessa semana aqui em Paris. Para terminar no podcast Saúde em Dia, o assunto é um estudo francês que mostra como cheiros reativam memórias da infância no cérebro. Mas antes, no programa Linha Direta, vamos conversar com a nossa correspondente em Brasília sobre o início de uma sessão no STF convocada pelo ministro Edson Fachin para tentar contornar a crise que atinge a instituição.
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10: Pela primeira vez, o Supremo Tribunal Federal vai analisar se abre uma investigação contra um membro da própria corte, no caso, o ministro Alexandre de Moraes, e no momento tenso da política, com a campanha eleitoral. Vamos então até Brasília falar com a correspondente da RFI, Raquel Miura. Olá, Raquel, bom dia. É possível prever o que vai acontecer hoje na sessão do STF?
6: Olá, bom dia a todos. No foco do debate está um relatório da Polícia Federal elaborado por determinação do ministro André Mendonça, com mensagens suspeitas que indicam proximidade e negociação intensa entre Alexandre de Moraes e Daniel Vorcaro, inclusive às vésperas da prisão do ex-banqueiro. Nessa sessão histórica, o primeiro a votar será o presidente da corte, Edson Fachin, mas é difícil apontar um resultado, até porque os dois lados já levantaram suas trincheiras. Aliados de Alexandre de Moraes têm como arsenal desde um pedido de vista até as contestações em torno da legalidade das investigações. Para Roberto Liviano, presidente do Instituto Não Aceito Corrupção, pode custar muito caro para o judiciário se nada for feito com relação às suspeitas que envolvem o magistrado.
7: Cabe ao Supremo Tribunal Federal, e só a ele, a interpretação das provas que foram reunidas na investigação relatada pelo ministro André Mendonça. Há quem diga que não seria possível iniciar uma investigação sem a aprovação prévia do Pleno do Supremo Tribunal Federal. Se o Supremo fizer isso e anular tudo que foi investigado, haverá um sentimento de grande frustração por parte da sociedade, porque a sociedade conhece o teor destas mensagens e haverá um sentimento de impunidade, um sentimento de fracasso em relação ao sistema e o aumento da crise de de credibilidade por parte da sociedade.
6: O jurista Leno Streck também falou com a RFI e disse que o Supremo terá de analisar se existem elementos que anulam o que foi investigado até aqui.
11: Primeiro, o plenário tem de julgar se o que foi apurado contra Moraes é legal ou ilegal, porque um ministro investigou outro ministro por meio da Polícia Federal. Isto é, há uma dúvida e uma discussão, porque quando há foro por prerrogativa de função, cada vez que aparece o nome de uma autoridade, nada mais pode ser feito, tem que remeter para o Supremo Tribunal, que examinaria no plenário para designar um ministro que seria o relator e mandaria para o Ministério Público. Isto não foi feito. Pode haver nulidade nisso, né?
6: Uma das estratégias de Mendonça e seus aliados é antecipar o voto se houver pedido de vista para adiar a decisão.
3: E, Raquel, como esse clima de guerra também gerou suspeitas de atuação eleitoral dentro da Suprema Corte, isso também será analisado pelo plenário?
6: Então, André Mendonça quebrou o sigilo do material envolvendo Moraes, mas é acusado de ter agido de forma seletiva, já que também estavam sob sua responsabilidade outras apurações envolvendo mais autoridades. Isso abriu uma guerra de decisões individuais e petições entre os ministros do Supremo, inclusive envolvendo o comando da Polícia Federal, elevando as críticas contra uma postura político-eleitoral de membros da corte, o que é muito ruim e exige mudanças, afirmou Roberto Liviano.
7: Essa seletividade é bastante questionável e prejudicial sob o ponto de vista da prevalência do interesse público. Chegando-se ao ponto, inclusive, que o candidato Flávio Bolsonaro, numa manifestação política, ao final da sua fala, mandou um abraço para o ministro André Mendonça. Magistrados devem aplicar aos casos concretos a vontade abstrata da lei. Envolver-se num pleito eleitoral, a meu ver, representa abuso de poder absolutamente inadmissível.
6: Fachin marcou para hoje a sessão que vai analisar o caso Alexandre de Moraes e no dia 23 uma outra sessão para avaliar a conduta de André Mendonça, além de ter tomado para si as relatorias do caso Master e do inquérito das fake news. E a gente, claro, continua acompanhando.
3: Muito obrigado, Raquel Miura, correspondente da RFM Brasília, que participou do Linha Direta de hoje.
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2: A crise do petróleo domina as páginas dos jornais franceses nesta terça. A ofensiva dos hutis contra a Arábia Saudita prejudica as exportações do produto, fazendo o preço dos combustíveis disparar no mundo. O barril explode, Trump vacila, é a manchete do jornal Libération, que lembra que a instabilidade no Oriente Médio tem fortes repercussões na campanha das eleições de meio de mandato nos Estados Unidos. A equação geopolítica, energética e militar do Oriente Médio se tornou ainda mais complexa, diz a matéria. O diário explica que o ataque dos hutis contra um oleoduto crucial saudita complicou ainda mais a situação na região, levando Riad a pedir a ajuda dos Estados Unidos. Um cenário obscuro se materializa para o petróleo, diz o título de uma matéria no jornal Le Figaro. Desde a semana passada, o Brent, referência internacional, ultrapassou $100 e chegou a $109 na segunda-feira. Para o diário, o cenário é o pior pesadelo do príncipe herdeiro Mohammed bin Salman e o silêncio das autoridades sauditas sobre a questão é preocupante. O jornal Le Monde aponta que o preço do petróleo subiu 45% desde o início da guerra dos Estados Unidos e Israel contra o Irã. Enquanto isso, Trump continua apostando no blefe. Na segunda-feira, em sua rede social Truth Social, o presidente americano declarou que Teherã deseja fechar um acordo desesperadamente. Para o jornal Les Echos, a grande questão agora é saber se o regime saudita vai retaliar contra os hutis e inflamar ainda mais o conflito no Oriente Médio.
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1: O documentário Aqui Não Entra a Luz, da cineasta paulista Carol Maia, é um dos destaques da programação do Festival Brasil em Movimentos, que acontece de 17 a 19 de setembro em Paris. Filha de uma trabalhadora doméstica, Carol parte de memórias pessoais para investigar como os quartos de empregada revelam a permanência de hierarquias sociais e raciais herdadas da escravidão. Ao cruzar relatos de mulheres negras, pesquisa histórica e reflexão sobre o espaço doméstico, o filme discute a forma como essas estruturas continuam moldando a sociedade brasileira. O público estrangeiro, Carol, reconhece nesse debate que o filme propõe questões presentes em seus próprios países ou ainda o vê principalmente como uma realidade brasileira?
13: Bom, nas minhas experiências de exibição na Europa, eu entendi que a recepção do público europeu é num lugar de surpresa, né? De uma necessidade de entender como é que essa dinâmica de trabalho se dá. É porque, aparentemente, na Europa não é da mesma forma como é no Brasil, né? É, seja pela facilidade que se tem em contratar uma funcionária para trabalhar em casa, mas eu acho que, sobretudo, sobre ter um funcionário dormindo na sua casa. Acho que esse fato é o mais, é o que causa mais estranhamento nessa recepção do filme.
1: Exatamente, o filme fala dessa relação íntima. Para você, o que permanece ainda invisível nessas relações de trabalho doméstico no Brasil?
13: Bom, eu acho que no Brasil existe uma banalização dessa profissão, né? Uma profissão que está dentro da nossa vida de uma forma bastante natural. E a gente não para muito para conversar sobre essa profissão. Seja porque ela não tem, de fato, um plano de carreira, né? Mas também porque ela não tem, culturalmente, um valor social, cultural e econômico dentro da sociedade brasileira. Eu imagino que essa dificuldade que a gente tem de conversar sobre esse assunto é justamente porque ele já está camuflado dentro das nossas relações, dentro da nossa dinâmica de vida no trabalho, em casa, ou mesmo quando a gente liga a televisão e assiste uma novela, e aí tem aquela figura da empregada doméstica que surge, e às vezes é um alívio cômico na novela, e depois ela desaparece. Mas, na verdade, a gente está falando de seres quase que onipresentes, né? São as trabalhadoras domésticas que, de alguma forma, ditam como a sociedade brasileira funciona hoje.
1: Em entrevistas, Carol, você disse esperar que os relatos das 6 brasileiras domésticas que você filmou, uma delas,

0: assim. A semente a gente está plantando, com certeza. Mas infelizmente é uma decisão muito individual, né? E aí a gente, sobre isso, a gente não tem muito controle, mas eu quero acreditar que quem se abre para o filme, para as histórias do filme e para esse assunto esteja aberto a rever seu próprio comportamento.
1: O que essa experiência tem representado para essas mulheres que estão no filme, Carol?
0: Olha, tem sido muito bonito, assim, ver como essa temporada de distribuição tem sido bonita para elas. Infelizmente, né, a gente não recebe tantos convites assim, mas os convites que a gente recebe, ou sou eu que represento o filme, ou alguma das personagens, como minha mãe, e a Rosarinha, que é uma trabalhadora que vive em Minas Gerais. Ela conta no filme que ela tinha o sonho de ser professora, né? E aí, no mês passado, ela deu duas falas em duas universidades de arquitetura e urbanismo para falar sobre o filme. E em uma delas, né, ela foi convidada para ser uma professora, por um tempo determinado ali de uma disciplina que foi criada baseada no filme, acompanhando o professor titular nos encontros semanais com a turma. E eu fiquei muito, muito, muito, muito emocionada com isso, assim, do filme poder ser um
1: Maravilhoso.
0: mediador para a realização desse sonho dela, né?
1: Então, muito obrigada, Carol. Espero que seu
0: Eu que
1: filme tenha
0: agradeço.
1: sucesso aí na apresentação no festival.
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1: Olá e sejam bem-vindos ao nosso programa Saúde em Dia. O cheiro daquele bolo quentinho de chocolate preparado pela sua mãe desperta emoções e lembranças, mas até hoje os cientistas ainda não tinham conseguido explicar como esses odores fazem ressurgir memórias da infância dentro do cérebro. Esse mistério acaba de ser desvendado por uma equipe de cientistas do Centro Nacional de Pesquisa Científica da França, que identificou os mecanismos cerebrais associados a esse processo, até então sem explicação científica. A pesquisa foi publicada recentemente na revista PLOS Biology e mostra que essas experiências precoces deixam uma marca cerebral que pode ser reativada ao longo de toda a vida, dependendo do contexto e das emoções associadas às nossas lembranças dos tempos de criança. A neurobiologista Nathalie Manderon, do Centro de Pesquisas em Neurociências de Lyon, na França, e especialista no chamado aprendizado olfativo, é uma das autoras do estudo e explicou as etapas da pesquisa.
4: Por que alguns cheiros são bons, agradáveis, prazerosos e temos vontade de senti-los novamente? E por que outros não são? Também estudei bastante o aprendizado olfativo. Como aprendemos um cheiro, por quanto tempo memorizamos e como podemos aprender a discriminá-los. Este estudo é realmente uma continuação dos trabalhos que eu já desenvolvia na equipe, que consistem em compreender a percepção e o olfato.
1: Durante o estudo, que durou 4 anos, a neurobiologista francesa e sua equipe buscaram entender esse mecanismo neural. Inicialmente, os pesquisadores propuseram um questionário a um grupo de 640 voluntários. Os dados mostraram que as lembranças associadas a odores eram positivas, acompanhadas de emoções agradáveis, e que os cheiros relacionados a elas também eram percebidos pelos participantes como favoráveis. A consolidação dessa memória, que depende de várias estruturas cerebrais, como, por exemplo, o hipocampo, dependia da repetição da experiência. Com base nesses resultados, a equipe desenvolveu um modelo experimental com camundongos. Os animais foram condicionados a associar um odor considerado bom a um ambiente com gaiolas com brinquedos, rodas de corrida, companhia de outros camundongos e acesso livre à comida. Para confirmar que essa experiência foi positiva, os pesquisadores gravaram as vocalizações emitidas pelos animais. Na fase adulta, os pesquisadores avaliaram se eles ainda se lembravam do cheiro ao qual haviam sido expostos na infância e se haviam desenvolvido alguma preferência por ele. Os resultados mostraram que os animais conservaram a memória desse cheiro ao longo do tempo.
4: O que demonstramos, como você mencionou, foi que há uma forte participação do bulbo olfatório no processo. Ele é a primeira estação central de retransmissão da informação olfativa no cérebro. Esses neurônios têm uma particularidade. Eles continuam surgindo.

0: ocorrendo nos dias seguintes ao nascimento, ou seja, muito mais tarde em comparação aos outros. Isso significa que estão em um período de grande plasticidade, quando a informação olfativa é decodificada pelo cérebro. Ao mesmo tempo em que são muito plásticos, também são muito estáveis.
1: Ao longo dos anos, o processamento dessas informações olfativas evolui. Elas passam a ser interpretadas pelo sistema límbico, responsável pelas emoções e pela nostalgia associada a essa lembrança. Por isso, um cheiro da infância pode fazer ressurgir memórias muito antigas. A equipe francesa voltou a analisar os dados dos participantes que relatavam ter sido expostos ao longo da vida ao cheiro da infância cerca de uma vez por ano. E o resultado, diz a cientista francesa, foi surpreendente.
0: Se fosse demais, o cheiro acabaria sendo associado a outras coisas. Pouco expostos não teria sido suficiente. E o cheiro seria esquecido. Nós simulamos esse nível de exposição nos camundongos e percebemos que ao realizar pequenas exposições periódicas ao longo da vida, os animais de 6 meses, que são jovens adultos, mantinham a memória do cheiro. Só que, nessa altura, essa memória não dependia mais do bulbo olfatório. Mostramos que essa estrutura foi deixada de lado em favor do circuito do sistema límbico.
1: De acordo com a cientista francesa, os cheiros se tornam mais nostálgicos à medida que envelhecemos. Você ouviu Saúde em Dia. 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Até a próxima semana.
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2: Paris, 15 de setembro de 2026. Essas são as principais notícias desta terça. Em um acidente inédito, aviões da OTAN derrubaram um drone que violou o espaço aéreo da Lituânia na última noite. O anúncio foi feito pelo presidente letão, Gitanas Nauseda, nessa manhã, sem informar a qual país pertencia o equipamento. Segundo o Centro Nacional de Gestão de Crises da Lituânia, o drone veio de Belarus. Já o exército da Dinamarca informou que um navio de guerra russo disparou 2 sinalizadores em direção a um helicóptero militar em operação no Mar Báltico, no litoral dinamarquês. O governo da Dinamarca classificou o incidente de totalmente inaceitável e convocou o embaixador da Rússia no país a prestar esclarecimentos. Novos ataques dos rebeldes hutis do Iêmen deixaram 13 civis feridos ontem no sul da Arábia Saudita. Em um comunicado, a coalizão militar liderada por Riad afirma que os insurgentes visaram instalações civis em 3 cidades sauditas. Mas os hutis alegam ter mirado em bases militares na sequência de uma ofensiva que teve início na semana passada. A Arábia Saudita promete reagir com firmeza aos ataques dos hutis e o Conselho de Segurança da ONU anunciou que vai se reunir hoje para discutir a questão. Já o Irã rejeitou qualquer envolvimento nos ataques e também negou que estejam ocorrendo negociações com Washington para pôr fim à guerra no Oriente Médio. A Suprema Corte dos Estados Unidos rejeitou ontem um recurso da administração Trump para restringir o voto pelo correio nas eleições de meio de mandato que ocorrem em novembro no país. Segundo o juiz Brett Kavanaugh, as autoridades eleitorais não teriam tempo suficiente para aplicar a norma de maneira razoável antes das próximas votações. A decisão significa que os 50 estados americanos poderão continuar usando os procedimentos atuais na mira de Trump, que atribui em grande parte ao voto pelo correio sua derrota para o democrata Joe Biden em 2020. O alto comissário da ONU para os Direitos Humanos, Volker Türk, fez um apelo hoje para que investigadores internacionais sejam autorizados a acessar a faixa de Gaza e ajudar na coleta de provas sobre possíveis violações e crimes de guerra por parte de Israel. Segundo Türk, restos mortais de famílias inteiras estão sendo exumados dos escombros na faixa de Gaza em áreas de atuação do exército israelense, reacendendo preocupações sobre violências atrozes cometidas por Israel. Horas e 30 minutos em Paris, 6:30 pelo horário de Brasília, está no ar o Jornal da Rádio França Internacional.
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2: Bom dia, sol e 25 graus em Paris, em destaque nesta terça-feira, 15 de setembro de 2026. Aviões da OTAN abatem drones sobre o território da Lituânia. Novos ataques dos hutis do Iêmen deixam 13 feridos na Arábia Saudita. E no Brasil, o STF começa a debater hoje a possibilidade de abrir uma investigação sobre os supostos vínculos de Alexandre de Moraes com o banqueiro Daniel Vorcaro. Essas e outras notícias a seguir. Em um incidente inédito, aviões da OTAN derrubaram um drone que violou o espaço aéreo da Lituânia na última noite. O anúncio foi feito pelo presidente do país, Gitanas Nauseda, nessa manhã, sem informar a qual país pertencia a aeronave não tripulada. Os detalhes com Ana Carolina Pelis.
5: Na rede social X, Nauseda escreveu que enquanto a Rússia intensifica sua agressão contra a Ucrânia, a Lituânia defenderá seu espaço aéreo junto com os aliados da OTAN. Citando dados do Centro Nacional de Gestão de Crises do país, a Rádio Nacional Lituana, LRT, indicou que o drone veio da vizinha Belarus. O aparelho caiu em uma área rural no centro da Lituânia. Já a Polônia anunciou o lançamento de operações militares aéreas devido ao ataque de drones russos perto de uma fronteira com a Ucrânia. Também nesta manhã, o exército da Dinamarca informou que um navio de guerra russo disparou 2 sinalizadores em direção de um helicóptero em operação sobre o Mar Báltico no litoral dinamarquês. O ministro das Relações Exteriores da Dinamarca, Lars Løkke Rasmussen, classificou o incidente de totalmente inaceitável e convocou o embaixador da Rússia no país a prestar esclarecimentos.
2: Uma série de ataques com mísseis balísticos e drones realizada pelos rebeldes hutis do Iêmen deixou 13 civis feridos na segunda-feira no sul da Arábia Saudita, informou nessa terça a coalizão militar liderada por Riad. O comunicado afirma que os insurgentes lançaram ataques contra instalações civis em 3 cidades sauditas, Khamis Mushait, Aba e Taif. Os hutis alegam ter visado bases militares na sequência de uma ofensiva que teve início na semana passada contra esse importante aliado dos Estados Unidos no Oriente Médio, com o objetivo de controlar o estreito de Bab el-Mandeb. Riad promete reagir com firmeza aos ataques dos hutis. O Conselho de Segurança da ONU anunciou que vai se reunir hoje para discutir a questão. Já o Irã rejeitou qualquer envolvimento nos ataques dos hutis e também negou que esteja ocorrendo negociações com Washington para pôr fim à guerra iniciada pelos Estados Unidos e Israel em 28 de fevereiro. Na véspera, o presidente americano Donald Trump havia declarado que Teherã deseja fechar um acordo desesperadamente. Os Estados Unidos elevaram ainda mais nesta terça as tarifas aplicadas a uma série de produtos canadenses no contexto da guerra comercial de Donald Trump. Mercadorias como queijos, peles de animais, barcos a motor, produtos à base de papel ou aço, passam agora a ser taxados com um imposto de 50% na entrada dos Estados Unidos. Washington anunciou a medida na semana passada, depois que o Canadá impôs tarifas sobre produtos americanos em resposta a sobretaxas previamente adotadas por Washington. E a Suprema Corte dos Estados Unidos rejeitou na segunda um recurso da administração Trump para restringir o voto pelo correio nas eleições de meio de mandato, que ocorrem em novembro no país. Segundo o juiz Brett Kavanaugh, o plano do presidente americano poderia ser considerado legal no futuro, mas as autoridades eleitorais estaduais e locais não teriam tempo suficiente para aplicar a norma de maneira razoável, segundo ele, antes das próximas votações. A decisão significa que os 50 estados americanos poderão continuar usando os procedimentos atuais na mira de Trump, que atribui em grande parte sua derrota em 2020 para o democrata Joe Biden ao voto pelo correio. No Brasil, em uma sessão que será transmitida ao vivo, o Supremo Tribunal Federal vai analisar, a partir desta terça, a possibilidade de abrir uma investigação contra um membro da própria corte, o juiz Alexandre de Moraes, para esclarecer seus vínculos com o banqueiro Daniel Vorcaro. Os detalhes com a correspondente da RFI em Brasília, Raquel Miura.
6: No foco do debate está um relatório da Polícia Federal elaborado por determinação do ministro André Mendonça, com mensagens suspeitas que indicam proximidade e negociação intensa entre Alexandre de Moraes e Daniel Vorcaro, inclusive às vésperas da prisão do ex-banqueiro. Nessa sessão histórica, o primeiro a votar será o presidente da corte, Edson Fachin, mas é difícil apontar um resultado, até porque os dois lados já levantaram suas trincheiras. Aliados de Alexandre de Moraes têm como arsenal desde um pedido de vista até as contestações em torno da legalidade das investigações. Para Roberto Liviano, presidente do Instituto Não Aceito Corrupção, pode custar muito caro para o judiciário se nada for feito com relação às suspeitas que envolvem o magistrado.
7: Cabe ao Supremo Tribunal Federal, e só a ele, a interpretação das provas que foram reunidas na investigação relatada pelo ministro André Mendonça. Se o Supremo anular tudo que foi investigado, haverá um sentimento de grande frustração por parte da sociedade, haverá um sentimento de impunidade.
2: Liviano foi entrevistado pela correspondente da RFI em Brasília, Raquel Miura.
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2: Los Angeles acolheu na segunda a cerimônia do Emmy, premiação mais importante da televisão americana. Cleide Clock, correspondente, acompanhou o evento.
8: O Segredo de Widow's Bay foi a produção mais premiada da noite, com 6 Emmys. A comédia de horror já havia conquistado outros 8 na primeira etapa da premiação, no início de setembro. Com 14 troféus, tornou-se a comédia mais premiada nos 78 anos de Emmy. Além de melhor comédia, direção e roteiro levou os prêmios de ator e atriz coadjuvantes para Steven Root e Kate O'Flynn e melhor ator para Matthew Rhys. Sem surpresas, The Pitt repetiu a dobradinha do ano passado, melhor série dramática e melhor ator para Noah Wyle. Jean Smart conquistou seu 5º Emmy consecutivo de melhor atriz por Hex, tornando-se a primeira mulher a vencer a categoria em todas as temporadas de uma mesma série. A noite também terminou com críticas pela falta de diversidade. Todos os vencedores das categorias de atuação são brancos, algo que não acontecia desde 2021. Cleide Clock, de Los Angeles, para a Rádio França Internacional.
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2: Olá, neste segundo bloco do programa da RFI Brasil, vamos saber como a imprensa francesa aborda a crise do petróleo devido à guerra no Oriente Médio, que resulta no aumento do preço dos combustíveis em todo o mundo. Depois, no RFI Convida, entrevistamos a cineasta brasileira Carol Maia sobre a exibição de seu documentário sobre trabalhadoras domésticas no Festival Brasil em Movimento, que tem início nessa semana aqui em Paris. Para terminar, no podcast Saúde em Dia, o assunto é um estudo francês que mostra como cheiros reativam memórias da infância no cérebro. Mas antes, no programa Linha Direta, vamos conversar com a nossa correspondente em Brasília sobre o início de uma sessão no STF convocada pelo ministro Edson Fachin para tentar contornar a crise que atinge a instituição.
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10: Pela primeira vez, o Supremo Tribunal Federal vai analisar se abre uma investigação contra um membro da própria corte, no caso, o ministro Alexandre de Moraes, e no momento tenso da política, com a campanha eleitoral. Vamos então até Brasília falar com a correspondente da RFI, Raquel Miura. Olá, Raquel, bom dia. É possível prever o que vai acontecer hoje na sessão do STF?
6: Olá, bom dia a todos. No foco do debate está um relatório da Polícia Federal elaborado por determinação do ministro André Mendonça, com mensagens suspeitas que indicam proximidade e negociação intensa entre Alexandre de Moraes e Daniel Vorcaro, inclusive às vésperas da prisão do ex-banqueiro. Nessa sessão histórica, o primeiro a votar será o presidente da corte, Edson Fachin, mas é difícil apontar um resultado, até porque os dois lados já levantaram suas trincheiras. Aliados de Alexandre de Moraes têm como arsenal desde um pedido de vista até as contestações em torno da legalidade das investigações. Para Roberto Liviano, presidente do Instituto Não Aceito Corrupção, pode custar muito caro para o judiciário se nada for feito com relação às suspeitas que envolvem o magistrado.
7: Cabe ao Supremo Tribunal Federal, e só a ele, a interpretação das provas que foram reunidas na investigação relatada pelo ministro André Mendonça. Há quem diga que não seria possível iniciar uma investigação sem a aprovação prévia do Pleno do Supremo Tribunal Federal. Se o Supremo fizer isso e anular tudo que foi investigado, haverá um sentimento de grande frustração por parte da sociedade, porque a sociedade conhece o teor destas mensagens, e haverá um sentimento de impunidade, um sentimento de fracasso em relação ao sistema e o aumento da crise de credibilidade por parte da sociedade.
6: O jurista Leno Streck também falou com a RFI e disse que o Supremo terá de analisar se existem elementos que anulam o que foi investigado até aqui.
11: Primeiro, o plenário tem de julgar se o que foi apurado contra Moraes é legal ou ilegal, porque um ministro investigou outro ministro por meio da Polícia Federal. Isto é, há uma dúvida e uma discussão, porque quando há foro por prerrogativa de função, cada vez que aparece o nome de uma autoridade, nada mais pode ser feito, tem que remeter para o Supremo Tribunal, que examinaria no plenário para designar um ministro que seria o relator e mandaria para o Ministério Público. Isto não foi feito. Pode haver nulidade nisso, né?
6: Uma das estratégias de Mendonça e seus aliados é antecipar o voto se houver pedido de vista para adiar a decisão.
10: E, Raquel, como esse clima de guerra também gerou suspeitas de atuação eleitoral dentro da Suprema Corte? Isso também será analisado pelo plenário?
6: Então, André Mendonça quebrou o sigilo do material envolvendo Moraes, mas é acusado de ter agido de forma seletiva, já que também estavam sob sua responsabilidade outras apurações envolvendo mais autoridades. Isso abriu uma guerra de decisões individuais e petições entre os ministros do Supremo, inclusive envolvendo o comando da Polícia Federal, elevando as críticas contra uma postura político-eleitoral de membros da corte, o que é muito ruim e exige mudanças, afirmou Roberto Liviano.
7: Essa seletividade é bastante questionável e prejudicial sob o ponto de vista da prevalência do interesse público. Chegando-se ao ponto, inclusive, que o candidato Flávio Bolsonaro, numa manifestação política, ao final da sua fala, mandou um abraço para o ministro André Mendonça. Magistrados devem aplicar aos casos concretos a vontade abstrata da lei. Envolver-se num pleito eleitoral, a meu ver, representa abuso de poder absolutamente inadmissível.
6: Fachin marcou para hoje a sessão que vai analisar o caso Alexandre de Moraes e no dia 23 uma outra sessão para avaliar a conduta de André Mendonça, além de ter tomado para si as relatorias do caso Master e do inquérito das fake news. E a gente, claro, continua acompanhando.
10: Muito obrigado, Raquel Miura, correspondente correspondente da RF em Brasília, que participou do Linha Direta de hoje.
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2: A crise do petróleo domina as páginas dos jornais franceses nesta terça. A ofensiva dos hutis contra a Arábia Saudita prejudica as exportações do produto, fazendo o preço dos combustíveis disparar no mundo. O barril explode, Trump vacila, é a manchete do jornal Libération, que lembra que a instabilidade no Oriente Médio tem fortes repercussões na campanha das eleições de meio de mandato nos Estados Unidos. A equação geopolítica, energética e militar do Oriente Médio se tornou ainda mais complexa, diz a matéria. O diário explica que o ataque dos hutis contra um oleoduto crucial saudita complicou ainda mais a situação na região, levando Riad a pedir a ajuda dos Estados Unidos. Um cenário obscuro se materializa para o petróleo, diz o título de uma matéria no jornal Le Figaro. Desde a semana passada, o Brent, referência internacional, ultrapassou $100 e chegou a $109 na segunda-feira. Para o diário, o cenário é o pior pesadelo do príncipe herdeiro Mohammed bin Salman e o silêncio das autoridades sauditas sobre a questão é preocupante. O jornal Le Monde aponta que o preço do petróleo subiu 45% desde o início da guerra dos Estados Unidos e Israel contra o Irã. Enquanto isso, Trump continua apostando no blefe. Na segunda-feira, em sua rede social Truth Social, o presidente americano declarou que Teherã deseja fechar um acordo desesperadamente. Para o jornal Les Echos, a grande questão agora é saber se o regime saudita vai retaliar contra os hutis e inflamar ainda mais o conflito no Oriente Médio.
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12: Adriana Moisés.
0: O documentário Aqui Não Entra a Luz, da cineasta paulista Carol Maia, é um dos destaques da programação do Festival Brasil em Movimentos, que acontece de 17 a 19 de setembro em Paris. Filha de uma trabalhadora doméstica, Carol parte de memórias pessoais para investigar como os quartos de empregada revelam a permanência de hierarquias sociais e raciais herdadas da escravidão. Ao cruzar relatos de mulheres negras, pesquisa histórica e reflexão sobre o espaço doméstico, o filme discute a forma como essas estruturas continuam moldando a sociedade brasileira. O público estrangeiro, Carol, reconhece nesse debate que o filme propõe questões presentes em seus próprios países ou ainda o vê principalmente como uma realidade brasileira?
13: Bom, nas minhas experiências de exibição na Europa, eu entendi que a recepção do público europeu é num lugar de surpresa, né? De uma necessidade de entender como é que essa dinâmica de trabalho se dá. É porque, aparentemente, na Europa não é da mesma forma como é no Brasil, né? É, seja pela facilidade que se tem em contratar uma funcionária para trabalhar em casa, mas eu acho que, sobretudo, sobre ter um funcionário dormindo na sua casa. Acho que esse fato é o mais... É o que causa mais estranhamento nessa recepção do filme.
0: Exatamente, o filme fala dessa relação íntima. Para você, o que permanece ainda invisível nessas relações de trabalho doméstico no Brasil?
13: Bom, eu acho que no Brasil existe uma banalização dessa profissão, né? Uma profissão que está dentro da nossa vida de uma forma bastante natural. E a gente não para muito para conversar sobre essa profissão. Seja porque ela não tem, de fato, um plano de carreira, né? Mas também porque ela não tem, culturalmente, um valor social, cultural e econômico dentro da sociedade brasileira. Eu imagino que essa dificuldade que a gente tem de conversar sobre esse assunto é justamente porque ele já está camuflado dentro das nossas relações, dentro da nossa dinâmica de vida no trabalho, em casa, ou mesmo quando a gente liga a televisão e assiste uma novela, e aí tem aquela figura da empregada doméstica que surge, e às vezes é um alívio cômico na novela, e depois ela desaparece. Mas, na verdade, a gente está falando de seres quase que onipresentes, né? São as trabalhadoras domésticas que, de alguma forma, ditam como a sociedade brasileira funciona hoje.
0: Em entrevistas, Carol, você disse esperar que os relatos das 6 brasileiras domésticas que você filmou, uma delas, a sua mãe, possam provocar uma reflexão dos empregadores. Depois das exibições que o filme teve no Brasil, encontros que você fez com o público, você sentiu algum sinal de compreensão mais profunda dessas desigualdades?
13: Olha, eu recebo muitos depoimentos distintos, assim, desde pessoas que foram criadas por babás, por exemplo, a filhos, outros filhos de empregada doméstica. E eu sempre costumo provocar, né, quando eu tenho oportunidade de falar com o público depois da exibição do filme, eu sempre tento provocar sobre a questão financeira, né, sobre a remuneração dessas profissionais, sobre a valorização pela via do dinheiro. Porque eu acho que isso é um dos símbolos e um dos mecanismos que a gente pode usar para que essa profissão possa ser mais considerada dentro de um sistema de trabalho, dentro de um sistema político-econômico do país, por exemplo. Eu tenho esperança que as pessoas possam sair reflexivas e dispostas a mudarem o comportamento delas, assim. A semente a gente está plantando, com certeza. Mas, infelizmente, é uma decisão muito individual, né? E aí, a gente, sobre isso, a gente não tem muito controle, mas eu quero acreditar que quem se abre para o filme, para as histórias do filme e para esse assunto esteja aberto a rever seu próprio comportamento.
0: O que essa experiência tem representado para essas mulheres que estão no filme, Carol?
13: Olha, tem sido muito bonito, assim, ver como essa temporada de distribuição tem sido bonita para elas. Infelizmente, né, a gente não recebe tantos convites assim, mas os convites que a gente recebe, ou sou eu que represento o filme, ou alguma das personagens, como minha mãe, e a Rosarinha, que é uma trabalhadora que vive em Minas Gerais. Ela conta no filme que ela tinha o sonho de ser professora, né? E aí, no mês passado, ela deu 2 falas em 2 universidades de arquitetura e urbanismo para falar sobre o filme. E uma delas, né, ela foi convidada para ser uma professora por um tempo determinado ali de uma disciplina que foi criada, baseada no filme, acompanhando o professor titular nos encontros semanais com a turma. E eu fiquei muito, muito, muito, muito emocionada com isso, assim, do filme poder ser um mediador para realização desse sonho dela, né?
0: Então, muito obrigada, Carol. Espero que seu filme tenha sucesso aí na apresentação no festival.
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1: Olá e sejam bem-vindos ao nosso programa Saúde em Dia. O cheiro daquele bolo quentinho de chocolate preparado pela sua mãe desperta emoções e lembranças, mas até hoje os cientistas ainda não tinham conseguido explicar como esses odores fazem ressurgir memórias da infância dentro do cérebro. Esse mistério acaba de ser desvendado por uma equipe de cientistas do Centro Nacional de Pesquisa Científica da França, que identificou os mecanismos cerebrais associados a esse processo, até então sem explicação científica. A pesquisa foi publicada recentemente na revista PLOS Biology e mostra que essas experiências precoces deixam uma marca cerebral que pode ser reativada ao longo de toda a vida, dependendo do contexto das emoções associadas às nossas lembranças dos tempos de criança. A neurobiologista Nathalie Mandéron, do Centro de Pesquisas em Neurociências de Lyon, na França, e especialista no chamado aprendizado olfativo, é uma das autoras do estudo e explicou as etapas da pesquisa.
0: Por que alguns cheiros são bons, agradáveis, prazerosos e temos vontade de senti-los novamente? E por que outros não são? Também estudei bastante o aprendizado olfativo. Como aprendemos um cheiro, por quanto tempo memorizamos e como podemos aprender a discriminá-los. Este estudo é realmente uma continuação dos trabalhos que eu já desenvolvia na equipe, que consistem em compreender a percepção e o olfato.
1: Durante o estudo, que durou 4 anos, a neurobiologista francesa e sua equipe buscaram entender esse mecanismo neural. Inicialmente, os pesquisadores propuseram um questionário a um grupo de 640 voluntários. Os dados mostraram que as lembranças associadas a odores eram positivas, acompanhadas de emoções agradáveis, e que os cheiros relacionados a elas também eram percebidos pelos participantes como favoráveis. A consolidação dessa memória, que depende de várias estruturas cerebrais, como, por exemplo, o hipocampo, dependia da repetição da experiência. Com base nesses resultados, a equipe desenvolveu um modelo experimental com camundongos. Os animais foram condicionados a associar um odor considerado bom a um ambiente com gaiolas com brinquedos, rodas de corrida, companhia de outros camundongos e acesso livre à comida. Para confirmar que essa experiência foi positiva, os pesquisadores gravaram as vocalizações emitidas pelos animais. Na fase adulta, os pesquisadores avaliaram se eles ainda se lembravam do cheiro ao qual haviam sido expostos na infância e se haviam desenvolvido alguma preferência por ele. Os resultados mostraram que os animais conservaram a memória desse cheiro ao longo do tempo.
14: O que demonstramos, como você mencionou, foi que há uma forte participação do bulbo olfatório no processo. Ele é a primeira estação central de retransmissão da informação olfativa no cérebro. Esses neurônios têm uma particularidade. Eles continuam surgindo nos dias seguintes ao nascimento, ou seja, muito mais tarde em comparação aos outros. Isso significa que estão em um período de grande plasticidade, quando a informação olfativa é decodificada pelo cérebro. Ao mesmo tempo em que são muito plásticos, também são muito estáveis.
1: Ao longo dos anos, o processamento dessas informações olfativas evolui. Elas passam a ser interpretadas pelo sistema límbico, responsável pelas emoções e pela nostalgia associada a essa lembrança. Por isso, um cheiro da infância pode fazer ressurgir memórias muito antigas. A equipe francesa voltou a analisar os dados dos participantes que relatavam ter sido expostos ao longo da vida ao cheiro da infância cerca de uma vez por ano. E o resultado, diz a cientista francesa, foi surpreendente.
0: Se fosse demais, o cheiro acabaria sendo associado a outras coisas. Pouco expostos não teria sido suficiente e o cheiro seria esquecido. Nós simulamos esse nível de exposição nos camundongos e percebemos que ao realizar pequenas exposições periódicas ao longo da vida, os animais de 6 meses, que são jovens adultos, mantinham a memória do cheiro. Só que, nessa altura, essa memória não dependia mais do bulbo olfatório. Mostramos que essa estrutura foi deixada de lado em favor do circuito do sistema límbico.
1: De acordo com a cientista francesa, os cheiros se tornam mais nostálgicos à medida que envelhecemos. 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Até a próxima semana.
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2: Paris, 15 de setembro de 2026. Essas são as principais notícias desta terça. Em um acidente inédito, aviões da OTAN derrubaram um drone que violou o espaço aéreo da Lituânia na última noite. O anúncio foi feito pelo presidente letão, Gitanas Nauseda, nessa manhã, sem informar a qual país pertencia o equipamento. Segundo o Centro Nacional de Gestão de Crises da Lituânia, o drone veio de Belarus. Já o exército da Dinamarca informou que um navio de guerra russo disparou 2 sinalizadores em direção a um helicóptero militar em operação no Mar Báltico, no litoral dinamarquês. O governo da Dinamarca classificou o incidente de totalmente inaceitável e convocou o embaixador da Rússia no país a prestar esclarecimentos. Novos ataques dos rebeldes hutis do Iêmen deixaram 13 civis feridos ontem no sul da Arábia Saudita. Em um comunicado, a coalizão militar liderada por Riad afirma que os insurgentes visaram instalações civis em 3 cidades sauditas. mas os hutis alegam ter mirado em bases militares na sequência de uma ofensiva que teve início na semana passada. A Arábia Saudita promete reagir com firmeza aos ataques dos hutis e o Conselho de Segurança da ONU anunciou que vai se reunir hoje para discutir a questão. Já o Irã rejeitou qualquer envolvimento nos ataques e também negou que estejam ocorrendo negociações com Washington para pôr fim à guerra no Oriente Médio. A Suprema Corte dos Estados Unidos rejeitou ontem um recurso da administração Trump para restringir o voto pelo correio nas eleições de meio de mandato, que ocorrem em novembro no país. Segundo o juiz Brett Kavanaugh, as autoridades eleitorais não teriam tempo suficiente para aplicar a norma de maneira razoável antes das próximas votações. A decisão significa que os 50 estados americanos poderão continuar usando os procedimentos atuais na mira de Trump, que atribui em grande parte ao voto pelo correio sua derrota para o democrata Joe Biden em 2020. O alto comissário da ONU para os Direitos Humanos, Volker Türk, fez um apelo hoje para que investigadores internacionais sejam autorizados a acessar a faixa de Gaza e ajudar na coleta de provas sobre possíveis violações e crimes de guerra por parte de Israel. Segundo Türk, restos mortais de famílias inteiras estão sendo exumados dos escombros na faixa de Gaza em áreas de atuação do exército israelense, reacendendo preocupações sobre violências atrozes cometidas por Israel. 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
2: Bom dia, sol e 25 graus em Paris, em destaque nesta terça-feira, 15 de setembro de 2026. Aviões da OTAN abatem drones sobre o território da Lituânia. Novos ataques dos hutis do Iêmen deixam 13 feridos na Arábia Saudita. E no Brasil, o STF começa a debater hoje a possibilidade de abrir uma investigação sobre os supostos vínculos de Alexandre de Moraes com o banqueiro Daniel Vorcaro. Essas e outras notícias a seguir. Em um incidente inédito, aviões da OTAN derrubaram um drone que violou o espaço aéreo da Lituânia na última noite. O anúncio foi feito pelo presidente do país, Gitanas Nauseda, nessa manhã, sem informar a qual país pertencia a aeronave não tripulada. Os detalhes com Ana Carolina Pelis.
5: Na rede social X, Nauseda escreveu que enquanto a Rússia intensifica sua agressão contra a Ucrânia, a Lituânia defenderá seu espaço aéreo junto com os aliados da OTAN. Citando dados do Centro Nacional de Gestão de Crises do país, a Rádio Nacional Lituana, LRT, indicou que o drone veio da vizinha Belarus. O aparelho caiu em uma área rural no centro da Lituânia. Já a Polônia anunciou o lançamento de operações militares aéreas devido ao ataque de drones russos perto de uma fronteira com a Ucrânia. Também nesta manhã, o exército da Dinamarca informou que um navio de guerra russo disparou 2 sinalizadores em direção de um helicóptero em operação sobre o Mar Báltico no litoral dinamarquês. O ministro das Relações Exteriores da Dinamarca, Lars Løkke Rasmussen, classificou o incidente de totalmente inaceitável e convocou o embaixador da Rússia no país a prestar esclarecimentos.
2: Uma série de ataques com mísseis balísticos e drones realizada pelos rebeldes hutis do Iêmen deixou 13 civis feridos na segunda-feira no sul da Arábia Saudita, informou nessa terça a coalizão militar liderada por Riad. O comunicado afirma que os insurgentes lançaram ataques contra instalações civis em 3 cidades sauditas, Khamis Mushait, Aba e Taif. Os hutis alegam ter visado bases militares. Na sequência de uma ofensiva que teve início na semana passada contra esse importante aliado dos Estados Unidos no Oriente Médio, com o objetivo de controlar o estreito de Bab el-Mandeb. Riad promete reagir com firmeza aos ataques dos Houthis. O Conselho de Segurança da ONU anunciou que vai se reunir hoje para discutir a questão. Já o Irã rejeitou qualquer envolvimento nos ataques dos Houthis e também negou que esteja ocorrendo negociações com Washington para pôr fim à guerra iniciada pelos Estados Unidos e Israel em 28 de fevereiro. Na véspera, o presidente americano Donald Trump havia declarado que Teherã deseja fechar um acordo desesperadamente. Os Estados Unidos elevaram ainda mais nesta terça as tarifas aplicadas a uma série de produtos canadenses no contexto da guerra comercial de Donald Trump. Mercadorias como queijos, peles de animais, barcos a motor, produtos à base de papel ou aço passam agora a ser taxados com um imposto de 50% na entrada dos Estados Unidos. Washington anunciou a medida na semana passada, depois que o Canadá impôs tarifas sobre produtos americanos em resposta às sobretaxas previamente adotadas por Washington. E a Suprema Corte dos Estados Unidos rejeitou na segunda um recurso da administração Trump para restringir o voto pelo correio nas eleições de meio de mandato, que ocorrem em novembro no país. Segundo o juiz Brett Kavanaugh, o plano do presidente americano poderia ser considerado legal no futuro, mas as autoridades eleitorais estaduais e locais não teriam tempo suficiente para aplicar a norma de maneira razoável, segundo ele, antes das próximas votações. A decisão significa que os 50 estados americanos poderão continuar usando os procedimentos atuais na mira de Trump, que atribui em grande parte sua derrota em 2020 para o democrata Joe Biden ao voto pelo correio. No Brasil, em uma sessão que será transmitida ao vivo, o Supremo Tribunal Federal vai analisar, a partir desta terça, a possibilidade de abrir uma investigação contra um membro da própria corte, o juiz Alexandre de Moraes, para esclarecer seus vínculos com o banqueiro Daniel Vorcaro. Os detalhes com a correspondente da RFI em Brasília, Raquel Miura.
6: No foco do debate está um relatório da Polícia Federal elaborado por determinação do ministro André Mendonça, com mensagens suspeitas que indicam proximidade e negociação intensa entre Alexandre de Moraes e Daniel Vorcaro, inclusive às vésperas da prisão do ex-banqueiro. Nessa sessão histórica, o primeiro a votar será o presidente da corte, Edson Fachin, mas é difícil apontar um resultado, até porque os dois lados já levantaram suas trincheiras. Aliados de Alexandre de Moraes têm como arsenal desde um pedido de vista até as contestações em torno da legalidade das investigações. Para Roberto Liviano, presidente do Instituto Não Aceito Corrupção, pode custar muito caro para o judiciário se nada for feito com relação às suspeitas que envolvem o magistrado.
7: Cabe ao Supremo Tribunal Federal, e só a ele, a interpretação das provas que foram reunidas na investigação relatada pelo ministro André Mendonça. Se o Supremo anular tudo que foi investigado, haverá um sentimento de grande frustração por parte da sociedade, haverá um sentimento de impunidade.
2: Liviano foi entrevistado pela correspondente da RFI em Brasília, Raquel Miura.
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2: Los Angeles acolheu na segunda a cerimônia do Emmy, premiação mais importante da televisão americana. Cleide Clock, correspondente, acompanhou o evento.
8: O Segredo de Widow's Bay foi a produção mais premiada da noite, com 6 Emmys. A comédia de horror já havia conquistado outros 8 na primeira etapa da premiação, no início de setembro. Com 14 troféus, tornou-se a comédia mais premiada nos 78 anos de Emmy. Além de melhor comédia, direção e roteiro levou os prêmios de ator e atriz coadjuvantes para Steven Root e Kate O'Flynn e melhor ator para Matthew Rhys. Sem surpresas, The Pitt repetiu a dobradinha do ano passado, melhor série dramática e melhor ator para Noah Wyle. Jean Smart conquistou seu 5º Emmy consecutivo de melhor atriz por Hex, tornando-se a primeira mulher a vencer a categoria em todas as temporadas de uma mesma série. A noite também terminou com críticas pela falta de diversidade. Todos os vencedores das categorias de atuação são brancos, algo que não acontecia desde 2021. Cleide Clock, de Los Angeles, para a Rádio França Internacional.
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2: Olá, neste segundo bloco do programa da RF Brasil, vamos saber como a imprensa francesa aborda a crise do petróleo devido à guerra no Oriente Médio, que resulta no aumento do preço dos combustíveis em todo o mundo. Depois, no RF Convida, entrevistamos a cineasta brasileira Carol Maia sobre a exibição de seu documentário sobre trabalhadoras domésticas no Festival Brasil em Movimento, que tem início nessa semana aqui em Paris. Para terminar no podcast Saúde em Dia, o assunto é um estudo francês que mostra como cheiros reativam memórias da infância no cérebro. Mas antes, no programa Linha Direta, vamos conversar com a nossa correspondente em Brasília sobre o início de uma sessão no STF convocada pelo ministro Edson Fachin para tentar contornar a crise que atinge a instituição.
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10: Pela primeira vez, o Supremo Tribunal Federal vai analisar se abre uma investigação contra um membro da própria corte, no caso, o ministro Alexandre de Moraes, e no momento tenso da política, com a campanha eleitoral. Vamos então até Brasília falar com a correspondente da RFI, Raquel Miura. Olá, Raquel, bom dia. É possível prever o que vai acontecer hoje na sessão do STF?
6: Olá, bom dia a todos. No foco do debate está um relatório da Polícia Federal elaborado por determinação do ministro André Mendonça, com mensagens suspeitas que indicam proximidade e negociação intensa entre Alexandre de Moraes e Daniel Vorcaro, inclusive às vésperas da prisão do ex-banqueiro. Nessa sessão histórica, o primeiro a votar será o presidente da corte, Edson Fachin, mas é difícil apontar um resultado, até porque os dois lados já levantaram suas trincheiras. Aliados de Alexandre de Moraes têm como arsenal desde um pedido de vista até as contestações em torno da legalidade das investigações. Para Roberto Liviano, presidente do Instituto Não Aceito Corrupção, pode custar muito caro para o judiciário se nada for feito com relação às suspeitas que envolvem o magistrado.
7: Cabe ao Supremo Tribunal Federal, e só a ele, a interpretação das provas que foram reunidas na investigação relatada pelo ministro André Mendonça. Há quem diga que não seria possível iniciar uma investigação sem a aprovação prévia do Pleno do Supremo Tribunal Federal. Se o Supremo fizer isso e anular tudo que foi investigado, haverá um sentimento de grande frustração por parte da sociedade, porque a sociedade conhece o teor destas mensagens, e haverá um sentimento de impunidade, um sentimento de fracasso em relação ao sistema e o aumento da crise de credibilidade por parte da sociedade.
6: O jurista Leno Streck também falou com a RFI e disse que o Supremo terá de analisar se existem elementos que anulam o que foi investigado até aqui.
11: Primeiro, o plenário tem de julgar se o que foi apurado contra Moraes é legal ou ilegal, porque um ministro investigou outro ministro por meio da Polícia Federal. Isto é, há uma dúvida e uma discussão, porque quando a força por prerrogativa de função, cada vez que aparece o nome de uma autoridade, nada mais pode ser feito, tem que remeter para o Supremo Tribunal, que examinaria no plenário para designar um ministro que seria o relator e mandaria para o Ministério Público. Isto não foi feito. Pode haver nulidade nisso, né?
6: Uma das estratégias de Mendonça e seus aliados é antecipar o voto se houver pedido de vista para adiar a decisão.
10: E, Raquel, como esse clima de guerra também gerou suspeitas de atuação eleitoral dentro da Suprema Corte? Isso também será analisado pelo plenário?
6: Então, André Mendonça quebrou o sigilo do material envolvendo Moraes, mas é acusado de ter agido de forma seletiva, já que também estavam sob sua responsabilidade outras apurações envolvendo mais autoridades. Isso abriu uma guerra de decisões individuais e petições entre os ministros do Supremo, inclusive envolvendo o comando da Polícia Federal, elevando as críticas contra uma postura político-eleitoral de membros da corte, o que é muito ruim e exige mudanças, afirmou Roberto Liviano.
7: Essa seletividade é bastante questionável e prejudicial sob o ponto de vista da prevalência do interesse público. Chegando-se ao ponto, inclusive, que o candidato Flávio Bolsonaro, numa manifestação política, ao final da sua fala, mandou um abraço para o ministro André Mendonça. Magistrados devem aplicar aos casos concretos a vontade abstrata da lei. Envolver-se num pleito eleitoral, a meu ver, representa abuso de poder absolutamente inadmissível.
6: Fachin marcou para hoje a sessão que vai analisar o caso Alexandre de Moraes e no dia 23 uma outra sessão para avaliar a conduta de André Mendonça, além de ter tomado para si as relatorias do caso Master e do inquérito das fake news. E a gente, claro, continua acompanhando.
10: Muito obrigado, Raquel Miura, correspondente da RFM Brasília, que participou do Linha Direta de hoje.
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2: A crise do petróleo domina as páginas dos jornais franceses nesta terça. A ofensiva dos hutis contra a Arábia Saudita prejudica as exportações do produto, fazendo o preço dos combustíveis disparar no mundo. O barril explode, Trump vacila, é a manchete do jornal Libération, que lembra que a instabilidade no Oriente Médio tem fortes repercussões na campanha das eleições de meio de mandato nos Estados Unidos. A equação geopolítica, energética e militar do Oriente Médio se tornou ainda mais complexa, diz a matéria. O diário explica que o ataque dos hutis contra um oleoduto crucial saudita complicou ainda mais a situação na região, levando Riad a pedir a ajuda dos Estados Unidos. Um cenário obscuro se materializa para o petróleo, diz o título de uma matéria no jornal Le Figaro. Desde a semana passada, o Brent, referência internacional, ultrapassou $100 e chegou a $109 na segunda-feira. Para o diário, o cenário é o pior pesadelo do príncipe herdeiro Mohammed bin Salman e o silêncio das autoridades sauditas sobre a questão é preocupante. O jornal Le Monde aponta que o preço do petróleo subiu 45% desde o início da guerra dos Estados Unidos e Israel contra o Irã. Enquanto isso, Trump continua apostando no blefe. Na segunda-feira, em sua rede social Truth Social, o presidente americano declarou que Teherã deseja fechar um acordo desesperadamente. Para o jornal Les Echos, a grande questão agora é saber se o regime saudita vai retaliar contra os hutis e inflamar ainda mais o conflito no Oriente Médio.
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12: Adriana Moisés.
14: O documentário Aqui Não Entra a Luz, da cineasta paulista Carol Maia, é um dos destaques da programação do Festival Brasil em Movimentos, que acontece de 17 a 19 de setembro em Paris. Filha de uma trabalhadora doméstica, Carol parte de memórias pessoais para investigar como os quartos de empregada revelam a permanência de hierarquias sociais e raciais herdadas da escravidão. Ao cruzar relatos de mulheres negras, pesquisa histórica e reflexão sobre o espaço doméstico, o filme discute a forma como essas estruturas continuam moldando a sociedade brasileira. O público estrangeiro, Carol, reconhece nesse debate que o filme propõe questões presentes em seus próprios países ou ainda o vê principalmente como uma realidade brasileira?
13: Bom, nas minhas experiências de exibição na Europa, eu entendi que a recepção do público europeu é num lugar de surpresa, né? De uma necessidade de entender como é que essa dinâmica de trabalho se dá. É porque, aparentemente, na Europa não é da mesma forma como é no Brasil, né? É, seja pela facilidade que se tem em contratar uma funcionária para trabalhar em casa, mas eu acho que, sobretudo, sobre ter um funcionário dormindo na sua casa. Acho que esse fato é o mais é o que causa mais estranhamento nessa recepção do filme.
14: Exatamente, o filme fala dessa relação íntima. Para você, o que permanece ainda invisível nessas relações de trabalho doméstico no Brasil?
13: Bom, eu acho que no Brasil existe uma banalização dessa profissão, né? Uma profissão que está dentro da nossa vida de uma forma bastante natural. E a gente não para muito para conversar sobre essa profissão. Seja porque ela não tem, de fato, um plano de carreira, né? Mas também porque ela não tem, culturalmente, um valor social, cultural e econômico dentro da sociedade brasileira. Eu imagino que essa dificuldade que a gente tem de conversar sobre esse assunto é justamente porque ele já está camuflado dentro das nossas relações, dentro da nossa dinâmica de vida no trabalho, em casa, ou mesmo quando a gente liga a televisão e assiste uma novela, e aí tem aquela figura da empregada doméstica que surge, e às vezes é um alívio cômico na novela, e depois ela desaparece. Mas, na verdade, a gente está falando de seres quase que onipresentes, né? São as trabalhadoras domésticas que, de alguma forma, ditam como a sociedade brasileira funciona hoje.
14: Em entrevistas, Carol, você disse esperar que os relatos das 6 brasileiras domésticas que você filmou, uma delas, a sua mãe, possam provocar uma reflexão dos empregadores. Depois das exibições que o filme teve no Brasil, encontros que você fez com o público, você sentiu algum sinal de compreensão mais profunda dessas desigualdades?
13: Olha, eu recebo muitos depoimentos distintos, assim, desde pessoas que foram criadas por babás, por exemplo, a filhos, outros filhos de empregada doméstica. E eu sempre costumo provocar, né, quando eu tenho oportunidade de falar com o público depois da exibição do filme, eu sempre tento provocar sobre a questão financeira, né, sobre a remuneração dessas profissionais, sobre a valorização pela via do dinheiro. Porque eu acho que isso é um dos símbolos e um dos mecanismos que a gente pode usar para que essa profissão possa ser mais considerada dentro de um sistema de trabalho, dentro de um sistema político-econômico do país, por exemplo. Eu tenho esperança que as pessoas possam sair reflexivas e dispostas a mudarem o comportamento delas.

0: explicou as etapas da pesquisa.
1: Por que alguns cheiros são bons, agradáveis, prazerosos e temos vontade de senti-los novamente? E por que outros não são? Também estudei bastante o aprendizado olfativo. Como aprendemos um cheiro, por quanto tempo memorizamos e como podemos aprender a discriminá-los. Este estudo é realmente uma continuação dos trabalhos que eu já desenvolvia na equipe, que consistem em compreender a percepção e o olfato.
0: Durante o estudo, que durou 4 anos, a neurobiologista francesa e sua equipe buscaram entender esse mecanismo neural. Inicialmente, os pesquisadores propuseram um questionário a um grupo de 640 voluntários. Os dados mostraram que as lembranças associadas a odores eram positivas, acompanhadas de emoções agradáveis, e que os cheiros relacionados a elas também eram percebidos pelos participantes como favoráveis. A consolidação dessa memória, que depende de várias estruturas cerebrais, como, por exemplo, o hipocampo, dependia da repetição da experiência. Com base nesses resultados, a equipe desenvolveu um modelo experimental com camundongos. Os animais foram condicionados a associar um odor considerado bom a um ambiente com gaiolas com brinquedos, rodas de corrida, companhia de outros camundongos e acesso livre à comida. Para confirmar que essa experiência foi positiva, os pesquisadores gravaram as vocalizações emitidas pelos animais. Na fase adulta, os pesquisadores avaliaram se eles ainda se lembravam do cheiro ao qual haviam sido expostos na infância e se haviam desenvolvido alguma preferência por ele. Os resultados mostraram que os animais conservaram a memória desse cheiro ao longo do tempo.
2: O que demonstramos, como você mencionou, foi que há uma forte participação do bulbo olfatório no processo. Ele é a primeira estação central de retransmissão da informação olfativa no cérebro. Esses neurônios têm uma particularidade. Eles continuam surgindo nos dias seguintes ao nascimento, ou seja, muito mais tarde em comparação aos outros. Isso significa que estão em um período de grande plasticidade, quando a informação olfativa é decodificada pelo cérebro. Ao mesmo tempo em que são muito plásticos, também são muito estáveis.
0: Ao longo dos anos, o processamento dessas informações olfativas evolui. Elas passam a ser interpretadas pelo sistema límbico, responsável pelas emoções e pela nostalgia associada a essa lembrança. Por isso, um cheiro da infância pode fazer ressurgir memórias muito antigas. A equipe francesa voltou a analisar os dados dos participantes que relatavam ter sido expostos ao longo da vida ao cheiro da infância cerca de uma vez por ano. E o resultado, diz a cientista francesa, foi surpreendente.
1: Se fosse demais, o cheiro acabaria sendo associado a outras coisas. Pouco expostos não teria sido suficiente. E o cheiro seria esquecido. Nós simulamos esse nível de exposição nos camundongos e percebemos que, ao realizar pequenas exposições periódicas ao longo da vida, os animais de 6 meses, que são jovens adultos, mantinham a memória do cheiro. Só que, nessa altura, essa memória não dependia mais do bulbo olfatório. Mostramos que essa estrutura foi deixada de lado em favor do circuito do sistema límbico.
0: De acordo com a cientista francesa, os cheiros se tornam mais nostálgicos à medida que envelhecemos. Você ouviu Saúde em Dia. Obrigada pela audiência. Até a próxima semana.
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3: Paris, 15 de setembro de 2026. Essas são as principais notícias desta terça. Em um acidente inédito, aviões da OTAN derrubaram um drone que violou o espaço aéreo da Lituânia na última noite. O anúncio foi feito pelo presidente letão, Gitanas Nauseda, nessa manhã, sem informar a qual país pertencia o equipamento. Segundo o Centro Nacional de Gestão de Crises da Lituânia, o drone veio de Belarus. Já o exército da Dinamarca informou que

0: Um navio de guerra russo disparou dois sinalizadores em direção a um helicóptero militar em operação no Mar Báltico, no litoral dinamarquês. O governo da Dinamarca classificou o incidente de totalmente inaceitável e convocou o embaixador da Rússia no país a prestar esclarecimentos. Novos ataques dos rebeldes hutis do Iêmen deixaram 13 civis feridos ontem no sul da Arábia Saudita. Em um comunicado, a coalizão militar liderada por Riad afirma que os insurgentes visaram instalações civis em 3 cidades sauditas. Mas os hutis alegam ter mirado em bases militares na sequência de uma ofensiva que teve início na semana passada. A Arábia Saudita promete reagir com firmeza aos ataques dos hutis e o Conselho de Segurança da ONU anunciou que vai se reunir hoje para discutir a questão. Já o Irã rejeitou qualquer envolvimento nos ataques e também negou que estejam ocorrendo negociações com Washington para pôr fim à guerra no Oriente Médio. A Suprema Corte dos Estados Unidos rejeitou ontem um recurso da administração Trump para restringir o voto pelo correio nas eleições de meio de mandato que ocorrem em novembro no país. Segundo o juiz Brett Kavanaugh, as autoridades eleitorais não teriam tempo suficiente para aplicar a norma de maneira razoável antes das próximas votações. A decisão significa que os 50 estados americanos poderão continuar usando os procedimentos atuais na mira de Trump, que atribui em grande parte ao voto pelo correio sua derrota para o democrata Joe Biden em 2020. O alto comissário da ONU para os Direitos Humanos, Volker Türk, fez um apelo hoje para que investigadores internacionais sejam autorizados a acessar a faixa de Gaza e ajudar na coleta de provas sobre possíveis violações e crimes de guerra por parte de Israel. Segundo Türk, restos mortais de famílias inteiras estão sendo exumados dos escombros na faixa de Gaza em áreas de atuação do exército israelense, reacendendo preocupações sobre violências atrozes cometidas por Israel. 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
0: Bom dia, sol e 25 graus em Paris, em destaque nesta terça-feira, 15 de setembro de 2026. Aviões da OTAN abatem drones sobre o território da Lituânia. Novos ataques dos hutis do Iêmen deixam 13 feridos na Arábia Saudita. E no Brasil, o STF começa a debater hoje a possibilidade de abrir uma investigação sobre os supostos vínculos de Alexandre de Moraes com o banqueiro Daniel Vorcaro. Essas e outras notícias a seguir. Em um incidente inédito, aviões da OTAN derrubaram um drone que violou o espaço aéreo da Lituânia na última noite. O anúncio foi feito pelo presidente do país, Gitanas Nauseda, nessa manhã, sem informar a qual país pertencia a aeronave não tripulada. Os detalhes com Ana Carolina Pelis.
3: Na rede social X, Nauseda escreveu que enquanto a Rússia intensifica sua agressão contra a Ucrânia, a Lituânia defenderá seu espaço aéreo junto com os aliados da OTAN. Citando dados do Centro Nacional de Gestão de Crises do país, a Rádio Nacional Lituana, LRT, indicou que o drone veio da vizinha Belarus. O aparelho caiu em uma área rural no centro da Lituânia. Já a Polônia anunciou o lançamento de operações militares aéreas devido ao ataque de drones russos perto de uma fronteira com a Ucrânia. Também nesta manhã, o exército da Dinamarca informou que um navio de guerra russo disparou dois sinalizadores em direção de um helicóptero em operação sobre o Mar Báltico no litoral dinamarquês. O ministro das Relações Exteriores da Dinamarca, Lars Løkke Rasmussen, classificou o incidente de totalmente inaceitável e convocou o embaixador da Rússia no país a prestar esclarecimentos.
0: Uma série de ataques com mísseis balísticos e drones realizada pelos rebeldes hutis do Iêmen deixou 13 civis feridos na segunda-feira no sul da Arábia Saudita, informou nessa terça a coalizão militar liderada por Riad. O comunicado afirma que os insurgentes lançaram ataques contra instalações civis em três cidades sauditas, Khamis Mushait, Aba e Taif. Os hutis alegam ter visado bases militares na sequência de uma ofensiva que teve início na semana passada contra esse importante aliado dos Estados Unidos no Oriente Médio, com o objetivo de controlar o estreito de Bab el-Mandeb. Riad promete reagir com firmeza aos ataques dos hutis. O Conselho de Segurança da ONU anunciou que vai se reunir hoje para discutir a questão. Já o Irã rejeitou qualquer envolvimento nos ataques dos hutis e também negou que esteja ocorrendo negociações com Washington para pôr fim à guerra iniciada pelos Estados Unidos e Israel em 28 de fevereiro. Na véspera, o presidente americano Donald Trump havia declarado que Teherã deseja fechar um acordo desesperadamente. Os Estados Unidos elevaram ainda mais nesta terça as tarifas aplicadas a uma série de produtos canadenses no contexto da guerra comercial de Donald Trump. Mercadorias como queijos, peles de animais, barcos a motor, produtos à base de papel ou aço passam agora a ser taxados com um imposto de 50% na entrada dos Estados Unidos. Washington anunciou a medida na semana passada, depois que o Canadá impôs tarifas sobre produtos americanos em resposta a sobretaxas previamente adotadas por Washington. E a Suprema Corte dos Estados Unidos rejeitou na segunda um recurso da administração Trump para restringir o voto pelo correio nas eleições de meio de mandato, que ocorrem em novembro no país. Segundo o juiz Brett Kavanaugh, o plano do presidente americano poderia ser considerado legal no futuro, mas as autoridades eleitorais estaduais e locais não teriam tempo suficiente para aplicar a norma de maneira razoável, segundo ele, antes das próximas votações. A decisão significa que os 50 estados americanos poderão continuar usando os procedimentos atuais na mira de Trump, que atribui em grande parte sua derrota em 2020 para o democrata Joe Biden ao voto pelo correio. No Brasil, em uma sessão que será transmitida ao vivo, o Supremo Tribunal Federal vai analisar, a partir desta terça, a possibilidade de abrir uma investigação contra um membro da própria corte, o juiz Alexandre de Moraes, para esclarecer seus vínculos com o banqueiro Daniel Vorcaro. Os detalhes com a correspondente da RFI em Brasília, Raquel Miura.
4: No foco do debate está um relatório da Polícia Federal elaborado por determinação do ministro André Mendonça, com mensagens suspeitas que indicam proximidade e negociação intensa entre Alexandre de Moraes e Daniel Vorcaro, inclusive às vésperas da prisão do ex-banqueiro. Nessa sessão histórica, o primeiro a votar será o presidente da corte, Edson Fachin, mas é difícil apontar um resultado, até porque os dois lados já levantaram suas trincheiras. Aliados de Alexandre de Moraes têm como arsenal desde um pedido de vista até as contestações em torno da legalidade das investigações. Para Roberto Liviano, presidente do Instituto Não Aceito Corrupção, pode custar muito caro para o judiciário se nada for feito com relação às suspeitas que envolvem o magistrado.
5: Cabe ao Supremo Tribunal Federal, e só a ele, a interpretação das provas que foram reunidas na investigação relatada pelo ministro André Mendonça. Se o Supremo anular tudo que foi investigado, haverá um sentimento de grande frustração por parte da sociedade, haverá um sentimento de impunidade.
0: Liviano foi entrevistado pela correspondente da RFI em Brasília, Raquel Miura.
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0: Los Angeles acolheu na segunda a cerimônia do Emmy, premiação mais importante da televisão americana. Cleide Clock, correspondente, acompanhou o evento.
6: O Segredo de Widow's Bay foi a produção mais premiada da noite, com 6 Emmys. A comédia de horror já havia conquistado outros 8 na primeira etapa da premiação, no início de setembro. Com 14 troféus, tornou-se a comédia mais premiada nos 78 anos de Emmy. Além de melhor comédia, direção e roteiro, levou os prêmios de ator e atriz coadjuvantes para Steven Root e Kate O'Flynn e melhor ator para Matthew Rhys. Sem surpresas, The Pitt repetiu a dobradinha do ano passado, melhor série dramática e melhor ator para Noah Wyle. Jean Smart conquistou seu 5º Emmy consecutivo de melhor atriz por Hex, tornando-se a primeira mulher a vencer a categoria em todas as temporadas de uma mesma série. A noite também terminou com críticas pela falta de diversidade. Todos os vencedores das categorias de atuação são brancos, algo que não acontecia desde 2021. Cleide Clock, de Los Angeles, para a Rádio França Internacional.
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0: Olá, neste segundo bloco do programa da RF Brasil, vamos saber como a imprensa francesa aborda a crise do petróleo devido à guerra no Oriente Médio, que resulta no aumento do preço dos combustíveis em todo o mundo. Depois, no RF Convida, entrevistamos a cineasta brasileira Carol Maia sobre a exibição de seu documentário sobre trabalhadoras domésticas no Festival Brasil em Movimento, que tem início nessa semana aqui em Paris. Para terminar no podcast Saúde em Dia, o assunto é um estudo francês que mostra como cheiros reativam memórias da infância no cérebro. Mas antes, no programa Linha Direta, vamos conversar com a nossa correspondente em Brasília sobre o início de uma sessão no STF convocada pelo ministro Edson Fachin para tentar contornar a crise que atinge a instituição.
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8: Pela primeira vez, o Supremo Tribunal Federal vai analisar se abre uma investigação contra um membro da própria corte, no caso, o ministro Alexandre de Moraes, e num momento tenso da política, com a campanha eleitoral. Vamos então até Brasília falar com a correspondente da RFI, Raquel Miura. Olá, Raquel, bom dia. É possível prever o que vai acontecer hoje na sessão do STF?
4: Olá, bom dia a todos. No foco do debate está um relatório da Polícia Federal elaborado por determinação do ministro André Mendonça, com mensagens suspeitas que indicam proximidade e negociação intensa entre Alexandre de Moraes e Daniel Vorcaro, inclusive às vésperas da prisão do ex-banqueiro. Nessa sessão histórica, o primeiro a votar será o presidente da corte, Edson Fachin, mas é difícil apontar um resultado, até porque os dois lados já levantaram suas trincheiras. Aliados de Alexandre de Moraes têm como arsenal desde um pedido de vista até as contestações em torno da legalidade das investigações. Para Roberto Liviano, presidente do Instituto Não Aceito Corrupção, pode custar muito caro para o judiciário se nada for feito com relação às suspeitas que envolvem o magistrado.
5: Cabe ao Supremo Tribunal Federal, e só a ele, a interpretação das provas que foram reunidas na investigação relatada pelo ministro André Mendonça. Há quem diga que não seria possível iniciar uma investigação sem a aprovação prévia do Pleno do Supremo Tribunal Federal. Se o Supremo fizer isso e anular tudo que foi investigado, haverá um sentimento de grande frustração por parte da sociedade, porque a sociedade conhece o teor destas mensagens e haverá um sentimento de impunidade, um sentimento de fracasso em relação ao sistema e o aumento da crise de credibilidade por parte da sociedade.
4: O jurista Leno Streck também falou com a RFI e disse que o Supremo terá de analisar se existem elementos que anulam o que foi investigado até aqui.
9: Primeiro, o plenário tem de julgar se o que foi apurado contra Moraes é legal ou ilegal, porque um ministro investigou outro ministro por meio da Polícia Federal. Isto é, há uma dúvida e uma discussão, porque quando a foro por prerrogativa de função, cada vez que aparece o nome de uma autoridade, nada mais pode ser feito, tem que remeter para o Supremo Tribunal, que examinaria no plenário para designar um ministro que seria o relator e mandaria para o Ministério Público. Isto não foi feito. Pode haver nulidade nisso, né?
4: Uma das estratégias de Mendonça e seus aliados é antecipar o voto se houver pedido de vista para adiar a decisão.
8: E, Raquel, como esse clima de guerra também gerou suspeitas de atuação eleitoral dentro da Suprema Corte, isso também será analisado pelo plenário?
4: Então, André Mendonça quebrou o sigilo do material envolvendo Moraes, mas é acusado de ter agido de forma seletiva, já que também estavam sob sua responsabilidade outras apurações envolvendo mais autoridades. Isso abriu uma guerra de decisões individuais e petições entre os ministros do Supremo, inclusive envolvendo o comando da Polícia Federal, elevando as críticas contra uma postura político-eleitoral de membros da corte, o que é muito ruim e exige mudanças, afirmou Roberto Liviano.
5: Essa seletividade é bastante questionável e prejudicial sob o ponto de vista da prevalência do interesse público. Chegando-se ao ponto, inclusive, que o candidato Flávio Bolsonaro, numa manifestação política, ao final da sua fala, mandou um abraço para o ministro André Mendonça. Magistrados devem aplicar aos casos concretos a vontade abstrata da lei. Envolver-se num pleito eleitoral, a meu ver, representa abuso de poder absolutamente inadmissível.
4: Fachin marcou para hoje a sessão que vai analisar o caso Alexandre de Moraes e no dia 23 uma outra sessão para avaliar a conduta de André Mendonça, além de ter tomado para si as relatorias do caso Master e do inquérito das fake news. E a gente, claro, continua acompanhando.
8: Muito obrigado, Raquel Miura, correspondente da RFM Brasília, que participou do Linha Direta de hoje.
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0: A crise do petróleo domina as páginas dos jornais franceses nesta terça. A ofensiva dos Houthis contra a Arábia Saudita prejudica as exportações do produto, fazendo o preço dos combustíveis disparar no mundo. O barril explode, Trump vacila, é a manchete do jornal Libération, que lembra que a instabilidade no Oriente Médio tem fortes repercussões na campanha das eleições de meio de mandato nos Estados Unidos. A equação geopolítica, energética e militar do Oriente Médio se tornou ainda mais complexa, diz a matéria. O diário explica que o ataque dos Houthis contra um oleoduto crucial saudita complicou ainda mais a situação na região, levando Riad a pedir a ajuda dos Estados Unidos. Um cenário obscuro se materializa para o petróleo, diz o título de uma matéria no jornal Le Figaro. Desde a semana passada, o Brent, referência internacional, ultrapassou $100 e chegou a $109 na segunda-feira. Para o diário, o cenário é o pior pesadelo do príncipe herdeiro Mohammed bin Salman e o silêncio das autoridades sauditas sobre a questão é preocupante. O jornal Le Monde aponta que o preço do petróleo subiu 45% desde o início da guerra dos Estados Unidos e Israel contra o Irã. Enquanto isso, Trump continua apostando no blefe. Na segunda-feira, em sua rede social Truth Social, o presidente americano declarou que Teherã deseja fechar um acordo desesperadamente. Para o jornal Les Echos, a grande questão agora é saber se o regime saudita vai retaliar contra os Houthis e inflamar ainda mais o conflito no Oriente Médio.
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11: O documentário Aqui Não Entra a Luz, da cineasta paulista Carol Maia, é um dos destaques da programação do Festival Brasil em Movimentos, que acontece de 17 a 19 de setembro em Paris. Filha de uma trabalhadora doméstica, Carol parte de memórias pessoais para investigar como os quartos de empregada revelam a permanência de hierarquias sociais e raciais herdadas da escravidão. Ao cruzar relatos de mulheres negras, pesquisa histórica e reflexão sobre o espaço doméstico, o filme discute a forma como essas estruturas continuam moldando a sociedade brasileira. O público estrangeiro, Carol, reconhece nesse debate que o filme propõe questões presentes em seus próprios países ou ainda o vê principalmente como uma realidade brasileira?
12: Bom, nas minhas experiências de exibição na Europa, eu entendi que a recepção do público europeu é num lugar de surpresa, né? De uma necessidade de entender como é que essa dinâmica de trabalho se dá. É porque, aparentemente, na Europa não é da mesma forma como é no Brasil, né? É, seja pela facilidade que se tem em contratar uma funcionária para trabalhar em casa, mas eu acho que, sobretudo, sobre ter um funcionário dormindo na sua casa. Acho que esse fato é o mais... É o que causa mais estranhamento nessa recepção do filme.
11: Exatamente, o filme fala dessa relação íntima. Para você, o que permanece ainda invisível nessas relações de trabalho doméstico no Brasil?
12: Bom, eu acho que no Brasil existe uma banalização dessa profissão, né? Uma profissão que está dentro da nossa vida de uma forma bastante natural. E a gente não para muito para conversar sobre essa profissão. Seja porque ela não tem, de fato, um plano de carreira, né? Mas também porque ela não tem, culturalmente, um valor social, cultural e econômico dentro da sociedade brasileira. Eu imagino que essa dificuldade que a gente tem de conversar sobre esse assunto é justamente porque ele já está camuflado dentro das nossas relações, dentro da nossa dinâmica de vida no trabalho, em casa, ou mesmo quando a gente liga a televisão e assiste uma novela, e aí tem aquela figura da empregada doméstica que surge, e às vezes é um alívio cômico na novela, e depois ela desaparece. Mas, na verdade, a gente está falando de seres quase que onipresentes, né? São as trabalhadoras domésticas que, de alguma forma, ditam como a sociedade brasileira funciona hoje.
11: Em entrevistas, Carol, você disse esperar que os relatos das 6 brasileiras domésticas que você filmou, uma delas, a sua mãe, possam provocar uma reflexão dos empregadores. Depois das exibições que o filme teve no Brasil, encontros que você fez com o público, você sentiu algum sinal de compreensão mais profunda dessas desigualdades?
12: Olha, eu recebo muitos depoimentos distintos, assim, desde pessoas que foram criadas por babás, por exemplo, a filhos, outros filhos de empregada doméstica. E eu sempre costumo provocar, né, quando eu tenho oportunidade de falar com o público depois da exibição do filme, eu sempre tento provocar sobre a questão financeira, né, sobre a remuneração dessas profissionais, sobre a valorização pela via do dinheiro. Porque eu acho que isso é um dos símbolos e um dos mecanismos que a gente pode usar para que essa profissão possa ser mais considerada dentro de um sistema de trabalho, dentro de um sistema político-econômico do país, por exemplo. Eu tenho esperança que as pessoas possam sair reflexivas e dispostas a mudarem o comportamento delas, assim. A semente a gente está plantando, com certeza. Mas, infelizmente, é uma decisão muito individual, né? E aí, sobre isso, a gente não tem muito controle, mas... Eu quero acreditar que quem se abre para o filme, para as histórias do filme e para esse assunto esteja aberto a rever seu próprio comportamento.
11: O que essa experiência tem representado para essas mulheres que estão no filme, Carol?
12: Olha, tem sido muito bonito, assim, ver como essa temporada de distribuição tem sido bonita para elas. Infelizmente, né, a gente não recebe tantos convites assim, mas os convites que a gente recebe, ou sou eu que represento o filme, ou alguma das personagens, como minha mãe, e a Rosarinha, que é uma trabalhadora que vive em Minas Gerais. Ela conta no filme que ela tinha o sonho de ser professora, né? E aí, no mês passado, ela deu 2 falas em 2 universidades de arquitetura e urbanismo para falar sobre o filme. E em uma delas, né, ela foi convidada para ser uma professora por um tempo determinado ali de uma disciplina que foi criada baseada no filme, acompanhando o professor titular nos encontros semanais com a turma. E eu fiquei muito, muito, muito, muito emocionada com isso, assim, do filme poder ser um mediador para a realização desse sonho dela, né?
11: Então, muito obrigada, Carol. Espero que filme tenha sucesso aí na apresentação no festival.
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13: Olá e sejam bem-vindos ao nosso programa Saúde em Dia. O cheiro daquele bolo quentinho de chocolate preparado pela sua mãe desperta emoções e lembranças, mas até hoje os cientistas ainda não tinham conseguido explicar como esses odores fazem ressurgir memórias da infância dentro do cérebro. Esse mistério acaba de ser desvendado por uma equipe de cientistas do Centro Nacional de Pesquisa Científica da França, que identificou os mecanismos cerebrais associados a esse processo, até então sem explicação científica. A pesquisa foi publicada recentemente na revista PLOS Biology e mostra que essas experiências precoces deixam uma marca cerebral que pode ser reativada ao longo de toda a vida, dependendo do contexto das emoções associadas às nossas lembranças dos tempos de criança. A neurobiologista Nathalie Manderon, do Centro de Pesquisas em Neurociências de Lyon, na França, e especialista no chamado aprendizado olfativo, é uma das autoras do estudo e explicou as etapas da pesquisa.
14: Por que alguns cheiros são bons, agradáveis, prazerosos e temos vontade de senti-los novamente? E por que outros não são? Também estudei bastante o aprendizado olfativo. Como aprendemos um cheiro, por quanto tempo memorizamos e como podemos aprender a discriminá-los. Este estudo é realmente uma continuação dos trabalhos que eu já desenvolvia na equipe, que consistem em compreender a percepção e o olfato.
13: Durante o estudo, que durou 4 anos, a neurobiologista francesa e sua equipe buscaram entender esse mecanismo neural. Inicialmente, os pesquisadores propuseram um questionário a um grupo de 640 voluntários. Os dados mostraram que as lembranças associadas a odores eram positivas, acompanhadas de emoções agradáveis, e que os cheiros relacionados a elas também eram percebidos pelos participantes como favoráveis. A consolidação dessa memória, que depende de várias estruturas cerebrais, como, por exemplo, o hipocampo, dependia da repetição da experiência. Com base nesses resultados, a equipe desenvolveu um modelo experimental com camundongos. Os animais foram condicionados a associar um odor considerado bom a um ambiente com gaiolas com brinquedos, rodas de corrida, companhia de outros camundongos e acesso livre à comida. Para confirmar que essa experiência foi positiva, os pesquisadores gravaram as vocalizações emitidas pelos animais. Na fase adulta, os pesquisadores avaliaram se eles ainda se lembravam do cheiro ao qual haviam sido expostos na infância e se haviam desenvolvido alguma preferência por ele. Os resultados mostraram que os animais conservaram a memória desse cheiro ao longo do tempo.
14: O que demonstramos, como você mencionou, foi que há uma forte participação do bulbo olfatório no processo. Ele é a primeira estação central de retransmissão da informação olfativa no cérebro. Esses neurônios têm uma particularidade. Eles continuam surgindo nos dias seguintes ao nascimento, ou seja, muito mais tarde em comparação aos outros. Isso significa que estão em um período de grande plasticidade, quando a informação olfativa é decodificada pelo cérebro. Ao mesmo tempo em que são muito plásticos, também são muito estáveis.
13: Ao longo dos anos, o processamento dessas informações olfativas evolui. Elas passam a ser interpretadas pelo sistema límbico, responsável pelas emoções e pela nostalgia associada a essa lembrança. Por isso, um cheiro da infância pode fazer ressurgir memórias muito antigas. A equipe francesa voltou a analisar os dados dos participantes que relatavam ter sido expostos ao longo da vida ao cheiro da infância cerca de uma vez por ano. E o resultado, diz a cientista francesa, foi surpreendente.
14: Se fosse demais, o cheiro acabaria sendo associado a outras coisas. Pouco expostos não teria sido suficiente. E o cheiro seria esquecido. Nós simulamos esse nível de exposição nos camundongos e percebemos que ao realizar pequenas exposições periódicas ao longo da vida, os animais de 6 meses, que são jovens adultos, mantinham a memória do cheiro. Só que, nessa altura, essa memória não dependia mais do bulbo olfatório. Mostramos que essa estrutura foi deixada de lado em favor do circuito do sistema límbico.
13: De acordo com a cientista francesa, os cheiros se tornam mais nostálgicos à medida que envelhecemos. Você ouviu Saúde em Dia. Obrigada pela audiência. Até a próxima semana.
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0: Paris, 15 de setembro de 2026. Essas são as principais notícias desta terça. Em um acidente inédito, aviões da OTAN derrubaram um drone que violou o espaço aéreo da Lituânia na última noite. O anúncio foi feito pelo presidente letão, Gitanas Nauseda, nessa manhã, sem informar a qual país pertencia o equipamento. Segundo o Centro Nacional de Gestão de Crises da Lituânia, o drone veio de Belarus. Já o exército da Dinamarca informou que um navio de guerra russo disparou dois sinalizadores em direção a um helicóptero militar em operação no Mar Báltico, no litoral dinamarquês. O governo da Dinamarca classificou o incidente de totalmente inaceitável e convocou o embaixador da Rússia no país a prestar esclarecimentos. Novos ataques dos rebeldes hutis do Iêmen deixaram 13 civis feridos ontem no sul da Arábia Saudita. Em um comunicado, a coalizão militar liderada por Riad afirma que os insurgentes visaram instalações civis em três cidades sauditas. Mas os hutis alegam ter mirado em bases militares na sequência de uma ofensiva que teve início na semana passada. A Arábia Saudita promete reagir com firmeza aos ataques dos hutis e o Conselho de Segurança da ONU anunciou que vai se reunir hoje para discutir a questão. Já o Irã rejeitou qualquer envolvimento nos ataques e também negou que estejam ocorrendo negociações com Washington para pôr fim à guerra no Oriente Médio. A Suprema Corte dos Estados Unidos rejeitou ontem um recurso da administração Trump para restringir o voto pelo correio nas eleições de meio de mandato, que ocorrem em novembro no país. Segundo o juiz Brett Kavanaugh, as autoridades eleitorais não teriam tempo suficiente para aplicar a norma de maneira razoável antes das próximas votações. A decisão significa que os 50 estados americanos poderão continuar usando os procedimentos atuais na mira de Trump, que atribui em grande parte ao voto pelo correio sua derrota para o democrata Joe Biden em 2020. O alto comissário da ONU para os Direitos Humanos, Volker Turk, fez um apelo hoje para que investigadores internacionais sejam autorizados a acessar a faixa de Gaza e ajudar na coleta de provas sobre possíveis violações e crimes de guerra por parte de Israel. Segundo Turk, restos mortais de famílias inteiras estão sendo exumados dos escombros na faixa de Gaza em áreas de atuação do exército israelense, reacendendo preocupações sobre violências atrozes cometidas por Israel. 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
0: Bom dia, sol e 25 graus em Paris, em destaque nesta terça-feira, 15 de setembro de 2026. Aviões da OTAN abatem drones sobre o território da Lituânia. Novos ataques dos hutis do Iêmen deixam 13 feridos na Arábia Saudita. E no Brasil, o STF começa a debater hoje a possibilidade de abrir uma investigação sobre os supostos vínculos de Alexandre de Moraes com o banqueiro Daniel Vorcaro. Essas e outras notícias a seguir. Em um incidente inédito, aviões da OTAN derrubaram um drone que violou o espaço aéreo da Lituânia na última noite. O anúncio foi feito pelo presidente do país, Gitanas Nauseda, nessa manhã, sem informar a qual país pertencia a aeronave não tripulada. Os detalhes com Ana Carolina Pelis.
3: Na rede social X, Nauseda escreveu que enquanto a Rússia intensifica sua agressão contra a Ucrânia, a Lituânia defenderá seu espaço aéreo junto com os aliados da OTAN. Citando dados do Centro Nacional de Gestão de Crises do país, a Rádio Nacional Lituana, LRT, indicou que o drone veio da vizinha Belarus. O aparelho caiu em uma área rural no centro da Lituânia. Já a Polônia anunciou o lançamento de operações militares aéreas devido ao ataque de drones russos perto de uma fronteira com a Ucrânia. Também nesta manhã, o exército da Dinamarca informou que um navio de guerra russo disparou 2 sinalizadores em direção de um helicóptero em operação sobre o Mar Báltico no litoral dinamarquês. O ministro das Relações Exteriores da Dinamarca, Lars Løkke Rasmussen, classificou o incidente de totalmente inaceitável e convocou o embaixador da Rússia no país a prestar esclarecimentos.
0: Uma série de ataques com mísseis balísticos e drones realizada pelos rebeldes hutis do Iêmen deixou 13 civis feridos na segunda-feira no sul da Arábia Saudita, informou nessa terça a coalizão militar liderada por Riad. O comunicado afirma que os insurgentes lançaram ataques contra instalações civis em 3 cidades sauditas, Khamis Mushait, Aba e Taif. Os hutis alegam ter visado bases militares na sequência de uma ofensiva que teve início na semana passada contra esse importante aliado dos Estados Unidos no Oriente Médio, com o objetivo de controlar o estreito de Bab el-Mandeb. Riad promete reagir com firmeza aos ataques dos hutis. O Conselho de Segurança da ONU anunciou que vai se reunir hoje para discutir a questão. Já o Irã rejeitou qualquer envolvimento nos ataques dos hutis e também negou que esteja ocorrendo negociações com Washington para pôr fim à guerra iniciada pelos Estados Unidos e Israel em 28 de fevereiro. Na véspera, o presidente americano Donald Trump havia declarado que Teherã deseja fechar um acordo desesperadamente. Os Estados Unidos elevaram ainda mais nesta terça as tarifas aplicadas a uma série de produtos canadenses no contexto da guerra comercial de Donald Trump. Mercadorias como queijos, peles de animais, barcos a motor, produtos à base de papel ou aço passam agora a ser taxados com um imposto de 50% na entrada dos Estados Unidos. Washington anunciou a medida na semana passada, depois que o Canadá impôs tarifas sobre produtos americanos em resposta às sobretaxas previamente adotadas por Washington. E a Suprema Corte dos Estados Unidos rejeitou na segunda um recurso da administração Trump para restringir o voto pelo correio nas eleições de meio de mandato, que ocorrem em novembro no país. Segundo o juiz Brett Kavanaugh, o plano do presidente americano poderia ser considerado legal no futuro, mas as autoridades eleitorais estaduais e locais não teriam tempo suficiente para aplicar a norma de maneira razoável, segundo ele, antes das próximas votações. A decisão significa que os 50 estados americanos poderão continuar usando os procedimentos atuais na mira de Trump, que atribui em grande parte sua derrota em 2020 para o democrata Joe Biden ao voto pelo correio. No Brasil, em uma sessão que será transmitida ao vivo, o Supremo Tribunal Federal vai analisar, a partir desta terça, a possibilidade de abrir uma investigação contra um membro da própria corte, o juiz Alexandre de Moraes, para esclarecer seus vínculos com o banqueiro Daniel Vorcaro. Os detalhes com a correspondente da RFI em Brasília, Raquel Miura.
4: No foco do debate está um relatório da Polícia Federal elaborado por determinação do ministro André Mendonça, com mensagens suspeitas que indicam proximidade e negociação intensa entre Alexandre de Moraes e Daniel Vorcaro, inclusive às vésperas da prisão do ex-banqueiro. Nessa sessão histórica, o primeiro a votar será o presidente da corte, Edson Fachin, mas é difícil apontar um resultado, até porque os dois lados já levantaram suas trincheiras. Aliados de Alexandre de Moraes têm como arsenal desde um pedido de vista até as contestações em torno da legalidade das investigações. Para Roberto Liviano, presidente do Instituto Não Aceito Corrupção, pode custar muito caro para o judiciário se nada for feito com relação às suspeitas que envolvem o magistrado.
5: Cabe ao Supremo Tribunal Federal, e só a ele, a interpretação das provas que foram reunidas na investigação relatada pelo ministro André Mendonça. Se o Supremo anular tudo que foi investigado, haverá um sentimento de grande frustração por parte da sociedade, haverá um sentimento de impunidade.
0: Liviano foi entrevistado pela correspondente da RFI em Brasília, Raquel Miura.
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0: Los Angeles acolheu na segunda a cerimônia do Emmy, premiação mais importante da televisão americana. Cleide Clock, correspondente, acompanhou o evento.
6: O Segredo de Widow's Bay foi a produção mais premiada da noite, com 6 Emmys. A comédia de horror já havia conquistado outros 8 na primeira etapa da premiação, no início de setembro. Com 14 troféus, tornou-se a comédia mais premiada nos 78 anos de Emmy. Além de melhor comédia, direção e roteiro levou os prêmios de ator e atriz coadjuvantes para Steven Root e Kate O'Flynn e melhor ator para Matthew Rhys. Sem surpresas, The Pitt repetiu a dobradinha do ano passado, melhor série dramática e melhor ator para Noah Wyle. Jean Smart conquistou seu 5º Emmy consecutivo de melhor atriz por Hex, tornando-se a primeira mulher a vencer a categoria em todas as temporadas de uma mesma série. A noite também terminou com críticas pela falta de diversidade. Todos os vencedores das categorias de atuação são brancos, algo que não acontecia desde 2021. Cleide Clock, de Los Angeles, para a Rádio França Internacional.
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0: Olá, neste segundo bloco do programa da RF Brasil, vamos saber como a imprensa francesa aborda a crise do petróleo devido à guerra no Oriente Médio, que resulta no aumento do preço dos combustíveis em todo o mundo. Depois, no RF Convida, entrevistamos a cineasta brasileira Carol Maia sobre a exibição de seu documentário sobre trabalhadoras domésticas no Festival Brasil em Movimento, que tem início nessa semana aqui em Paris. Para terminar no podcast Saúde em Dia, o assunto é um estudo francês que mostra como cheiros reativam memórias da infância no cérebro. Mas antes, no programa Linha Direta, vamos conversar com a nossa correspondente em Brasília sobre o início de uma sessão no STF convocada pelo ministro Edson Fachin para tentar contornar a crise que atinge a instituição.
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8: Pela primeira vez, o Supremo Tribunal Federal vai analisar se abre uma investigação contra um membro da própria corte, no caso, o ministro Alexandre de Moraes, e no momento tenso da política, com a campanha eleitoral. Vamos então até Brasília falar com a correspondente da RFI, Raquel Miura. Olá, Raquel, bom dia. É possível prever o que vai acontecer hoje na sessão do STF?
4: Olá, bom dia a todos. No foco do debate está um relatório da Polícia Federal elaborado por determinação do ministro André Mendonça, com mensagens suspeitas que indicam proximidade e negociação intensa entre Alexandre de Moraes e Daniel Vorcaro, inclusive às vésperas da prisão do ex-banqueiro. Nessa sessão histórica, o primeiro a votar será o presidente da corte, Edson Fachin, mas é difícil apontar um resultado, até porque os dois lados já levantaram suas trincheiras. Aliados de Alexandre de Moraes têm como arsenal desde um pedido de vista até as contestações em torno da legalidade das investigações. Para Roberto Liviano, presidente do Instituto Não Aceito Corrupção, pode custar muito caro para o judiciário se nada for feito com relação às suspeitas que envolvem o magistrado.
5: Cabe ao Supremo Tribunal Federal, e só a ele, a interpretação das provas que foram reunidas na investigação relatada pelo ministro André Mendonça. Há quem diga que não seria possível iniciar uma investigação sem a aprovação prévia do Pleno do Supremo Tribunal Federal. Se o Supremo fizer isso e anular tudo que foi investigado, haverá um sentimento de grande frustração por parte da sociedade, porque a sociedade conhece o teor destas mensagens, e haverá um sentimento de impunidade, um sentimento de fracasso em relação ao sistema e o aumento da crise de credibilidade por parte da sociedade.
4: O jurista Leno Streck também falou com a RFI e disse que o Supremo terá de analisar se existem elementos que anulam anulam o que foi investigado até aqui.
9: Primeiro, o plenário tem de julgar se o que foi apurado contra Moraes é legal ou ilegal, porque um ministro investigou outro ministro por meio da Polícia Federal. Isto é, há uma dúvida e uma discussão, porque quando há foro por prerrogativa de função, cada vez que aparece o nome de uma autoridade, nada mais pode ser feito, tem que remeter para o Supremo Tribunal, que examinaria no plenário para designar um ministro que seria o relator e mandaria para o Ministério Público. Isto não foi feito. Pode haver nulidade nisso, né?
4: Uma das estratégias de Mendonça e seus aliados é antecipar o voto se houver pedido de vista para adiar a decisão.
8: E, Raquel, como esse clima de guerra também gerou suspeitas de atuação eleitoral dentro da Suprema Corte, isso também será analisado pelo plenário?
4: Então, André Mendonça quebrou o sigilo do material envolvendo Moraes, mas é acusado de ter agido de forma seletiva, já que também estavam sob sua responsabilidade outras apurações envolvendo mais autoridades. Isso abriu uma guerra de decisões individuais e petições entre os ministros do Supremo, inclusive envolvendo o comando da Polícia Federal, elevando as críticas contra uma postura político-eleitoral de membros da corte, o que é muito ruim e exige mudanças, afirmou Roberto Liviano.
5: Essa seletividade é bastante questionável e prejudicial sob o ponto de vista da prevalência do interesse público. Chegando-se ao ponto, inclusive, que o candidato Flávio Bolsonaro, numa manifestação política, ao final da sua fala, mandou um abraço para o ministro André Mendonça. Magistrados devem aplicar aos casos concretos a vontade abstrata da lei. Envolver-se num pleito eleitoral, a meu ver, representa abuso de poder absolutamente inadmissível.
4: Fachin marcou para hoje a sessão que vai analisar o caso Alexandre de Moraes e no dia 23 uma outra sessão para avaliar a conduta de André Mendonça, além de ter tomado para si as relatorias do caso Master e do inquérito das fake news. E a gente, claro, continua acompanhando.
8: Muito obrigado, Raquel Miura, correspondente da RFM Brasília, que participou do Linha Direta de hoje.
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0: A crise do petróleo domina as páginas dos jornais franceses nesta terça. A ofensiva dos hutis contra a Arábia Saudita prejudica as exportações do produto, fazendo o preço dos combustíveis disparar no mundo. O barril explode, Trump vacila, é a manchete do jornal Libération, que lembra que a instabilidade no Oriente Médio tem fortes repercussões na campanha das eleições de meio de mandato nos Estados Unidos. A equação geopolítica, energética e militar do Oriente Médio se tornou ainda mais complexa, diz a matéria. O diário explica que o ataque dos hutis contra um oleoduto crucial saudita complicou ainda mais a situação na região, levando Riad a pedir a ajuda dos Estados Unidos. Um cenário obscuro se materializa para o petróleo, diz o título de uma matéria no jornal Le Figaro. Desde a semana passada, o Brent, referência internacional, ultrapassou $100 e chegou a $109 na segunda-feira. Para o diário, o cenário é o pior pesadelo do príncipe herdeiro Mohammed bin Salman e o silêncio das autoridades sauditas sobre a questão é preocupante. O jornal Le Monde aponta que o preço do petróleo subiu 45% desde o início da guerra dos Estados Unidos e Israel contra o Irã. Enquanto isso, Trump continua apostando no blefe. Na segunda-feira, em sua rede social Truth Social, o presidente americano declarou que Teherã deseja fechar um acordo desesperadamente. Para o jornal Les Echos, a grande questão agora é saber se o regime saudita vai retaliar contra os hutis e inflamar ainda mais o conflito no Oriente Médio.
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11: O documentário Aqui Não Entra a Luz, da cineasta paulista Carol Maia, é um dos destaques da programação do Festival Brasil em Movimentos, que acontece de 17 a 19 de setembro em Paris. Filha de uma trabalhadora doméstica, Carol parte de memórias pessoais para investigar como os quartos de empregada revelam a permanência de hierarquias sociais e raciais herdadas da escravidão. Ao cruzar relatos de mulheres negras, pesquisa histórica e reflexão sobre o espaço doméstico, o filme discute a forma como essas estruturas continuam moldando a sociedade brasileira. O público estrangeiro, Carol, reconhece nesse debate que o filme propõe questões presentes em seus próprios países ou ainda o vê principalmente como uma realidade brasileira?
12: Bom, nas minhas experiências de exibição na Europa, eu entendi que a recepção do público europeu é num lugar de surpresa, né? De uma necessidade de entender como é que essa dinâmica de trabalho se dá. É porque, aparentemente, na Europa não é da mesma forma como é no Brasil, né? É, seja pela facilidade que se tem em contratar uma funcionária para trabalhar em casa, mas eu acho que, sobretudo, sobre ter um funcionário dormindo na sua casa. Acho que esse fato é o mais... É o que causa mais estranhamento nessa recepção do filme.
11: Exatamente, o filme fala dessa relação íntima. Para você, o que permanece ainda invisível nessas relações de trabalho doméstico no Brasil?
12: Bom, eu acho que no Brasil existe uma banalização dessa profissão, né? Uma profissão que está dentro da nossa vida de uma forma bastante natural. E a gente não para muito para conversar sobre essa profissão. Seja porque ela não tem, de fato, um plano de carreira, né? Mas também porque ela não tem, culturalmente, um valor social, cultural e econômico dentro da sociedade brasileira. Eu imagino que essa dificuldade que a gente tem de conversar sobre esse assunto é justamente porque ele já está camuflado dentro das nossas relações, dentro da nossa dinâmica de vida no trabalho, em casa, ou mesmo quando a gente liga a televisão e assiste uma novela, e aí tem aquela figura da empregada doméstica que surge e às vezes é um alívio cômico na novela e depois ela desaparece. Mas, na verdade, a gente está falando de seres quase que onipresentes, né? São as trabalhadoras domésticas que, de alguma forma, ditam como a sociedade brasileira funciona hoje.
11: Em entrevistas, Carol, você disse esperar que os relatos das 6 brasileiras domésticas que você filmou, uma delas, a sua mãe, possam provocar uma reflexão dos empregadores. Depois das exibições que o filme teve no Brasil, encontros que você fez com o público, você sentiu algum sinal de compreensão mais profunda dessas desigualdades?
12: Olha, eu recebo muitos depoimentos distintos, assim, desde pessoas que foram criadas por babás, por exemplo, a filhos, outros filhos de empregada doméstica. E eu sempre costumo provocar, né, quando eu tenho oportunidade de falar com o público depois da exibição do filme, eu sempre tento provocar sobre a questão financeira, né, sobre a remuneração dessas profissionais, sobre a valorização pela via do dinheiro. Porque eu acho que isso é um dos símbolos e um dos mecanismos que a gente pode usar para que essa profissão possa ser mais considerada dentro de um sistema de trabalho, dentro de um sistema político-econômico do país, por exemplo. Eu tenho esperança que as pessoas possam sair reflexivas e dispostas a mudarem o comportamento delas, assim. A semente a gente está plantando, com certeza. Mas, infelizmente, é uma decisão muito individual, né? E aí, a gente, sobre isso, a gente não tem muito controle, mas eu quero acreditar que quem se abre para o filme, para as histórias do filme e para esse assunto esteja aberto a rever seu próprio comportamento.
11: O que essa experiência tem representado para essas mulheres que estão no filme, Carol?
12: Olha, tem sido muito bonito, assim, ver como essa temporada de distribuição tem sido bonita para elas. É, infelizmente, né, a gente não recebe tantos convites assim, mas os convites que a gente recebe, ou sou eu que represento o filme, ou alguma das personagens, como minha mãe, e a Rosarinha, que é uma trabalhadora que vive em Minas Gerais. Ela conta no filme que ela tinha o sonho de ser professora, né? E aí, no mês passado, ela deu duas falas em duas universidades de arquitetura e urbanismo para falar sobre o filme. E uma delas, né, ela foi convidada para ser uma professora por um tempo determinado ali de uma disciplina que foi criada, baseada no filme, acompanhando o professor titular nos encontros semanais com a turma. E eu fiquei muito, muito, muito, muito emocionada com isso, assim, do filme poder ser um mediador para a realização desse sonho dela, né?
11: Então, muito obrigada, Carol. Espero que seu filme tenha sucesso aí na apresentação no festival.
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13: Olá e sejam bem-vindos ao nosso programa Saúde em Dia. O cheiro daquele bolo quentinho de chocolate preparado pela sua mãe desperta emoções e lembranças, mas até hoje os cientistas ainda não tinham conseguido explicar como esses odores fazem ressurgir memórias da infância dentro do cérebro. Esse mistério acaba de ser desvendado por uma equipe de cientistas do Centro Nacional de Pesquisa Científica da França, que identificou os mecanismos cerebrais associados a esse processo, até então sem explicação científica. A pesquisa foi publicada recentemente na revista PLOS Biology e mostra que essas experiências precoces deixam uma marca cerebral que pode ser reativada ao longo de toda a vida, dependendo do contexto das emoções associadas às nossas lembranças dos tempos de criança. A neurobiologista Nathalie Manderon, do Centro de Pesquisas em Neurociências de Lyon, na França, e especialista no chamado aprendizado olfativo, é uma das autoras do estudo e

0: é decodificada pelo cérebro. Ao mesmo tempo em que são muito plásticos, também são muito estáveis.
1: Eles são très stables.
2: Ao longo dos anos, o processamento dessas informações olfativas evolui. Elas passam a ser interpretadas pelo sistema límbico, responsável pelas emoções e pela nostalgia associada a essa lembrança. Por isso, um cheiro da infância pode fazer ressurgir memórias muito antigas. A equipe francesa voltou a analisar os dados dos participantes que relatavam ter sido expostos ao longo da vida ao cheiro da infância cerca de uma vez por ano. E o resultado, diz a cientista francesa, foi surpreendente.
0: Se fosse demais, o cheiro acabaria sendo associado a outras coisas. Pouco expostos não teria sido suficiente. E o cheiro seria esquecido. Nós simulamos esse nível de exposição nos camundongos e percebemos que ao realizar pequenas exposições periódicas ao longo da vida, os animais de 6 meses, que são jovens adultos, mantinham a memória do cheiro. Só que, nessa altura, essa memória não dependia mais do bulbo olfatório. Mostramos que essa estrutura foi deixada de lado em favor do circuito do sistema límbico.
2: De acordo com a cientista francesa, os cheiros se tornam mais nostálgicos à medida que envelhecemos. Você ouviu Saúde em Dia. Obrigada pela audiência. Até a próxima semana.
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3: Paris, 15 de setembro de 2026. Essas são as principais notícias desta terça. Em um acidente inédito, aviões da OTAN derrubaram um drone que violou o espaço aéreo da Lituânia na última noite. O anúncio foi feito pelo presidente letão, Gitanas Nauseda, nessa manhã, sem informar a qual país pertencia o equipamento. Segundo o Centro Nacional de Gestão de Crises da Lituânia, o drone veio de Belarus. Já o exército da Dinamarca informou que um navio de guerra russo disparou 2 sinalizadores em direção a um helicóptero militar em operação no Mar Báltico, no litoral dinamarquês. O governo da Dinamarca classificou o incidente de totalmente inaceitável e convocou o embaixador da Rússia no país a prestar esclarecimentos. Novos ataques dos rebeldes hutis do Iêmen deixaram 13 civis feridos ontem no sul da Arábia Saudita. Em um comunicado, a coalizão militar liderada por Riad afirma que os insurgentes visaram instalações civis em 3 cidades sauditas. Mas os hutis alegam ter mirado em bases militares na sequência de uma ofensiva que teve início na semana passada. A Arábia Saudita promete reagir com firmeza aos ataques dos hutis e o Conselho de Segurança da ONU anunciou que vai se reunir hoje para discutir a questão. Já o Irã rejeitou qualquer envolvimento nos ataques e também negou que estejam ocorrendo negociações com Washington para pôr fim à guerra no Oriente Médio. A Suprema Corte dos Estados Unidos rejeitou ontem um recurso da administração Trump para restringir o voto pelo correio nas eleições de meio de mandato, que ocorrem em novembro no país. Segundo o juiz Brett Kavanaugh, as autoridades eleitorais não teriam tempo suficiente para aplicar a norma de maneira razoável antes das próximas votações. A decisão significa que os 50 estados americanos poderão continuar usando os procedimentos atuais na mira de Trump, que atribui em grande parte ao voto pelo correio sua derrota para o democrata Joe Biden em 2020. O alto comissário da ONU para os Direitos Humanos, Volker Turk, fez um apelo hoje para que investigadores internacionais sejam autorizados a acessar a faixa de Gaza e ajudar na coleta de provas sobre possíveis violações e crimes de guerra por parte de Israel. Segundo Turk, restos mortais de famílias inteiras estão sendo exumados dos escombros na faixa de Gaza em áreas de atuação do exército israelense, reacendendo preocupações sobre violências atrozes cometidas por Israel. Onze horas.

0: e 30 minutos em Paris, 6:30 pelo horário de Brasília, está no ar o Jornal da Rádio França Internacional.
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0: Bom dia, sol e 25 graus em Paris, em destaque nesta terça-feira, 15 de setembro de 2026. Aviões da OTAN abatem drones sobre o território da Lituânia. Novos ataques dos hutis do Iêmen deixam 13 feridos na Arábia Saudita. E no Brasil, o STF começa a debater hoje a possibilidade de abrir uma investigação sobre os supostos vínculos de Alexandre de Moraes com o banqueiro Daniel Vorcaro. Essas e outras notícias a seguir. Em um incidente inédito, aviões da OTAN derrubaram um drone que violou o espaço aéreo da Lituânia na última noite. O anúncio foi feito pelo presidente do país, Gitanas Nauseda, nessa manhã, sem informar a qual país pertencia a aeronave não tripulada. Os detalhes com Ana Carolina Pelis.
3: Na rede social X, Nauseda escreveu que enquanto a Rússia intensifica sua agressão contra a Ucrânia, a Lituânia defenderá seu espaço aéreo junto com os aliados da OTAN. Citando dados do Centro Nacional de Gestão de Crises do país, a Rádio Nacional Lituana, LRT, indicou que o drone veio da vizinha Belarus. O aparelho caiu em uma área rural no centro da Lituânia. Já a Polônia anunciou o lançamento de operações militares aéreas devido ao ataque de drones russos perto de uma fronteira com a Ucrânia. Também nesta manhã, o exército da Dinamarca informou que um navio de guerra russo disparou 2 sinalizadores em direção de um helicóptero em operação sobre o Mar Báltico no litoral dinamarquês. O ministro das Relações Exteriores da Dinamarca, Lars Løkke Rasmussen, classificou o incidente de totalmente inaceitável e convocou o embaixador da Rússia no país a prestar esclarecimentos.
0: Uma série de ataques com mísseis balísticos e drones realizada pelos rebeldes hutis do Iêmen deixou 13 civis feridos na segunda-feira no sul da Arábia Saudita, informou nessa terça a coalizão militar liderada por Riad. O comunicado afirma que os insurgentes lançaram ataques contra instalações civis em 3 cidades sauditas, Khamis Mushait, Aba e Taif. Os hutis alegam ter visado bases militares na sequência de uma ofensiva que teve início na semana passada contra esse importante aliado dos Estados Unidos no Oriente Médio, com o objetivo de controlar o estreito de Bab el-Mandeb. Riad promete reagir com firmeza aos ataques dos hutis. O Conselho de Segurança da ONU anunciou que vai se reunir hoje para discutir a questão. Já o Irã rejeitou qualquer envolvimento nos ataques dos hutis e também negou que esteja ocorrendo negociações com Washington para por fim à guerra iniciada pelos Estados Unidos e Israel em 28 de fevereiro. Na véspera, o presidente americano Donald Trump havia declarado que Teherã deseja fechar um acordo desesperadamente. Os Estados Unidos elevaram ainda mais nesta terça as tarifas aplicadas a uma série de produtos canadenses no contexto da guerra comercial de Donald Trump. Mercadorias como queijos, peles de animais, barcos a motor, produtos à base de papel ou aço passam agora a ser taxados com um imposto de 50% na entrada dos Estados Unidos. Washington anunciou a medida na semana passada, depois que o Canadá impôs tarifas sobre produtos americanos em resposta às sobretaxas previamente adotadas por Washington. E a Suprema Corte dos Estados Unidos rejeitou na segunda um recurso da administração Trump para restringir o voto pelo correio nas eleições de meio de mandato, que ocorrem em novembro no país. Segundo o juiz Brett Kavanaugh, o plano do presidente americano poderia ser considerado legal no futuro, mas as autoridades eleitorais estaduais e locais não teriam tempo suficiente para aplicar a norma de maneira razoável, segundo ele, antes das próximas votações. A decisão significa que os 50 estados americanos poderão continuar usando os procedimentos atuais na mira de Trump, que atribui em grande parte sua derrota em 2020 para o democrata Joe Biden ao voto pelo correio. No Brasil, em uma sessão que será transmitida ao vivo, o Supremo Tribunal Federal vai analisar, a partir desta terça, a possibilidade de abrir uma investigação contra um membro da própria corte, o juiz Alexandre de Moraes, para esclarecer seus vínculos com o banqueiro Daniel Vorcaro. Os detalhes com a correspondente da RFI em Brasília, Raquel Miura.
4: No foco do debate está um relatório da Polícia Federal elaborado por determinação do ministro André Mendonça, com mensagens suspeitas que indicam proximidade e negociação intensa entre Alexandre de Moraes e Daniel Vorcaro, inclusive às vésperas da prisão do ex-banqueiro. Nessa sessão histórica, o primeiro a votar será o presidente da corte, Edson Fachin, mas é difícil apontar um resultado, até porque os dois lados já levantaram suas trincheiras. Aliados de Alexandre de Moraes têm como arsenal desde um pedido de vista até as contestações em torno da legalidade das investigações. Para Roberto Liviano, presidente do Instituto Não Aceito Corrupção, pode custar muito caro para o judiciário se nada for feito com relação às suspeitas que envolvem o magistrado.
5: Cabe ao Supremo Tribunal Federal, e só a ele, a interpretação das provas que foram reunidas na investigação relatada pelo ministro André Mendonça. Se o Supremo anular tudo que foi investigado, haverá um sentimento de grande frustração por parte da sociedade, haverá um sentimento de impunidade.
0: Liviano foi entrevistado pela correspondente da RFI em Brasília, Raquel Miura.
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0: Los Angeles acolheu na segunda a cerimônia do Emmy, premiação mais importante da televisão americana. Cleide Clock, correspondente, acompanhou o evento.
6: O Segredo de Widow's Bay foi a produção mais premiada da noite, com 6 Emmys. A comédia de horror já havia conquistado outros 8 na primeira etapa da premiação, no início de setembro. Com 14 troféus, tornou-se a comédia mais premiada nos 78 anos de Emmy. Além de melhor comédia, direção e roteiro levou os prêmios de ator e atriz coadjuvantes para Steven Root e Kate O'Flynn e melhor ator para Matthew Rhys. Sem surpresas, The Pitt repetiu a dobradinha do ano passado, melhor série dramática e melhor ator para Noah Wyle. Jean Smart conquistou seu 5º Emmy consecutivo de melhor atriz por Hex, tornando-se a primeira mulher a vencer a categoria em todas as temporadas de uma mesma série. A noite também terminou com críticas pela falta de diversidade. Todos os vencedores das categorias de atuação são brancos, algo que não acontecia desde 2021. Cleide Clock, de Los Angeles, para a Rádio França Internacional.
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0: Olá, neste segundo bloco do programa da RFI Brasil, vamos saber como a imprensa francesa aborda a crise do petróleo devido à guerra no Oriente Médio, que resulta no aumento do preço dos combustíveis em todo o mundo. Depois, no RFI Convida, entrevistamos a cineasta brasileira Carol Maia sobre a exibição de seu documentário sobre trabalhadoras domésticas no Festival Brasil em Movimento, que tem início nessa semana aqui em Paris. Para terminar no podcast Saúde em Dia, o assunto é um estudo francês que mostra como cheiros reativam memórias da infância no cérebro. Mas antes, no programa Linha Direta, vamos conversar com a nossa correspondente em Brasília sobre o início de uma sessão no STF convocada pelo ministro Edson Fachin para tentar contornar a crise que atinge a instituição.
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8: Pela primeira vez, o Supremo Tribunal Federal vai analisar se abre uma investigação contra um membro da própria corte, no caso, o ministro Alexandre de Moraes, e no momento tenso da política, com a campanha eleitoral. Vamos então até Brasília falar com a correspondente da RFI, Raquel Miura. Olá, Raquel, bom dia. É possível prever o que vai acontecer hoje na sessão do STF?
4: Olá, bom dia a todos. No foco do debate está um relatório da Polícia Federal elaborado por determinação do ministro André Mendonça, com mensagens suspeitas que indicam proximidade e negociação intensa entre Alexandre de Moraes e Daniel Vorcaro, inclusive às vésperas da prisão do ex-banqueiro. Nessa sessão histórica, o primeiro a votar será o presidente da corte, Edson Fachin, mas é difícil apontar um resultado, até porque os os dois lados já levantaram suas trincheiras. Aliados de Alexandre de Moraes têm como arsenal desde um pedido de vista até as contestações em torno da legalidade das investigações. Para Roberto Liviano, presidente do Instituto Não Aceito Corrupção, pode custar muito caro para o judiciário se nada for feito com relação às suspeitas que envolvem o magistrado.
5: Cabe ao Supremo Tribunal Federal, e só a ele, a interpretação das provas que foram reunidas na investigação relatada pelo ministro André Mendonça. Há quem diga que não seria possível iniciar uma investigação sem a aprovação prévia do Pleno do Supremo Tribunal Federal. Se o Supremo fizer isso e anular tudo que foi investigado, haverá um sentimento de grande frustração por parte da sociedade, que a sociedade conhece o teor destas mensagens, e haverá um sentimento de impunidade, um sentimento de fracasso em relação ao sistema e o aumento da crise de credibilidade por parte da sociedade.
4: O jurista Leno Streck também falou com a RFI e disse que o Supremo terá de analisar se existem elementos que anulam o que foi investigado até aqui.
9: Primeiro, o plenário tem de julgar se o que foi apurado contra Moraes é legal ou ilegal, porque um ministro investigou outro ministro por meio da Polícia Federal. Isto é, há uma dúvida e uma discussão, porque quando a foro por prerrogativa de função, cada vez que aparece o nome de uma autoridade, nada mais pode ser feito, tem que remeter para o Supremo Tribunal, que examinaria no plenário para designar um ministro que seria o relator e mandaria para o Ministério Público. Isto não foi feito. Pode haver nulidade nisso, né?
4: Uma das estratégias de Mendonça e seus aliados é antecipar o voto se houver pedido de vista para adiar a decisão.
8: E, Raquel, como esse clima de guerra também gerou suspeitas de atuação eleitoral dentro da Suprema Corte? Isso também será analisado pelo plenário?
4: Então, André Mendonça quebrou o sigilo do material envolvendo Moraes, mas é acusado de ter agido de forma seletiva, já que também estavam sob sua responsabilidade outras apurações envolvendo mais autoridades. Isso abriu uma guerra de decisões individuais e petições entre os ministros do Supremo, inclusive envolvendo o comando da Polícia Federal, elevando as críticas contra uma postura político-eleitoral de membros da corte, o que é muito ruim e exige mudanças, afirmou Roberto Liviano.
5: Essa seletividade é bastante questionável e prejudicial sob o ponto de vista da prevalência do interesse público. Chegando-se ao ponto, inclusive, que o candidato Flávio Bolsonaro, numa manifestação política, ao final da sua fala, mandou um abraço para o ministro André Mendonça. Magistrados devem aplicar aos casos concretos a vontade abstrata da lei. Envolver-se num pleito eleitoral, a meu ver, representa abuso de poder absolutamente inadmissível.
4: Fachin marcou para hoje a sessão que vai analisar o caso Alexandre de Moraes e no dia 23 uma outra sessão para avaliar a conduta de André Mendonça, além de ter tomado para si as relatorias do caso Master e do inquérito das fake news. E a gente, claro, continua acompanhando.
8: Muito obrigado, Raquel Miura, correspondente da RFM Brasília, que participou do Linha Direta de hoje.
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0: A crise do petróleo domina as páginas dos jornais franceses nesta terça. A ofensiva dos hutis contra a Arábia Saudita prejudica as exportações do produto, fazendo o preço dos combustíveis disparar no mundo. O barril explode, Trump vacila, é a manchete do jornal Libération, que lembra que a instabilidade no Oriente Médio tem fortes repercussões na campanha das eleições de meio de mandato nos Estados Unidos. A equação geopolítica, energética e militar do Oriente Médio se tornou ainda mais complexa, diz a matéria. O diário explica que o ataque dos hutis contra um oleoduto crucial saudita complicou ainda mais a situação na região, levando Riad a pedir a ajuda dos Estados Unidos. Um cenário obscuro se materializa para o petróleo, diz o título de uma matéria no jornal Le Figaro. Desde a semana passada, o Brent, referência internacional, ultrapassou $100 e chegou a $109 na segunda-feira. Para o diário, o cenário é o pior pesadelo do príncipe herdeiro Mohammed bin Salman e o silêncio das autoridades sauditas sobre a questão é preocupante. O jornal Le Monde aponta que o preço do petróleo subiu 45% desde o início da guerra dos Estados Unidos e Israel contra o Irã. Enquanto isso, Trump continua apostando no blefe. Na segunda-feira, em sua rede social Truth Social, o presidente americano declarou que Teherã deseja fechar um acordo desesperadamente. Para o jornal Les Echos, a grande questão agora é saber se o regime saudita vai retaliar contra os hutis e inflamar ainda mais o conflito no Oriente Médio.
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10: Adriana Moisés.
12: O documentário Aqui Não Entra a Luz, da cineasta paulista Carol Maia, é um dos destaques da programação do Festival Brasil em Movimentos, que acontece de 17 a 19 de setembro em Paris. Filha de uma trabalhadora doméstica, Carol parte de memórias pessoais para investigar como os quartos de empregada revelam a permanência de hierarquias sociais e raciais herdadas da escravidão. Ao cruzar relatos de mulheres negras, pesquisa histórica e reflexão sobre o espaço doméstico, o filme discute a forma como essas estruturas continuam moldando a sociedade brasileira. O público estrangeiro, Carol, reconhece nesse debate que o filme propõe questões presentes em seus próprios países ou ainda o vê principalmente como uma realidade brasileira?
13: Bom, nas minhas experiências de exibição na Europa, eu entendi que a recepção do público europeu é num lugar de surpresa, né? De uma necessidade de entender como é que essa dinâmica de trabalho se dá. É porque, aparentemente, na Europa não é da mesma forma como é no Brasil, né? É, seja pela facilidade que se tem em contratar uma funcionária para trabalhar em casa, mas eu acho que, sobretudo, sobre ter um funcionário dormindo na sua casa. Acho que esse fato é o mais... É o que causa mais estranhamento nessa recepção do filme.
12: Exatamente, o filme fala dessa relação íntima. Para você, o que permanece ainda invisível nessas relações de trabalho doméstico no Brasil?
13: Bom, eu acho que no Brasil existe uma banalização dessa profissão, né? Uma profissão que está dentro da nossa vida de uma forma bastante natural. E a gente não para muito para conversar sobre essa profissão. Seja porque ela não tem, de fato, um plano de carreira, né? Mas também porque ela não tem, culturalmente, um valor social, cultural e econômico dentro da sociedade brasileira. Eu imagino que essa dificuldade que a gente tem de conversar sobre esse assunto é justamente porque ele já está camuflado dentro das nossas relações, dentro da nossa dinâmica de vida no trabalho, em casa, ou mesmo quando a gente liga a televisão e assiste uma novela, e aí tem aquela figura da empregada doméstica que surge, e às vezes é um alívio cômico na novela, e depois ela desaparece. Mas, na verdade, a gente está falando de seres quase que onipresentes, né? São as trabalhadoras domésticas que, de alguma forma, ditam como a sociedade brasileira funciona hoje.
12: Em entrevistas, Carol, você disse esperar que os relatos das seis brasileiras domésticas que você filmou, uma delas, a sua mãe, possam provocar uma reflexão dos empregadores. Depois das exibições que o filme teve no Brasil, encontros que você fez com o público, você sentiu algum sinal de compreensão mais profunda dessas desigualdades?
13: Olha, eu recebo muitos depoimentos distintos, assim, desde pessoas que foram criadas por babás, por exemplo, a filhos, outros filhos de empregada doméstica. E eu sempre costumo provocar, né, quando eu tenho oportunidade de falar com o público depois da exibição do filme, eu sempre tento provocar sobre a questão financeira, né, sobre a remuneração dessas profissionais, sobre a valorização pela via do dinheiro. Porque eu acho que isso é um dos símbolos e um dos mecanismos que a gente pode usar para que essa profissão possa ser mais considerada dentro de um sistema de trabalho, dentro de um sistema político-econômico do país, por exemplo. Eu tenho esperança que as pessoas possam sair reflexivas e dispostas a mudarem o comportamento delas, assim. A semente a gente está plantando, com certeza. Mas, infelizmente, é uma decisão muito individual, né? E aí, a gente, sobre isso, a gente não tem muito controle, mas eu quero acreditar que quem se abre para o filme, para as histórias do filme e para esse assunto esteja aberto a rever seu próprio comportamento.
12: O que essa experiência tem representado para essas mulheres que estão no filme, Carol?
13: Olha, tem sido muito bonito, assim, ver como essa temporada de distribuição tem sido bonita para elas. É, infelizmente, né, a gente não recebe tantos convites assim, mas os convites que a gente recebe, ou sou eu que represento o filme, ou alguma das personagens, como minha mãe, e a Rosarinha, que é uma trabalhadora que vive em Minas Gerais. Ela conta no filme que ela tinha o sonho de ser professora, né? E aí, no mês passado, ela deu duas falas em duas universidades de arquitetura e urbanismo para falar sobre o filme. E uma delas, né, ela foi convidada para ser uma professora por um tempo determinado ali de uma disciplina que foi criada, baseada no filme, acompanhando o professor titular nos encontros semanais com a turma. E eu fiquei muito, muito, muito, muito emocionada com isso, assim, do filme poder ser um mediador para realização desse sonho dela, né?
12: Então, muito obrigada, Carol. Espero que seu filme tenha sucesso aí na apresentação no festival.
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14: Olá e sejam bem-vindos ao nosso programa Saúde em Dia. O cheiro daquele bolo quentinho de chocolate preparado pela sua mãe desperta emoções e lembranças, mas até hoje os cientistas ainda não tinham conseguido explicar como esses odores fazem ressurgir memórias da infância dentro do cérebro. Esse mistério acaba de ser desvendado por uma equipe de cientistas do Centro Nacional de Pesquisa Científica da França, que identificou os mecanismos cerebrais associados a esse processo, até então sem explicação científica. A pesquisa foi publicada recentemente na revista PLOS Biology e mostra que essas experiências precoces deixam uma marca cerebral que pode ser reativada ao longo de toda a vida, dependendo do contexto das emoções associadas às nossas lembranças dos tempos de criança. A neurobiologista Nathalie Manderon, do Centro de Pesquisas em Neurociências de Lyon, na França, e especialista no chamado aprendizado olfativo, é uma das autoras do estudo e explicou as etapas da pesquisa.
15: Por que alguns cheiros são bons, agradáveis, prazerosos e temos vontade de senti-los novamente? E por que outros não são? Também estudei bastante o aprendizado olfativo. Como aprendemos um cheiro, por quanto tempo memorizamos e como podemos aprender a discriminá-los. Este estudo é realmente uma continuação dos trabalhos que eu já desenvolvia na equipe, que consistem em compreender a percepção e o olfato.
14: Durante o estudo, que durou 4 anos, a neurobiologista francesa e sua equipe buscaram entender esse mecanismo neural. Inicialmente, os pesquisadores propuseram um questionário a um grupo de 640 voluntários. Os dados mostraram que as lembranças associadas a odores eram positivas, acompanhadas de emoções agradáveis, e que os cheiros relacionados a elas também eram percebidos pelos participantes como favoráveis. A consolidação dessa memória, que depende de várias estruturas cerebrais, como, por exemplo, o hipocampo, dependia da repetição da experiência. Com base nesses resultados, a equipe desenvolveu um modelo experimental com camundongos. Os animais foram condicionados a associar um odor considerado bom a um ambiente com gaiolas com brinquedos, rodas de corrida, companhia de outros camundongos e acesso livre à comida. Para confirmar que essa experiência foi positiva, os pesquisadores gravaram as vocalizações emitidas pelos animais. Na fase adulta, os pesquisadores avaliaram se eles ainda se lembravam do cheiro ao qual haviam sido expostos na infância e se haviam desenvolvido alguma preferência por ele. Os resultados mostraram que os animais conservaram a memória desse cheiro ao longo do tempo.
16: O
15: que demonstramos, como você mencionou, foi que há uma forte participação do bulbo olfatório no processo. Ele é a primeira estação central de retransmissão da informação olfativa no cérebro. Esses neurônios têm uma particularidade. Eles continuam surgindo nos dias seguintes ao nascimento, ou seja, muito mais tarde em comparação aos outros. Isso significa que estão em um período de grande plasticidade quando a informação olfativa é decodificada pelo cérebro. Ao mesmo tempo em que são muito plásticos, também são muito estáveis.
0: Ao longo dos anos, o processamento dessas informações olfativas evolui. Elas passam a ser interpretadas pelo sistema límbico, responsável pelas emoções e pela nostalgia associada a essa lembrança. Por isso, um cheiro da infância pode fazer ressurgir memórias muito antigas. A equipe francesa voltou a analisar os dados dos participantes que relatavam ter sido expostos ao longo da vida ao cheiro da infância cerca de uma vez por ano. E o resultado, diz a cientista francesa, foi surpreendente.
15: Se fosse demais, o cheiro acabaria sendo associado a outras coisas. Pouco expostos não teria sido suficiente. E o cheiro seria esquecido. Nós simulamos esse nível de exposição nos camundongos e percebemos que ao realizar pequenas exposições periódicas ao longo da vida, os animais de 6 meses, que são jovens adultos, mantinham a memória do cheiro. Só que, nessa altura, essa memória não dependia mais do bulbo olfatório. Mostramos que essa estrutura foi deixada de lado em favor do circuito do sistema límbico.
0: De acordo com a cientista francesa, os cheiros se tornam mais nostálgicos à medida que envelhecemos. Você ouviu Saúde em Dia. Obrigada pela audiência. Até a próxima semana. 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
0: Paris, 15 de setembro de 2026. Essas são as principais notícias desta terça. Em um acidente inédito, aviões da OTAN derrubaram um drone que violou o espaço aéreo da Lituânia na última noite. O anúncio foi feito pelo presidente letão, Gitanas Nauseda, nessa manhã, sem informar a qual país pertencia o equipamento. Segundo o Centro Nacional de Gestão de Crises da Lituânia, o drone veio de Belarus. Já o exército da Dinamarca informou que um navio de guerra russo disparou 2 sinalizadores em direção a um helicóptero militar em operação no Mar Báltico, no litoral dinamarquês. O governo da Dinamarca classificou o incidente de totalmente inaceitável e convocou o embaixador da Rússia no país a prestar esclarecimentos. Novos ataques dos rebeldes hutis do Iêmen deixaram 13 civis feridos ontem no sul da Arábia Saudita. Em um comunicado, a coalizão militar liderada por Riad afirma que os insurgentes visaram instalações civis em 3 cidades sauditas. Mas os hutis alegam ter mirado em bases militares na sequência de uma ofensiva que teve início na semana passada. A Arábia Saudita promete reagir com firmeza aos ataques dos hutis e o Conselho de Segurança da ONU anunciou que vai se reunir hoje para discutir a questão. Já o Irã rejeitou qualquer envolvimento nos ataques e também negou que estejam ocorrendo negociações com Washington para pôr fim à guerra no Oriente Médio. A Suprema Corte dos Estados Unidos rejeitou ontem um recurso da administração Trump para restringir o voto pelo correio nas eleições de meio de mandato, que ocorrem em novembro no país. Segundo o juiz Brett Kavanaugh, as autoridades eleitorais não teriam tempo suficiente para aplicar a norma de maneira razoável antes das próximas votações. A decisão significa que os 50 estados americanos poderão continuar usando os procedimentos atuais na mira de Trump, que atribui em grande parte ao voto pelo correio sua derrota para o democrata Joe Biden em 2020. O alto comissário da ONU para os Direitos Humanos, Volker Türk, fez um apelo hoje para que investigadores internacionais sejam autorizados a acessar a faixa de Gaza e ajudar na coleta de provas sobre possíveis violações e crimes de guerra por parte de Israel. Segundo Türk, restos mortais de famílias inteiras estão sendo exumados dos escombros na faixa de Gaza em áreas de atuação do exército israelense, reacendendo preocupações sobre violências atrozes cometidas por Israel. Oh. 11 horas